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1: Música pela janela, sua viagem no tempo, no espaço e no coração aqui pela Diário FM. Bom demais ter a sua companhia para a noite de hoje.

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0: 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E a hora certa.
1: Diário FM, hora certa, 9 da noite, 15 minutos. 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
1: É, música pela janela, sua viagem no tempo, no espaço e no coração. Sempre muito obrigado pela sua companhia, onde quer que você esteja. Meus amigos, minhas amigas do rádio. Música pela janela é assim, uma viagem sempre muito especial para você. No tempo, no espaço e no coração. Essa viagem é você que faz com a gente, que é nosso convidado especial todas as noites aqui no Música pela Janela, de segunda a quinta,

onde quer que você esteja, sempre muito obrigado pela sua companhia, meus amigos, minhas amigas do rádio, sempre o meu boa noite.

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1: Música pela janela é o seu melhor relax. Começo, fim de noite, Diário FM. Bom demais ter a sua companhia. Onde quer que você esteja nos ouvindo aí, acompanhando Música pela Janela, o meu boa noite.

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14: Música pela janela, pra você, feito muito carinhosamente. Uma seleção musical muito especial. Pra você que gosta de boa música, pra começo e fim de noite. E é claro que eu desejo ser a sua melhor companhia.
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1: Música pela janela, assim, feito muito especialmente para você na noite de hoje.

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1: É, música pela janela de Javan, meu bem querer, eu tocando aqui as nacionais também pra você.

claro que as nacionais também são selecionadíssimas para você que gosta de boa música no seu começo e fim de noite, aqui pela Diário FM.

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0: 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E a hora certa.
1: 10:04.

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E a hora certa. 10h51. 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
5: 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E a hora certa, 11:18.

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0: 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E a hora certa. 12:26.
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0: 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E a hora certa. 12:27.

0: primeiramente. Boa noite, Ribeira do Pombal, meu
1: amor. 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

0: 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E a hora certa. 12:55. 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
0: 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E a hora certa. 12:56.

0: 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E a hora certa.
1: 1:25.
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0: 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E a hora certa. 1h57. 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
1: 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E a hora certa. 2:27.
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5: 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E a hora certa, 2:59.

0: 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E a hora certa, 3:28.
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0: 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E a hora certa, 3:29.

0: 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E a hora certa, 3:56.
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E a hora certa. 4:28. 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
5: 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E a hora certa, 4:29.

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0: da leve.
1: Açucena. É bom, é daqui, é de casa.
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0: meu de novo.
1: É o seguinte, atrasado não, hein? E nem o sol ainda raiou, hein? É, mas bom vai dia. Raiar. Então, bom dia. Seu bom dia, Joca. Vamos lá, garoto.
2: Bom dia, que o sol já raiou.
3: Bom dia, dia.
1: É, bom dia,

0: 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Quinta-feira, 9 de julho de 2026. É uma quinta-feira no mundo, dia de feira do produtor, ei, que coisa boa.
1: Eu já vou comer a pão.
0: Dia de encontrar pessoas, de encontrar amigos. Feira do produtor, Pacoval, Jardim Felicidade 1, é Universidade, Feirinha do Coração, Feira da 13, Feira da Carne de Bicho, Feira Maluca, no Novo Buritizal, Feira da 1º de Maio com Hamilton Silva. Olha, não tem água, recebi telefonemas ontem de feirantes que atuam aí na Feira da 1º de Maio com Hamilton Silva, aí no bairro do Trem, e não tem água na feira. Feira sem água não funciona, hein?
1: Para o jantar amanhecer.
0: 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O box dele é bem na entrada da Feira do Produtor do Buritizal. Só vende coisa boa, Edmar. Recebe todo mundo com muito carinho, hein? 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

0: Cassia Equatorial. Precisa implantar um transformador?
1: Com jeito perfeito, faz o
0: é na Zona Norte de Macapá, no bairro Açaí, na Avenida Professora Zelinda Fonseca, aí, próximo ao Aquaplay. Esse transformador que tem lá, que é um transformador pequeno, velho, estoura toda hora, e toda hora falta energia nessa região aí no bairro Açaí, Zona Norte, na Avenida Professora Zelinda Fonseca.

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0: gurizada, vem aí, hein? 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Privé Posada, hein? Que paixão, hein? 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Tarciso na área. É o Bai Pena, gente. Bom dia, Tarciso.
1: Bom dia, Jatarei. Bom dia, João Canarita. Bom dia aos nossos milhares de
0: ouvintes. É, quintou.
1: Estamos aqui para mais uma batalha. Chegou a quinta-feira, né, João?
0: É, quintou.
1: 9 do mês de julho. Macapá Verão cada vez mais aquecido.
0: Aquecido. Né? Parabéns aos aniversariantes do dia.
1: Exatamente. Parabéns a todos os aniversariantes do dia, da semana, do mês.
0: Sim.
1: É, muitas bênçãos, prosperidade. É, vamos ter o Luau em Fazendinha, né, Jorge?
0: É hoje, é.
1: Macapá Verão.
0: Já está na programação.
1: As atrações do Macapá Verão, informada pela assessora de imprensa da Prefeitura de Macapá, da Câmara Municipal, Helen Costa.
0: Helen Costa, bom dia, querida. Um grande abraço.
1: Vamos já.
0: Olha aí o Finesse Lute.

0: paraense virou macapoense, jovem.
1: É. Quem é? É o nosso...
0: Mauro Cota.
1: Mauro Cota.
0: Mauro Cota vai...
1: Meio paraense, meio macapoense. É, meio carimbó e meio marabaixo.
0: É. Mauro Cota. Além de muitas outras atrações, Macapá Verão bombando.
1: É.
0: Pedro da Lua vai pegar sua... Vai colocar sua sunguinha.
1: É, tá bronzeado já.
0: Tá bronzeado ele, vai pra lá.

0: tolo, né?
1: É, sem dúvida.
0: Então, vai pra lá pegar aquele bronze durante o dia e à noite vai colocar aquela beca pra aplaudir, pra assistir Mauro Cota, hein,
1: Júlio? Mauro Cota, hein? Grande pode. Mauro Cota na atração do Luau. Na programação Macapá Verão da Prefeitura de Macapá.
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1: É, quarta de final, hein?
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1: Vamos começar as notícias. Vamos pro ar a partir de agora. Eu vou começar com essa 12 aqui. Aplicativo Saúde da Gente garante acesso à telemedicina durante 24 horas. É uma nova ferramenta para salvar vidas do governo do estado. É a 12. Libera, Joca, vai. Ei, Finé.
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0: De telemedicina Saúde da Gente foi lançado oficialmente na última segunda-feira, dia 29 de junho, mês 6 ainda, em solenidade no conjunto habitacional na zona norte de Macapá. A plataforma digital garante serviços de saúde para usuários de todos os municípios do Amapá e possibilita também a emissão de receitas médicas, análises de exames e acompanhamento continuado. Na ocasião, foram apresentadas as funcionalidades do aplicativo, que funcionará 24 horas por dia, 7 dias por semana. A ferramenta permitirá que os pacientes realizem consultas pelo celular, tablet ou computador sem sair de casa.
1: Olha só, hein? Que avanço, hein?
0: Também disponibilizados nos 16 municípios do estado, salas de atendimento físico e espaços também para orientações sobre o uso da plataforma.
1: Até legal, hein? Aqui a notícia não para.

0: E você precisa saber. Você vai para o trabalho, vai discutir, conversar com os amigos. Olha, deu lá no JNEI com o Tarcísio Franco, é no Bom Dia a Dia. 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
0: Agora, essa é 15. Governo do Estado entregou um novo prédio do Superfácil na Zona Norte de Macapá. Tá um cinema aquilo ali, hein?
1: Ah.
0: Zona Norte, tá feliz da vida, é 15.
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1: Esse, o espaço que acolhe, orienta e garante acesso a direitos, faz toda a diferença na vida de quem depende dos serviços públicos. Para tornar essa experiência mais humana e garantir mais dignidade, tanto para quem atende quanto para quem é atendido,
0: sim,
1: o governo entregou na última quinta-feira, dia 2, o prédio totalmente reconstruído do Superfácil na Zona Norte da capital Macapá. Há 2 décadas em funcionamento, o Superfácil da Zona Norte é referência no atendimento à população de Macapá e de comunidades rurais com mais de 200 mil atendimentos por ano. A unidade é a 6ª totalmente revitalizada pela atual gestão. Além da reconstrução completa do prédio, o espaço recebeu novos móveis e equipamentos por meio do projeto Equipa Superfácil. O investimento total girou em torno de R$700 mil.
0: 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Em nome da Ultra Web Flash, o melhor sinal de internet de Macapá, a próxima informação é a 16 e está com o Tarcísio Franco. Hein? Turismo! A partir de 1º de agosto, brasileiros não precisarão mais de visto para cruzar a fronteira com a Guiana Francesa. Hein? Detalhes com o Tarcísio Franco. Hein? É agora.
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1: Diplomacias francesa e brasileira decidiram, em encontro no fim de junho, mês 6, e começo do mês julho 7, de que a partir de 1º de agosto agora desse ano, brasileiros amapaenses no meio não precisarão mais do visto para cruzar a fronteira com a Guiana Francesa. Tá tudo liberado, tá tudo trânsito livre, avanço, né, pra região, né, Jota?
0: Vai acabar aquela dificuldade, né?
1: Vai, de você tá indo lá em Brasília tirar seu visto, Rio de Janeiro.
0: Isso acabou, hein?
1: Acabou agora.
0: Graças a Deus.
1: Bom pra nós, amapaense.
0: É hora certa aí, Tarcísio.
1: Olha, hora certa, já são 5h31, Jotanei.
0: 5h31, hein?
1: 5h31.
0: Então... vamos fazer aqui...
1: apoio cultural ou não?
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0: 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Vai, Joca, é agora, hein?

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0: É, Sueli, bom dia, tudo bem?
1: Bom dia, graças a Deus cheguei, né? Cheguei, aleluia, antes tarde do que nunca.
0: É do que nunca, hein? Bom dia.
1: Bom tudo
0: legal.
1: Dia.
0: Tem lançamento dia 10 do...
1: Tem.
0: É do livro de Queca Cantuária, vai ser destaque aqui no programa, né?
1: Isso aí, a abelhinha surfista, é a Jataí, a abelhinha surfista.
0: É bom pra criançada, pra garotada.
1: Muito bom.
0: É na biblioteca, é o Sila Cerda, né?
1: Biblioteca Pública.
0: Todos os detalhes daqui um pouquinho mais, né?
1: Daqui um pouquinho mais. Convite especial.
0: É.

0: Falei de Queca Cantuária aí.
1: Corro com meu pensamento.
0: Artista plástico e escritor vai lançar o seu livro. É dia 10, né, senhor?
2: Exatamente, dia 10 amanhã.
0: Qual é o nome do livro? Interessante,
2: hein? Já tá aí. Abelhinha Surfista.
0: Tá legal, hein? Notícias com Sueli Vidiane, né? Essa é número 3, hein? Senai Amapá lançou dois editais que juntos vão ofertar, ou estão ofertando mais de 90 cursos gratuitos. Está no programa. Está no Bom Dia a Dia. Libera aí, vai, garoto.
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2: Senai Amapá lançou dois editais que juntos ofertam mais de 90 cursos gratuitos para os municípios de Macapá e Santana. A iniciativa faz parte da gratuidade regimental da instituição e tem como objetivo promover a qualificação e o aperfeiçoamento profissional para atuação em diferentes segmentos da indústria.
0: Sim.
2: Os cursos serão realizados no segundo semestre de 2026 nas modalidades presencial e semipresencial. Estão divididos em 3 ciclos de oferta.
0: Olha só.
2: Permitindo que os candidatos planejem uma trilha de aprendizagem com cursos da mesma área ao longo do semestre.
0: Tá legal. Bom dia. Um grande abraço. 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
2: Pertinho de você.
0: Pertinho de você. Não perca. Tem uma na Benedito Guino do Carmo. É lá no Buritizal, hein?
2: É verdade. Tem também no Laguinho, na Eliezer Levi, no Congós, você acabou de dizer.
0: Na Leopoldo Machado.
2: Tem na Leopoldo Machado e tem...
0: No Beirol.
2: No Buritizal.
0: Que é a matriz.
2: Pronto.
0: Tá legal, hein? Sueli, essa número 50. Câmara Municipal de Macapá realizou no dia 30 de junho, último mês, e no último dia, a leitura do projeto do plano de cargos, carreira... Remuneração dos servidores da CETEMAC. Antes tarde do que nunca. Demorou, mas vai abalar. Vai, tá aqui a notícia. Libera, Jorge.
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2: Durante a 32ª reunião ordinária da Câmara Municipal de Macapá, que ocorreu no dia 30 de junho, foi realizada a leitura do projeto Plano Companhia de Trânsito e Transporte de Macapá CETEMAC, marcando importante avanço no processo de valorização dos profissionais. Após a leitura em plenário, o projeto foi incluído na pasta legislativa e seguirá para análise das comissões competentes das casas, entre elas a Comissão de Constituição, Justiça e Legislação e a Comissão de Orçamento, que irão apreciar

0: o conteúdo antes da votação final.
1: Já já tem Dia Sofia e se quiser, vem para Macapá.
2: Se quiser.
1: É. Conhecer o Macapá Verão, conhecer a Praça Guria, Fortaleza, o Parque Residência, vem para cá pro nosso verão. Já já ela vai cantar aqui. Prorrogadas as inscrições para vagas temporárias do IBGE. Essa notícia está replicada aqui porque ela é importante, está com a Sueli, a meia dúzia. É agora.
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0: O Instituto Brasileiro de Geografia e Estatística prorrogou até o dia 2 de março as inscrições para concorrer a uma das 1.409 vagas temporárias para a realização do Censo Agropecuário de 2026. A Fundação Sesgran Rio é a organizadora do processo seletivo e as inscrições podem ser realizadas pelo site da instituição.
1: Sim.
0: O edital também pode ser consultado no portal do IBGE, que é o ibge.gov.br/home/presencia/notícias. Das 1.409 vagas, 223 são para analista censitário, distribuída nas capitais dos 26 estados e no Distrito Federal.
1: Sério, olha, eu toquei ontem o Gustavo Lima e o Luiz Fontes. Me pediram para tocar hoje de novo, eu vou tocar. 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
1: 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E se quiser, e vem aqui para a cidade do meio do mundo, manda dizer a macapaense Lia Sofia, toca.

0: chegando aí, aqui é Sofia. Luau Fazendinha abre noite de quinta-feira no Macapá Verão hoje, portanto, com shows de Batan, Júnior Moral, olha, e Mauro Cota. O Macapá Verão 2026, dias de sol e noite de festa, segue com vasta programação noturna nesta quinta-feira, dia 9.
1: Toca o Mauro Cota aí, bicho.
0: Fazendinha recebeu, ou seja, recebe.

0: clima de praia, seu Jotanei. A noite é dedicada à música popular amapaense. O evento também conta com o DJ, olha, Funk Romero. E a apresentação de Cláudio Rogério. Olha,
1: Cláudio Rogério,
0: vai estar no palco, né?
1: Está no palco, nosso colega da Diário.
0: Luau integra a grande cultura da Prefeitura de Macapá e busca levar lazer para as zonas da cidade durante o Macapá Verão, comandado por Pedro da Lua.
1: É, o prefeito, hein? Olha aí, o Marucota, hein?
0: Essa vai rolar.
1: Vai. 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
0: Abraçando o professor Raimundo Tavares, Jota. Tá ligado no programa, Matemático dos Matemáticos.
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1: Tá legal. É, bom dia. Essa 17 aqui pede passagem. Polícia Científica duplicou a frota de veículos e recebeu investimentos de mais de 5 milhões de reais. Estava faltando nessa área, agora não falta mais. A notícia é do governo do estado, está aqui e vai para o ar. É 17, é agora.
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0: O governo do Amapá realizou na quinta-feira, dia 2, a super entrega da segurança pública do estado no sambódromo de Macapá. Foram mais de 91 milhões de reais em investimentos e a Polícia Científica do Amapá foi uma das forças contempladas. A instituição teve uma verdadeira revolução da prova técnica para a garantia dos caminhos para a justiça social.
1: É, tá legal, Wim. Que bom. Bom dia para você ligado aqui no programa. Parabéns mais uma vez aos aniversariantes do dia. Grande abraço, saúde para todo mundo. Olha, governo do estado e prefeitura de Macapá, preocupados, né, senhora, com essa síndrome gripal que ataca as pessoas com sintomas cruéis, tipo febre, garganta irritada, dor de cabeça, vômito, náuseas, disenteria, dores nos ouvidos e nos olhos. Tem vacina para todo mundo, né, senhora?
2: Tem, tem vacina.
1: Só não se vacina quem?
2: Vacinar.
1: É, quem não quer, hein? Essa aqui, atrações da Expofeira. Dentre elas, Daniel e Jota Quest. E mais um padre,
0: Fábio de Mello.
1: É, tá com você. Libera a vietinha, hein? Expofeira 2026, setor primário.
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5: No dia do lançamento, na última quinta-feira, dia 2 de julho, no Parque de Exposições da Fazendinha, o governo do estado anunciou as três primeiras atrações da Expofeira 2026. Jota Quest, Daniel e Padre Fábio de Mello já estão confirmados na grade da programação.
1: É, tá legal. 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
1: É, tá

0: Legal. 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
0: É, tá legal. É uma música caribenha, tem muito a ver com a gente. Nós temos muita ligação. O Finés Nelute é essa grande ligação caribenha aqui de Macapá, hein? Com a Guiana Francesa e o Caribe. A música é Gustavo, a música é de autoria do Gustavo Lima e do Luiz Fonsi. Vagabundo, Joca. Que é isso? O cara é trabalhador, hein? Vai, ao vivo.

0: Feito aqui, Sueli, foi pro apoio, hein? Nova edição do projeto Jovem Descolado ofertará 500 vagas. Olha só, hein? Vai. É hoje. Oba.
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0: É tocar no seu excelência. Agora, quem manda notícia pro Sueli?
2: No dia 30 de junho, o Governo do Estado e Serviço Brasileiro de Apoio às Micro e Pequenas Empresas do Amapá, Sebrae, lançaram a edição de 2026 do Jovem Descolado, iniciativa que visa fomentar o empreendedorismo e empregabilidade para o público juvenil na faixa etária de 15 a 29 anos. O momento aconteceu no auditório do Sebrae Amapá, reuniu gestores e público-alvo. A formação acontecerá durante 2 meses, no período de agosto e outubro, e abordará tema como condicionamento emocional para empreender e formar formas de acessar o mercado de trabalho, como explicou o governador do Amapá.
0: Olha, preste atenção, hein? O antigo ginásio de Macapá tem uma nova leitura, mas está retrô também. Foi o Janari Nunes quem construiu o hein? Está com o Tarcísio. Escola Estadual Antônio Cordeiro Pontes se torna polo de cursos profissionalizantes. Chance para a juventude amapaense. É 18. Vai.
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3: A Escola Estadual Antônio Cordeiro Pontes, localizada no centro da capital Macapá,
0: é na Avenida FAB.
3: Reestruturada no dia 30 de junho. O centro de ensino passa a funcionar também como escola profissionalizante e ofertará cursos de vestuário com desdobramento.

0: de modelagem e design, além de oficinas de mecânica automotiva. A reconstrução geral da escola modernizou salas de aula e ampliou a estrutura física do prédio. A rede elétrica, o sistema de iluminação e de climatização também foram renovados.
1: Tá bonito? A escola estadual Antônio Ponte fica na Avenida FAB, bem coladinha ali à Praça Barão do Rio Branco. Foi o Janari Nunes quem construiu. Vou pôr apoio. Vamos um cafezinho grande de ouro aí?
2: Vai, ó.
1: Quentinho,
2: na hora.
1: Delicioso.
0: Só se for agora.
1: Foi agora, hein? 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
0: Bora pro apoio, João.
3: É. Tenha um bom dia, bom dia, dia. Tenha um bom dia, tenha um bom dia.
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0: picos de verão, hein?
1: Olha aqui.
2: Alegria Salvador!
0: Ei, alegria Macapá! 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
0: É que açaí, maravilhoso. 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

0: Cadeira que fica localizada, parada obrigatória,
1: que
0: na Mendonça Furtado com Hamilton Silva. Que delícia, meu neto Davi tá adorando. Veio de Goiânia, tá de férias aqui com a família, com o pai, o Carlesso, e tá adorando o açaí do Rei do Açaí.
1: Jota, açaí que vem direto de Calçoeira.
0: Calçoeira, né? Tira a vida com o melhor açaí de Macapá. Vai, levanta, Jota!

0: Zeca.
1: Agora é Maracá.
0: É Maracá ele. Olha aí, rapaz, lindo e maravilhoso, hein?
1: Tem competência, sincero, né?
0: Tá no Maracá. Saiu de uma grande loja, ingressou em outra
1: Maracá, foi. E agora foi o Atacadão Maracá.
0: É, admiti. É. Parabéns aí, Jim. Olha, cultura aí. Cultura no meio do mundo, hein? Segura aí, jovem. Lá vai a informação, é número um, hein? Olha, talentoso artista plástico e escritor Carlos Cantuária, o Queca Cantuária, lança amanhã, dia 10, na Biblioteca Pública Elci Lacerda, é sua mais nova obra literária, o livro Jataí, a abelhinha surfista. Detalhes com a Sueli Vilhena. Queca, obrigado pelo convite, hein? E parabéns pelo livro, hein? Libera, vai, galera.
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3: Convite. Lançamento do livro Jataí, abelhinha surfista. Data, 10 de julho de 2026. Local, Biblioteca Pública Elci Lacerda, às 19 horas. Você é nosso convidado. Sobre o livro Jataí, abelhinha surfista, vem embarcar nas aventuras de Jataí, a abelhinha surfista, um livro que une diversão, cultura e imaginação. Nessa história vibrante, carismática, a abelhinha Jataí passeia pela cidade e mostra às crianças a beleza de nossos prédios históricos, praças e pontos turísticos. Junto com outros bichinhos muito divertidos, ela traz lições valiosas sobre o dia a dia, o valor do trabalho e a importância do carinho em família. Com ilustrações encantadoras criadas pelo próprio autor, cada página é um convite para o leitor mergulhar em uma nova descoberta. E tem mais! Cada aventura termina com uma música especial para cantar e se divertir. Contamos com sua presença para celebrar esse universo de cor, música e leitura.
0: É legal. É amanhã. Dá o horário aí.
3: 19 horas.
0: 19 horas na Biblioteca Pública Elci Lacerda, na Praça Veiga Cabral, colada ali à Igreja Matriz de São José, que é o monumento mais antigo da cidade. Queca Cantuária foi excelente deputado estadual. Lamentar que o povo, na grande maioria, vota errado, não reelegeu mais o Queca. Ele é talentoso artista plástico e escritor. Esse livro, essa festa da cultura mapaense, amanhã na Biblioteca Elci Lacerda, vale a pena ser prestigiado pelo mundo intelectual da nossa terra, hein? Essa 19, Tarcísio, hein? Tribunal Regional Eleitoral do Amapá, TRE Amapá, capacitou no dia 7, nos dias 7 e 8, agora, recente, Não, é 19, né, Tarcísio?
1: É 19.
0: Envolvidos no processo eleitoral. Capacitou todos eles durante os dias 7 e 8. Eleição 2026. Detalhes aqui no programa agora com o Tarcísio Franco. Vai, garoto.
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1: O Tribunal Regional Eleitoral do Amapá realizou nos dias 7 e 8 de julho, até ontem, portanto, né, Jota?
0: Ontem foi o último dia.
1: Capacitação destinadas a pretensos candidatos nas eleições gerais do corrente ano, representantes partidários e também profissionais envolvidos no processo de escolha para presidente do Brasil, vice-presidente, senador, governador e vice-governador, deputados federais e deputados estaduais. As capacitações foram conduzidas por servidores

0: A própria Justiça Eleitoral é uma paense, como disse no programa, já na entrevista aqui da Diário FM 90.9, da última terça-feira, dia 7, o assessor de auditoria interna do TRE Amapá, Moisés Campos. Sim. Ele mesmo foi um capacitador juntamente com Francisco Barros, Milene Lages, Emanuel Flecha, Lena Garcia, Gerson Miranda e Everton Luiz. A participação foi gratuita e aberta ao público no auditório do Tribunal Regional Eleitoral do Amapá. O assessor de auditoria interna, Moisés Campos, lembrou que as capacitações integram o projeto político e cidadania desde 2015, executado pelo Tribunal Regional Eleitoral do Amapá, para dar orientações técnicas sobre as principais etapas do processo eleitoral, esclarecendo dúvidas e compartilhando informações para quem pretende disputar eleições ou atuar diretamente na organização do pleito.
1: Olha, o Tribunal Regional Eleitoral, presidido pelo desembargador Carmo Antônio, tem muita gente competente, muita gente de olho nessa eleição, inclusive para pegar eleitor bandido e canalha que vende o seu voto, vende a sua mulher, vende a sua família, e candidato bandido, canalha que compra votos. 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
1: bem,
0: né, João?
1: É verdade. Sem dúvida alguma. Essa 2, número 2, está com a Sueli, hein? Essa informação, já tem um norte-americano chamado Barry Manilow, ou Barry Manilo, que veio ao Brasil e se apaixonou pela praia de Copacabana e fez uma música. Imagine só um americano se apaixonando pelo verão brasileiro, pelo verão carioca. Quem mais toca essa música aqui sou eu e o Netinho, aquele da manhã da Diário, da grade de programação, hein? A partir das 7, a melhor parte do rádio é com Luiz Melo, a turma já está se afinando, hein? Olha aqui, essa é a número 2, hein? Prefeitura de Macapá iniciou plano de melhoria em escolas municipais lá no bairro de Fazendinha. A notícia é da Educação Municipal, tá com a senhora Vilhena, hein?
0: Bairro também do Macapá Verão, né,
1: Jorge? É também o bairro do Macapá Verão, hein? Bem lembrado, hein? Vai.
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3: O prefeito de Macapá, Pedro da Lua, realizou na segunda-feira, dia 7, uma visita técnica às escolas municipais EMEI Cacilda Ferreira Vasconcelos e EMEI Janice Melo Palmeirim, na Fazendinha, para ouvir as demandas das comunidades escolares e definir as primeiras ações de melhoria na infraestrutura das unidades. Na EMEI Cacilda Ferreira Vasconcelos, os mais de 300 alunos matriculados totalmente atualmente estudam em um anexo, já que o prédio oficial foi desocupado após apresentar problemas estruturais.
1: Verdade.
3: Durante a visita, o prefeito Pedro da Lua acompanhou a vistoria técnica e determinou o início imediato dos serviços de limpeza, manutenção e revitalização da escola, com a expectativa de devolver o prédio à comunidade já na primeira semana de agosto. A escola perdeu vida quando foi desocupada e isso acelerou sua deterioração. Mas nós já identificamos que com limpeza, reparos no telhado, pintura e manutenção da estrutura, temos condições de entregar esse espaço novamente para os alunos. Acredito que esse trabalho não leve mais de 30 dias e queremos devolver essa escola para a comunidade já no início de agosto, afirmou o prefeito de Macapá, Pedro da Lua. A diretora da unidade, Aldina Pereira, destacou que o retorno ao prédio representa um antigo desejo da comunidade escolar.
1: Essa aqui também vai tocar no Sua Excelência Domingo, hein? Norte-americano que se apaixonou pelo Brasil e pela praia de Copacabana, hein? Barry Manilo, ou Barry Manilo Copacabana, hein? E Netinho, ele sempre toca essa música. Netinho é da manhã da Diário, hein? É muita alegria, muita competência. É elétrico ele, hein? Filho de Júlio Bulac. Direto de Nova York,

0: Desse clima que vai acontecer daqui um pouco mais, o Luiz Melo entrevista em Quintou lá, hein, também. Copacabana, Berg Manilo, ou Berg Manilo, como queira, hein. Essa Teresa aqui tá assim, gente. Tá pedindo passagem. Mais de 149 mil pescadores artesanais começaram a receber no dia 7 o seguro defeso. Isso é boa, tá assim, hein, vai.
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2: Olha, mais de 149 mil pescadores artesanais, seu Jotanei, começaram a receber desde terça-feira, dia 7, o seguro defeso referente aos anos anteriores a 2026. Os valores serão pagos em parcela única, em cota simplificada ou cota ou conta poupança na caixa.
0: Sim.
2: O pagamento será feito somente aos pescadores artesanais que já tiveram o benefício deferido e aguardavam apenas a liberação dos recursos.
0: Sim.
2: A autorização excepcional do pagamento de requerimentos referentes aos períodos de defeso anteriores a 2026, sendo que para saber se tem direito a receber,
0: sim,
2: é necessário consultar a situação no aplicativo Carteira de Trabalho Digital ou pelo portal Emprega Brasil. Fonte diária do Amapá, blog do radialista Paulo Silva.
0: Paulo Silva. Olha, Paulo Silva me disse ontem, telefonei para ele, de que o nosso colega Ranolfo Gatto teve um AVC, já foi desentubado e passa melhor.
2: Poxa, que bom.
0: É, que bom. Uma
2: notícia
0: boa.
2: Graças a Deus, notícia boa.
0: É, obrigado, Paulão, hein? E o nosso colega Rodolfo Santos deve sair nesse final de semana.
2: Amanhã, né? Deve sair. Tá lá ligado no programa.
0: É, um grande...
2: Mandou agradecer pela linda página musical.
0: Pô,
2: New York,
0: mundo gostou,
2: New York.
0: Pô.
2: Todo Não mundo tem ninguém gostou. No Amapá como cantor para interpretar New York, New York, como o pop está do bolero Rodolfo Santos.
0: É, Rodolfo.
2: Jota, eu não vi uma homenagem por parte da federação em relação ao passamento do nosso colega radialista Nilson Sérgio.
0: João Silva, o cronista esportivo, reclamou disso.
2: Pois é.
0: A Nilson Sérgio teve uma vivência muito grande em vida pelo esporte amapaense.
2: Claro,
0: sem
2: claro.
0: Dúvida alguma.
2: A nossa entidade, a CREAP, prestou homenagem. Registrou com nota de pesar o passamento do nosso amigo e parceiro, que foi Aníbal Sérgio, que descansa em paz.
0: É, Tânica, a gente vai para o apoio cultural. 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Tem, ó?
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2: Jota, me permita mandar um abraço para o deputado federal André Bidon, que já está viabilizando.
0: Bom dia para ele.
2: A emenda parlamentar de sua autoria para a Crônica Esportiva, para a CREAP. Logo, logo vai estar sendo liberada pelo governo do estado. Emenda parlamentar que vem para a Associação de Cronistas Esportivos do Amapá, a CREAP, que vai atender os colegas que estão aí na labuta, o tempo todo divulgando o esporte amapaense. E olha, até aqui ninguém recebeu ainda a cota de R$100 mil referente ao governo do estado para atender a crônica esportiva. O recurso já foi repassado para a Liga de Futebol Profissional.
0: Precisa dar importância a quem divulga o esporte amapaense. São muitos colegas aí necessitando desse apoio financeiro.
2: O governo do estado já fez a parte dele, já liberou o recurso. R$3,5 milhões. E até agora ninguém repassou os R$100 mil da crônica esportiva, né?
0: Vou pro apoio cultural. Já, já a gente volta.

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0: Tem sol no meio do mundo, hein? Coisa bacana, legal, hein? 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
0: 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Senhora Virginia, hein? Olha, a questão da gravidez precoce, hein? Estamos tratando disso aqui dentro do nosso programa, hein? É número 9, né, Sueli?
2: É número 9.
0: A Amapá registra cerca de 17,7% de nascimento de filhos de mães adolescentes. Esses dados, números são do ano passado, 2025, está com a Sueli, hein? Vai.
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2: O Amapá segue entre os estados brasileiros com maior proporção de gravidez na adolescência. Dados do Sistema de Informações sobre Nascidos Vivos, o SINASC, do Ministério da Saúde, compilados em levantamentos oficiais, apontam que aproximadamente 17,7% dos nascimentos no estado em 2025 foram de mães entre 10 e 19 anos, índice acima da média nacional. Ao todo, em 2025, foram 128 casos até os 14 anos e 2.101 entre 15 e 19, totalizando 2.229 casos.
0: Olha, reconhecida emergência em 16 cidades amapaenses por causa de doenças respiratórias. Olha aqui, isso é grave. Reconhecida emergência em 16 cidades amapaenses por causa de doenças respiratórias. Saúde Pública 14, da Cutaciso Franco. Hein? Vamos lá, garoto.
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4: A Defesa Civil Nacional reconheceu, seu JTB, a situação de emergência em 16 cidades amapaenses afetadas por doenças respiratórias. A portaria com reconhecimento federal foi publicada no Diário Oficial da União, de terça-feira, dia 7. Estão na lista os municípios de Amapá, Calçoene, Cotias, Ferreira Gomes, Itaubal do Piriri, Laranjal do Jari, Macapá, Mazagão, Oiapoque, Pedra Branca do Amapari, Porto Grande, Pracuúba, Santana, Serra do Navio, Tartarugalzinho e Vitória do Jari. Cidades com reconhecimento federal de situação de emergência ou de estado de calamidade pública podem solicitar o MIDR recursos para ações de defesa civil. Então, praticamente está todo o estado, né?
0: É todo o estado. Essa 11 aqui não foi ainda, né, Tarcísio?
4: Pode ser agora.
0: Olha aqui, governo do Amapá assinou convênio com a Prefeitura de Macapá no valor de quase 20 milhões de reais destinado à limpeza e conservação urbana da cidade de Macapá. É 11. Está aqui a informação, hein?
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4: O governo do Amapá, através da Secretaria das Cidades, assinou convênio com o município de Macapá no valor de R$19.999.761,62, sendo R$19.799.761,62, seu Jotani, recursos oriundos do governo do estado e R$200.000 de contrapartida do município de Macapá. Os recursos são destinados a serviços de limpeza e conservação urbana, gestão de resíduos sólidos e também manutenção da infraestrutura pública.

0: 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Fonte Diária do Amapá, blog do radialista Paulo Silva.
1: Joca, vê se acha o Milton Banana Trio aí, a samba de verão. Tempo. Samba de verão, Milton Banana.
0: Uma observação, fazia tempo que o governo não passava recurso para a prefeitura.
1: Agora passou, agora que bom, passou, né? Que bom. Ganha a população,
0: ganha,
1: né?
0: Ganha a cidade.
1: A cidade. Essa quatro aqui, Suelen. Eleição 2026, Tribunal Regional Eleitoral do Amapá, TRE Amapá, começou no dia 7 a nomear mesários e mesárias que atuarão na eleição desse ano, hein? Olha só, coisa nova aqui, hein? Vai.
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3: A Justiça Eleitoral começou na terça-feira, dia 7, a nomear as mesárias e os mesários que irão atuar nas eleições de 2026. As juízas e os juízes eleitorais têm até o dia 28 de agosto para publicar edital com a nomeação daqueles que atuarão no primeiro e eventual segundo turno das eleições. Serão nomeadas as pessoas que vão atuar como apoio logístico e como integrantes das mesas receptoras de votos, inclusive as do exterior e as específicas para voto em trânsito e justificativa. A Justiça Eleitoral comunica o chamamento para os trabalhos eleitorais por meio de carta de convocação, que detalha a função a ser desempenhada pelo eleitor ou pelo eleitor convocado, além da data e do local da eleição e do treinamento.
1: Olha, essa. Achou o Milton Banana Trio aí? Samba de verão? Vai! É agora! Pode ser na volta, Joca, hein? Olha! A música do Osmar Júnior, cantada pelo excelente Amadeu Cavalcante, tem cara de Macapá Verão, cara de Macapá. Coração Tropical, é muito linda essa música, meu Deus do céu. Tem a ver com Macapá Verão, hein?

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1: Foi Osmar Júnior quem fez, hein?
0: Eu não sou a
1: nova. A interpretação é de Amadeu Cavalcante. Olha, João Silva, o cronista, o escritor, o compositor, pede desculpa aos demais intérpretes da música regional, mas para ele, Amadeu Cavalcante é o melhor, hein?
0: Na boca,
1: opinião, respeito, hein?
0: Já passou o carnaval.
1: É, mas
0: ainda não chegou São João.
1: É, não, chegou São João.
0: O meu peito chegou em festa.
1: As últimas notícias aqui do programa. Achou o Milton Banana aí?

0: Essa deixa pra fechar com... Olha aí.
1: Oi. Samba de verão, não.
0: Samba de verão, eu tenho...
1: Eu achei Balanço Zona Sul.
0: É, eu tenho o CD dele aqui.
1: Eu tenho aqui Cidade Viva, Cidade Vazia.
0: É, Cidade Vazia. É.
1: Mocinho Bonito, Balanço Zona Sul. É.
0: Eu tenho
1: Tintim CD. Por Titim.
0: Tintim por Titim. Não, tudo bem.
1: Você...
0: Garota de Ipanema tem?
1: Batendo a Porta.
0: Batendo a Porta. Toco Batendo a Porta. Olha só, que beleza. Fechar com a Suécia. Olha aí. Para, lá, lá, pá.
1: Agora, Samba de Verão, não encontrei com ele, né? Com muito com banana.
0: É, eu tenho esse CD aqui. Oba, vai. Como é que vai? Saúde boa? Foi à toa que você... Essa 10 aqui, tem cara de verão, hein? Pra fechar com a Suelen, Hospital da Criança e do Adolescente reforça a orientação para prevenção das síndromes gripais e mantém estrutura para atendimento infantil com a máxima urgência. Tá com a Suelen, vai.
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3: E serviços pediátricos de urgência e emergência do Amapá permanecem em atenção ao comportamento das síndromes respiratórias no estado. Dados do Hospital da Criança e do Adolescente, do Pronto Atendimento Infantil, mostram que no primeiro semestre de 2026 foram registrados 6.798 atendimentos por síndrome gripal, contra 3.409 no mesmo período de 2025. Um aumento de 99,4%.
0: É, Tânica, vou tocar a última música. Olha, o Batendo a Porta foi bom, o Joca, vai. Essa sua agora é Milton Banana Trio, hein?
1: Tem essa de João Nogueira.
0: Essa aí é com ele, né? É, grande João Nogueira, hein? Olha essa voz aí. Seu Luiz é fã dele, eu também. Veio aqui no Bye Bye Território.
4: Como é que vai?
0: Show na Praça da Bandeira com a banda...

0: infelizmente já
1: olha,
0: não há.
1: A última música do programa é a cara do verão brasileiro, sob o olhar e o aspecto de Frank Sinatra e Tom Jobim, hein? De Girl from Ipanema, garota de Ipanema, hein? Vai. Só toca música bonita, hein? Modéstia à parte.

0: Silvana na área ou foi você que falou? Bom dia, Suelen.
1: Bom dia.
0: Tudo bem?
1: Vamos embora. Até amanhã, né?
0: Que tal essa música? Garota de Ipanema.
1: Linda.
0: Maravilhosa, né?
1: Oferecer para todas as garotas.
0: É.
1: É Tucujus.
0: É Tucujus.
1: Pronto.
0: É.

De novo, toca de novo, hein? Ao vivo. Linda manhã de sol em Macapá, hein? João Ponte Estava em Brasília.

0: Não se aglomere, hein? Cuidado com essa gripe. Cruel ela, devastadora.
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0: Vilma, minha filha, um grande beijo pra você em Goiânia. Tudo em paz por aqui, graças a Deus. Um abraço no meu neto, Luiz Gabriel, faz companhia para você. Abraço do Carlesso, do Glaucio, do meu neto Davi, que mora em Goiânia e está com o pai aqui. Passando férias, hein? Bom dia para o Ronan, para o Melquisedeque, para o Carlinhos. Bom dia, um grande abraço. Tudo parente, hein? Da minha prima Tereza, saúde pra ela. Alô, Tereza, te amo, querida. É minha prima muito querida, muito amada. Tava dodói, agora já está melhor. Pros amigos de Ranolfo Gato, hein? Foi desentubado e passa bem, quem me disse foi o Paulo Silva, um dos radialistas mais bem informados de Macapá. É, o João Ponte Távora tá dizendo que me enviou uma foto. Não, tá mandando um alô. Bom dia, João. Grande abraço. Abraço aí a dona Valdenora, todo mundo aí, a família, os netos. Bom final de semana em Brasília, hein? De novo. Frank Sinatra aí, Tom Jobim. Seu Luiz tá na área. Seu Lana também. Ferrari, bom dia, Ferrari.
2: Bom dia, Ney.
0: Opa, que tu diz dessa aí?
2: Você tem um belíssimo bom gosto.
0: Obrigado, meu amigo, obrigado.

0: Você sabe, né, Ferrari, que o Frank Sinatra, ele era meio boçal, né? Enfim, tinha restrições com muita gente.
1: Mas o cara, quando é
0: Mas
1: bom...
0: se curvou diante da bossa nova brasileira. Fez essa gravação aí com o Tom Jobim. Um dos momentos mais raros da música popular brasileira. Aliás, os americanos adoram a bossa nova brasileira. Lady Andrade morou lá a vida inteira, ela já morreu. Os americanos adoravam ela cantar. Watson, vê aí o Rio, se não me engano é Rio, com a Leni Andrade. Eles adoravam ela lá. Leni com Y. Olha aí, ao vivo. Olha aí, essa é a Leni Andrade, seu Ferrari.
1: Muito bom, né?
0: O Alisson Brito é o operador de áudio. Muito rápido, muito sério, ele é muito competente. Olha aí.

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0: Tinha muito tempero essa Leninha Andrade. Promessa, hein? Vou tocar samba amanhã, hein? Amanhã é dia de samba aqui no programa. E aí, Ferrari? Rapaziada na área já?
1: O Camelo na área.
0: É, já, o senhor Luiz?
1: Já não se fazem mais músicas boas como antigamente,
0: não,
1: né,
0: Jotanei? Não, não, não. Vai. Eu toquei uma música que só eu e o netinho do Manhã da Diário sempre toca, é o Barry Manilow, Barry Manilow. Um americano, o Alisson, o Barry Manilow, o Manilow, veio no Brasil e se apaixonou por Copacabana. Aí fez uma música pro Rio de Janeiro. Ô, seu Luiz, seu microfone está fechado.

0: Eita!
1: Bom dia, seu Luiz.
0: Bom dia.
1: Lenny Andrade, essa aí.
0: Lenny Andrade,
1: é. É Rio o nome dessa música.
0: Bonita.
1: É, pois muito tempero ela tinha, né?
0: Muito tempero.
1: É, morou muito tempo nos Estados Unidos ela, viu, né?
0: Lenny?
1: É,
0: Andrade.
1: Lenny Andrade, né? É hoje. Os americanos adoravam ela e a bossa nova brasileira. Olha aí.
0: Olha só.
1: Olha aí. Olha esse piano aí, seu Luiz. Olha o solfejo dela, seu Luiz.

0: legal.
1: Que é adorado quase todo dia e alegre como a luz.
2: Falei com o Jonas Pinheiro, senador Jonas Pinheiro,
0: outro tá telefone.
2: Tá bem. É. MM, quando é que você vem aqui?
0: Ele tá em Natal ou está em Brasília?
2: Tá em Brasília. Ontem tá em Brasília, né?
0: É.
2: E Neizinho?
0: É, perguntou por
2: quando
0: mim.
2: É que Neizinho vem a Brasília?
0: É,
2: ou,
0: pois é.
2: Ou a Natal?
0: É, o Natal, é.
2: Vamos pegar um jogo. Senador, tudo bem, tá tudo sob controle.
0: Vou dar uma. Dá um mergulho lá na Ponta Negra,
2: aí,
0: né?
2: Pergunta,
0: é
2: seu,
0: a praia lá em Natal.
2: Seu,
0: né?
2: E seu time? Seu time não, nosso time, senador.
0: É.
2: Nos demos mal, muito mal.
0: Brasil, é.
2: Estamos desacreditados no mundo
0: muito
2: todo, né?
0: Não é.
2: Pior. Pior seleção de todos os tempos.
0: É. Não somos a,
2: a última do ranking.
0: É. Não somos mais o melhor futebol do mundo faz tempo. É.
2: Não somos mais, Nelson Rodrigues previu isso, mas. País de chuteiras.
0: É.
2: Não é mais.
0: É, não é mais, é verdade.

0: Ah, Melo, é uma coincidência. No ano ou até no dia que o Brasil ganhava uma Copa, a gente sempre perdia uma celebridade, alguém muito querido, e embora, partia para outra jurisdição, como tu fala. É, em 94, Ayrton Senna. Em 2002, Chico Xavier.
1: É, e agora o Benedito Rui Barbosa, né?
2: Benedito Rui Barbosa, tem razão. Grande personalidade, pô. Na literatura brasileira, inclusive.
3: É. Olha, vou ter que tirar o chapéu pro Ney. Ele realmente só toca música bonita. Não,
1: obrigado.
3: Leninha Andrade, né? Que espetáculo.
1: Maravilhosa. Tenho
3: maravilhoso.
1: Tudo. Tenho tudo dela aqui.
3: Você falou que quando tocou aí The Girl from Ipanema.
1: É, assim o Melo vai gostar. Coloca aí.
3: É, do Frank Sinatra. Com o Tom.
1: É, com
3: o
1: Tom Jobim.
3: É. Tem. Eles realmente gostam muito da nossa bossa nova, viu?
1: É, verdade.
3: Porque a nossa bossa nova, Ney, né, ela derivou...
1: Do jazz.
3: Do jazz, é, né, da música americana.
1: É só escutar aí agora, hein, vai.
3: É.
1: Wallace, vai.
2: Olha lá.
1: Vai.
3: Aê.
2: É tão todinho.
1: É.
3: Tanto é que Guilherme Arantes foi morar para os Estados Unidos e, enfim... O resto é história, hein?
2: É Frankton? Foi Frankton?
3: Frankton.

0: foi o que o Ferrari falou. Não se faz mais músicas bonitas como antigamente.
1: É que eu digo pra essa garotada, sugiro pra essa garotada de hoje, né? Mais jovens, que nasceram ouvindo o sertanejo. Tudo bem, nada contra. Mas volte um pouquinho também, escutem. Isso aí, ó. Tom, que é brasileiro, né? Frank, tudo bem. Frank é insuperável. Mas escute a música, tá? Um pouco a música do passado, que ela é muito bonita, pô, tem uma letra profunda. Continua gostando do sertanejo, hein? Nada contra.
0: Não só do sertanejo, como toda a música da atualidade, né? Hoje você fala muito de K-pop, dentre outros. Tem problema, viu, garotada? Fala que eu, como jovem, de apenas 24 anos de idade, eu digo pra vocês, é, não tem problema você curtir a música de hoje,
1: claro,
0: mas escute a música do passado,
1: escute,
0: viu?
1: Escute.
0: E né, os pais têm um papel muito importante, né, nesse crescimento do filho, na questão de música, porque eles influenciam bastante, né? Eu, por exemplo, hoje gosto e amo a música antiga, muito por causa dos meus pais, né? Então, os pais têm um papel fundamental nesse momento, né? De apresentar essa música do passado pro filho, né?
1: Então, daí, Tom, Jobim e Frank Sinatra.
2: Digão, From Ipanema.
1: Ele, quando queria sugerir pro Tom, a iniciativa foi dele, do Frank Sinatra. Ele ligou pra casa do Tom e disse: o Tom não tá aqui, onde é que eu posso encontrá-lo? Aí deram o nome do bar que o Tom frequentava, né? Ligaram pro bar. Ele ligou pro bar, mandou ligar pro bar. Aí o senhor queria falar com o Frank Sinatra.
2: Sim.
1: Aí o cara disse: olha, tem um cara falando aqui todo. Dono do bar. Né? Diferente, porra. Tem que falar com o senhor. Aí o Tom pegou o microfone e falou: senhor Frank Sinatra.
0: I am Frank Sinatra.
1: Ah, isso é porra, eu queria gravar com você, pode vir aqui e tudo. Pronto, começou aí. Ele, como sempre, numa mesa de bar, né? Com Vinícius.
0: Foi assim também que nasceu a música deste programa, não?

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3: Pelo relógio da Diário. 7. 7:18. É a hora da hora.
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0: Bom dia. A vida não muda quando o relógio marca um novo dia. A vida muda quando nós decidimos fazer diferente. Quem planta respeito, colhe confiança. Quem distribui esperança, nunca, nunca caminha sozinho. Que hoje a nossa melhor notícia seja a vontade de fazer o bem. Mesmo quando ninguém estiver olhando.

primeiro dia é uma nova oportunidade. Pequenas palavras, grandes reflexões. Nem todo amanhecer chega trazendo respostas, mas todo amanhecer sempre traz uma nova oportunidade. Pensando bem, ontem já cumpriu o seu papel, né? Com os acertos, aprendemos. Com os erros, amadurecemos. Pensando bem, o que realmente importa é o que faremos daqui para frente. E nunca, nunca subestime a força de um gesto de bondade.

nunca subestime uma palavra de incentivo ou de um abraço sincero. Pensando bem, pequenas atitudes podem transformar grandes histórias. Que hoje, quinta-feira, 9 de julho, que hoje você tenha serenidade para enfrentar os desafios. Sabedoria para fazer boas escolhas. E fé, muita fé, para nunca desistir dos seus sonhos. Porque, pensando bem, a vida sempre sorri. A vida sempre sorri para quem acorda disposto a fazer o bem. A vida é boa. Mesmo diante de pequenas palavras, mas com grandes reflexões. A vida não muda quando o relógio marca um novo dia. Pensando bem, ela muda quando nós decidimos fazer diferente. Porque quem planta respeito, colhe confiança. Quem distribui esperança, nunca, nunca caminha sozinho. E hoje, a nossa melhor notícia seja a vontade de fazer o bem, mesmo quando ninguém estiver olhando.

repito, a vida sempre sorri para quem acorda disposto a fazer o bem. Portanto, tenham todos um excelente dia e que Deus abençoe você, sua família e o nosso querido Amapá.

0: galo, galo, galo, galo, galo, galo, cantando. Relógio tic-taqueando. 7:26. 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
0: Tem cheiro de café por aqui, minha gente. O café já está no bule.
3: Olha o café, olha o café, olha o café. Pra homem e pra mulher. Barato eu sei que é, só não toma quem não quer. Bom dia, Luiz Melo. Aqui tá o Agenor, vulgo Macapá, que vende café aqui da beira do Gapé, o cafeteiro. Pode passar aqui, 6:20 da manhã, que ele já tá.
0: O galo já cantou. Nada mais claro e cristalino significa que já é manhã de manhã. Sol já se impondo de mansinho ou não? Olha lá no céu, o Kleber.
4: Opa, bom dia, Luca Melo, bom dia a todos. É o sol, o astro rei já se impondo, opa, como você gosta de falar. Olha aí, uma manhã bonita na tela agora, Santa Ana. A imagem da padroeira do município vizinho aqui, o sol a pino lá.
0: Sol ou chuva, tanto faz. E cada um, ou ambos. Tragam felicidade, traga um bom dia.
5: Não me esconda nada, não me esconda nada.
0: Porque o dia já levantou, a cidade já está de pé e pedindo passagem. Não tem escola hoje, né, Bruno?
6: Não, não.
0: Todo mundo
6: de férias.
0: Isso, sem botar o pé. Necessidade de botar o pé pra fora da cama, né?
6: Tudo dormindo.
7: Hoje o Luiz Melo, ele falou bom dia pra quem tava com preguiça de levantar o pé da cama. E eu dei bom dia.
0: Mas quando levantar, não esqueçam de tomar a bênção do papai, da mamãe, rezar um Pai Nosso, uma Ave Maria. Não tem escola hoje, toma banho com tranquilidade, né? Escovação dos dentes, escovar as línguas, viu? Não o céu da boca, que pode machucar.
6: Que não é escavação, né, Luiz?
0: Não é escavação, é escovação. São, afinal de contas, com aula ou sem aula, minhas crianças, meus amores.
7: Lulelo, entra na vista. Seja forte de vista. Cuxemito. Não esconda nada. Não esconda nada.
8: Luiz Melo, sou a Kawane Cristina. Todo dia de manhã eu escuto o seu programa quando eu vou pra escola. E a minha parte favorita é a parte Luiz Melo entrevista. Tem seu ponto de vista. Conte-me tudo. Não me esconda nada. Beijo.
9: Oi Melo, tudo bem? Meu nome é Tamarinho. E eu gosto daquela parte quando você fala, olha o pastel, e eu sou filho do Guto Pavulagem, neto da Mazé.
10: Oi, Luiz Melo querido, quem tá falando é a Helena.
0: Oi, Helena.
10: Como é que estão as meninas, Urana, a Ellen?
0: Tudo bem,
10: Ei, Luiz Melo, eu já sei até falar em francês.

0: 6.
1: Sois 6.
0: Bonjour. Comment ça va? Oh. Ça va bien? Beijo, tchau.
1: Helena. Olá, que tal as meninas? E a Zelana? Tá falando francês aí. Bonjour, monsieur Melon.
2: Ça va bien.
1: Ça va bien, monsieur Melon.
3: Mas ela também canta em inglês, né?
1: Ah, tá cantando. Ela canta em inglês também?
3: Sim, ela
1: canta. Já cantaram logo aqui?
3: Já.
1: O arranhão.
3: A registro.
1: Ah, registra?
0: Oi, Luiz Melo, querido, já tô com 6 anos.
1: Eu também.
0: Já sei cantar inglês, uma música.
1: Inglês?
0: Aham, tio, é meio de 6, 6.

Helena. É por isso que eu digo, pessoal. É por isso que eu digo. Educai as crianças hoje em dia. E não será preciso punir os adultos amanhã. Essa frase destaca a importância da educação na prevenção da criminalidade e na construção de uma sociedade mais justa. Aliás, haveria mais paz e alegria no mundo se os homens, de repente, num piscar de olho, voltassem a ser meninos.

0: Belo entrevista. Esse ponto de vista.
1: Contive tudo, não me esconda nada.
0: Mas eu queria ouvir o Antônio Sacramento do Santo. Tá acordado o Antônio Sacramento do Santo? Antônio Sacramento? Antônio Sacramento do Santo?
2: Tudo de Belo.
0: Antônio Sacramento.
2: Oi, Luiz Melo, tá me escutando?
0: Ô, oh, aqui, ó, oh, com fone no ouvido, te escutando.
2: Ô, Luiz Melo, tá
0: Manda
2: me escutando?
0: Bala.
2: Da hora aí, capabó. Luiz Melo, um abração pra ti aí, um bom trabalho e o pessoal daí da rádio. E eu tô mandando um alô pra todo mundo aí da rádio. E tudo de bom pra vocês e um bom dia e é isso.
0: É isso.
2: Luiz Melo, aqui é o Antônio Sacramento dos Santos, que tá jogando um diagonalzinho contigo aí de manhã cedinho, né? Pra te acordar, tu quer tá dormindo. Da hora aí, capabó.
0: Esse é o Antônio Sacramento dos Santos. Gente boníssima. Essa é a maneira de falar mesmo. Natural
3: dele, né? Muito alegre, né? Feliz.
0: Legal, muito legal.
3: E a alegria dele contagia, né? A todos. Nos deixa feliz também.
0: Mas, contudo, porém, todavia, entretanto, e antes que o café esfrie, senhoras e senhores, meninos e meninas, Ei, Macapá querida, você me abre os seus braços e a gente faz uma cidade mais bem informada e muito, muito mais feliz. É hora de ligar o rádio para ouvir notícia, porquê, para geral toda ouvir e comemorar. 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
0: E para começo de conversa, sim, é hora de fazer a roda girar, como dizia o velho guerreiro, Abelardo Barbosa,
3: está com tudo e não tá prosa,
0: Terezinha,
5: e aí vem o rei, da juventude, e aí vem o rei.
0: E não era o rei, não era o Roberto Carlos.

0: girando, fazendo a roda girar no resumão da quarta-feira.
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2: Quarta 8. Amapá reforça protagonismo na margem equatorial no Amazon Energy 2026. Vandenberg Pitaluga, presidente da agência Amapá, representou o estado no evento.
3: Reconhecida emergência em 16 cidades amapaenses afetadas por doenças respiratórias. Portaria foi publicada nesta terça 7 no Diário Oficial da União.
2: Em nota à imprensa divulgada nesta terça-feira, dia 7, o presidente do Senado, Davi Alcolumbre, afirmou que não aceitará pressões, intimidações ou ameaças em relação à tramitação da PEC que acaba com a escala 6x1. Davi afirma que a definição da pauta e da tramitação das matérias é prerrogativa constitucional do presidente do Senado, que não se submete a ultimatos ou pressões político-eleitorais.
3: Prefeitura de Macapá inicia plano de melhorias em escolas municipais da Fazendinha. Visita técnica definiu revitalização da Escola Municipal Cacilda Ferreira Vasconcelos e medidas emergenciais para Janice Melo Palmeri, além do planejamento de uma solução definitiva para a comunidade escolar.
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0: pessoal, hoje, 9 de julho. Quinta-feira no mundo. Quintou, pessoal. Quintou pra mim, quintou pra você. Quintou pra nós, quintou pra todo mundo. Uma quinta-feira no mundo, 9 de julho. É o 199º dia do ano no calendário gregoriano. 191º em anos bissextos. Faltam apenas 175 dias para acabar o ano. E tá indo embora de carreirinha, já chega agosto, depois vem setembro e julho, outubro, eleições, nossa senhora.
1: É, já vem expofeira aí também.
0: É, expofeira também, enfim. E eu pergunto para, na ausência da Zilana, que tá ouvindo a gente hoje, tá assistindo a gente pelo YouTube, lá em Brasília.
1: Junto com a Laurinha, né? E Eloá.
0: Com a Eloá, com o Dudu.
1: Gabriel.
0: É. Meus dois netos. Eu pergunto para o Bruno Ítalo, o que se comemora no dia de hoje, Bruno? Bom dia!
2: Bom dia, Melo, bom dia a todos os nossos telespectadores. Exatamente, olha, 9 de julho é quintou, hein? Se não quintou, quinta-feira logo. Hoje, Melo, se comemoram muitas coisas, a começar pelo dia do médico oncologista. É, oncologista é um médico especializado no diagnóstico e no tratamento do câncer. Os três principais tipos de médicos que tratam câncer são oncologistas clínicos, oncologistas cirúrgicos e radioterapeutas, hein? Portanto, parabéns aí a todos os médicos oncologistas por exercerem essa, enfim, essa belíssima profissão cuidando aí das pessoas que tratam dessa doença, né? Dia do Diácono. Nessa data se comemora o Dia do Diácono nas igrejas evangélicas e na igreja presbiteriana. Cada igreja, com sua tradição democional, comemora o Dia do Diácono em uma data distinta, hein? Aniversário da fundação, sabe do que, Melo? Do BASA, do Banco da Amazônia. É fundado em 9 de julho de 1942 como Banco de Crédito da Borracha.
0: Foi o segundo pisar na Lua.
2: Foi, meu? Segundo?
0: Pô, o primeiro foi a rádio, né?
2: Ah, sim.
0: O BASA foi o meu segundo pisar na Lua.
2: Ah, entendi. Pois é, então olha, o primeiro nome dele, Melo, em 1942, era Banco de Crédito da Borracha.
0: Borracha.
2: E em 1942.

66 mudou a nomenclatura para Banco da Amazônia, uma empresa de capital aberto, hein? O BASA é um banco constituído na forma de sociedade de economia mista com participação do governo federal do Brasil.

0: Quem tá de Niver é a cidade de Boa Vista, capital de Roraima. Em 9 de julho de 1890, o povoado foi elevado à condição de vila e em 1926 passou a ser município, adotando o nome da antiga fazenda Boa Vista. É isso aí. Olha, hoje também é a Revolução Constitucionalista de São Paulo, de 1932, né, que foi uma revolta ocorrida no estado de São Paulo contra o governo de Getúlio Vargas. As elites paulistas buscavam reconquistar o comando político que haviam perdido com a Revolução de 1930, e pediam a convocação de eleições e a promulgação de uma Constituição. O dia da Revolução Constitucionalista é celebrado em 9 de julho e é feriado no estado de São Paulo hoje, hein? Hoje os paulistas estão de folga. Olha, hoje também é o Dia Mundial pelo Desarmamento. Eu também, Luiz Melo, nasce em Oliveira, Minas Gerais, o médico, sanitarista e cientista Carlos Ribeiro Justiniano, das Chagas, em 9 de julho de 1879. Ele que identificou em 1909 o protozoário causador da doença de Chagas, por isso que leva esse nome, né? Por seu nome dele. Ele foi um biólogo, médico sanitarista, infectologista, cientista e bacteriologista brasileiro, hein? Trabalhou como clínico e pesquisador. Hoje também, esse aqui a gente gosta, hein? No dia como hoje, a data, enfim, não é tão boa, né? Porque celebra a morte dele, no Rio de Janeiro, o poeta e compositor carioca. Sabe quem, Luiz Melo? Toca aí, Wallace. Quem é isso aí, velho?
1: Vi. Vinícius de Moraes.
0: Exatamente.
1: E por falar em saudade.
0: Isso. Vinícius de Moraes.
1: Agora.
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0: noite, dos bares de então, onde a gente ficava, onde a gente se amava em total solidão. É, Marcos Vinícius da Cruz de Melo Moraes. Parente, ele é teu parente mesmo. É, ele morreu em 9 de julho de 1980.
1: Jogamos peteca juntos.
0: Foi mesmo?
1: Uma macaca.
0: Opa. Nascido na Gávea, no Rio de Janeiro, 19 de outubro de 1913. Foi poeta da segunda geração do modernismo brasileiro, hein? Porém, ele é mais conhecido pelo seu trabalho como cantor e compositor de bossa nova.
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0: Vinícius fez faculdade de Direito, atuou como diplomata, escreveu peças de teatro, crônicas, poesias e foi um dos criadores da bossa nova. Além disso, escreveu canções em parceria com grandes artistas como Tom Jobim, o maior deles, né? E Toquinho. Suas obras apresentam traços simbolistas, elementos do cotidiano e temática amorosa. Porém, o artista é mais conhecido por suas canções, tais como Chega de Saudade, Eu Sei Que Vou Te Amar e essa aí, ó. Onde Anda Você? Como ele mesmo diz, o branco mais preto do Brasil. Ele se auto-intitula assim.
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0: É isso aí. Viva Vinícius. E hoje também, Melo, é dia de Santa Verônica e dia de Santa Paulina.
1: 9 de julho, quinta-feira. Santo do dia hoje, Santa Paulina. Amabile Lúcia Visitaine. A irmã Paulina do coração agonizante de Jesus, ou simplesmente Madre Paulina. Madre Paulina nasceu no dia 16 de dezembro de 1800.

0: 865 em Vigolo Vátaro, na Itália. Foi a segunda de uma família de 14 filhos que ajudavam no sustento da casa, trabalhando na lavoura, e que em 1875 emigrou para o Brasil, estabelecendo-se no atual município de Nova Trento, Santa Catarina. Além do amor ao trabalho, desde pequena, Amabile mostrava-se confiante em Deus. Era dotada de grande sensibilidade para com os pobres, para com os doentes e necessitados, e acarinhava o sonho de tornar-se freira. Em 1888, Paulina, a mãe, a Paulina perdeu a mãe, isso. Perde a mãe e precisa cuidar dos irmãos menores e dos afazeres domésticos. Tempos depois, seu pai contrai segundas núpcias e permite-lhe realizar o sonho de tornar-se religiosa. No dia 12 de julho de 1890, com sua amiga Virgínia Nicolide, muda-se para um humilde casebre, a fim de cuidar de uma doença em fase terminal, câncer, dando início à Congregação das Irmãzinhas da Imaculada Conceição, aprovada em 25 de agosto de 1895. Em dezembro desse ano de 1895, Amabile e as duas primeiras companheiras, Virgínia e Teresa Ana Maule, fazem os votos religiosos. Em 1903, Paulina foi eleita superiora geral da congregação. Deixou Nova Trento e estabeleceu-se em São Paulo, no Ipiranga, onde se ocupou de crianças órfãs, filhos de ex-escravos e de escravos idosos e abandonados. Em 1909, Madre Paulina é afastada do cargo e enviada para Bragança Paulista para dedicar-se aos cuidados de doentes e idosos. Ela obedece à decisão da autoridade eclesiástica e confia sua vida e a da congregação aos desígnios de Deus. Mulher forte e amadurecida na fé e no amor ao próximo, em 1918, retorna à casa geral. Não se cansava de exortar: servir um doente é servir ao próprio Deus. Santa Paulina, ou Paulina antes, morreu no dia 9 de julho de 1942, aos 77 anos. No dia 19 de maio de 2002, foi incluída na lista das santas e santos da Igreja Católica. Portanto, 9 de julho, do livro de J. Alves, Santa Paulina, a santa nossa do dia.
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3: Armas de fogo são apreendidas durante operação em Cutias do Araguari. Homem de 47 anos de idade, que vinha sendo investigado, foi preso em flagrante e autuado. Ele permanece à disposição da justiça para providências cabíveis. Viu essa?
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0: Passa como sempre, veloz, veloz como ninguém. O relógio da Diário, 7h50.
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2: Olha só, Luca Mello, a previsão do tempo para Macapá hoje indica um dia abafado, com sol pela manhã e pancadas de chuva isoladas a partir da tarde, viu? A probabilidade de chuva ainda assim é alta, 77%, chuvas de até 1 milímetro, ventos de 14 km por hora de leste para nordeste, a incidência de raios UV considerada muito alta para hoje. Umidade relativa do ar varia entre 72% até 97%. O sol nasceu hoje às 6h25 da manhã e vai se pôr às 18h33.
3: E a temperatura?
2: Mínima de 24, a máxima chega a 30 graus Celsius.
1: Previsão do tempo.

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2: Bom dia, minha equipe maravilhosa. Olha a hora.
3: Dona Geriosa.
2: Bora levantar.
3: Vamos.
2: Bora lavar os olhos.
3: Vamos.
2: Pra escutar o Luiz Melo Entrevista, o melhor programa de todas as manhãs. E pra notícia fresquinha pra nós. Bom dia, bom dia, bom dia. Vamos que vamos, que esse programa é maravilhoso. Olha a hora.
3: Isso mesmo, Dona Jerusa. Todo mundo de pé. Olha, olha, orra. Não perca, orra. 7:53. Eu disse 7:53. É a hora. Da hora!
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3: E nem o sol! Ninguém pode impedir o sol de brilhar! Nem a chuva! Ninguém pode impedir a chuva de cair. Nenhum, nem outro. Cobre melhor a cidade do que eles.
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7: Oi, Luiz Mendes. Olha, Capela. Cabelo. Eu escolho os seus programas de semana. Amanhã é com Chico Canco. Pocuê, no lugar de repoque, é na rua.
3: Isso mesmo, campeão. Lugar de repoque é na rua. Então eu te convido, campeão. Vamos à rua juntos? Vamos, Macapá? Vamos? E lá estão eles. Lá estão eles na tela, telinha, telona, e cada um deles com uma missão a cumprir. Antônio Sacramento Santos, chama para mim o Olívio Fernandes, por favor.
8: Olha, é o Antônio Sacramento dos Santos, Olívio Fernandes, dá hora aí pra gente, cabra bom.
9: Na virada do ponteiro do relógio, 7:56, Belo, bom dia.
3: Bom dia, bom dia. Alegria, alegria, alegria, você tá aí.
10: Você tá vendo essa...
3: Bateu de cara. Em frente ao mercado municipal, né?
10: Mercado Central.
9: Mercado Central.
3: Mercado Central, muito bem.
9: Eu tô aqui por uma finalidade, Belo. Tá acontecendo, daqui a pouco, o prefeito Pedro da Lua chega aqui para falar, dar um assunto importante, uma notícia excelente para o povo de Macapá. É a apresentação da tropa de limpeza urbana da cidade de Macapá com um convênio, prefeitura municipal e governo do estado. Mas para antecipar logo esses detalhes aqui, eu estou com o secretário da Zeladria Urbana,

0: Gilvando Carvalho, que dá mais informações, secretário Luiz de Mello, entrevista, bom dia. Então, o assunto importante é aproveitar esse período do verão e máquinas e homens trabalhando com esse apoio do governo do estado. Bom dia.
1: Sim, bom dia a todos, bom dia, Luiz Mello.
2: Bom dia, bom dia.
1: É uma grande satisfação e gratidão por nós estarmos aqui nessa manhã de quinta-feira, abençoada por Deus. Hoje todos nós, secretariados, estão aqui.
2: Próximo áudio dele.
1: Toda a nossa parte de coordenação e todas as empresas que aqui estão, Ciplicom, L Correia, Uninorte. Praticamente hoje nós estamos aqui com 250 pessoas efetivas e contratadas e mais a parte operacional que está em campo da coleta de lixo. Então assim, hoje nossa praticidade é apresentar a nossa infantaria da zeladoria urbana de Macapá. Nós vamos atuar sempre, né, nesses pontos turísticos, nas praças, nos residenciais, correto? É, nas creches, nas escolas, nas
0: ruas. Tem um ponto considerado mais crítico da cidade, secretário?
1: Hoje sim, hoje nós já estamos atuando no canal do Beirol, que é naquela limpeza, correto? De roçagem, limpeza e vaição e retirada de entulho. E depois nós vamos passar para o canal do Perpétuo Socorro e já demos ao início toda a limpeza e roçagem do cemitério São José. Logo depois, cemitério Conceição, logo após o cemitério São Francisco, para estarmos prontos para o Dia dos Pais, para receber, né, os entes queridos que ali vão visitar os cemitérios.
0: Secretário, em relação à coleta do lixo, também esse convênio atinge essa coleta, já que o pessoal reclama em alguns pontos, alguns bairros, também a preocupação do governo municipal e esse convênio também com o estado?
1: Sim, esse convênio ele vem para fomentar realmente, correto, essa carga de toda a zeladoria, coleta de lixo, varrição, roçagem, mão de obra, máquinas e equipamentos nas ruas, combatendo e vencendo as lixeiras viciadas, correto? Então, todo esse amparado é da zeladoria urbana e é de competência da prefeitura. Vamos sim organizar, reordenar, planejar e fazer a execução com bom êxito e deixar um talento para a cidade de Macapá.
0: Bom, cerimônia começa daqui a pouquinho, mas o pessoal já começa já atuar a partir de agora, já nas duas avenidas, já na cidade toda.
1: Sim, já estamos atuando, já tem praticamente há um mês, mas hoje realmente nós estamos apresentando para Macapá essa operação, essa mega infantaria da zeladoria urbana de Macapá. Então, assim, nós estamos com prontidão para atender realmente todos os pontos turísticos. O Macapá Verão já está aí, então o nosso time já está em campo, correto, para fazer a limpeza, a seguridade, né, acima de tudo, dos que estão aqui. Principalmente aqui nesse ponto do Mercado Central, exemplo. A gente já encontra limpas, a gente já encontra conservado e, acima de tudo, seguro.
0: Tá certo, secretário. Muito obrigado. Bom trabalho para o senhor aí.
1: Obrigado, Luiz Mello. Estamos à disposição. Qualquer reclamação, nós temos o canal da Zeladoria Urbana, nós temos a Central de Gerenciamento de Cemitério, nós temos o aterro sanitário. Sempre modelando e recebendo, né, mais cargas de aterros de lixo com o canal aberto, nossa zeladoria urbana, para as reclamações, para os protocolos, né, de entrada, para que nossa cidade esteja sempre organizada e, acima de tudo, segura.
0: Obrigado, tá aí, Mello. Portanto, o secretário Gilvando Carvalho, que é da zeladoria urbana.
2: Parabéns pela iniciativa.
0: É um mutirão, não é, né? Você falou aí, correndo com o governo do estado, já estamos no começo aqui do verão, da promoção Macapá, verão do verão em si, e esse trabalho é por toda a Macapá. Ele falou que vai entender logo os canais, mas também ruas e avenidas com coleta de lixo. O trabalho já começou, como ele falou, do cemitério sendo atendido para a questão do Dia dos Pais. Daqui a pouco o prefeito Pedro Alô chega e a gente conversa com ele. E aqui ao vivo, tempo no tiver entrevista, Belo. Volto com você, vamos para o repórter.
3: Chama o Samer, chama o Samer. Isso, é isso aí.
0: Celso Samer, bom dia. Samer, onde por onde?
2: Samer, repórter que nunca some. Elson Samer.
4: Oi, Luiz Belo.
2: E por falar em mutirão, olha só como tá de lixo aí, né?
4: Então, Luiz Mello, o povo aqui do Infraero 2 está pedindo e solicitando que esse mutirão, que essa força-tarefa, possa começar por aqui, pela Anatécia Rosa da Silva. Anatécia Rosa da Silva, bairro Infraero 2. A imagem dividida mostra aí. Mas aqui, Luiz Mello, é um problema já antigo, viu, Luiz Mello? Infelizmente, o povo...

0: O povo fez com que essa área aqui, essa esquina, pudesse tornar, infelizmente, essa lixeira viciada. A gente já passou outras vezes por aqui. É, tem uma placa aqui indicando a proibição de jogar lixo, mas, infelizmente, o povo acaba continuando e deixa desse jeito aqui. É, e, além disso, tem também a dificuldade, né? Mas agora parece que o período de chuva já diminui um pouco mais, agora vai chegar de fato o verão e o povo acaba jogando aqui, despejando o lixo. Antes, quando eu vinha chegando aqui para fazer aqui as imagens, para nós fazermos a nossa reportagem, Luiz Melo, tinha algumas pessoas jogando, inclusive lixo, não deu para a gente identificar, mas era para ter gravado, ainda estava um pouco longe, mas jogando lixo, pessoal que vem de moto, ou seja, Melo, pessoal vem de moto, vem duas pessoas na moto, traz várias sacolas na lateral e acaba jogando. Tá ouvindo o programa aí, senhora? Tudo bem com a senhora? Deixa eu ver se eu consigo conversar com ela aqui, Melo, porque ela é moradora aqui da Anatécia. Tudo bem com a senhora? Bom dia.
1: Bom dia, tudo bem.
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0: Você já é antigo, né?
1: Antigo, é verdade.
0: Baixa só um pouquinho o som. Deixa eu pedir para ela baixar aqui um pouquinho o som dela, o retorno dela, só para me ouvir. Como é seu nome, amiga?
1: Paula.
0: Dona Paula. Há muito tempo estamos a ouvir o programa Luiz Melo Entrevista, mas há muito tempo vocês passam por essa situação, né?
1: Eu moro 5 anos. E esse problema aí, a gente pede uma solução, né? Alguma coisa para que a gente possa jogar o nosso lixo em algum outro lugar, né? As pessoas jogam aí, né? Mas, assim, é complicado, né? Isso aí. Então a gente pede uma providência, né? Pessoas jogam aí. É isso.
0: Ah, então, obrigado pelas suas informações. Deixa ela seguir aqui, porque outras pessoas vão passar, Luiz Melo, mas essa é a situação de momento aqui na rua Anatécia Rosa da Silva, aqui no Barrinho Freiro 2, e os moradores solicitam para que essa força-tarefa possa chegar por aqui, mas que uma solução possa ser encontrada, possa colocar aqui um local para que as pessoas possam despejar. Uma campanha de informação, de orientação, porque a população também, às vezes, infelizmente, acaba não ajudando e não contribuindo. E é isso, Belo. A gente sai daqui.
2: Falta de educação, falta de gentileza urbana.
0: É exatamente. É exatamente isso, viu, Melo? Falta de gentileza urbana, como você sempre fala, como você sempre diz, porque são problemas que são decorrentes, são problemas que a gente sempre registra no programa Luiz Melo Entrevista, mas, infelizmente, a população acaba não ajudando. Na verdade, acaba atrapalhando. Essa é a verdade. Não todos, mas alguns que deixam essa situação bem complicada. Vamos lá! Vamos para outro ponto, vamos para outro lado da cidade. Vamos conversar com o repórter Rodrigo Silva, que já está também posicionado e que traz informações. Rodrigo Silva, onde por onde? Bom dia!
3: Bom dia pra você, Alson Summer, bom dia, Melo!
2: Bom dia! Alegria, alegria, alegria, Rodrigo!
3: Alegria, alegria, alegria, quinta-feira ensolarada aqui na capital mapaense. A gente com imagens aqui da Mendonça Júnior com a Leopoldo Machado, aqui as proximidades do Estádio Glicério Marques, também do Tribunal Regional Eleitoral, da Casa da Cidadania, aqui centro de Macapá. Ontem, Melo, nós mostramos o Parque Residência, já na expectativa de receber aí os vagões, né, da Estrada de Ferro. Aliás, um vagão de passageiros e um vagão de minérios, são os vagões do ciclo do manganês, que estão sendo transportados para restauro. Ontem, a comunicação do governo do estado do Amapá divulgou aí já o transporte desses vagões para a Secretaria de Estado dos Transportes, lá exatamente no Distrito Industrial, no município de Santana, e o secretário da CETRAP, Marcos Jucá, ele deu detalhes dessa operação que está sendo realizada pelo governo do estado, depois aí do avião Bandeirantes, agora os vagões do ciclo do manganês que chegarão ao Parque Residência, secretário.
4: Começamos há uma semana atrás o processo de trazer esses vagões e também a locomotiva que ainda está lá para cá, para a usina, para onde a gente vai recuperar eles e levar para o Parque Residência, lá na Avenida Fábio com a Cândido Mendes.

0: Então, ontem nós conseguimos tirar o vagão de passageiros, a semana passada nós conseguimos tirar o vagão de minério, que já está lá na usina. A partir de hoje, a equipe que vai fazer manutenção nesses dois já está avaliando para começar a fazer toda a recuperação, restauro deles, para em seguida, a hora que tiver tudo ok, a gente levar lá para o parque residência e deixar ele lá pronto para visitação de todos os visitantes que já está com o avião lá. A partir da gente levar eles para lá, a gente vai ter também os vagões e a locomotiva lá para fazer visitação de todos que quiserem ver.
1: Aí, portanto, palavras do secretário Marcos Jucá, são dois vagões históricos da antiga ICOME que começaram, portanto, a ser transportados aí para o pátio da Secretaria de Estado de Transporte, CETRAP, no Distrito Industrial de Santana, e que, portanto, em breve estará chegando aí no Parque Residência para visitação, mostrando um pouco, contando um pouco aí da história do ciclo do manganês, esse ciclo importante para o desenvolvimento aqui do estado do Amapá, da economia amapaense, onde muitos amapaenses trabalharam, esses vagões que fizeram aí parte, né, da estrada de ferro, transportando de Macapá, aliás, de Santana para Porto Grande, até o município de Serra.
2: Destino era Serra do Navio, lá onde ficavam as minas.
1: Exatamente. Saindo de Santana, né, Melo?
2: Saindo de Santana.
1: Aqui a estrada de ferro. Faz parte aí dessa história, tem muita história.
2: A roda bem estragada, né,
3: Cleber? Nossa, o Cleber Barbosa andou muito nesse aí, não?
2: Tá bem estragado, não. Vai demorar pra caramba pra recuperar.
4: Tá bem deteriorado aí, sem dúvida alguma. Agora fica. Eu não sei se eles vão resgatar a pintura original, né?
1: Essa pintura, de acordo com a...
2: Elas perguntam para serem feitas pelo secretário, gente.
1: De acordo com a comunicação, essas peças elas vão passar aí por um minucioso processo de revitalização técnica. E assim que os serviços forem concluídos, eles serão levados para integrar o acervo permanente do recém-inaugurado Parque Residência Janari Gentil Nunes, aqui no centro de Macapá. Ou seja, então eles vão passar aí por um processo de revitalização antes de ir para o Parque Residência, né?
4: Sem dúvida. Esse era um vagão de passageiros, né? Duas vezes por semana tinha o trem dos colonos, né? Que trazia, escoava a produção dos colonos em todo ao longo da ferrovia, da estrada de ferro do Amapá. E era o vagão onde os funcionários vinham, né? Era a famosa baixada. Baixada é quando vinha da Serra do Navio para cá.
2: E aí tinha subida daqui para lá.
4: Subida no domingo à noite. Vinha geralmente na sexta-feira de lá.
1: Olha só, no vagão de passageiros, o desafio aí, de acordo com a nota aqui da Secretaria de Comunicação do Governo do Estado, será reconstruir as janelas e resgatar as poltronas originais de diferentes épocas, criando uma verdadeira linha do tempo para os futuros visitantes, né? Fazendo parte, importante, do restauro.
4: Essa pintura que está aí foi a última vez que esses trens andaram, foi ainda sob a gestão da Anglo-América, mineradora Anglo-América andou por aqui, e aí fez essa pintura nessa cor azul.
1: E agora sobre responsabilidade da DEV Mineração, né?
2: Mas não é a pintura original. Quer dizer,
4: cor original. Não, não é a cor original. Nem das locomotivas também. As locomotivas ficaram uma cor azul e branco também, mas a original era vermelho e amarelo.
1: Muito bem, Melo. Então são essas informações. A gente segue girando ruas e avenidas da cidade de Macapá nesta manhã de quinta-feira. Hoje tem Copa do Mundo, viu, Melo? Depois da folga ontem, hoje tem França e Marrocos. Quartas de final da Copa do Mundo.
3: Sabe,
1: o Brasil
3: Rodrigo, vai jogar nessa fase. Quem sabe a nacionalidade dos árbitros que vão apitar esse jogo da França aí?
1: Duvido
3: tu adivinhar. Os quatro. Todos argentinos. Argentina, todos argentinos. Argentina, né? Todos argentinos,
1: E quem vai apitar o jogo da Argentina é argentino também?
3: Não, aí também já seria demais, né?
1: Você falou todos
2: os argentinos.
1: Maravilha, Melo. Então, daqui a pouquinho, a gente volta de outro ponto da cidade. Das ruas e com as ruas, no líder da audiência, Luiz Melo. Entrevista combinado, Melo!
2: Combinado, Rodrigo! Por quê? Agora, nós vamos às águas da galera! Então, Bubuzina comigo, Tarciso!

0: Tarcísio Franco.
1: Olá, Melo, muito bom dia. Olá, torcedor, já estou na área. Se derrubar é pênalti. Craque argentino Lionel Messi lidera o topo de artilheiros na Copa do Mundo. Depois da folga de ontem do Mundial, Marrocos e França abre hoje às 5 da tarde no horário de Brasília, em Boston, nos Estados Unidos, a fase quartas de final da Copa do Mundo. E Flamengo e Fluminense vencem amistosos de preparação na temporada. Tudo isso e muito mais eu destaco daqui a pouco neste programa. Tá combinado, seu Luiz?
0: Combinado, seu Tarcísio. Você volta já. Sempre que quiser e puder, viu?
2: Vambora, vambora.
0: Bora, vambora! Claro e cristalino! Já é amanhã de manhã! E logo de manhã é nós! Depois de nós é nós de novo! Porque o novo sempre de novo, né? Porque nunca, nunca o diferente foi tão diferente como neste programa!
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0: E vale dizer que gosto é gosto. Logo, um bom gosto para todos os gostos.
4: Olha, eu gosto muito, muito, muito deste programa, porque eu achei um programa muito, muito, muito, muito ótimo.
0: Afinal de contas, líder é líder. Então, segue o líder. Próxima atração.
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6: Bom dia, Macapá, quinta-feira, 9 de julho de 2026. Vamos aos destaques agora no portal diariodoamapá.com.br. Polícia, MP desarticula grupo que fraudava clientes e falsificava assinaturas de magistrados. Esportes. Isabelle Soares integra a seleção brasileira em São Paulo. Judoca amapaense Jaiane Couto conquista bronze em Copa Internacional de Judô. Cidades. Magistrados lançam obra que registra história dos juizados especiais no Brasil. Política. TRE mantém cassação de prefeito e vice de Calçoene. E ainda política, corregedor do CNJ manda TRE julgar recursos contra Furlan e Mário Neto nessa quinta-feira. Essas e outras notícias você lê na íntegra, acessando diariodoamapá.com.br. São 24 horas de conteúdo digital.
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0: 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No relógio da Diário, 8h15.
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0: E pra você não ficar de fora e nem por fora.
4: Ok. Senado aprova projeto que obriga governo divulgar Ligue 180. O plenário do Senado aprovou ontem projeto de lei que obriga o executivo a divulgar o Ligue 180, serviço telefônico para denúncias de violência contra a mulher. O projeto segue para sanção presidencial. A proposta estabelece a exigência de que o governo federal divulgue amplamente o número 180 em meios de comunicação de massa e também em locais públicos e privados de grande circulação.

0: Ação disponível 24 horas por dia, todos os dias da semana. O Ligue 180 oferecerá atendimento por telefone, e-mail, WhatsApp e em Libras. E atenção! Operação em Cutias do Araguari apreende armas de fogo. Polícia Civil prende suspeito de violência doméstica. Em Santana, PC aprisiona homem por descumprimento de medida preventiva de urgência.
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0: Nossa atiradora de urgência. Nossa atiradora de elite, hein? Ellen Costa está na linha de tiros. Avançar.
2: Olha só, Douglas, a Polícia Civil, por meio da Delegacia de Cutias do Araguari, realizou uma operação visando a repressão ao crime de posse ilegal de arma de fogo naquele município. De acordo com o delegado Aloysio Aragão Júnior, a ação foi deflagrada após investigações com o objetivo de reprimir a posse ilegal de armamentos e reforçar a segurança pública na cidade. Durante a operação foram cumpridos um mandado de busca e apreensão, ou melhor, foi cumprido um mandado de busca e apreensão, ocasião em que foram apreendidas duas armas de fogo, dois simulacros de arma de fogo e munições. Um homem de 47 anos de idade que vinha sendo investigado foi preso em flagrante e autuado pelo crime de posse ilegal de arma. Ele permanece à disposição do Poder Judiciário. E a Polícia Civil, através da Delegacia de Pedra Branca do Amapari, com o apoio da equipe da Operação Brasil contra o Crime Organizado, prendeu um homem de 23 anos, acusado de praticar violência doméstica contra sua companheira. De acordo com as investigações, a vítima, de 33 anos, procurou a delegacia e relatou ser vítima de violência física, psicológica e patrimonial praticada pelo marido. Após o registro da ocorrência, foram adotadas todas as medidas legais, incluindo a solicitação de medida protetiva de urgência. No dia seguinte, a mulher voltou à unidade policial, informando que o suspeito havia invadido sua residência e destruído móveis e diversos pertences. Diante das novas informações, a equipe policial iniciou diligências e localizou o investigado na residência de uma prima da vítima. Após a confirmação de sua identidade, os policiais deram cumprimento à prisão e o conduziram para a delegacia para os procedimentos legais. O acusado também está à disposição da justiça. E a Polícia Civil, por meio da Delegacia Especializada de Atendimento à Mulher de Santana, deu cumprimento ao mandado de prisão preventiva expedido contra um indivíduo de 47 anos, investigado por reiteradas violações a ordens judiciais no âmbito da Lei Maria da Penha. A prisão foi efetuada na rodovia Josmar Pinto, nas proximidades do Parque de Exposição da Expofeira. De acordo com os autos do procedimento e os boletins de ocorrência lavrados, o homem já possuía ciência de uma medida protetiva de urgência vigente desde abril de 2025. A medida impunha restrições como afastamento do lar, a proibição de frequentar locais habituais da vítima e a obrigatoriedade de manter uma distância mínima de 200 metros dela, de seus familiares e de testemunhas. Apesar de todas essas advertências judiciais expressas sobre as consequências penais e processuais em caso de desobediência, esse indivíduo demonstrou um padrão de desrespeito reiterado e continuou a procurar a ex-companheira, que é uma mulher de 33 anos de idade. Conforme detalhado nos registros policiais e em depoimento prestado à especializada, o descumprimento ocorria por meio de envio de mensagens de áudio e texto de teor pejorativo e intimidatório encaminhadas de forma remota, a familiares da vítima. Diante do nítido propósito de intimidação e da manifesta insuficiência de outras medidas cautelares alternativas, visto que o monitoramento eletrônico convencional seria incapaz de coibir contatos e ameaças por vias exclusivamente remotas, foi decretada a prisão preventiva pelo Poder Judiciário para a garantia da ordem pública e a efetiva proteção da vítima. Esse homem preso agora foi encaminhado à audiência de custódia e segue à disposição.

0: posição do Poder Judiciário. Por hoje é só, Douglas. São essas as informações de hoje. Eu vou ficando por aqui, desejando bom dia a todos.
1: Ok, Alen Costa, muito obrigado, bom dia.
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1: Comissão de Educação da Câmara dos Deputados debate proibição do acesso de menores de 18 anos, aliás, menores de 16 anos, às redes sociais. A Comissão de Educação da Câmara dos Deputados debateu anteontem projeto de lei que proíbe acesso de menores de 16 anos de idade às redes sociais. Houve o argumento de que a medida protege integralmente as crianças e adolescentes diante de conteúdos nocivos, ciberbullying, assédio, exploração sexual, discurso de ódio e algoritmos que incentivam o uso excessivo de plataformas digitais. Também houve o argumento de que o livre acesso às redes sociais está ligado a sintomas de ansiedade, depressão, isolamento social e ideias suicidas entre jovens. No contraponto, houve quem dissesse que a proibição pode ter efeitos colaterais indesejáveis, como concitação da Austrália, onde, apesar da restrição, 85% dos adolescentes entre 12 e 15 anos continua acessando as redes sociais com perfis falsos ou usando documento de adultos, ou por conta compartilhada, que é uma conta de adulto que o adolescente acaba usando, ou ainda por rede privada virtual. TRE mantém cassação dos diplomas do prefeito e vice-prefeito de Calçoene. O TRE do Amapá, em sessão judiciária ontem, rejeitou recursos do prefeito Toínio Garimpeiro e do vice-prefeito Gibson dos Santos, ambos de Calçoene, que tiveram mandatos cassados pelo próprio Tribunal Regional Eleitoral e declarados inelegíveis por 8 anos devido a abuso de poder político e econômico. Nas eleições municipais de 2024, ao apreciar os recursos, o plenário concluiu que não estavam presentes os vícios previstos no Código de Processo Civil e no Código Eleitoral apontados pelos réus que justificassem a modificação ou integração do acordo. Assim sendo, o destino político de Toínio Gibson continua selado pela Justiça. Hoje, o TRE julga recurso do Ministério Público Eleitoral contra o ex-prefeito de Macapá, Antônio Furlan, e o vice-prefeito afastado também da capital, Mário Neto. Douglas Lima, para o programa Luiz Melo Entrevista. Bom dia.
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3: Galo, galo, galo, galo, galo, galo, galo, galo. Canta, galo. Galo cantando. Relógio tic-taqueando. 8:25. Eu disse 8:25. É a hora da hora.
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3: Aí o Derico, anunciando a nossa próxima atração. Derico e seu saxofone inconfundível. Derico do Jô Soares. Rede Globo, SBT também, né? Essa trilha da música do Djavan, né?
6: É do Djavan, é essa mesmo.
3: Anunciando presenças no estúdio da Brena Vanzelé, esse termo, né? A pronúncia. E da Tatiana Costa. Bom dia, Brena.
7: Bom dia.
3: Prazer em recebê-la.
7: Um prazer todo meu.
3: Tati, certamente te chamo de Tati, né? Porque geralmente para abreviar, Tati.
8: Bom dia, Melo. Bom dia a todos
3: os ouvintes. Bom dia. Tatiana Costa, essa aí.
6: Exatamente, a Tati. Pra quem gosta, Tati. Tem, gosta de chamar de Tati, Tati. Quem quer chamar Tatiana também, Tatiana.
3: Tati. Elas são, né, Cléber? Do Clube Manas do Sup, né?
8: Exatamente, Sup.
3: Portuguesando.
8: Né, que é a tradução de stand-up paddle, né? Que significa o quê, Brena?
7: Stand-up paddle significa em português remar em pé na prancha.
8: Remar em pé na prancha, coisa que eu não consegui me equilibrar.
3: Eu não consigo me equilibrar. Sem prancha, imagina, sobre uma prancha.
8: Já fui cobrir lá uma remada delas. Foi a parte que eu não consegui, foi ficar em pé.
9: Eu já não consigo remar sentado. Porque
8: não, sentado eu achei mais fácil. Até ficar de joelhos dá pra ir, mas ficar em pé, perdi até o óculos de grau lá.
3: Vocês conseguem fazer isso?
7: Sim, a gente faz em cima. Quero ver. Todos os dias. Pessoas também aprendendo.
3: Quero ver. Ver pra quê?
8: E elas vieram hoje. E elas vieram hoje ao programa, Mel.
3: São Tomé.
8: Falar que na programação do Macapá Verão, as manas do SUP estarão lá, Praia da Fazendinha, para popularizar ainda mais esse esporte, né?
7: Exatamente, Kleber. A gente vai estar agora com uma programação, né, de verão, em parceria com a Prefeitura de Macapá. É, agora dia 12 de julho e 19 de julho estaremos na Fazendinha com uma programação aberta ao público, gratuita, para pessoas que têm experiência já e que nunca tiveram essa experiência de praticar o stand-up paddle.
8: Olha, as condições, como participar, todos os detalhes, daqui a pouquinho vocês vão detalhar aqui.
7: Exatamente.
8: Pra gente.
7: Exatamente.
8: Tá bom? Já no Luiz Melo Entrevista.
3: Daqui a pouquinho. Sobe! O saxofone inconfundível do Derico!
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1: E atenção. Suba.
3: E subir.
1: Nade.
3: De nadar.
1: Corra.
3: De correr.
1: Pedale.
3: De pedalar.
1: Quem aconselha esse cidadão que tá na telinha aí, ó? Correndo. Pedalando. Nadando. Checando a temperatura do corpo. Pedalando novamente. É ele. O triatleta João Krieger. 73 anos no costado, mas com barriguinha sarada e abdômen tonificado. Mais ou menos aqui com as meninas do Super, né?
3: É isso aí.
1: 73 anos vividos e supostamente bem vividos. Então, mexa-se!
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7: Oi pessoal, e aí, tudo bem? Vamos nessa porque tá começando, mexa-se!
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7: Hoje eu começo destacando o judô, porque a atleta Jaiane Couto, que é natural de Mazagão, conquistou a medalha de bronze na segunda Copa Internacional de Judô, que foi realizada no interior de São Paulo. A competição, ela reuniu mais de 700 atletas de 6 países. Brasil, Canadá, Japão, Argentina, Chile e Paraguai. E a mapaense foi um dos grandes destaques. A Jaiane, ela competiu em 2 categorias da divisão até 57 quilos e garantiu lugar no pódio na classe sênior,

0: levando uma medalha aí para o judô amapaense. E tem mais detalhes, viu? A delegação amapaense também contou com a participação do técnico Antônio Viana, que é a grande referência nossa aqui do judô, que é o coordenador do projeto social Esporte e Segurança, que participou através dos seminários e debates voltados ao aperfeiçoamento técnico da modalidade. Já o árbitro Matheus Barbosa, que também é do Amapá, fez parte do quadro oficial de árbitros que atuou na condução de alguns combates durante a competição. Então, parabéns aí ao trio amapaense que fez muito bem, em especial a nossa atleta que trouxe medalha.
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0: E agora eu vou mudar de assunto, eu vou pro atletismo, o atletismo paralímpico, que também vive um momento especial. Isso porque a atleta amapaense Isabelle Soares, ela já está em São Paulo, onde iniciou a fase final de preparação com a seleção brasileira antes dos Jogos Parasul-Americanos, que serão disputados na Colômbia. Eu te conto esse detalhe agora. Antes de embarcar para São Paulo, a Isabelle, ela recebeu o apoio do técnico Marlon Gomes, que acompanhou até o aeroporto e desejou todo o sucesso na primeira competição internacional da atleta que estará junto à seleção brasileira. Confere aí.
2: Olá, chegou o grande dia que a Isabelle está embarcando hoje para São Paulo. Amanhã já começa o treinamento em São Paulo. E daqui a 2 dias embarca para a Colômbia. Boa viagem.
3: Obrigada.
2: Sucesso, treinou. Seja confiante, Macapá vai estar torcendo por ti.
3: Obrigada.
0: Legal, né? E olha, a capital paulista, a amapaense, ela vai participar de algumas avaliações e também de treinamentos ao longo dos dias aí com os demais integrantes da delegação nacional. E o grupo vai embarcar para a Colômbia no dia 10 de julho e é claro que certamente vai fazer uma grande campanha. Nos Jogos Parasul-Americanos, a Isabelle, ela vai representar o Brasil nas provas de arremesso de peso e lançamento de dardos, ambos na classe F34, e reforça aí a presença do esporte paralímpico do Amapá em uma das principais competições aí para esse já segundo semestre. Então, boa sorte para nossa atleta, que possa fazer bonito. 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Um abraço para todo mundo e eu volto a qualquer momento. Tchau.
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6: E o tempo, tempo, tempo, tempo, tempo, o tempo já passa. Passa, passa, passa, como sempre, veloz, veloz como ninguém. 8h35, eu disse 8h35, é a hora da hora.
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5: Pode Macapá, e agora a gente vai estar aí com
6: Pois é, Melo, vamos ouvir aí o prefeito da Lua, que já está aqui
5: também,
6: no evento, onde está apresentando a tropa da limpeza pública, aqui com convênio com o governo do estado do Amapá, da região urbana, aqui da capital Macapá. Prefeito Pedro da Lua, notícia boa, começando o verão, mês das férias, essa limpeza, essa mega operação, aí a tropa de elite, a infantaria entrando em toda a cidade. Bom dia, programa Luz Melo Entrevista.
5: Bom dia, Melo, bom dia, Lívio Fernandes, toda a bancada que está aí no diário. Eu quero primeiro dizer para você que está em casa e você através do seu programa, Luiz Melo, que a limpeza urbana para nós sempre foi uma prioridade desde quando nós assumimos a Prefeitura Municipal de Macapá. Claro que a gente assume a Prefeitura de Macapá com 18 notícias de fato do Ministério Público Estadual a respeito da limpeza urbana. Eu preciso falar que não é de minha gestão, é da gestão passada. Mas nós, como assumimos a prefeitura, tivemos que dar conta do recado. E trabalhamos com aquilo que a gente tinha à disposição. Hoje, nós podemos festejar em pleno Macapá Verão, em dias de festa e noites, aliás, dias de sol e noites de festa, nós podemos festejar essa contratação, esse convênio. A gente sai de 70 colaboradores da limpeza para 250 homens e mulheres. A gente está podendo agora adquirir coletores novos do lixo. A gente pode agora colocar uma tropa de

paisagismo urbano nas praças, nos pontos turísticos, no bioparque. Tudo isso agora vai ser muito mais fácil com esse convênio oferecido pelo governo do estado, que a bem da verdade sempre quis entrar no município de Macapá, mas nunca teve a porta aberta, nunca foi atendido. E no nosso caso não tem esse negócio. Pode ser hoje o governador Clécio, que todos

0: diretamente, positivamente a população. E é o que nós estamos fazendo. O povo quer só festa? Não. Aliás, o povo não quer festa. O povo quer festa se for para festejar alguma coisa que o município fez de positivo. E nesses 4 meses, nós devolvemos a merenda escolar para as escolas, nós aumentamos robustamente a base salarial do servidor público municipal, nós regularizamos o medicamento nos hospitais, nas UBSs, nós voltamos a tapar buraco de dia, de noite, recapear, nós estamos reorganizando as dívidas da prefeitura. A prefeitura estava no Serasa, na hora que eu assumi, sem poder nem fazer empréstimo. Hoje a prefeitura está com o nome limpo. A prefeitura é classe A hoje, podendo fazer empréstimo. Então são coisas que eu não faço na prefeitura com meu corpo técnico e fico o tempo todo na televisão dizendo que foi que eu que fiz, que foi... Não, o corpo técnico está lá para fazer, para organizar. E agora nós, com esse motivo tremendo para festejar, com tudo isso que nós fizemos, o Macapá Verão chegou. Mas eu não fui no governo do estado pedir apoio para o Macapá Verão. Eu fui lá pedir apoio para a prioridade, que é a limpeza urbana. E foi onde o governo atendeu a gente. O governador Clécio foi muito solícito e firmou um convênio conosco de 20 milhões de reais. E imediatamente nós estamos aqui apresentando, prestando conta à população do que nós estamos fazendo. Saindo de 70 homens e mulheres para 250, fora os contratos que nós temos no Bioparque, na Semã, na Macapatu, na Recicle, e que todos aqui nesse momento estão em dia com seus pagamentos. Então é isso que nós queremos, que o trabalhador trabalhe realmente com tranquilidade, feliz, mas também que o povo possa contribuir conosco na limpeza urbana, saber que lixo é para jogar no lixo, a hora e dia de lixo, de coleta de lixo, tem os seus dias, tem o seu calendário, que respeite a programação, que Macapá vai ficar muito melhor, muito mais bonita, depois de 5 anos sem esse tratamento, e voltar a ser a cidade joia da Amazônia.
1: Obrigado, prefeito Pedro da Lua. Pois é, Mello, então, cerimônia importante, Verdinho, tudo atualizado, Verdinho. O senhor pegou o pagamento atrasado desde, pois
0: não, quando eu cheguei, meu irmão, tinha Verdinho que estava com 8 meses sem receber. 8 meses salário, vale refeição, o negócio estava periclitante. Os que, por exemplo, nós contratamos agora, que já estão trabalhando, pagamento sai todo dia 10, mas algumas empresas nós já pagamos ontem, outras estão recebendo hoje e a outra vai receber amanhã. Ou seja, até dia 10 todos estão pagos. A nossa intenção é que servidor público efetivo comissionado receba no dia e no mesmo dia também receba o terceirizado. Essa é a nossa vontade. Nós não conseguimos ainda, mas não passa do dia 10 os terceirizados. E se Deus quiser, antes de deixar a Prefeitura Municipal de Macapá, eu vou realizar esse meu sonho, de pagar todos os nossos colaboradores no mesmo dia.
1: Obrigado, prefeito Pedro da Lua, portanto, aqui na programação do Mercado Central, esse batalhão, a tropa de elite, os verdinhos que vão limpar a cidade, manter a operação de asfalto da cidade com apoio do governo do estado. Mello, eu volto com você nos estúdios do Luiz Mello Entrevista. Até amanhã.
2: Até mais ver, Olívio, você volta já então sempre que quiser e puder.
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2: Ora, ora, ora, ora, ora. 8h46, eu disse 8h46. É a hora da hora.
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1: Muito bem, Luiz Melo, como você já fez as devidas apresentações aqui no estúdio hoje, abrilhantando o Luiz Melo Entrevista, as manas do SUP, né, que estão aqui representadas pelas dirigentes do clube, a Brena Vanzeler e a Tatiana Costa. Bom, tudo certo, começa no... não é nesse final de semana, é só no outro?
2: Sim, nesse domingo agora, dia 12.
1: Já nesse domingo.
2: Isso.
1: Na Fazendinha.
2: Isso, na Fazendinha será uma manhã inteira, né, de programação, de passeios. Ela terá início às 6 horas com as inscrições. Então, as inscrições serão presenciais, feitas pelos colaboradores lá da prefeitura. Então, quem tem interesse, se apresentar lá às 6 horas, tá? E as atividades devem começar às 7 horas.
1: Tudo 0800.
2: Tudo gratuito. Então, quem sempre quis aí praticar, aprender um pouco mais, né, sobre o stand-up paddle, essa é uma oportunidade imperdível.
1: E Tati, dá pra, assim, ir numa rápida instrução, já tá navegando?
3: Sim, dá, numa rápida instrução, a gente já consegue, até porque isso, inclusive, está nos nossos serviços. A gente dá a instrução, a orientação, e a gente acompanha também na água, para que as pessoas que vão praticar tenham essa segurança. A gente, por fora daqui do estado, geralmente, inclusive as nossas clientes, quando vão para outro estado, elas dizem que o nosso diferencial é esse. A gente acompanha as pessoas na água, que dá essa segurança. Então a gente não solta a pessoa que está começando logo na água, né?
4: Maré alta, maré baixa, tanto
3: maré
4: faz.
3: Maré alta, maré baixa,
4: tanto faz.
3: Agora, o que a gente tem o cuidado é de consultar vento, a maresia, a ondulação. Isso tudo faz parte do nosso trabalho. E a gente, em condições de risco...
4: Chovendo também,
3: se a chuva tiver uma chuva tranquila, né? Ou se a gente já estiver no meio do rio, que aí é aquele toró, né, que a gente chama aqui. Aí a gente avalia as condições e já sai com as pessoas da água. Então, tudo com muita segurança, né? Isso é fruto da experiência que a gente já tem há alguns anos. Então, a gente... Tudo é... Não é simplesmente você colocar um colete, colocar uma prancha na água e remar. Não. Toda uma condição climática, de onda, de rio, a gente precisa estudar antes. E aí, a gente, como tem muita experiência, a gente já faz isso aí quase que de olho fechado, né?
1: Fazendinha é uma dessas locações, mas vocês costumam usar que outros cenários aí da cidade para fazer as remadas?
3: A gente está na temporada do Curiaú, que inclusive a gente já lançou a última remada agora para o dia 26 de julho, porque o Curiaú ela começa em março e termina meados de julho, dependendo da chuva. Então, se a chuva está ajudando a gente consegue esticando. Tanto que a gente já tinha finalizado a temporada do Curiaú, mas aí a gente fez uma avaliação, a água ainda está alta, ainda está limpinha, então dá para a gente, porque depois disso, nesse tempo, quando já chega o nosso verão aqui, a mata lá se fecha e as águas baixam. Então a gente precisa interromper. Tem Curiaú, tem a Fazendinha. Apesar da gente estar agora com essa parceria com a prefeitura, a gente já fazia, a gente já está com uns 2 ou 3 anos fazendo remada na Fazendinha. No mês de julho a gente se mudava para lá e fazia com que essa remada lá ela fosse mais em conta, que era justamente para popularizar o esporte. Aquelas pessoas que não têm condições de pagar um valor cheio, lá na Fazendinha a gente já tinha essa proposta de fazer mais em conta para que outras pessoas, né, tivessem acesso ao esporte.
4: Tudo a ver ou nada a ver com o surf? É uma forma diferente de brincar com a água ou não?
3: É uma forma diferente, porque o surf, na verdade, não precisa do remo. Né? A gente vai, o surf você vai deitado na prancha, depois você fica em pé, né, quase que abaixar agachado. Mas o SUP, ele vem de lá, né, Brena? Ele, certo, vem do surf, porque ele começou como?
1: A prancha é uma prancha de surf também?
3: Não, ela não é uma prancha de surf.
4: O surf desafia a onda, né?
3: Exatamente. O surf, ele é apropriado para você remar com grandes ondas. Esse que é o barato. Mas o SUP, ele surgiu dali da modalidade do surf, quando um professor, para ver melhor os atletas, como eles estavam, ele ficava o quê? Em pé, começou a ficar em pé na prancha para olhar, observar o desempenho dos atletas. E aí ele precisava de um remo para poder acompanhar, já que ele não ia nadar.
4: Se equilibrar.
3: Né? Se equilibrar. Então, o surf, ele é aí... Ele vem
1: uma
3: lá,
1: derivação,
3: uma derivação do surf. Ele nasce lá atrás, né? Com essa... E aí depois se popularizou e virou o stand-up paddle mesmo, uma modalidade, uma atividade.
1: Agora, o clube se chama Manas do SUP, né? Ele é

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0: vocacionado para as meninas?
1: Não, não. Nosso público é tanto feminino atualmente, né, quanto masculino. O nome Manas do Surf é porque temos aí duas manas à frente. Não, não, somos sócias e irmãs do coração.
2: Não
1: somos
2: manas.
1: Somos manas. Então, esse nome ele veio disso, né, e também dessa regionalidade também. Mas não significa que o nosso público é somente feminino. Hoje nós temos muitos homens praticando, temos atletas masculinos também. Então, tanto homens quanto mulheres podem participar com a gente.
0: Inclusive com outros apetrechos, já vi a turma do caiaque, né? A turma que, uma galera que se junta e tendo como em ponto comum o Rio Amazonas, né?
1: Com certeza, né? Tem o pessoal da natação também. Então, o pessoal do esporte é sempre muito unido, né? A gente sempre se apoiando os esportes. Tem também o Wellington com o pump-foil, né? Tem o pessoal do kitesurf. Então, é tudo uma família, né?
0: Então, pronto. Quer conhecer um pouco mais, né? Rede social. Tem imagem aí, né, Ferrari? Elas compartilharam, Melo, algumas imagens aéreas aí, de algumas remadas, para você entrar no clima aí, saber como é que esse esporte, a plasticidade desse esporte incrível, que é o stand-up paddle, né, Tati?
3: Exatamente. Aí a gente mostra um pouquinho dessas imagens aéreas. Nosso Rio Amazonas, que é o maior rio do mundo, e a gente usa muito isso a nosso favor. A gente está com uma cidade aqui, onde a gente costuma dizer o Rio Amazonas é grande, a nossa orla é grande, cabem todos os esportes, os atletas.
0: E muita gente, vão combinar, é uma grande estratégia de promoção de Macapá como destino.
3: Com certeza.
0: Imagina nas redes sociais, vocês devem receber muito feedback de pessoas interessadas em conhecer o esporte e conhecer, claro, Macapá.
3: Isso, e a gente já está nesse radar do turismo há algum tempo, né? A gente participa das feiras, maiores feiras de turismo do Brasil e do mundo. A gente já tem participado, inclusive porque as nossas pranchas são destaques. As nossas pranchas, elas são pranchas plotadas com pontos turísticos de Macapá. Então foi isso que deu uma disseminação maior, ajudou a disseminar o esporte aqui no estado com mais facilidade. A gente pegou esse viés do turismo, tem o esporte, tem o turismo esportivo.
0: Mas aí na frente da cidade, né?
3: Na frente da cidade,
0: rampa
3: exatamente.
0: Rampa do Açaí ali ao fundo.
3: Exatamente. E a gente
0: e
3: sai
0: a
3: lá
0: da rampa náutica.
3: Da nossa rampa, na famosa rampa náutica.
0: Olha aí.
1: Sem falar que agora no verão é alta temporada pra gente, né? O sol vem lindo, nascer do sol incrível. Você assistir isso em cima de uma prancha, ao som das águas do maior rio do mundo, é sensacional, uma experiência única.
0: Ó, perguntaram aqui, por que é tão cedo a remada? É antes de começar os navios a cruzar a linha da cidade aí,
1: é? Justamente por isso, pra gente pegar a beleza, né, estonteante do nosso nascer do sol, nessa temporada de
0: registrar, eu já vi
1: verão.
0: As imagens, né, você registrando o sol nascendo, né? O sol
3: é
0: nascendo,
3: fantástico,
0: é incrível,
3: sol,
0: né?
3: Vivendo pra saber o quanto é emocionante. Parece que tem. E cada vez que. Cada dia que. Vocês fazem isso todo dia, vocês não enjoam, não. Porque cada dia é um nascer do sol diferente. Cada dia a maré tá diferente. O vento tá diferente. Então, todo dia é uma experiência nova. Até pra gente que já pratica aí há muito tempo.
0: Maravilha, meninas. Olha, obrigado por terem vindo. Sucesso em mais uma Capa Verão. Vão lá, então, prestigiar as manas do SUP na Praia da Fazendinha. Brena Vanzeler e a Tatiana Costa. Obrigado.
1: Obrigada, Kleber. Obrigada, Luiz Melo.
2: Obrigado.
3: A gente quer aí agradecer aí a parceria mais uma vez da Prefeitura de Macapá, que na verdade as manas do SUP voltam ao Macapá Verão depois de muitos anos que a gente não participava, e aí a gente volta com força total, mais um apoio ao esporte, um incentivo ao esporte. Então a gente agradece aí a Macapatu, a Prefeitura
0: deveria estar
3: de
0: aqui,
3: Macapá.
0: A presidente, ela teve um outro compromisso, a presidente Lorena Quintas, ela esteve aqui no ponto de encontro, veio divulgar e falou que vocês estariam, por isso veio o convite.
3: Exatamente, então a gente agradece aí a eles, tá? E também aproveitando, viu, Melo, você que gosta aí da música do Derico, hoje a gente tá aí, mas é um outro convite bem especial, a gente que tem o Café das Manas que fica lá na Orla, o Kleber já teve oportunidade de fazer o programa de lá, hoje a gente inaugura nossas quintas Tardezinha das Manas. O que é a Tardezinha das Manas? Hoje a gente vai ter um jazz, né? Delicioso lá. Então, todas as quintas de julho a gente vai estar com uma programação diferente. Hoje a gente começa com jazz, que eu também sou apaixonada.
1: Saxofone.
3: Saxofone e tudo. E a gente convida todos os amantes de boa, da boa música a também estarem no Mandas do Sup Club todas as quintas-feiras do mês de julho.

0: não darei com o fundo.
1: E o clube fica num lugar incrível, viu? Nos arredores da Praia do Araxá, vizinho do Sesc Araxá, não é?
2: Exatamente. O Manuelo tá convidado para ir tomar um cafezinho, ficar curtindo a brisa, tem um janelão de frente pro rio. Você pode ficar lá.
3: Manas do Sup Clube Café.
0: Tá lá.
3: Tá lá. Na fachada.
2: Pertinho, quase grudado no Sesc.
0: Pertinho do Sesc?
2: Pertinho do Sesc.
1: Beleza. Obrigado, gente. Bom dia.
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0: Ora. 8h58, 18, 8h58, é a hora da hora.
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5: Ministério Público desarticula grupo que fraudava clientes e falsificava assinaturas de magistrados. Ofensiva batizada de Operação Falso Advogado resultou em cumprimento de mandados de busca e apreensão em Fortaleza, no Ceará. Viu essa?
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8: Olha, uma notícia pouco triste, né? Pouco não, é bem bastante triste para os fãs de música e para os fãs dessa cantora. É, morre aos 75 anos a cantora Bonnie Tyler. Coloca aí um dos sucessos dela, o Alisson, no fundo. É isso aí. Ela que nasceu no país de Gales. Enfim, a informação foi confirmada por nota nas redes sociais da artista britânica, né? Conhecida pelos hits de Total Eclipse of the Heart e esse aí, que é It's Hot, It's a Horsey, né? Ela foi internada em maio, quando passou por uma cirurgia de emergência e foi colocada em coma induzida, hein? A cantora estava internada, né, em um hospital em Portugal. Passou por uma cirurgia intestinal de emergência e foi colocada em coma induzido para auxiliar a sua recuperação. No mês passado, um porta-voz de Bonnie havia informado que a cantora saiu do coma, mas permanecia muito debilitada. Olha, a nota diz assim, olha, a família e a equipe de Bonnie estão profundamente consternadas em informar que Bonnie faleceu inesperadamente na noite passada, em um hospital de Portugal, em decorrência da doença pela qual estava sendo tratada. Divulgaremos um novo comunicado em breve, mas, por enquanto, pedimos que a privacidade da família seja respeitada neste momento de profunda tristeza. É isso aí. Para os fãs de música, para os fãs de Bonnie, morre aos 75 anos essa cantora, né? Emplacou vários hits, fez muito sucesso.
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0: Memória! No dia do panificador, ontem, seu Antônio Barbosa, o padeiro, relembra com orgulho a profissão que lhe abriu as portas do mercado de trabalho. Seu primeiro emprego foi como padeiro na padaria da mineradora Icomi, Indústria e Comércio de Minérios, S.A., onde aprendeu o valor da dedicação e da disciplina. Passou para os filhos. Mais tarde, construiu carreira como operador de equipamentos pesados na empresa, na mesma empresa. Mas guarda com carinho as lembranças da época em que ajudava a colocar o pão na mesa de tantas famílias em Serra do Navio. Parabéns! Parabéns, seu Antônio Barbosa, pelo dia do panificador.
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1: Prestação de contas. Olha, a Corregedoria Geral da Justiça do Estado do Amapá lançou na última quarta-feira o Guia Básico de Organização de Arquivos para Serventias Vagas. O documento estabelece um padrão para o envio da prestação de contas mensal e reorganiza a rotina de trabalho dos responsáveis interinos. A medida serve como base para a transição tecnológica do Poder Judiciário Local, que prepara a estreia do novo sistema de prestação de contas.
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0: Olha, a Prefeitura de Macapá avança nas tratativas para dar andamento ao concurso da Guarda Municipal e da CETEMAC. Atenção aí os concurseiros de plantão. Olha, a Prefeitura deu mais um passo no andamento do concurso da Guarda Civil e da Companhia de Transportes e Trânsito de Macapá. Nesta quarta-feira, dia 8, a gestão municipal realizou uma reunião entre o prefeito Pedro da Lua, a comissão responsável pelo acompanhamento do certame e a banca organizadora, o Instituto Ágata, para alinhar os próximos encaminhamentos e acelerar o andamento das fases seguintes. Durante a reunião, foram tratadas as demandas judiciais relacionadas ao concurso e as decisões administrativas necessárias para o andamento das próximas etapas. A iniciativa busca garantir que os procedimentos sejam conduzidos de forma organizada e em conformidade com os critérios estabelecidos no edital.
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2: Fiasco! Todo cuidado é pouco nesse tempo mais intenso de crimes virtuais. Agora já há prática de ação de falsos advogados com falsificação de assinatura de magistrados para cobrança ilegal de valores a clientes bem intencionados, mas que acabam caindo no golpe, infelizmente.
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3: Energia. Olha, o Amapá esteve entre os destaques do Amazon Energy 2026, considerado o principal evento do setor de petróleo e gás na região norte. Foi realizado em Belém entre 31 e 1º de julho. Representando o governo do estado, o presidente da Agência de Desenvolvimento Econômico do Amapá, Vandenberg Pitaluga Filho, participou do painel de encerramento, chamado Iniciativas Estaduais e Oportunidades de Cooperação para Avanços da Margem Equatorial. Esteve ao lado de representantes dos estados do Pará e Maranhão. Além de Pitaluga, também representou o Amapá, o diretor de atração de investimentos da agência Amapá, Antônio Batista.
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2: Outros tempos. Brasil, Alemanha e Itália já estão fora das quartas de final da Copa do Mundo. A nova era do mundo, nova era da Copa do Mundo. Pela primeira vez em quase 100 anos, as quartas de final começam sem a presença de pelo menos um dos chamados reis de Copas. Brasil, 5 títulos. Alemanha, 4. Ou Itália, 4. E Copa do Mundo manda um recado. Acabou a era das vagas cativas.
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2: Ora. 9:05, disse 9:05, hora do apoio cultural, porque pássaro que não come não voa, se não come não voa, acaba no buraco.
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7: Polícia Civil prende suspeito de violência doméstica. Vítima de 33 anos procurou delegacia e relatou sofrer violência física, psicológica e patrimonial praticada pelo marido. 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
1: Correm as horas. Vem o sol. Vem a chuva. Mas o tempo nunca para de passar. 9:12, eu disse 9:12, é a hora da hora.
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4: Olha só, Luiz Melo, Macapá ganha próxima sexta-feira, a partir das 15h, um novo espaço que vai unir aí gastronomia, cultura e também patrimônio histórico. É o Café da Fortaleza, né? Lá na Fortaleza de São José de Macapá. O Sérgio Jucá, né, o chefe Sérgio Jucá, está com a gente aqui no programa Luiz Melo Entrevista para dar mais detalhes dessa grande entrega. Tudo bem, chefe Sérgio Jucá? Bom dia.
5: Bom dia, Kleber. Bom dia, Melo. Bom dia a todos os ouvintes da Diário e toda a população de forma geral.
4: Bom, prazer, viu? Bom, como é que o nome vai ser esse Café da Fortaleza? Café Fortaleza, como é?
5: É, não poderia ser diferente, né? O Café da Fortaleza remete diretamente ao monumento. Então, assim, a reverência, ela tem que ser realmente posta à altura da Fortaleza.
4: É, então é o Café da Fortaleza de São José. E qual é a ideia de funcionar? Qual é o horário que as pessoas vão poder tomar esse café lá?
5: É, nesse primeiro momento, a gente está seguindo exatamente o horário de funcionamento da Fortaleza, que é das 8 da manhã às 18, né? A gente quer... possivelmente posterior a estender um pouco esse horário, pegando o pôr do sol até 19 pelo menos, mas esse é o segundo momento que a gente estava a pleitear isso junto à secretaria.
4: É um que pode dizer um café gourmet, é?
5: Não chega a ser um café gourmet, né? Porque assim, a proposta é buscar realmente, juntamente com a gastronomia, a história do nosso povo, a história da nossa cultura, né, juntamente com a história da Fortaleza. Então é uma coisa mais simplificada, mais simples, até porque a nossa estrutura dentro do museu é uma estrutura um tanto quanto limitada em relação às próprias nuances que o museu traz. Então a gente precisa, né, juntar essa condição para poder entregar para a sociedade uma coisa assim bem à mão.
4: Nós temos aí, Ferrari, algumas imagens. Já teve uma prévia lá, uma van premier do que vai ter nesse café, não é? Olha aí, vai descrevendo pra gente aí, Sérgio.
5: Essa é a parte interna do café, né, que a gente começou. Esse já teve um pré-lançamento, que foi juntamente com a entrega da primeira etapa da obra do resgate da Fortaleza, né? E assim, a gente foi bem intenso esse dia, inclusive, mas foi um evento do governo, né, que a gente também fez parte, que nós estávamos contemplados com essa entrega, né? E o café também foi blindado com este dia. E agora, na próxima sexta-feira, a gente vai fazer um evento mais organizado, né, buscando atender a todos, demonstrando para a sociedade o quanto a gente está envolvido e comprometido com a história da nossa cidade, da nossa gente, da nossa terra, da Fortaleza São José de Macapá, e poder entregar para a sociedade esse café aí, para a gente poder dividir e contemplar esse espaço, esse lugar.
6: Sérgio, eu vi aqui que o cardápio ele reúne mais de 7 opções de cafés, né? Além de receitas exclusivas desenvolvidas com ingredientes amazônicos, né? E releituras da culinária regional. Agora, por exemplo, para pessoas como eu, que não gostam de café, que não tomam café, vão ter outras opções também de bebidas e comidas, além do café no prato?
4: Resumindo, né? Ele quer saber se tem Nescau lá.
6: Não, Nescau não, mas vai ter outras opções de bebidas e comidas?
5: Vai ter sim algumas outras opções, né? A gente já vai estender, vai tentar aumentar um pouco essa carta, esse nosso cardápio. Mas nesse momento a gente vai ter vários sucos da fruta, sucos naturais, oriundos da nossa região, que é justamente para a gente poder fomentar essa realidade nossa amazônica, né? Até porque a Fortaleza é esse nosso mundo, acho que o nosso maior cartão postal que nós temos aqui. E assim, a nossa ideia é realmente fomentar o turismo e atrair os turistas para que conheçam não só o Forte, mas também a nossa gastronomia.
4: Olha aí, Luiz Melo.

0: Você já coloca nesse teu roteiro gastronômico da cidade. Quinta, você já se comprometeu de ir no Manas do Samp Café. E na sexta-feira, na inauguração do Café da Fortaleza de São José. É, exatamente. É
1: amanhã, né?
2: Amanhã.
1: Opa, isso.
2: Amanhã,
1: sim.
2: A partir das 15 horas.
1: Vai ter alguma atração lá, alguma coisa?
2: A atração hoje, lá vai ser a própria Fortaleza, que é a nossa maior atração.
1: Com certeza, não tem atração melhor que essa,
2: não,
1: né?
2: Não, não tem.
1: É isso aí.
0: E também isso passa a ser um período marcante na sua carreira, né, Sérgio? Que você está sendo, digamos, repatriado depois de uma experiência gastronômica no Rio de Janeiro, né?
2: Com certeza, eu estou realmente muito envolvido e muito... Como posso te falar assim, muito emocionado de poder nesse momento estar figurando frente a esse projeto. A Fortaleza, sem dúvida, é um patrimônio nosso que representa, tem toda a representatividade do nosso povo, da nossa cidade, do nosso estado, né? Historicamente falando, nós somos oriundos dessa terra, estamos regressando nesse momento, né? Depois de muito tempo nas terras fluminenses, no Rio de Janeiro, passamos 13 anos no Rio, nessa mesma finalidade, agora estamos regressando e buscando, né, poder alavancar a gastronomia do nosso estado, que é muito rica, uma cultura muito forte, e a gente está muito feliz de poder figurar nesse projeto dessa forma.
0: Para quem conhece a Fortaleza, ou para quem não conhece, fica uma curiosidade a mais, onde o café está instalado, funcionava o quê? Como é o nome dessa edificação lá?
2: O café está funcionando hoje exatamente onde ficava a Casa Mata. A história da Fortaleza, assim, ela está muito bem descrita, inclusive o cardápio nosso, ele cruza com essas histórias, então tem vários sanduíches autorais que retratam a história dos baluartes. A gente está entrando numa seara também de outros pratos que a gente pode retratar a história de pessoas locais e, assim, cruzar a história da Fortaleza com a nossa história, que ela tem toda, tudo a ver, né? Nós estamos diretamente ligados a esse momento histórico da cidade de Macapá.
0: Ah, sem dúvida, né? Tem o nosso maior patrimônio cultural e turístico de volta. E com essa atração, né? A pessoa vai lá se refrescar, enfim. É, fica aí o convite. Então, amanhã, sexta-feira, a partir das 15h, a inauguração do Café da Fortaleza. Chefe Sérgio, muito obrigado, viu?
2: Bem, eu que agradeço, Kleber, Melo. E estendo o convite a todos que na sexta-feira, às 15h, vamos estar inaugurando o Café da Fortaleza, né? Foi muito pedido, inclusive, né? Estamos no nosso Forte do Maranhão, Forte do Rio de Janeiro, todos com empreendimentos internos, podendo levar para a sociedade toda essa condição de poder contemplar um espaço como esse. E na Fortaleza não seria diferente.
3: Musiquinha, voz e violão, não?
2: Não, nesse momento ainda não, Melo, mas a gente pretende sim, inclusive, contemplar as noites de lua cheia. Né, partir para essa parte cultural, principalmente da música, buscando trazer os nossos artistas locais, principalmente. Mas isso é coisa que ainda precisamos costurar junto à secretaria.
1: Certo. Vai ser uma boa, né, Melo? Vai ficar um ponto de encontro muito bom para as pessoas conversarem, trocar ideias.
0: Aliás, deu até a ideia também de a gente fazer de lá amanhã, fazer o ponto de encontro.
1: Ponto de encontro de lá, né?
0: Vamos ver se te leva o link da rádio.
1: Seria muito legal.
2: Muito legal,
3: estou com as pessoas.
1: Show. Maravilha. Muito legal.
0: Obrigado,
1: isso aí. Parabéns, viu?
2: Gente, muito obrigado.
1: Graduado pela
2: oportunidade. Eu aguardo vocês, né? Fortaleza, espero vocês amanhã lá.
0: Opa, sim. Na hora. Obrigado.
2: Obrigado.
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0: É, repórter aqui, ali, acolá. É, repórter em todo lugar. Chamado outra vez você, Alson Samu, repórter aqui no Caçome. Cadê você, Alson Samu?
5: Tô aqui, Melo. Tô por aqui. Bom dia mais uma vez para você, para todos que continuam acompanhando a nossa programação. Já agora, direto da Secretaria Estadual de Educação, onde a Secretaria segue orientando as escolas estaduais ao preenchimento do Censo Escolar 2026, de acordo com os dados já atualizados. São 90% das escolas que já iniciaram o processo dentro do sistema EducaCesso. Mas quem fala um pouco mais para a gente sobre esse assunto é o Lucas Trindade, que é gerente do Centro de Pesquisas Educacionais. Conversei agora há pouco com ele e que explica o que é o censo e os seus principais objetivos. Fala para a gente aí, Lucas. Bom dia.
6: Olá a todos. O censo escolar é a principal pesquisa educacional de estatísticas educacionais do Brasil, né? Ele é coletado de forma anualmente. A data referência é sempre a última quarta-feira do mês de maio. Ele se inicia na última quarta-feira.

0: quarta-feira do mês de maio e vai até dia 31 de julho. Nessa primeira etapa, a gente coleta informação das escolas, né? De estrutura física, equipamentos, dados de aluno, profissional escolar e gestores escolar. E aí, através desses dados, a gente consegue verificar como está a realidade da escola e fazer políticas públicas e repasse de recursos também. E na última quarta-feira do mês de maio, que foi quando se iniciou o censo, a Secretaria de Estado de Educação vem dando suporte para a gente se deslocar até os municípios também para ajudar as escolas. Hoje também uma boa parte das escolas já tem um Starlink, então isso facilita muito, né, a informação do sistema e melhorou muito essa qualidade de informação. A gente vem dando treinamento, vem dando suporte e também qualquer dúvida as escolas também podem se deslocar até aqui o Centro de Pesquisa Educacionais, que a gente também dá todo suporte com internet e computador para inserir essas informações. Nesse primeiro processo, depois que você insere essas informações até dia 31 de julho, vai ser publicado os dados preliminares do censo escolar. Após esses dados preliminares, o sistema ele reabre por 20 dias para retificação e após essa retificação, ele é divulgado os dados oficiais do censo escolar de 2026. No ano que vem, em fevereiro de 2027, o censo ele vai abrir a segunda etapa do censo escolar, que é referente a esse ano, né? Que é onde a gente informa a situação do aluno, que a gente informa o rendimento desses alunos. Esses alunos foram aprovados, reprovados e abandonados, e que entraram após a data referência do censo, que é a última quarta-feira do mês de maio.
1: Muito bem, Bela. Então, portanto, está aí as informações do Lucas Trindade, gerente do Centro de Pesquisas Educacionais da Secretaria Estadual de Educação, que informa que 90% das escolas da rede estadual já iniciaram o preenchimento das informações do Censo Escolar 2026. 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Carnaval da Maracatu 2027 está vindo aí, o lançamento acontece amanhã. Eu volto a qualquer momento com outras informações e outros detalhes. Até mais, Luiz Melo!
2: Até mais ver! É o Som Summer, porta que nunca some! Qual é? Atrás de uma bola sempre vem um garotinho. Um garotinho ligeiro, trepidante, jovial. Garotinho ligeiro que enche a sua bola por inteiro. E eu pergunto, como é mesmo o nome dele? Hein?

0: garotinho.
1: Olá, Melo, muito bom dia. Olá, torcedor, gestor na área, se derrubar é pênalti. O craque argentino Lionel Messi lidera o topo de artilheiros da Copa do Mundo. O jogador marcou em todas as partidas da Argentina. Apesar de ter perdido seu segundo pênalti no Mundial, perdeu contra a Argélia e perdeu contra a seleção do Egito, ele foi decisivo para levar a seleção da Argentina na vitória por 3-2 contra o Egito às quartas de final da Copa do Mundo. Messi é o maior artilheiro de todas as Copas. Já marcou 21 gols. Ele está sendo perseguido por jogadores que também despontam no Mundial. Mbappé, que tem 7 gols, foi decisivo contra o Paraguai, marcando de pênalti. Haaland, jogador da Noruega, marcou 2 vezes contra a seleção brasileira, eliminando o Brasil na vitória por 2-1. Haaland marcou 7 vezes. E correndo por fora, tem Harry Kane, jogador inglês, que já balançou as redes por 6 vezes. O Flamengo foi para mais uma batalha em partida amistosa. Jogando em Portugal, venceu o Lausanne da Suíça pelo placar de 2-0. Com Ian marcando, Wallace Ian e também Lohan está de volta ao time do Flamengo. O Flamengo volta a campo no sábado para enfrentar o Benfica de Portugal em mais um amistoso de preparação para a temporada. E na estreia

0: de Huck Huck, o Fluminense passeou diante do Nova Iguaçu. Partida amistosa também. Goleou pelo placar de 6 a 1. E hoje, Marrocos e França abrem as quartas de final da Copa do Mundo. Jogo marcado para as 5 da tarde na cidade de Boston. Eu sou mais Marrocos. Não tenho certeza de que a França vai para casa nesta quinta-feira. 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Narciso Fran, para o líder de audiência, Luiz Melo Entrevista. Bom dia, Melo. E até amanhã.
1: Bom dia. Até amanhã, garotinho.

0: 9:27. Eu disse 9:27. E como nada mais foi dito nem perguntado. Lamento informar muito, mas é hora de baixar a cortina do show, hora de baixar o pano, porque tudo que a Luiz Melo entrevista dura pouco, muito pouco, pouco mesmo.
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0: Mas amanhã, se Deus quiser, a gente volta. Deus quis, Deus quer, e assim será. Obrigado, TV Marco Zero. Obrigado por acolher nosso conteúdo jornalístico de hoje, com menos palavras inúteis e mais ações. Porque quem tem palavras, mas não tem conteúdo, é como uma árvore que tem folhas, mas não tem frutos.
1: Nesse ponto de vista.
0: E amanhã, repito, vai ser outro dia.
1: Não esconda nada. Luiz Melo.
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0: Ok, ok, meninas. Chamando então o elétrico, belebele, Netinho!
4: Seu lindo! Seu lindo!
3: Netinho! Seu lindo!
1: Te ligando!
0: Então, seu lindo!
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0: Dormiu feliz! Certamente acordou gargalhando! Oh, não falei? Gargalhe, gargalhe. Não problema, não problema. Pode gargalhar à vontade. Gargalhe, Netinho. Esteja sempre risonho.
4: Contente.
0: Esperançoso.
4: Por quê, por quê?
0: Por quê, Netinho? Deus acaba de te dar um abençoado novo dia.
4: E
0: pra terminar.
4: Mas sem acabar.
0: Bora, então.
4: Vamos pegar o beco então. Né?
0: Tchau.
4: Tchau.
0: Obrigado, Macapá.
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legal, tudo bacana, tudo certo, tudo belê, belê. Vambora pra mais uma edição do nosso programa, Manhã da Diário, início de mês de julho. Férias, verão, aquela curtição bacana, aquela curtição gostosa pra você descansar, pra você dar um rolê, vai dar uma volta, vai viajar, vai passear. Tá ligado na Diário FM, é sempre um prazer ter você por aqui. E nós vamos juntos naquelas três horas mágicas do rádio, aqui na programação da sua Diário FM. Estamos aqui na Web Flash, conexão pra Chega Lá, Mendonça Furtado 253, centro de Macapá. 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

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Tá preparado? Eu vou dar o play. E claro, você vai curtir, vai dançar, vai esquecer um pouquinho dos problemas. Porque como eu falei, aquelas 3 horas mágicas do rádio.

0: pra cá, mas de boa do que ruim, ou tá meio termo, tá neutro, tá tranquilo. Bom, estamos por aqui. Qualquer falta de respeito, nosso WhatsApp está liberado, é o 991-22-6978. 991-22-6978, para você mandar o áudio, para você mandar o salve. Se tiver de aniversário hoje, manda para mim, que eu vou mandar no nosso megafone. Tô doido para ativar meu megafone depois da reforma que a gente fez no megafone. Ele ficou mais potente do que nunca. Então, sua participação tá ativada. 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Deixa eu aproveitar já mandar uns abraços pra galera que tá ligada aqui na programação da Diário FM. Tem uma turma super bacana, super esperta. Meu amigo Fábio Assunção, lá do Tornado Produções, grande Fabão, grande Fábio, grande abraço. A turma da Argo Segurança e Monitoramento, Simbox, meu amigo Albert Amanajá, já tá por aqui, disse que vai usar a sunga, hein, nesse verão. Ele só não respondeu se é sunga branca e se é sem forro. Ele só disse que vai usar a sunga, hein. Meu amigo Bruno Ferreira vai pegar uma praia. Aí, Brunão, aproveite as suas férias. Carlinhos Taxista, cabeça branca, hein? Um abraço, Carlinhos. Tá na área por aqui. Everton tá na área. Adriana tá na área. Miguel também tá curtindo. Carlos Júnior tá curtindo também o programa Mania da Diário. Minha amiga Ciliane. Ei, Ciliane, tudo bem, querida? Ó, a Almira. Almira é nosso ouvinte, mora em Santana, sabe tudo que rola nesse programa, é fã do programa. Ô, Almira, beijo pra você do signo de Leão. Leão vem antes do signo de Virgem, Almira. Já, fique ligado. Ciliane, beijo e abraço pra você, minha querida. Bom estar falando contigo, obrigado pela mensagem, obrigado pela audiência. Minha amiga Elizabeth Pantoja, lá na Avenida Mãe Luzia. Ô, Elizabeth, você será agora a prefeita da Avenida Mãe Luzia. Tô sabendo que o meu amigo Almir, motorista por aplicativo, é Almir, né? Acho que é isso. Mandou dizer o seguinte, que o Renato não mora na Mãe Luzia. Então, Elizabeth, você agora é a prefeita da Avenida Mãe Luzia. Grande abraço pra galera da Mãe Luzia aí, sempre que se liga na gente. Minha amiga Elô Oliveira tá na área, minha amiga Marisete Pantoja também tá por aqui. Andriele Sanches tá de celular novo, comprou um celular potente de última geração. Lá do Rio Tambaqui. Ele tá no telefone ali, né? Olha, Clay, bom dia. Tudo bem? Não tá ali, acho que você não ligou aqui. Peraí, Clay. Peraí, Clay. Aqui. Eu tenho uma ouvinte, Clay. Lá do Rio Tambaqui. Tambaqui. Não tá saindo aqui, velho. Peraí. Deixa eu ver o que aconteceu aqui. Eu acho.
1: E agora?
0: Sabe o que é isso? Meu segurança.
1: É, né?
0: Depois que ele arrumou essa namorada nova, bicho, ele não, a cabeça dele.
1: É por isso. E ele chega às 6 horas da manhã aqui.
0: Cabeça dele tá em outro mundo. Ó, Clay, eu tenho um ouvinte lá do Rio Tambaqui. Adivinha por que o nome do rio é Tambaqui?
1: Não faço ideia, né?
0: É porque tem muito tambaqui no rio, velho.
1: Mas aí tem... Quando eu vou em tartarugalzinho, não tem muita tartaruga.
0: Ah, mas lá é diferente. Lá... E olha, ela me prometeu alguns tambaquis. Eu tô esperando.
1: Se for que nem o café...

0: metendo pro outro, já sei lá, né?
1: Não, essa aqui é de fé. Essa aqui, é? André Alissanja é de fé, bicho.
0: Então me chama pra gente comer esse tambaqui aí.
1: Vamos comer. Olha, tem muita gente ligada com a gente aqui. Muito obrigado pela audiência de todo mundo aqui. Daqui a pouquinho eu continuo mandando mais alô, mais abraço. Tô também com o Matheus.
0: Mais conhecido como?
1: Bigodinho de ouro. Ó, cabelo na régua, bigodinho na régua. É isso.
0: Já me falando já desse, me ligaram, né? Tinha
1: que foi? Que
0: eu,
1: foi?
0: Eu queria contratar um plano, só vamos fazer. Ela disse, não, mas eu quero fazer com bigodinho de ouro. Né?
1: Homem forte. E aí, Matheus, bom dia, velho. Não fique vermelho, não fique vermelho. Bom dia.
2: Bom dia, Netinho, bom dia, Clay, bom dia a todos os ouvintes da 90.9.
1: Ninguém tá vendo a gente, não precisa ficar encabulado, né?
0: É só
1: eu, você e o Clay aqui nesse bate-papo, mais ninguém. Ô, Clay. Antes de eu bater o papo com o Matheus, me conta, como é que anda os municípios? Você que é um dos caras responsáveis aí pela operacional, é isso?
0: Isso, pelas vendas que... PAP, que é o porta-a-porta nosso, né?
1: Dos municípios?
0: Dos municípios, tanto Pará e Amapá.
1: Me conta. Tem alguma ação essa semana, início de verão? Você tá em algum lugar? Como é que é?
0: Na verdade, Netinha, inclusive agora o nosso marketing está reunido para ver já as ações que vamos ter agora no... Macapá verão, né?
1: Uhum.
0: Então as férias começando.
1: Expofeira chegando. Você viu aqui o Cabeça Branca, Master?
0: Ele passou ali.
1: Ele já falou comigo. Pô. Ele falou um negócio aí que vai estar tá aí.
0: Vai.
1: Ele já me disse.
0: Muita coisa boa, Netinho.
1: Ele disse, Netinho, vai ter isso aqui, mas não fala nada. Ele não me conhece, que eu sou boca de sacola.
0: Não, Netinho, mas aí a empresa...
1: Contando
0: a empresa,
1: segredo pra mim, pô.
0: A empresa, ela tá... Vamos dizer assim, deixando de ser um provedor para a gente ser uma... A única coisa que eu posso dizer, para ser uma operadora, né? Então, assim, eu, Matheus, que estamos vivendo esse momento da empresa, o que que hoje...
1: Essa evolução, né, cara?
0: O que que hoje faz a diferença para a gente, Netinho? É de a gente olhar e depois falar, eu fiz parte disso.
1: Isso, é bacana. Né?
0: Deixar o nosso legado e ir com os nossos clientes satisfeitos também, porque... A grande novidade nossa, Netinho, vai impactar muito para os interiores aí.
1: Você falou disso, e eu vou te contar uma história aqui, nesse bate-papo aqui. Você sabia que o meu primeiro provedor de internet na minha casa foi daqui? TV Som?
0: TV Som.
1: A discada? Eu acho que o Matheus é mais novo. Você já tem na casa de quanto, Matheus? Mais ou menos da tua idade? Fala no microfone, pai.
2: Tô com 26, Netinho.
1: Ah, novinho demais. Você já tá na casa dos 40?
0: 40.
1: É, mas você chegou a ter na sua casa?
0: TV não, Som? TV Som não, mas eu acompanhei essa...
1: Você não tinha nem na discada na sua casa?
0: Não.
1: Eu tinha TV Som, velho.
0: Era.
1: Aí olha como muda voltas. E hoje eu tô aqui, acho que quase 15 anos já aqui, divulgando, né?
0: Tá pegando toda essa evolução da tecnologia,
1: toda,
0: né?
1: Essa evolução da tecnologia. Eu sou cliente, então, desde a TV Som... Aqui, que passou agora o Web Flash. E vem coisa nova.
0: Sim.
1: Eu vou me tornar também cliente, né?
0: Não,
1: porque
0: fala
1: a
0: nada,
1: gente,
0: Netinho.
1: A gente tem que vender e tem que usar.
0: Sim.
1: Pra fazer uma boa divulgação. Pra vender um bom produto. Não é isso, Matheus?
0: Sim.
1: Não é isso, Clay? A gente tem que saber vender e tem que usar pra vender legal aqui no rádio.
0: É porque assim, já vamos lá, Netinho. Eu não uso a Web Flash. Como é que eu vou vender?
1: Justamente.
0: Na minha casa eu tenho o stream, na minha casa eu tenho a internet. E outra, Netinho, em casa não falha.
1: Tá,
0: né? Cabe, são equipamentos que sim podem ter alguma falha, mas o nosso suporte é muito rápido para estar resolvendo, né? Mas assim, Netinho, hoje a gente tá com a equipe chegando no IAPOC, né? Isso é uma grande conquista nossa, sim, eu posso dizer, Netinho, que desde todas aquelas aldeias que tem até chegar ao IAPOC, a gente tem a conexão da Web Flash. Então, é o nosso slogan mesmo, né? Conectar pessoas.
1: No Amapá, então, a gente está de ponta a ponta,
0: de ponta
1: 100%.
0: A ponta. De ponta a ponta.
1: Tá fibrado, com fibra, ou ainda é rádio, uma coisa, como é que é?
0: Tudo fibrado, né, Netinho?
1: Então, quer dizer que nós temos uma rede 100% fibrada
0: 100%.
1: Nos 16 municípios do estado do Amapá.
0: Nos 16
1: é isso que você está falando.
0: Isso. Nos 16 municípios, tudo fibra. Eu ia te mostrar um vídeo, Netinho. A gente agora inaugurou uma localidade chamada Piriá. Onde fica Piriá? Breves, Piriá e Corralinho. Fica...
1: Quanto tempo de viagem?
0: 24 horas.
1: Meu Deus do céu. Tá.
0: Aí, Netinho, os meninos, para chegarem, para fazer o cadastro, eles tinham que pegar a rabeta. E a fazenda. Então, isso é muito bacana, porque tu vê que a gente está conectando essas pessoas mesmo, né? A gente está preocupado não só em fornecer um excelente produto, mas conectar essas pessoas que não tinham

0: questão de ter a internet dentro de casa e a gente tá levando.
1: A gente pode dizer que não é só sobre vender, é sobre conectar pessoas.
0: Exatamente.
1: É isso?
0: Não é só vender, é conectar pessoas mesmo.
1: Bacana, bacana. E o Seu Batista, ele fez isso, né, cara?
0: É, na verdade, o Seu Batista, ele é um cara muito visionário,
1: né? Visionário.
0: Toda vez que alguém quer trazer alguma coisa, ele já tem. Ou estão pensando, ele já tem o equipamento. Eu expolho isso, tá? Quando você souber, já tem equipamento pra fazer isso, né?
1: Ó, ele é só cabeça branca, mas a mente é de jovem.
0: Exatamente, é isso mesmo.
1: Ei, Clay, tamo junto, velho.
0: Tamo junto sempre.
1: Qual é a missão agora do dia?
0: Missão do dia agora, eu tô com um time lá no Congós.
1: Uhum.
0: Tô com o pessoal indo pra Pedra Branca, segunda-feira, que a gente vai fazer um trabalho lá. E eu tô por aqui, né,
1: tio? Qual é a vantagem de eu fechar com a tua equipe no local? Tem alguma vantagem sobre isso?
0: Na verdade, o cadastro em si, tanto digital quanto loja, é a mesma coisa. Porque o nosso serviço a gente tem até 72 horas pra instalar, né? Só que a gente instala antes. Qual é a vantagem de ter fazer com o PAP? Porque às vezes demora para chegar a documentação lá pro Matheus, demora para mandar uma documentação lá. E lá a gente não, a gente já faz na casa, já sai com o cadastro pronto de lá.
1: Muito bem.
2: E no pouco ali tu consegue desenrolar melhor com o cliente, entendeu? Consegue explicar melhor, o time do Clay consegue estar fazendo esse trabalho em campo e deixando o cliente ciente de todo o protocolo.
1: Às vezes dá para instalar no mesmo dia?
0: Consegue, às vezes sim, consegue. Só que, tipo, hoje, demanda em Santana, só com demanda muito grande. Esse dia a gente teve um fluxo muito grande em Santana, então...
1: Bacana.
0: Aí a gente tá com uma força-tarefa em Santana agora, os técnicos estão lá, quem estiver ouvindo e fez o cadastro, o técnico vai estar hoje lá pra gente sanar tudo que tiver em Santana.
1: Muito bem,
0: lá.
1: Muito bem.
0: A gente costuma dizer assim, né, Tinho, que o PAP é a ponta da espada. Onde o Matheus não consegue chegar, eu consigo.
1: É isso.
0: Né?
1: E acaba com a equipe 100% chegando em todos os locais, não é isso?
0: Onde
1: tem o Web Flash. Muito bem. Só pra gente finalizar contigo, Clay, tem alguma loja nova, algum município que tá chegando? Se você puder falar, é claro.
0: Não, o que chegou, o que eu falei, foi Piriá, né?
1: Piriá,
0: o
1: último que chegou.
0: Pará,
1: mas a expansão continua.
0: Expansão continua. A Web Flash não para. Daqui a pouco a gente vai ter uma novidade. Carnot, Lourenço, na verdade, uma loja vai ser legal lá que vai inaugurar. Mas isso é um papo pra gente falar
1: É papo pra outro dia.
0: Outro
1: Me
0: momento.
1: Diz uma coisa, essa fibra aquática, é o nome certo? Essa fibra que nós já estamos usando, já tá funcionando?
0: Estamos usando, inclusive a gente já ligou, a FUA já tá 100% fibra já também.
1: É, eu falei certo o nome? É uma fibra?
0: Sim, a fibra aquática.
1: Ela chega no fundo do mar?
0: Pelo fundo.
1: É mesmo, cara?
0: É.
1: Porra, que massa, hein, velho?
0: É.
1: E nós somos o único provedor do estado ou tem alguém também que usa?
0: Não somos o único, aí tem os outros provedores que usam. Não é uma...
1: Então, aquela propaganda que foi feita 2 anos atrás, aquilo é real, aquilo funciona?
0: Funciona.
1: Eu tinha vontade de perguntar pra vocês há muito tempo, eu lembrei agora. Então, já tá funcionando?
0: Tá funcionando.
1: Podemos dizer, então, assim, detalhadamente, que é uma outra via de internet fora do Linhão?
0: Sim.
1: É uma outra? É uma outra perna? É uma
2: conexão norte.
1: É uma outra conexão?
2: Exatamente.
1: Tipo assim, a gente não tá só alienado ao Linhão, correto?
2: Sim.
1: Nós temos essa fibra aquática.
0: Sim.
1: Bacana. E uma última pergunta, para alguém pode me responder aqui, talvez você, ouvinte, não saiba. Já aconteceu, né? Hoje em dia nem sei se acontece, porque eu nunca fico sem internet em casa. Mas a Web Flash tem um backup. Se o Linhão cair, a gente não fica sem internet.
0: Não,
1: a gente pode ficar com a internet lenta.
0: Lenta.
1: Mas a gente não fica sem.
0: Não.
1: Por que, Clay?
0: Porque a gente tem o selo de qualidade Web Flash, né?
1: Um outro backup.
0: Exatamente. Ó, se a gente for fazer um comparativo, Vitória do Jari, pode cair todo mundo lá, mas como a gente tem 2 rotas, eles não ficam sem lá.
1: Entendi.
0: Chega por cima.
1: Isso aí é investimento, né, cara?
0: Exatamente. É a preocupação que eu te falei que o Seu Batista tem com os nossos clientes, né?
1: Pronto. Por que eu tô falando isso? A gente fala pouco. Eu sei dessas informações, só que às vezes a gente passa pouco no ar e às vezes as pessoas não sabem dessas vantagens de ser Web Flash. Bacana. 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
1: Matheus, manda um plano pra gente fechar esse bloco.
2: Um plano pessoa física que tá sempre em alta é o Globoplay, entendeu? Pro noveleiro que gosta de assistir aí novela, assistir série, o Globoplay tá sempre alto aqui com a gente.
1: Forte de quanto?
2: R$114,90, Netinho, até o vencimento.
1: Pra aquela galera que tá de férias, tem um plano sensacional do game. Fala.
2: Exatamente,
1: 800 Fala bem
2: mega,
1: alto.
2: Mais o Exit Lag, que é um aplicativo que tira ali todo o lag, todo o delay da sua rede, entendeu?
1: Tu
2: e
1: garante?
2: Quem gosta de jogar, com certeza,
1: Netinho, tá
2: por apenas
1: R$119,90.
2: Peraí,
1: calma, tu tá falando...

0: falando para uma grande audiência agora. Você garante isso que você tá falando?
1: Com certeza, Netinho, já foi testado e confirmado por mim, entendeu? Eu mudei o meu streaming só para testar esse aplicativo.
0: É aquela história, a gente tem que usar para falar.
2: Tem que usar para falar.
0: Então, bora repetir que eu te interrompi na hora que você falou o Mega. Plano para game. Nesse nome, qual é o nome do plano?
1: Exit Lag.
0: Exit Lag. Eu que já coloquei plano de game, mas o plano é esse, Exit Lag.
1: Mas
0: quantos Mega?
1: Exatamente isso, Netinho. É um plano para gamer, 800 Mega. Por R$119,90 até a data do vencimento.
0: E tem outras coisitas mais no meio aí, né? Tem
1: os Exatamente. Né? Como eu expliquei anteriormente, o cliente ele pode optar por outros aplicativos, entendeu? Caso ele não goste do Exit Lag, ele pode alterar depois de 30 dias dentro do nosso portal do assinante.
0: Muito bem. Bora mandar teu contato?
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0: Muito bem.
3: E depois no próximo bloco,
0: Netinho, que a gente
3: pode entrar. E o Matheus também pode vir. O Matheus ele é o cara do corporativo.
0: Sim.
3: Então temos esses planos aí, o Matheus vai explicar melhor mais tarde.
0: Cara, eu imagino o seguinte: se pra gente, pessoa física, já é um atendimento legal, eu imagino o corporativo, né?
3: Sim.
0: Porque aqui é na escala 7x7 o atendimento aqui, que fica aqui ao nosso
3: 24
0: lado.
3: 24 horas.
0: Uma sala gigantesca. Eu sempre conto isso aqui no ar. Uma vez eu tomei um susto, que eu vi tanta gente no local. Como é que dá todo mundo aqui, velho? Esse atendimento. Que tem a pessoa física, eu imagino também o jurídico. A gente pode falar no próximo bloco sobre
3: Sim.
0: isso?
3: Sim. O Matheus vai explicar melhor, que ele é o cara de...
0: Você tá com o rosto limpo, você tá com uma feição bacana.
3: É o que eu tô usando muito...
0: Ó, oh, quero saber que som é esse, hein, velho? Anota aí, hein?
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4: Astral no ar e as previsões pra hoje, né, Kelzinha?
6: É isso aí, Cido. Bora começar com quem é de Áries? Olha, Áries, o astral é favorável pra resolver assuntos pessoais e cuidar de tudo que ficou pelo caminho. Mas a lua pede atenção com atritos em casa ou mal entendidos do passado. Ó, mais confiante, você pode explorar essas boas energias pra ampliar aquele seu círculo social, viu? O número hoje é o 22 e a cor é o rosa.
4: Touro, você pode tirar vantagem da sua sensibilidade ao lidar com os outros. Reserve tempo para refletir, repor as energias, alinhar algumas coisas. A comunicação pede cuidado porque há risco de mal entendidos. Número 27, cor amarelo.
6: Agora com você, Gêmeos, atenção! As amizades contam com boas energias hoje. Embora misturar dinheiro nessa história não seja uma boa ideia, viu? Mas você estará mais sonhador e não vai se contentar com pouco. Amanhã será ideal para traçar planos audaciosos. Seu número hoje é o 9 e a cor vermelho.
4: E você que é de Câncer, com o seu foco a todo vapor voltando para a carreira. Boas chances de alcançar algo importante ou conquistar o reconhecimento que merece hoje. Bons momentos para mergulhar no serviço, mostrar seu lado responsável e batalhar pelos seus objetivos. Número 3, cor roxo.
6: E daqui a pouco a gente volta com mais previsões para o seu horóscopo aqui no Bom Astral. Para quem é Leão, Virgem, Libra e Escorpião.
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chateada que eu não convidei pra elas irem dar uma volta no meu Fale 97. Fala, Lucas, e aí, cara, como é que tá, beleza? Lucas e Neto, Neto e Lucas. Abraço, galera lá da Amazonas, importados. Casal 20, hein?

0: ouvinte ligado com a gente. Hoje é daqueles dias, hein, que vai ficar... Não sei se eu vou conseguir vencer os áudios, hein? Mas vai mandando seu áudio aí. Manda logo pra mim, que eu já vou botando aqui na fila pra eu colocar você ao vivo daqui a pouco. Tartarugalzinho tá ligado com a gente.
1: Tartarugalzinho, um abraço, viu? Pra todos os moradores de Tartarugalzinho.
0: Nós temos loja lá.
1: Com certeza, Netinho.
0: Pronto. Tá, eu sei que você vai falar agora de empresa, mas rapidinho. Tartarugalzinho, tem planos de stream lá também?
1: Com certeza, todas as localidades, né, Tinho?
0: Todas
1: as localidades têm stream disponível pro cliente.
0: Às vezes não tem tudo que tem na matriz, mas tem,
1: exatamente.
0: É isso?
1: Exatamente. Tudo, né, Tinho?
0: Boa.
1: Não tem tudo que tem aqui em Macapá, porém tem vários streams disponíveis para todas as localidades.
0: E fibra? Fibrado?
1: 100% fibra óptica, né, Tinho?
0: Boa. Vamos falar de empresa? O que você tem pra gente, pra aquele empresário, o cara do CNPJ e da firma? Temos alguns planos diferenciados, temos, Matheus?
1: Com certeza, Netinho. Bom dia novamente para todos os ouvintes da 90.9. Aqui quem fala é o Matheus Pessoa. 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
1: 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Então o cliente tem que parar de ter dor de cabeça com internet ruim. 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
0: Ô Matheus, pra gente fechar esse bloco, é aquele atendimento realmente personalizado?
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0: Meu amigo. Você volta ainda hoje no programa?
1: Com certeza.
0: Falar?
1: É só você me chamar, Natinho.
0: Boa, garoto. Valeu, meu amigo Matheus. Em ação comigo. No nosso estúdio 2, diretamente da Webflash. 10h26. A galera tá batendo cabeça.
2: 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Qual é a música?
0: A galera tá batendo cabeça, mas o tiro. O tiro tá indo bem, hein? O tiro tá indo bem. É uma pessoa do pop, das antigas. Esse som é um clássico. É um clássico, né? Enfim, o que eu tenho pra te dizer, o que eu tenho pra te falar, vou rolar mais uma vez a música. Você grava aí pra... No fim de semana, quando tiver na reunião aí com a galera de casa, põe a turma pra ouvir, pra ver se alguém consegue te ajudar na segunda-feira. Aliás, pra segunda-feira você tentar acertar com a gente aqui, tá bom? Nome da cantora!

0: Qual é a música? Qual é a música?
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3: Bora pra mais previsões agora, né, Kel?
4: É isso aí, Cido. Tem mais previsões pro seu horóscopo e chegou sua vez, Leão.
3: Opa!
4: Vou te contar, Leãozinho, tarefas que podem ser feitas em equipe ajudam a melhorar a produtividade. Trocar ideias e se juntar às pessoas que querem as mesmas coisas que você pode facilitar o serviço. Ó, mas não se distraia, porque há risco de perder o foco ou os prazos no trabalho. Presta atenção, hein, Cido?
3: É, já andei tomando uma... agora eu entendi.
4: Deixa pra lá. O número é o 51 e a cor é o rosa.
3: Virgem, você começa o dia com muito pique para fazer mudanças profundas, cuidar de tarefas que exigem concentração e buscar resultados concretos. À tarde, porém, mantenha os pés no chão e evite riscos desnecessários. Número 44, cor bege.
4: Agora você, Libra. Olha só, Librinha, cooperação será a chave para se destacar hoje. Tudo que pode ser feito em parceria tem mais chance de sucesso, mas não confie cegamente nos outros, tá? A concorrência não vai dar mole. Os relacionamentos seguem em alta.

0: Ainda bem que as energias são mais do que favoráveis aos seus interesses. À tarde, porém, cuidado para não se distrair e acabar perdendo prazos ou informações importantes. Número 24, cor preto.
1: E daqui a pouco a gente volta com as últimas previsões para o seu horóscopo aqui no Bom Astral. Para quem é Sagitário, Capricórnio, Aquário e Peixes.
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3: Vamos lá começar as velhas do véio.

eu mandar as velhas do véio hoje, uma pessoa super, super especial. Quem mandou a mensagem aqui foi o seu neto, o Renato. Pediu pra eu oferecer as duas músicas de hoje das velhas do véio pro seu avô, seu Francisco Júnior. Alô, seu Francisco Júnior!

0: Tia Reinaldo, Gustavo Viana, Luiz Lopes, André Melo, Rômulo Cunha. Programaço de férias e de verão, Esquenta Clássico, agora em agosto, Esquenta completando 15 anos no ar. 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
6: Para as últimas previsões para hoje, Kel.
7: Vamos lá, Cido, chegou a vez de Sagitário. Sagita, o céu vai sorrir para o seu signo aí e pode se dar bem em jogo, aposta, rifa, coisa boa, né? Mas no final da tarde não basta contar com a sorte para resolver as pendências ou os assuntos inacabados. Criatividade e habilidade são seus trunfos para brilhar hoje. O número é o 1 e a cor é o rosa.
6: Capricórnio, se depender das estrelas, o dia será favorável para lidar com assuntos domésticos ou ligados à família. A tarde, porém, picuinhas e implicâncias estremecem o clima de harmonia em casa, mas dá para voltar às boas depois. Número 57, cor violeta.
7: Agora você, Aquário. Olha, Aquário, foque no diálogo para melhorar a convivência com os colegas e clientes, hein? Aproveite o bom momento para ampliar os seus contatos profissionais, porque isso pode ser útil mais tarde. Porém, a lua pode trazer distrações e talvez seja complicado manter o foco no final do dia. O número é o 60 e a cor é o branco.
6: Agora, Kel, peixes. Seus instintos estão afiados para lidar com dinheiro.
7: Ah, não.
6: Embora não seja a melhor ideia sair comprando tudo que vê pela frente mais tarde, ok?
7: Ah.
6: Ainda bem que a lua te ajuda a cortar despesas e economizar. Número 41, cor cinza.
7: Poxa vida, tá ruim pra mim, né?
6: Tá, vai gastona aí, vai só gastona.
7: Então tá, essas foram as previsões de hoje pra você.
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0: Muito bem. 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
0: 19 faltando para as 11.
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0: áudio maroto. Na quinta-feira, hein? Vamos lá, cadê a galera da mensagem?
1: Olha a mensagem, hein?
0: Bora lá que tem Aldino chegando, fala comigo, bom dia.
2: Bom dia, beleza?

0: Elizabeth Pantoja, falando diretamente da JP Comércios e Variedades, na Avenida Mãe Luzia, Laguinho. Vamos que vamos, quintou. Aqui só toca, que é bom.
1: Valeu, Elizabeth! Da galera!
2: A gente participando com a gente.
3: Bom dia, meu amigo Netinho. Bom dia, galera que tá curtindo Manhã da Diário. Quintou, já quintando por aqui, por Laranjal do Jari. Só na escuta do Manhã da Diário, que é sempre ligado em você. Eu sou a Josiane Trindade, vamos que vamos.
1: WhatsApp!
4: Bom dia, galera! Estou passando
1: bom
4: pra
1: dia.
4: Te desejar uma quinta-feira maravilhosa.
1: Obrigado.
4: E um bom dia pro seu André, sua esposa, as minhas amigas lá do grupo. E vamos que vamos nessa quinta-feira maravilhosa, ouvindo o nosso Manhã da Diário. Ok, Netinho, seu lindo.
1: Ok, sua linda.
5: Bom dia, Netinho. Vamos que vamos. Quinto, só o filé.
1: Só o filé.
5: E pra todos que estão na escuta, beijo.
6: Bom dia, bom dia, bom dia, Netinho. Belê, belê, belê, belê.
1: Belê, belê.
6: Sol, sol e sol. Sol de 12 graus, cara, tá quente pra caramba por aqui. Robson Correia de Passo Fundo.
1: Valeu, Robson.
7: WhatsApp da galera.
8: Bom dia, meu belê, belê.
1: Bom dia.
8: Quintou e nós tá ligadinho no Manhã da Diário. Mas ralando. Diretamente do restaurante Cantinho da Lidiane, Rodovia do Curiaúma. Maravilhosa quinta-feira pra todos nós.
1: Lidiane
8: Fernandes.
1: Da galera.
9: Bom dia, meu amigo Netinho. Bom dia a todos os teus ouvintes, Netinho.
1: Só grave.
9: Que Deus nos abençoe e nos dê uma quinta-feira maravilhosa e abençoada. Carlos Paiva na escuta. Manda um abraço aqui especial para minha amiga Lidiane Fernandes. Carlos Paiva na escuta.
1: Ele acabou de acordar, bicho. Meteu um grave. Meteu um grave.
2: Olha a mensagem.
1: Olha, meu amigo Simon. Fala, Simon. E aí, cara, beleza? Preparando aquele rango gostoso. Fred, que é seu pai, deve estar me ouvindo, né? Mandar um abração pro seu Fred aqui. Um abraço, Fred. Um abraço, Simon. Fala, Neide Santos. Tudo bem? Um abraço pra você, minha querida. Tudo de bom aí no quilômetro 21. Sempre ligado na programação. Marlon Lustosa, bem ligado. Lília Regina também por aqui. Cléo Silva. Adriano Augusto. Quem mais tá por aqui? O meu amigo Silvinho. Grande Silvinho, hein? Silvio, o motoboy do universo. Valeu, querido. Grande abraço. Denilson lá no Tartaro Galzinho, meu amigo William Brasil, na sua panificadora Nova União, no Igarapé da Fortaleza, também tá curtindo o programa Manhã da Diário, minha amiga Márcia, Carlos e Rubens, são no centro de Macapá, ligado com a gente no trampo, valeu galera do bem, obrigado pela moral de vocês todos, sempre aqui com a gente, Edinaldo Santos também tá na área, grande Edinaldo, grande abraço, Lucas também tá ligado, Rafael tá ligado, Iago tá ligado, o Juliano também tá ligado, o Everton tá ligado, o Bruno César tá ligado, o Rogério Guedes também tá na sintonia, meu amigo Ricardo Júnior também tá ligado com a gente, João Flamenguinho no seu busão dirigindo, grande abraço. Júlia tá ligado também aqui, João Paulo Vaz também tá ouvindo o programa, Neide também tá ligado, grande Neide, grande abraço. Manda um abraço também pra Almira lá em Santana. Fala Almira, grande abraço. Ronaldo Costa, tudo bem, cara? Bom dia pra você e pra Marcele, né? Estão ligados. Valeu, Marcele. Valeu, Marcela é sua esposa, né, Ronaldo? Um abraço, obrigado pela audiência aí, curtindo a gente. Minha amiga Marisete Pantos também tá ligada na programação. Minha amiga Loliveira tá ligada também com a gente. Minha amiga Andria também tá ouvindo o programa lá no Infraero 2. Rubens também tá ligado. Ribeiro também tá ligado com a gente. Jorge tá ligado aqui com a gente. O Luciano, o Igo e o Vasconcelo. O Nilcínio também tá ligado aqui na programação. Alex tá ouvindo a gente no volume máximo. Meu amigo Guto Júnior também tá ligado. Suele e Valquíria. Minha amiga Dona Sultana. Minha amiga Dona Leonora. Manda o meu amigo Renaldex, o Vicente também tá ligado, o Vinícius Wesley e o Lucas também estão ligados aqui com a gente. Meu amigo Tom, fala Almi e fala Reginaldo, Nicole, Ruane e Eduardo também estão ligados aqui na programação da Diário FM. Um forte abraço para todo mundo que sempre se liga aqui nos 90.9. Sua participação sempre valendo com a gente. Jorge Freitas também tá ligado, grande Jorge. Grande abraço para você também, querida. WhatsApp da galera. Ó, para você que tá na sintonia, que tá curtindo, tô aqui na Web Flash. Tô aqui na Web Flash. Ó, é muito fácil. Wagner,

0: Fale, Dudu. Bora falar com a galera. Leva lá o microfone rapidinho pro Dudu. Dudu, me explica, me fala como é que faz pra aquele ouvinte ser Web Flash. O que é preciso, Dudu? Bom dia.
1: Bom dia, amigão. Tudo bom?
0: Tudo certo. 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
0: Dependendo, claro, se for tranquilo, da região, rápido, né?
1: Tudo mais.
0: Me diz uma coisa, os nossos planos de câmera, tem saído muito, Dudu?
1: Olha, nosso plano de câmera é um plano que está saindo muito, entendeu? 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
1: Dudu tá Souza,
0: aí.
1: Tá bom?
0: Tá aí. Chama o Dudu, que ele vai resolver rápido para você ter aí a internet da Web Flash. Vamos tocando o programa em frente. Daqui a pouquinho tem Acerte o Nome, tem game da hora, hein?

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0: 11:10. Bom dia.
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Os hermanos. Rapaz, ainda tem gente que torce pra Argentina, né? Tá louco, velho. Torcer jamais, bicho. Jamais. Hoje, né? Tem as quartas, né? Finais aí da Copa do Mundo, né? Quartas de finais da Copa do Mundo. Hoje já tem Marrocos e França, França e Marrocos, né? Galera, seguinte, daqui a pouquinho tem você brincando comigo no Acerte o Nome, tem Game da Hora também, já tem gente com 10 mil pontos. Essa semana tá bem insano por aqui o nosso Game da Hora. Uma galerinha já mandou bem demais com 10 mil pontos, hein? Já vai rolar sorteio, até porque tem 3 pessoas na casa dos 10 mil pontos, né? Então você vai participando, faça seu cadastro, hashtag Game da Hora. Sequência premiada, hein? Fique esperto que daqui a pouquinho rola a última sequência da semana. Você que não tem nenhuma sequência ainda, gente, fique ligado. Essa semana tá valendo R$350 a sequência premiada. Anota, nem que seja de hoje, tá bom? Pra você participar daqui a pouquinho comigo na sequência premiada, tá? Mandar um grande abraço, minha amiga Eliana Nery, que tá dodói, mas tá ligada com a gente. Valeu, Eliana. Grande abraço. Obrigado por estar curtindo aí a programação. O Luan também tá ligado. Grande Luan, grande abraço. Rubens.

0: comigo, o Patrício tá ouvindo o programa. Edinaldo Santos também tá aqui ligado, grande Edinaldão, trabalhando. Ricardo Júnior também tá aqui com a gente. Meu amigo Cícero, grande Cícero, grande abraço pra você, Cícero. Chefinho aí da Assistec. Abraço, meu queridão, valeu pela moral. Amanhã nós vamos estar lá na Center Kennedy do bairro Açaí, né? Ali na BR, né? Vamos estar ali em frente ao Tacadão Carrefour. Vamos estar por lá amanhã. Tem show de verão da Secar, sexta, sábado e domingo. E a gente vai estar antecipando algumas ofertas, algumas promoções desse show de verão que tem amanhã, né? Sexta, sábado e domingo. 11h28. Vamos lá pro nosso Conta Tudo chegando, hein?
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2: Conta tudo! Oi, gente! Conta tudo no ar! Quinta-feira, tudo de bom. A gente tá com o pezinho já no final de semana, hein, Kel?
3: Eita, coisa boa,
2: né? Já tô pensando nisso, né?
3: Tá, né?
2: Então, dia sossegado, tranquilo, a gente curtindo, falando em curtir, a gente divide com você.
3: É isso aí, minha gente! Bora curtir muito por aqui com muita fofoca boa.
2: Falando nisso, manda a primeira pra gente.
3: Olha, eu vou falar de Zezé de Camargo mais uma vez por aqui.
2: Ah, o Zezé?
3: Pois é.
2: Ah, que bem, ele é sempre bem-vindo.
3: Olha só, o Zezé começou esse mês de julho num ritmo intenso de shows e reuniu mais de 100 mil pessoas em 3 apresentações. Tá sabendo disso?
2: No louco, tá mandando bem, hein?
3: Pois é, entre os dias 3 e 5 de julho, o cantor passou em Governador Valadares, em Minas Gerais, Itaguaí, no Rio de Janeiro, e Curvelo também, Minas, tá? No repertório, clássicos, né? É o Amor, Você Vai Ver, Me Leva Pra Casa, No Dia Que Eu Saio de Casa. Tudo isso levou o público a cantar do início ao fim nos shows. E a música Irmãos da Lua, Amigo das Estrelas, um dos trabalhos mais recentes do artista, também ganhou destaque nessas apresentações, tá?
2: E a voz dele deve ter ficado boa, né? Porque foi uma época, coitada, tava judiado, né?
3: Agora, o que me leva a pensar é que, Zezé, a fralda tá cara, né? Porque você tá tendo que trabalhar tanto assim, filho. É, realmente, uma hora a conta chega, né?
2: E dá uma força também como avô, né?
3: É. Você sabe que ele também teve uma filha pequena com a mulher dele, a Graciela Lacerda?
2: Sim.
3: Então, pois é, tem que ajudar a apagar o leite, não, da menina.

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1: Bora lá pro nosso milkshake, chegando aqui na programação, sempre no apoio e cultura do Shopping de Estudante. 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Ô, meu amigo Matheus, vai falar daqui a pouquinho comigo. Deixa eu te perguntar, você... Não confio aqui. Você mora sozinho com seus pais ainda?
2: Eu moro com minha mãe.
1: Mora com a sua mãe, né?
2: Isso.
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2: Bom, na hora.
1: Quem casa, quer casa.
2: Eu ainda não casei, né, Tim?
1: Mas vai casar, vai casar! Bora começar o milkshake diretamente do Obo Teco do Súnia. Ô, minha amiga Cássia Fidelis, vai lá em casar, hein? Quando é que vai sair esse casamento, hein, Cássia? Eita, dona Olivia me contou tudo lá na fisioterapia.

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1: Finalizando o nosso milkshake, produção e mixagem, DJ Romulo Cunha, diretamente do O Boteco dos Cunha. Chama no WhatsApp aí, O Boteco dos Cunha. Vou te mandar o nome, tá bom? O Boteco dos Cunha. WhatsApp não, no aplicativo, tá bom? 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
1: Ó, depois eu tô vendo o seguinte, eu tô criando uns ouvintes monstro, sabe? Eu tô criando uns monstrinhos, né? Porque eu tenho essa curiosidade de perguntar as coisas das pessoas, e os ouvintes se acham no direito de perguntar as coisas pra mim. Aí, o ouvinte perguntou aqui, o Vicente: Betinho, tem um cara tão novo fazendo fisioterapia, ó. Eu falei que eu faço fisioterapia da minha amiga dona Olívia da Natura. O pessoal já tá querendo saber da minha vida. E cara, fisioterapia não tem idade, né? Tem idade.
2: Com certeza, Natinha.
1: Tô com meu ombro aqui com um problema. Eu terei que operar, mas tô tentando o método conservador pra não ir pra faca. É isso, né?
2: Com certeza, Natinha.
1: Não é que a idade chega, que às vezes a gente acaba fazendo coisa errada e tem que ir pra fisioterapia.
2: Fisioterapia é pra evitar a faca. Faca é complicado,
1: olha,
2: Netinho.
1: A faca! Mas o povo é curioso, hein, velho? O povo é curioso, bicho.
2: Curioso demais, Netinho.
1: Mas é culpa minha isso.
2: Não, Mateus. Fortaleceu, né?
1: Não, não é isso. É porque eu fico querendo saber das coisas dos ouvintes. Aí os ouvintes acham o direito de querer saber também as minhas coisas, entendeu? É isso. Mas olha, Matheus, vamos deixar a vida das pessoas de lado, porque você tem uma informação pra gente. Dudu tá rindo aí, né, Dudu? É, Dudu é curioso. Dudu é curioso. Boca de sacola. Ó, vambora. O que você tem pra gente?
2: Vamos lá, Netinho. Falar de empresa novamente, Netinho. Alô, empresário, você que tá me chutando agora, entre em contato conosco, passe seu problema, vamos resolver, entendeu? 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
1: Né? 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No suporte?
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0: Boa, bacana. 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
1: 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É bem interessante esse seu ponto, Netinho, porque eu hoje eu sou gestor, mas eu iniciei lá com o Dudu, olha. Comecei lá com o Dudu, atendendo cliente, vendendo pessoa física. Me destaquei, subi pra líder de equipe, me destaquei novamente, hoje eu sou coordenador. Porém, o que chegar no peito do Matheus, ele resolve, né, Tinho?
0: Ah, esse é atacante dos bons, esse é craque, hein?
1: Matador.
0: Matheus, você dá volta ainda no final do programa ou já vai
1: meter
0: boy?
1: Se você me chamar, eu tô voltando sempre, né, Tinho?
0: Se você me chamar, eu vou... Beleza, Matheus. Ó, vamos seguindo, hein? Vamos seguindo!
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4: Chegamos ao momento de Quem Ama Cuida. O que que tá acontecendo na novela hoje, Kel?
5: Olha, nessa quinta-feira você se prepara que a Adriana vai se decepcionar com o Pedro. Mas Adriana, você não quis? Aí agora que ele, a vida seguiu, aí ele...
4: É que eu não entendo isso, viu, meu?
5: Assim, eu fico com raiva porque ele casou com aquela menina tonta que enganou ele falando que tava grávida no começo da novela, né? Podia ter arrumado outra, mas tudo bem, né?
4: É.
5: Mas é isso, é, casou, ué. Você não quis ele?
4: É.
5: Dá licença, Adriana. Ó, o Tom vai ser hostil com a Adriana e vai expulsar ela de sua casa quando a encontra conversando com a Helenice. Já o Kleber vai lembrar a Adriana sobre as obrigações da sua liberdade condicional. E o Ulisses vai ficar com ciúmes ao ver Patrick com a Fábia. Já a Liris agradece ao Nicolau por não tê-la abandonado. Ô, coisa bonita.
4: Tá.
5: Ó, o Daniel vai encontrar um livro na mochila de Maurício e vai questionar o neto. Já a Adriana vai lamentar ao ser comunicada pela atendente da clínica que a sua entrevista foi cancelada pelo fato dela ser uma ex-detenta.
4: Ó, o preconceito berrando aí, hein?
5: Não é fácil,
4: que
5: não.
4: Que situação, hein? Tudo isso vai rolar hoje em Quem Ama Cuida.
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1: Vou liberar sua participação agora, tá? 991-22-6978. R$65 aqui na lista, tá? Essa lista aqui já foi... vai embora agora essa lista, hein? Essa lista vai embora agora, hein? Essa lista aqui vai levar o farelo agora. Quem for ligar vai brincar comigo no 991-22-6978. Se eu não liberar aqui o canal, né? Não vai, né? Se eu não liberar aqui o canal, não vai. Agora sim, tá liberado, gente. Você pode ligar agora pra mim. Tava travado aqui. Destravei pra sua ligação, tá? 991-22-6978. Acesse o nome, hein? Tá valendo sua participação agora. Alô, bom dia.

0: Não tá indo, né? Alô, bom dia.
1: Bom dia.
0: Agora sim, meu Deus do céu. Tudo bem,
1: querida? Socorro.
0: Socorro.
1: Tudo indo. Socorro, help.
0: Vambora lá. Olha, R$65 aqui, tá bom?
1: Tá certo.
0: Essa lista aqui já é uma lista bem veinha. Veinha não, que eu digo assim. Foi praticamente toda detonada. Faltam dois nomes pra gente.
1: Eu posso ser sincero pra você?
0: Diga.
1: Pra mim ela é nova, porque eu não acompanhei o programa esses dias, que eu tava meio numa correria aqui de saúde. Mas eu vou tentar, se mesmo a sorte.
0: Vambora então, vai começar.
1: Pra mim é nova ela.
0: Vambora.
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0: Valendo então, hein?
1: Não tô te ouvindo.
0: Peraí, mulher. Você não tá me ouvindo, não?
1: Agora sim.
0: Tudo bem. Peraí, que eu não perguntei. Quem é que fala comigo?
1: Elô Oliveira.
0: Elô Oliveira. Muito bem. Elô, vambora, hein? Atenção, hein? Vou liberar agora o seu tempo, tá?
1: Vamos lá.
0: Douglas. Elô? Cadê Elô? Elô? Caiu a ligação. Eu acho que... E aqui, né? Acho que aqui, né? Não foi nem a ligação da Elô, que o nosso tá meio ruimzinho aqui hoje, né? Bom, não deu tempo, eu não tenho mais tempo de voltar pra fazer. Terça-feira a gente tenta.
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1: Ó, ele tava meio sumido aqui do Game da Hora, hein? Não sei se ele tirou um tempo sabático pra voltar a ganhar por aqui, hein, Jonathan? E aí, bicho, beleza?
2: E aí, Tio, bom dia pra você e bom dia ao vice do Amanhã da Diário.
1: Tirou um tempo sabático, foi, do Game da Hora, foi?
2: Correria do trampo, Netinho. Mas sempre ligado no programa.
1: E aí, já melhorou o desconto aí na firma ou ainda não?
2: Tá melhorando, tá melhorando.
1: Tá bacana, então. Quando encontrar com a sua mãe, eu vou conversar com ela. Olha, bora lá começar o Game da Hora, queridão. Quem fez mais, fez 10 mil pontos, tá bom?
2: Tá bom, então.
1: Me ouve tranquilo, de boa, na paz?
2: Tranquilo, cara solo.
1: Então vambora que começou. Agora.
3: Bora. Fase 1, valendo 2 mil pontos.
0: Qual seleção sul-americana eliminou a Alemanha na Copa? Colômbia ou Paraguai?
2: Paraguai.
0: Paraguai.
3: Fase 2, valendo 3 mil pontos.
0: Qual é a mais famosa fruta típica da região norte do Brasil? Jabuticaba ou açaí?
2: Açaí?
0: Açaí.
3: Fase 3,

0: valendo 5 mil pontos.
1: O personagem Simba é de qual filme? O Rei Leão ou Moana?
2: Rei Leão!
1: O Rei Leão!
2: Ah, moleque!
3: Melzinho na chupeta, hein?
2: Melzinho na chupeta.
3: Ah, velho, até meu sobrinho ia acertar isso aí, bicho. Ó, Jonathan. Ó, Jonathan.
2: Até eu, se eu fosse, não fosse jogar, eu acertaria.
3: Ah, Jonathan, tá muito fácil, hein? Mas olha, tu não tem nada a ver com isso, beleza?
2: Beleza.
3: Tem nada a ver com isso, teve a sorte de cair numa bateria de boa, tranquila. Tá bom?
2: Tive sorte dessa vez, tá, Netinho?
3: Sorte de campeão, quem sabe?
2: Exatamente.
3: Grande abraço pra você, meu irmão. Tudo de bom.
2: Valeu, Netinho. Tamo junto.
1: Pontuação.
3: Ó. Vou te falar, hein? Bateria bem fácil. Mas o John não tem nada a ver com isso, né, cara? John não tem nada a ver com isso. Foi lá, fechou. Fechou aí mais 10 mil pontos. Eu tô no bolo aqui, né, cara? Tem uma galerinha aqui com 10 mil pontos. Só pra reforçar aqui, a Shirley Amaral, a Robson Corrêa, Kelly Bacelar, também com 10 mil pontos, hein? Bom, seguinte, à tarde tem mais. Ainda tem 3 baterias, na verdade, pra gente fechar a semana. Mais uma de manhã e 2 à tarde, tá bom? Faça seu cadastro. Daqui a pouquinho, no Show da Diário, tem mais. E hoje é dia de TBT, hein? No Show
1: da
3: Diário.
1: Esse foi o Game da Hora. De volta a qualquer momento. 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
4: Drops do Pet, trazendo uma dica que pode mudar a rotina do seu companheiro. Muitas vezes o dono compra um brinquedo novo, o pet adora, mas depois de alguns dias parece que perdeu a graça. E isso é absolutamente normal. Assim como nós, os animais também gostam de novidades. Uma boa estratégia é não deixar todos os brinquedos disponíveis ao mesmo tempo. Faça um rodízio, guarde alguns por uma semana e depois troque. Quando o brinquedo antigo voltar, ele vai parecer novo outra vez. É uma forma simples de estimular a curiosidade sem precisar comprar novidades o tempo todo.
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3: 3 minutinhos faltando pro meio-dia.
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0: Fone, programa Manhã Diário, sempre ligado em você, finalizando a última sequência premiada, hein? Anotou direitinho, amanhã tem R$350. 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Semana tranquila, de boa, né? Bora, bora faturar amanhã essa grana.
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0: Finalzinho do horário. Tô aqui com a minha diretora comercial do grupo Web Flash, minha amiga Dani. 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Ó, a Dani tem uns números que eu acho muito interessante. Eu, só de observar, eu já tinha certeza, tô vendo, Dani? Mas é bom ter as pesquisas, é bom ter os números, é bom ter os dados pra gente confirmar e reafirmar isso que você vai falar agora pra mim. Inclusive, hoje, na nossa transmissão aqui, Dani, nós falamos sobre isso sem saber que você iria fechar a nossa transmissão com esses dados, né? Que a Web Flash cobre os 16 municípios do estado do Amapá. A gente vinha falando sobre isso. E outro detalhe, 100% fibrado. E aí, Dani? Te antecipei alguma coisa, né?
2: Bom dia, bom dia, Netinho.
0: E aí, Dani, me conta, conta tudo, vai.
2: Primeiro, bom dia para sua audiência, que é sempre muito grande, aqui no nosso estado inteiro também. E hoje eu vim aqui pra gente comemorar junto com a nossa população, tá? Essa semana foi divulgada pelo Brasil em Mapas, um mapa de conectividade no Brasil.
0: Esse é um instituto, o que é que faz pesquisas?
2: Sim, é um instituto de pesquisa, tá? E o que que essa pesquisa revelou, Netinho? Que o nosso estado está no topo do ranking.
0: Opa, boa!
2: Hoje, o estado...

0: estado do Amapá, ele conecta 97, ele tem um 97,2 do nosso estado já está conectado. E como eu falei, acabei de falar, é um motivo de muito orgulho e de comemoração pra gente da Webflash.
1: Bacana.
0: Por quê, Netinho? Porque dentre todos os provedores e operadoras que atuam no nosso estado, nós somos os únicos que estamos em 100% dele. Então, é um dado social e que, obviamente, além de, da contribuição do setor público, né? Como setor privado, a gente se sente fazendo parte desses números que... É claro, revelam, né, e acabam contribuindo para o desenvolvimento social, econômico do nosso estado. Então, eu vim aqui para a gente conversar sobre isso, porque a gente precisa comemorar os nossos grandes feitos.
2: E olha, Dani, eu já falei em outras transmissões, inclusive hoje de novo, que o seu Batista, né, podemos dizer assim, o que está lá no topo, né, ele sempre teve essa visão, né, de levar a internet. Nós inauguramos recentemente, eu não vou me lembrar a comunidade, uma comunidade que até o Clay falou hoje pra mim.
0: Ah, na Arapucu?
2: Eu acho que foi, não sei se foi a última que nós inauguramos. Nós... Fala aqui, Ellen. Acho que foi
0: sexta-feira a gente, Ellen, inaugura uma comunidade no Pará que chama Piriá.
2: Piriá!
0: Isso.
2: Justamente, Piriá. Já inaugurou, né?
0: Amanhã.
2: Amanhã, mas já tá funcionando. Então tipo, assim, é isso que você tá falando que eu acho legal. A internet vai chegando cada vez mais longe, mais longe, mais longe, com o investimento aqui que vocês fazem. Então, assim, com essa visão sempre o seu Batista teve, né? E levando, a internet é tudo isso, né? Leva aí conhecimento para aquela pessoa, a pessoa ficar ligada.
0: Oportunidade.
2: Né? Hoje a internet é essencial, né? E você vê aí nessa localidade, que é uma demora 24 horas para chegar lá, eu já sei, né? De barco. Então, assim, a internet está chegando lá, o Webflash está chegando longe, né?
0: E sabe o que é mais interessante, Netinho? É que naturalmente seria um estado que não... que teria... vamos lá, como é que eu posso falar para a população? Que se a gente fosse respeitar os desafios geográficos, de mata, né? Enfim, de floresta, de estradas, a gente não teria esse número. Mas o que a gente tem? Empresas privadas e a Webflash, como eu te falei, é a única que está em 100% do estado, né? Interessadas em desenvolver e entregar conectividade para 100% do estado. Então isso é maravilhoso, porque isso ajuda realmente a desenvolver de forma real. Como você falou, não existe ninguém mais que não consegue, que consiga trabalhar, estudar, falar com pessoas, se não for através da internet. Então a gente está comemorando esses dados e queria também deixar...
2: Uma novidade?
0: Uma novidade.
2: Bacana. Essa eu tô doida pra falar há muito tempo, só que a Ellen não deixa. Tô doido pra falar, minha língua coça. Que essa novidade é das boas, hein?
0: Exato. O que que a gente pode contar, né? Entregar, como fala nas redes sociais, um pouco do sabor, né? Uhum. A gente, como provedor, a gente não para. Então, o que que a Webflash... pode prometer inovar sempre, né? Vamos lá, Ellen. Só o sabor. Vamos entregar só um pouquinho do sabor da novidade.
2: Peraí, vai. Vê se tá ligado. Fala. Não, peraí, perdão. Peraí, Ellen, que eu fiz um negócio aqui.
0: O que que a população agora, depois dessa notícia, pode esperar um pouco agora da Webflash, Ellen?
3: Uma grande evolução, né, que tá vindo aí, como nenhuma empresa da região norte pode ser comparada com a Webflash a partir desse momento.
2: Uma outra história, 100% amapaense.
3: Exatamente, vai ser um orgulho, não só para a Webflash, mas sim... para o nosso estado, para a região, porque é uma conquista.
2: Parece que nos municípios já está tudo pronto, não é isso?
0: O que isso vai trazer para a gente, como população, né? Essa novidade que a Webflash, há bem pouco tempo, já vai lançar, né? É realmente estar onde nunca ninguém esteve. realmente chegar aonde nunca

0: ninguém chegou, mas sempre com o maior benefício sendo para a população do estado. O maior beneficiado, né?
1: É levar mais oportunidade, cidadania, dignidade, né? Para as pessoas, com toda certeza.
2: Que conectividade, comunicação. Reduzir as distâncias. Nós falamos da internet, né? Tem milhares de ouvintes que ouve a gente. Tá ouvindo agora pela internet, né? Por culpa da internet. Que
0: sim,
2: bom, né? Então isso que tá chegando vai agregar mais, cara. Eu tô doido pra falar. Inclusive, eu já recebi não vou falar porque, enfim, não posso, né? Mas já peguei lá atrás, já fiz teste, já... Tudo sabe,
1: né? Ele tá sabendo já.
2: E muito.
0: Pronto. Então, você...
2: Tem data já pra startar, pra falar, Dani?
0: Olha, a gente... Pode falar data, Ellen?
1: A gente vai começar a falar da evolução nas redes sociais já.
0: Acompanhe as redes sociais.
1: E aí, até o próximo mês vai estar lançado.
2: Já lançado, né? Muito
1: até
2: bem.
1: Até o próximo mês.
2: Muito bem. Eu já vi esses equipamentos na torre da Diário já.
0: Pronto. E só deixando um recadinho.
2: Muitos.
0: Pra finalizar, porque como eu sou do comercial, eu preciso deixar o meu recado.
2: Deve.
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2: E só para fechar mesmo, eu falei hoje, né, que eu sou cliente da Webflash há muitos anos, desde a discada, tá vendo, Dani?
0: Sim.
2: Eu sou cliente da TV Som, passei agora pra Webflash. E vou passar também pra esse novo serviço, né? Já tantos anos, né, Dani?
0: São 30 anos, né?
2: 30 anos, né? Eu venho desde a discada, tá ouvindo?
0: Pronto.
2: Só pra te dizer isso. Dani, valeu! A Dani, quando vem por aqui, é novidade.
0: Obrigada.
2: Olha, quero te dizer que o seu Cabeça Branca, conhecido como seu Batista, já me contou umas coisas, tá? Mas fica tranquilo que eu não vou falar nada.
0: É no off, só que não. Tá bom.
2: Valeu, Dani, um abraço.
0: Um abração.
2: Ellen, um abraço.
3: Outro.
2: A Ellen pagou alguma coisa ontem? Pelo aniversário?
0: Olha, ela...
1: Foi terça.
2: Foi terça, mas,
0: foi
2: não,
0: terça. Enfim,
2: mas pagou ou não?
0: Teve uma convocação na missa, não foi, Ellen?
1: Foi, convocou.
0: Exatamente.
1: Levei todo mundo pra missa.
2: Boa, boa.
0: E aí, aqui, ela recebeu muita festa, muito presente.
1: Foi muito bom. Foi um dia muito, muito, muito gostoso de se viver.
2: Pessoas queridas são assim recebidas, né?
0: Sim. E aqui dentro da Webflash, também.
2: Também. Muito bem. Daniele, um abraço.
3: Outro.
2: Bora vender. Dani, semana que vem, vamos falar sobre verão? Sei que tem coisa vindo por aí.
0: Sim.
2: Vamos falar?
0: Semana que vem começa a nossa campanha do verão.
2: Olha.
0: Cheia de ofertas, novidades.
2: Não ia nem falar, mas não,
1: vou dar um spoiler.
0: Vai, Ellen, dá o spoiler.
1: A gente vai ter a nossa caravana de verão aí. Né? A gente vai estar andando no verão pela cidade de Macapá. E aí vai ter algumas novidades. Semana que vem a gente vem aqui pra falar onde é que vai ser, o horário, como é que vai acontecer, tudo certinho.
2: Bacana.
1: Mas vai ter a caravana da Webflash aí de verão.
2: Muito bem.
1: Tá? Que vai ter muita novidade junto nessa caravana.
2: Valeu. Dani, um abraço. Bom almoço.
0: Obrigada.
2: Bom fim de semana. Ellen, bom fim de semana.
1: Outro.
2: Vamos rapidinho no Apoio Cultural e volto já, hein?
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2: Meio-dia 26.
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0: transmissão. Tivemos aqui vários ouvintes que fecharam com a Web Flash. Só tá ganhando brindes, né, Dudu? Vai ter brinde pra todo mundo que fechou, hein? Bacana, legal. Boa, boa. Adoro ganhar um brinde, adoro ganhar um presente. Você gosta de ganhar presente, Rodrigo?
1: Adoro! Adoro ganhar presente.
0: Qualquer coisa.
1: Qualquer coisa, meu irmão.
0: E o Sandro gosta?
1: Ele gosta.
2: Ah, eu gosto.
1: Ele gosta. Nossa. Ele gosta de...
0: Rapaz.
1: Ele gosta de caneco também, ele falou.
0: Ei.
2: Ah, eu gosto.
1: Hã?
0: Rodrigo. Eu nem vou perguntar pro Alice, porque quando eu sei que as vinhetas estão real time, é porque a grana saiu, pai.
1: Tá tudo, meu irmão. Tá tudo. Porque tu pensa, porque eu fui pra lá pra Copa, vai atrasar o salário do pessoal
0: não,
1: aqui,
0: não, até porque o que você ganhou na Copa não tem nada a ver com o vem que tem. Não é isso? Lá foram outras cotas que você vendeu, não é isso?
1: Exatamente.
3: Não tem nada a ver.
1: E quem me pagou tudo foi o meu patrão, Márlio Melo.
0: Então pronto, aí. E aí, Summer?
4: E aí, Netinho, tudo bem, cara?
0: Tudo na paz?
4: Tudo beleza, beleza?
0: Tudo beleza, beleza.
4: E, Netinho, ontem alguém mandou mensagem. Eu tava te ouvindo, viu? Eu te ouvindo ontem no caminho pra cá pra emissora, ô Netinho. Alguém mandou uma mensagem também pro Rodrigo Silva, dizendo que ele tinha voltado, voz bonita. Eu lembro, você lembra? Alguém te mandou um áudio, não foi?
1: Foi a Sandrelli.
0: É a Sandrelli. Ah, e também o Jackson. O Jackson mandou um áudio. Só que infelizmente não dá pra colocar no ar.
4: Ah.
0: O que o Jackson mandou. Esqueci de colocar ontem no ar. Aliás, esqueci de falar ontem. Você lembrou agora. E você falou agora, eu lembrei do Jackson.
1: O áudio é impublicável, né?
0: É, cara. Mas é falando mesmo. Bem de você, tá ouvindo, Rodrigo?
1: Ah, tá. A Sandrelli mandou aí o áudio. Cadê o áudio da Sandrelli? É.
0: Ontem?
1: Foi ontem. Cadê o Alice?
0: Ah, Rodrigo.
1: É
0: uns 600 e poucos áudios, mano. Não vou achar agora.
1: É, já mandei o da Sandrelli pro Alice. Coloca aí o áudio da Sandrelli.
0: Rodrigo, Rodrigo e Elson, vocês gostam de croquete?
4: Croquete, sim.
1: Adoro.
0: Ó, tem um unha de caranguejo com massa de macaxeira pra gente, lá na massinha do croquete hoje à tarde.
1: Opa! Beleza pura! Show de bola!
0: Ali na 13.
1: Na 13?
0: Ali da Caesa, antiga Caesa.
1: Isso.
0: É CSA, né?
1: CSA agora, é.
0: Bem na esquina, Rodrigo.
1: Bacana.
0: Tá lá, pode ir lá.
1: Na 13, atrás da antiga Caesa.
4: Tiver no teu bolso, é, Netinho?
0: Não, use lá o Vale Desconto Netinho.
4: Pronto. Aí tem moral, hein?
1: Ah, é só um descontozinho, né?
0: Usa isso aí, mano.
1: Vai dormir. Beleza.
0: Mas olha, atenção, hein? É só pro Rodrigo, pro Elson Sam.
4: Ah.
0: Então vocês vão quebrar a massinha do croquete.
4: Ah.
0: Por favor. Cadê o áudio? Cadê o áudio?
5: bom dia, Netinho Sandrelli. Olha, Netinho. Fiquei tão contente quando eu vi a voz daquele negão de volta no rádio, Rodrigo Silva. Ai, tô louco que sai um churrasco de novo na rádio, que é pra me dar um beijo no tutiço desse negão.
0: E o nosso churrasco seria hoje, passou pra semana que vem, né, Rodrigo?
1: Aí você vai decidir quarta ou quinta-feira.
0: Vamos
1: fazer o churrasco aí, bacana.
0: Na segunda-feira eu já te falo.
1: É, a gripe apertou, rapaz. Pegou uma gripe hoje aí, a garganta tá meio afônica.
0: Mudança de clima, né?
1: Mudança de clima, mudança de temperatura, normal. Cabeça inchada também, né?
0: Cabecinha não.
1: Olha, isso é bullying.
0: Era cabeçudo.
1: Isso é bullying, né, tio?
0: Não, pô, não sei o que eu tô falando.
1: Olha, vindo de você, eu fico surpreso que você não é assim. Você é um... Eu lhe tenho como um gentleman.
4: Rodrigo, ele ficou na onda agora.
1: Você é um gentleman, você é um cara... Aí você fica assim...
0: Aí, olha, cadê a tia Maria?
4: Não, fica nervoso.
0: Cadê a tia Maria? Como é que é, tia Maria? Como é que é, tia Maria?
3: É cabeça de balão?
4: Tem um eco aí, não.
1: Aí o Sam não tem nada, tia Maria?
4: Não, estamos
1: falando... Tia Maria?
4: Netinho...
3: Ei, jabuti da Xuxa!
4: A gente tá falando do Rodrigo.
0: Como é que é, tia Maria? Como é que é, tia
3: Maria? Ei, jabuti da Xuxa!
1: Ei, Netinho!
0: Fala!
1: A seleção ganhou ontem, né?
0: Pô, normal, né, pai?
1: Selemengo.
0: Normal, né?
1: Selemengo ganhou ontem, rapaz. Ganhou lá do time da Suíça.
0: Deu uma mesclada ali, boa, legal.
4: Netinho, Rodrigo, queria perguntar pra você o seguinte.
0: Pergunte.
4: O técnico lá do Mônaco vai dar certo lá, será, na Europa?
1: É um bom técnico.
0: Felipe?
4: É.
0: Tem tudo pra dar certo.
4: Se der certo lá, eu acho que ele pode ser o... Eu acredito, se ele fizer um bom trabalho lá, se ele provar que realmente ele pode fazer um bom trabalho lá, Porque no Flamengo é o seguinte, o técnico que chegar lá, ele pode ser ruim como for, mas ele tem um grande elenco, então ele faz um trabalho bom. Eu penso, minha opinião, se ele fizer um bom trabalho lá no Mônaco, lá, eu acho que ele pode ser o técnico da seleção brasileira na próxima
6: não
4: Copa.
6: Não,
4: ele não chega, o cara não chega na Copa,
1: né? 2030.

0: Eita, chega. Chega. Ele
1: vão
0: chega.
1: Vão fritar ele.
0: Os jogadores que têm a tendência, eu tava lendo hoje aí nos noticiários esportivos que cobrem o dia a dia da seleção brasileira, que o pedido dos jogadores que farão parte desse ciclo tiveram uma conversa com o pessoal do futebol da CBF, falando exatamente a respeito disso, né? Que esse ciclo foi muito conturbado. Foram 4 técnicos diferentes e eles pediram uma estabilidade, né? Para que o técnico possa fazer o trabalho dele, colocar o estilo de jogo dele. Então, eu acredito que dificilmente aí. O Brasil, primeiro que o Brasil não vai ter nem problemas para se classificar para a Copa.
1: Por quê?
0: Porque Argentina, Paraguai e Uruguai já vão entrar automaticamente porque vão ser países sede também, né?
1: Mas vai aumentar o número de vagas?
0: Não. Cai pra 3 vagas.
1: Só 3?
0: Cai pra 3.
1: Mais a repescagem.
0: Mais a repescagem. Aí tem lá o Brasil, a Colômbia e aí o Equador. Fora isso, o resto é perfume.
1: Eu tinha me esquecido desse detalhe, né, Rodrigo? Porque em comemoração ao centenário, é isso?
0: Isso.
1: Aí vai ter jogos na Argentina. Me ajuda. Porque Argentina, Uruguai
0: e Paraguai.
1: Paraguai.
0: Agora o que acontece é o seguinte, né? Porque essa Copa, na verdade, se fosse manter o rodízio de continente, era pra ser todo na América do Sul, porque 2014 foi no Brasil, 2018 foi na Europa, que foi na Rússia, né? Uhum. 2022 foi na Ásia e 2026...
1: Aqui na América do Norte.
0: Na América do Norte.
1: Deixa de ser na América.
0: Aí tá faltando aí disputa na África e na América do Sul.
1: E voltar pra Ásia, né?
0: E voltar pra Ásia.
1: Ou pra Oceania.
0: Vai voltar pra Ásia em 2034, porque vai ser na Arábia Saudita, né?
1: Só na Arábia Saudita. Não tem como, Rodrigo.
0: A Arábia Saudita é grande.
1: É muita seleção, cara.
0: É grande, mas lá, o país da Arábia Saudita lá é um país continental também, né?
1: Mas tem muitos estádios.
0: Muitos?
1: Tem.
0: Tem. A maior liga hoje de futebol fora da Europa é na Arábia.
2: Exatamente. Tem muito dinheiro, na verdade, né?
1: Os estádios muito acanhados, muito modernos, mas muito.
0: Você já viu um estádio que estão construindo numa torre? Dá um Google aí pra você ver.
1: Não, calma.
0: O estádio moderno que eles estão fazendo.
1: Quantos estádios foram usados nessa Copa, Rodrigo?
0: Olha, somando todos os estádios, aproximadamente 15 estádios.
1: Então, em 3 países.
0: Em 3 países.
1: Então, é isso que eu tô te falando.
0: Só que lá eles têm, só em Riad, não tô enganado, vão ser 4 estádios, só em Riad, então, que é a capital da Arábia Saudita.
1: Até 2034, é isso aí?
0: Já estão construindo, as obras já estão avançadas lá.
1: Não, pois é, 2034.
0: Em 2034.
2: 16, viu, Rodrigo?
0: São 16.
2: Você quase acertou,
0: esse,
2: você tá
0: esse,
2: perto.
0: Esse agora? 16
2: estádios agora, agora dessa, né? da Copa desse ano.
0: Porque
2: eram muitos.
0: Olha
2: estádios,
0: só.
2: 11 nos Estados Unidos, 3 no México e 2 no Canadá.
0: Lá na Arábia Saudita, que são 15. Vão ser nas cidades de Riad, Jeddah, Al-Khobar, Abá e a cidade futurista de Neom. São 5 cidades que vão estar recebendo.
1: Tá fazendo
0: aí,
1: né? Dever de casa, hein? Próxima Copa, hein? 2030 e depois 2034.
0: Tá exatamente.
1: Certo, tá certo. Meninos,
0: país rico é outro patamar, né?
1: É outra. E olha, igual e você falou na. Quando você foi na. Quando, onde foi? No Catar, né, Rodrigo?
0: No Catar.
1: Você falou pra mim que você conseguiu assistir 3 jogos ou 2 no mesmo dia?
0: 3 no mesmo dia.
1: Que isso?
0: Isso aí, pra acontecer, outro, né? Isso aí pra acontecer de novo vai demorar muito, né? Só se o Catar voltar a sediar a Copa. A gente saía de um estádio, já tinha um ônibus esperando lá no
1: bacana.
0: Local da imprensa.
1: Demais, hein, cara?
0: Levava pra outro estádio. Demais. Aí terminou o jogo mais tarde, a gente já conseguia pegar. Então eu consegui assistir.
2: Cara?
0: Enquanto eu assisti 8 jogos nessa agora de 2026, lá eu assisti pra mais de 30.
1: Bacana.
0: Tinha dia que eu falei, não, hoje eu tô enjoado de assistir futebol. Hoje eu não.
2: Desculpa,
0: não quero
2: aí, Netinho.
0: Netinho.
2: Desculpa aí, bicho. Desculpa aí, cara.
1: Isso aí. Não, e hoje, qual o palpite de vocês?
0: Eu vou de Marrocos, todo mundo que eu tô torcendo tá se ferrando mesmo.
1: Eu vou de Marrocos também.
0: Eu torço pra França,
1: Sammy?
0: Né?
1: E tu, Sam?
2: Eu vou de Marrocos, com certeza.
1: Bora. Que bom que a gente combinou dessa vez, né?
2: Os caras lá da França estão muito fanfarrão, então
1: não,
2: baixar um pouco a bola deles.
1: Muito
0: exatamente. O Olise não joga, né?
1: Não joga?
0: Não, o Lise não joga.
1: Joga, pô.
0: A informação que eu obtive é que o Lise não joga.
1: Não.
0: Deixa eu confirmar aqui pra você, pra não falar besteira. Segura aí um pouquinho.
1: Não joga, hein?
0: Desfalques da França hoje. Desfalques da França. O Google é muito bacana,
1: Dando um Google,

0: É o Google. Mas eu vi essa notícia. Eu vi essa notícia. É, eu vi essa notícia ontem. Eu tava ouvindo uma rádio. E eu vi essa notícia em algum lugar.
1: Eu acho que é fake, hein?
0: Não sei se eu te sonhei.
2: É, eu também acho. Porque os noticiários aqui também não, ninguém parece.
0: Olha, a seleção da França chega praticamente completa e não possui desfalques confirmados. Tá, então, deu barrigada. Verifique.

0: É, eu ouvi ontem numa emissora. Na emissora que tá cobrindo a Copa do Mundo. Por isso que eu falei que o Olise não ia jogar hoje.
1: Quer, né, falar o nome pra ti não sair queimado?
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3: Se liga aí, 12 horas e 49 minutos. Boa tarde.

0: estão chegando a partir de agora pra comandar esse programa que é alegria pura, alto astral, tá no ao meu, seu, nosso. Aqui pela frequência do sucesso, pela frequência que chega nos quatro cantos do Amapá e na rádio número um do seu rádio. Então a partir de agora tá no ar aqui, programa Bem Que Tem, pelos estúdios principais do Sistema Diário de Comunicação, em especial a 90.9, a você que tá nos acompanhando no rádio, a você que também já tá nos dando essa carona especial através da nossa transmissão no Facebook e nas nossas redes sociais, muitíssimo obrigado! Mais uma vez ele aqui com a gente, nos botões, o nosso sonoplasta oficial, o flamenguista, o Alisson Brito! O Alisson tá bacana?
1: Sim.
0: Tá beleza?
1: Sim.
0: Tá legal?
1: Sim.
0: Vai torcer hoje pra Marrocos?
1: Sim.
0: Ah, tá. Então, beleza.
1: Sim.
0: Meu parceiro Alisson, seja bem-vindo. Alô, tia Maria. Quero ver como é que tá hoje o humor dessa mulher. Tia Maria, quinta-feira, 9 de julho de 2026. Tudo bem, tia Maria?
2: Tá bacana, sim.
0: Ah, tá bacana, tá legal. Seja bem-vindo, então, com a gente aqui, tia Maria. Estamos chegando. Tava demorando. Mas já estamos tudo pronto, tudo legal, tudo preparado. A apresentação é minha. E ele também, que tá aqui com a gente pra comandar, o nosso oficial, nosso âncora, o papai. Fala, Rodrigo Silva!
2: É cabeça de balão?
0: Aí, tia Maria, gostei. Tudo bem, papai?
3: Beleza pura, Summer. Deus te abençoe, meu filho. 12h49.
0: Papai, você tá bem?
3: Tá tudo beleza. Tá tudo tranquilo? Ainda não.
0: Você quer um pouquinho
3: de água aí? Não sei como você consegue fazer o programa. É, teitei, né? Já ouviu essa expressão? Teitei. Cheio. Depois do almoço aí de meio-dia.
0: Ah, né? É verdade.
3: Não, eu gosto de almoçar depois do programa, que aí a fome tá daquele jeito, né? Daquele grau.
0: Tá grandona.
3: Aí você almoça depois. O diafragma fica solto, bacana. Mas olha, estamos chegando, Sam. Hoje é quinta-feira. Volta aí da Copa do Mundo.

0: mundo, né? O pessoal tá na expectativa. Jogo da França contra a seleção de Marrocos. E só corrigindo aquela informação, já chequei aqui a notícia, é que foi a respeito da decisão sobre o cartão do Onise, né?
1: Exatamente.
0: A França queria pegar aquele embalo lá dos Estados Unidos.
1: Exato.
0: E queria anular um cartão amarelo lá do Onise no jogo contra o Paraguai.
1: Vale para todos, foi o que disse o
0: Após a polêmica envolvendo a suspensão do cartão vermelho recebido por Fularim Balogun contra a Bósnia na segunda fase da Copa do Mundo, a Federação Francesa de Futebol pediu a anulação do cartão amarelo aplicado ao atacante Michael Onise durante a vitória por 1-0 sobre o Paraguai pelas oitavas de final da Copa. A FIFA negou o pedido da entidade, segundo o técnico Didier Deschamps, que comentou o tema na coletiva. Com a decisão que foi comunicada ontem, quarta-feira, né? Quarta-feira ontem, dia 8. O jogador segue advertido e entrará em campo contra o Marrocos nesta quinta-feira, pendurado. No regulamento do torneio, o acúmulo de apenas 2 cartões amarelos resulta em suspensão automática. Então, só corrigindo aí essa informação, né, que eu ouvi, fui abarrigado e fui junto lá no embalo lá da repórter, uma repórter, inclusive, que informou que ele não jogaria, né?
1: Rodrigo, e o detalhe é o seguinte, cara, a seleção francesa não tá errada, não. Porque eles acabaram pegando ali o vácuo.
0: Se valeu para um,
1: foi o argumento
0: os outros, né?
1: Que foi usado, né? Em palavras claras, foi realmente o que a França tentou usar de argumento. Se valeu para lá, valeu também para cá. E olha, Rodrigo Silva, eu não sei a tua opinião. Você que realmente pôde viver a Copa do Mundo lá, Rodrigo, mas é uma situação que beira um absurdo, que é bastante lamentável. Essa questão dessa intervenção, principalmente do governo dos Estados Unidos, a pressão que é exercida, inclusive, em o pessoal da FIFA, em especial ao próprio presidente lá, que acabou cedendo, ele fala que não, mas acabou cedendo sim, porque o próprio Trump fez questão de dizer que ele ligou para o presidente da FIFA, né, pedindo a não suspensão do jogador e acabou sendo atendido. Então isso gerou uma série de questionamentos, até uma própria vergonha para o futebol mundial.
0: É uma vergonha,
1: e até que,
0: né,
1: ponto, Rodrigo, você que esteve lá nos Estados Unidos, muita gente dizendo assim, ó, poxa, uma Copa que era para ser linda, que era para ser bonita, mas não deveria ter sido nos Estados Unidos. E agora, não sei se foi ontem ou foi hoje, vou só confirmar aqui, o Rafael Claus, o árbitro brasileiro, que foi quem expulsou lá o jogador, de novo recebeu novos ataques do próprio presidente dos Estados Unidos, dizendo que o Rafael Claus já teve investigações no passado sobre a questão de corrupção e que o governo dos Estados Unidos estaria investigando. Ou seja, o cara sai daqui na maior tranquilidade, aí ele vai pra lá, faz o trabalho dele. Beleza que muitas vezes a arbitragem ela erra, mas muitas vezes erra pra todos os lados. E aí, cara, você vai pra uma Copa dessa, toda a felicidade do mundo, e aí chega no momento em que tu já tá praticamente encerrando a tua participação, tu encara os Estados Unidos pela frente, e aí tu tem que ter o maior cuidado possível, e depois tu tem dor de cabeça como essa que o Rafael Claus passa a viver a partir de agora.
0: Pois é, são coisas do Trump, né? Coisas do Trump, é o presidente que os Estados Unidos têm, que elegeu, inclusive, foi eleito pra isso, né? Um cara que tem uma fama de arrogante, de prepotente, né? E tá aí, já se envolvendo nessa questão do futebol, que é temerário, né? É temerário ver um
1: e que não tem nada a ver com ele, né, Rodrigo? Diga-se de passagem,
0: não tem nada a ver. E o árbitro Rafael Claus tem apitado bem os jogos, né? Aliás, que os árbitros brasileiros, tanto o Rafael Claus como o outro, que me fugiu o nome agora...
1: Que tá jogando?
0: O árbitro que tá apitando.
1: Que tá apitando?
0: Isso.
1: É o Wilton Pereira. Ele tá cotado pra apitar a disputa do terceiro lugar, as semifinais agora e quem sabe até a final.
0: É, um bom árbitro. Ele viralizou com aquele inglês dele lá, né? O Wilton Pereira Sampaio expulsou, não economizou nos cartões vermelhos, então já tá com tudo aí nessa questão. Então, vamos acompanhar que menos interferências externas possam ocorrer aí no futebol, especialmente na Copa do
1: Mundo. Olha, Rodrigo, né? Eu falava agora há pouco sobre aqui o árbitro brasileiro. E aí a Casa Branca hoje respondeu à defesa da FIFA sobre a questão da expulsão que o árbitro realizou no jogo contra os Estados Unidos, emitindo um novo ataque à sua integridade, citando

0: investigações passadas sobre o árbitro brasileiro Rafael Klaus. Isso aqui, será que vai dar dor de cabeça, vai dar problema pra ele?
1: Vai nada.
0: Não, né?
1: Nada.
0: Tomara, não. Cara, tomara.
1: O Chazinho até pegou o sapeca iaiá dele lá. Pegou de quatro.
0: Mas o cara lá tem um... Como é que a gente chama aquela pessoa que quer sempre aparecer, quer sempre tá ali se mostrando? Ele tem... Pô, eu vou ver aqui porque agora fugiu. Mas ele tem... Ele quer sempre tá aparecendo.
1: É.
0: O cara dos Estados Unidos,
1: presidente
0: dos Estados
1: Unidos. Quando ele chegou na reunião do G7, tá todo mundo esperando, ele chegou atrasado e disse que quem senta na cabeceira é ele, que ele que é o cara de lá e tal. É o estilo dele, né? Ele é um grande fanfarrão também. Por isso que o pessoal da Bélgica dançou logo, fez a dancinha dele lá, tal, tudinho, né? Ele tem quatro, chocolate. Eles podem ser bons no basquete. Até no futebol feminino parece que já estão dominando, né?
0: É verdade.
1: Mas no masculino ainda vai demorar muito ainda, né? Olha, atenção, atenção, hein? 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
0: Olha, estão dizendo aqui que o Trump é amostradinho, mas a palavra é egocêntrico.
1: Egocêntrico,
0: é. Aquele cara que é sempre chamar a atenção, quer sempre se colocar.
1: Ele deve nem estar dormindo direito, porque ele está fazendo a festa para os outros lá, né?
0: Isso. Aí eu vou te contar,
1: viu? Os Estados Unidos estão ganhando muito dinheiro com essa Copa também, né?
0: Tá, não tá, Rodrigo?
1: Muita grana. Que tem de turista lá, meu irmão. Gente de todos os lugares do mundo. Hotéis lotados. As fanfests também bombando. Então é o que...
0: E nada barato, né, Rodrigo?
1: É o que a Copa do Mundo, o que a Copa do Mundo proporciona, né?
0: Ó, vamos continuar aqui, então, 12 horas e 57 minutos, 12h57, manda sua mensagem aí pelo 981-02-40-43 e o 984-35-31-21. 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
1: Opa, estamos de volta aqui nas ondas da 90,9. Mandar um boa tarde especial, meu grande amigo Marquinhos, jogador. Tá na audiência da 90,9, lá na Padre Júlio, no centro. O nome do árbitro é o flamenguista Wilton Pereira Sampaio. Ele mandou uma camisa aí.
2: Gostei.
1: Ele mandou uma camisa, aliás, ele mandou uma foto do Wilton com a camisa do Flamengo.
2: Mas que eu não quis falar,
1: aí eu mandei.
2: Eu calma, gente.
1: Aí eu mandei pra ele. Ele fica até bonito de rubro-negro. Colocou craque da partida.
2: Como é o começo da mensagem aí?
1: Wilton Pereira Sampaio. Esse negócio quando o cara começa a reclamar muito de árbitro é choro de perdedor.
2: É. Tô falando.
1: Eu não reclamo de arbitragem. Ninguém
3: eu
1: me
3: só
1: vê
3: te digo, vai.
1: Reclamando de arbitragem aqui.
2: É, mas eu guardo a tua sinceridade, de quando tu fala assim, que o árbitro é sempre tendenciou muito mais pro Flamengo.
1: Quando a arbitragem erra no jogo do Flamengo, a cada 10 erros, 8 são favoráveis ao Flamengo.
2: Eu gosto quando o Rodrigo fala assim, o Netinho não admite.
1: Agora quem manda ser a maior torcida, ser o clube mais poderoso, clube mais rico.
2: Ei, Netinho, vem cá, Netinho.
1: Valeu, Marquinho, torcedor do Corinthians. Vai, Corinthians. Olha, boa tarde aí pra Kátia Ruiz Seco, também tá ligada, acompanhando a nossa programação. Meu amigo Alex, já tem um vídeo aqui da dupla Nana e Alex. Um abraço aí, meu amigo Alex Leão, da dupla Nana e Alex, essa fera, viu? Nelson Sami, grande Alex, rapaz.
2: Gente boa.
1: Minha amiga Lívia Regina também tá ligada, acompanhando aqui a nossa programação. Vou dar um áudio aqui. Cadê o áudio? Deixa eu mandar aqui pro Alisson colocar no ar o áudio do nosso ouvinte, que tá ligado aqui acompanhando o programa. Oi, boa tarde.
4: Boa tarde, Rodrigo. Boa tarde aos demais dos programas aí.
2: Boa tarde.
4: Rodrigo, hoje eu também vou torcer pro Marrocos.
1: É.
4: Rodrigo, aproveita e bota meu nome aí no sorteio aí. Ele fala que é o Maurício Taticista. Manda um abraço pro Manel. Ele tá na escuta aí na São José.
1: Valeu, um abraço então, a galera que tá ligada aí. Acompanhando a nossa programação, deixa eu mandar um abraço pro meu amigo Rodinei Santos, o Preto Velho da Amazônia, minha amiga Rita Torrinha. 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

0: Galera que tá nos acompanhando, mandando mensagem, a Elizabeth Pantoja, nosso ouvinte, nosso amigo Alex, o Rodrigo já falou aqui, meu amigo Alex, minha amiga Nana também, aquele abraço especial, Marta do Zerão, pedindo pra mandar alô, mandando beijo pra todo mundo aqui, obrigado. Ó, a Lilian Regina tá dizendo que o Trump é mostradinho. Nossa ouvinte todos os dias, alô, Dona Jerusa, aquele abraço especial, salve amigos, bom trabalho pra todo mundo, vamos que vamos, a Cléo do Buritizal, boa tarde, Alson Sammy, Rodrigo e Wallace, já na escuta, quero participar das promoções, a Rosineide Santos, lá do quilômetro 21, Campina Grande, abraço todo especial, e agora eu quero falar pra você aqui do Posto Gol, mais rendimento... 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

0: horas e 10 minutos, 13 e 10 em Macapá. Olha, já aqui nos estúdios do Sistema Diário de Comunicação, na nossa 90.9, presidente Ruth Cleia, presidente de Maracatu da Favela, que amanhã vai estar lançando, dando pontapé inicial ao carnaval, seu carnaval de 2027. Daqui a pouquinho a gente conversa aqui com a presidente Ruth Cleia. Estamos aguardando, esperando também o Carioquinha, intérprete oficial da escola para o carnaval de 2027, ele que está voltando, retornando a Maracatu. Mas daqui a pouquinho eu converso aqui, a gente bate o papo aqui com a presidente Ruth Cleia, porque agora eu preciso falar da Hipersaúde. 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

agora são 13 horas e mais 13 minutos. Hora certa pra você ligado aqui nas ondas da 90,9. 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

0: Sampaio Sussami.
1: Muito bem, Rodrigo Silva. E agora sim, são 13 horas e 14 minutos. 13 e 14. Aproveita aí, o Alisson. Coloca o clima de carnaval pra gente aí, porque o carnaval de 2027 já começou e ele chegou. Aqui ele, presidente. Aqui junto com a gente. Nós estávamos aguardando o Rodrigo Silva e hoje nós estamos recebendo aqui o presidente Ruth Cleia, a nova presidente da Escola de Samba Maracatu da Favela, que já começa os preparativos para o seu carnaval de 2027. E amanhã, sexta-feira, 10 de julho, é o pontapé inicial, é o início de tudo, de absolutamente todo esse grande preparativo. E a Maracatu vem que vem. E esse ano, já 2026, mas claro, complementando para 2027, tem a volta, tem o retorno também desse cara que é uma das grandes referências do nosso carnaval, o intérprete oficial, Carioquinha. E aí, Carioquinha, tudo bem? Seja bem-vindo.
2: Salve, Bião.

0: Gente, primeiro te parabenizar pela eleição desse ano, falar sobre esses desafios de ter uma grande mulher à frente de uma das maiores e, eu posso dizer, uma das grandes escolas de samba do nosso Amapá. Seja bem-vinda, presidente, boa tarde.
1: Boa tarde, meu povo Tucuju também, né? Minha comunidade Verde Rosa e a todos os que acompanham esse magnífico programa, vem que tem, e a gente está aqui porque a gente tem muito, muito mesmo, muito mesmo para oferecer e para apresentar para a nossa comunidade.
0: A mulher já chega com tudo, já que chega com essa energia bem, bem bacana, bem para cima, Rodrigo Silva.
2: No clima do carnaval.
0: Exatamente.
2: Já, né? E ainda estamos em julho.
0: Em julho, viu? De 2026.
2: É.
0: Presidente, mas fala pra gente aí como é que estão os preparativos para esse pontapé inicial, o início de tudo, o desafio dessa nova diretoria de fazer realmente o carnaval diferente, o carnaval inesquecível, que a gente sabe, como o Rodrigo falou, ainda estamos em julho de 2026, o carnaval fevereiro do ano que vem, mas a escola já sai na frente e esse pontapé, como é que estão os preparativos aí?
1: Ah, os preparativos estão fervendo, né? Estão a mil. Essa primeira programação dessa gestão, né, que a gente tomou posse em 19 de maio deste ano. Então, este é o nosso primeiro evento onde a gente vai apresentar a nossa diretoria, né, a diretoria executiva que foi eleita, eu e o vice-presidente Yuri, né, então, e mais toda a diretoria, coordenadoria dos nossos quesitos, de pontos técnicos e nossos assessores também. Né? Então, está sendo um evento que está sendo preparado com muito carinho, a volta do nosso intérprete oficial. Né? Então, vai ser um momento de muita alegria para nós, né? Enquanto presidente eleita, e que estou à frente, né? Vou estar à frente conduzindo a Maracatu nesse biênio 2026 até 2028.
0: Agora, presidente, justamente já trazendo essa grande novidade, a volta aqui do Luiz de Carioquinha para o carnaval da Maracatu, dentre muitas novidades que teremos amanhã, o que o povo da favela poderá ver e poderá sentir a partir de amanhã já?
1: Vai ser o evento onde a gente vai apresentar, né, a nova diretoria. Vamos apresentar também o nosso enredo, fazer o lançamento do nosso enredo. Vamos também apresentar o nosso festival de samba de enredo, regulamento, abertura de inscrições também para o nosso festival, que vai acontecer a fase final já prevista para dia 22 de agosto, né? E também a apresentação do nosso intérprete oficial, dos nossos pontos técnicos, tudo vai estar ali, né, nesse momento de congregação e de muita alegria para nós da gestão, da nova gestão, nossa Maracatu da Favela.
0: E já pegando justamente esse gancho, o que pesou para a diretoria ir atrás em busca de trazer o Carioquinha de volta para Maracatu?
1: Ah, é a satisfação mesmo de ter a alegria desse grande showman que é, né, o Carioquinha. É só satisfação mesmo pra gente e honra de tê-lo.
3: Eu acho que essa é uma parte que eu tenho que falar.
0: Então, é justamente, Carioquinha, já iria te perguntar essa questão dessa volta, né, pra Maracatu.
3: O que você fez comigo aqui, mano?
0: Que era bastante esperado, era bastante comentado, era bastante pedido pela comunidade, nas próprias redes sociais nos últimos anos também. E o que pesou nessa decisão de poder vir de volta e vestir essa camisa tão pesada?
3: Cara, assim, eu, antes de falar, né, desse assunto, eu quero desde já agradecer ao Império do Povo, né, que foi a minha casa também, enquanto as coisas se ajeitavam aqui na Maracatu. A comunidade de Santana me recebeu muito bem, né, através do presidente Wesley, meia-noite lá. Eu tenho uma família que, por mais que eu morasse aqui, que eu viesse para Maracatu, eu sempre fiquei em Macapá, na casa do meu primo, em Santana, na casa do Jean, que é meu primo, e eles me abraçaram. E eles de lá sempre souberam que meu coração era verde e rosa, né? Todo mundo sabe. Eu vivi 5 anos aqui, muito intensos, e a galera não sabe que eu troquei o Carnaval do Rio para ser intérprete em Macapá. Não foi, porque muitas línguas falam, se fosse, o cara que é maluco fala, se fosse bom, tava lá no Rio. Eu fui intérprete oficial na Sapucaí, o primeiro do Norte, o mais novo. E eu recebi o convite do Geleia para poder vir para Macapá. E eu conhecia o carnaval de Macapá, a grandeza que era, o amor que vocês têm pelo carnaval. E foi isso que me fez escolher o Carnaval de Macapá.

0: Por quê? Pela justiça que é o Carnaval de Macapá. E o meu sonho era ser de uma escola de samba que me abraçasse. Meu sonho, todo, acho que todo intérprete quer ser um Jamelão para Mangueira, um Neguinho da Beija-Flor para Beija-Flor. E hoje eu posso dizer que eu sou o Carioquinha da favela, porque eu construí essa história, eu posso dizer com pouco tempo, mas como eu sou um cara que eu me dedico, me entrego a tudo que eu faço, vocês percebem aí, são 7 anos de carnaval.
1: Ficou essa referência, né?
0: 5 anos de carnaval com a Maracatu, 2 anos com a Império do Povo, e enfim, a Maracatu é a minha casa, né? Eu tenho realmente amigos, eu tenho uma família, e todas as vezes que eu venho para Macapá, me dá vontade de ficar. Então, que sentimento é esse? Eu tenho que abraçar esse sentimento que me percorre, entendeu? Então, eu me entrego, quando eu cantei na Império do Povo, eu me entrego da mesma forma, profissionalmente, só que quando eu estou na minha escola, eu me entrego e tenho algo a mais que me cerca, que é meu padrinho Janeia, minha madrinha Ruth, o Souza. Tem toda uma história, tem todo algo que cerca a gente. Voltar para casa é isso, a gente pode ser tratado bem em qualquer lugar, mas quando a gente tá em casa...
1: É sempre muito bem acolhido,
0: É sempre muito bem acolhido.
1: Agora, ô Carioquinha, você citou agora algumas pessoas que são importantes, a gente aproveita para falar também com a presidente. O presidente Geleia, né?
0: Que tá nos assistindo agora, quero mandar um abraço a ele.
1: Um tá abraço bom. Também todo especial para o Geleia. Geleia.
0: Esse mim, cara que vive o carnaval.
1: O Geleia para mim é um anísio.
0: O ano todo, né?
1: O Geleia para mim é aquele cara, tipo, sabe os bicheiros que tem no Rio? Todo mundo já assistiu essa série. Uhum. Cada um tem uma escola de samba. O Geleia é um cara desse para Maracatu. Pode falar do velho que for, o velho é foda. Entendeu? E quando se junta com uma mulher dessa maravilhosa aqui, não tem como não dar certo. E é por isso que eu estou de volta. Se vocês querem a resposta, é isso. Eu esperei esse tempo para me poder estar com gente que realmente sabe trabalhar com a maracatu.
2: Agora, presidente, a importância justamente de ter pessoas bastante... com bastante identificação dentro da escola. O Carioquinha citou aqui o Geleia, que citou o próprio Souza também, que são pessoas que vivem o carnaval, mas que vivem literalmente para a escola de samba Maracatu da Favela. Qual que é a importância de ter essas pessoas junto do seu lado?
3: Ah, é de extrema importância, né? Porque além de serem amantes da Maracatu da Favela, são conselheiros da Maracatu da Favela, né? Então estão ali há muito tempo, né, dando o seu melhor, né? Já foram presidentes e já têm as suas histórias, né? E continuam fazendo história dentro da Maracatu. Por quê? Porque nunca se afastam totalmente da Maracatu. Sempre estão ali dando a parcela de contribuição, mesmo não sendo presidente, mesmo não sendo diretores, mas sempre continuam dando, né, a sua parcela de contribuição para que a Maracatu continue sendo essa grande escola. Né? Assim como os nossos baluartes, né, que nós temos baluartes aí que fazem parte da nossa velha guarda, como a dona Fifita, seu Pelé, seu Escurinho, né, e outras pessoas que vão vindo agregar forças para a nossa escola. Então, são de suma importância e que, além de serem conselheiros da Maracatu, estatutariamente, mas são conselheiros da Maracatu dentro do coração e eles estão ali sempre nos assessorando.
1: Agora, cara, a gente aproveita mais uma vez para falar justamente sobre já o carnaval para 2027. Foram 2 anos lá na Império do Povo, lá no município de Santana, e agora você retorna, você volta para Maracatu, como você disse, sendo abraçado aqui por uma família que nunca te esqueceu, é um povo que realmente gosta de ti, gosta do teu trabalho. E como é que está o envolvimento para esse ano, a preparação já pode adiantar algumas coisas para a gente em relação a esse carnaval que certamente vai ser surpreendente da Maracatu para o ano que vem?
0: Eu falo assim com os olhos marejados de água, porque eu vejo que o trabalho que eu deixei há 2 anos atrás, ele continua, sabe? A minha ala musical, 90% da mesma. E fez um trabalho, eu acompanhei 2 anos, assim, bem, bem bacana. É claro que o público que é fã do Carioquinha vai falar, ah, mas eu prefiro, pode vir um melhor, mas quando você marca, vai ser sempre assim. Só que a gente tem ideias que antigamente, quando a gente começa, a gente não pode ter, assim, não tem muita autonomia para fazer. E hoje, por conta da nossa presidente, ela tá me deixando com autonomia para colocar umas ideias inovadoras que só a gente vai dar início, e eu tenho certeza que muita gente vai copiar.

0: Então vocês já fiquem esperando que a Maracatu vai vir musicalmente muito bem e diferenciada do trabalho que vocês já sabem que é o que eu faço. Mas a gente também tem trabalho social para fazer. Tem tanta coisa, amigo. Vou te ser bem sincero.
1: Vai ter muitas surpresas.
0: Vai ter muitas surpresas. Muitas
2: surpresas. E durante o ano, né?
0: Durante o ano.
2: É, não vai ser alguma coisa que vocês vão só ver lá na avenida, não, né?
3: E o local lá tá sacramentado, né? Ali pegou mesmo, a comunidade participa, quando é convidada para participar dos eventos.
2: Costuma comparecer
3: em grande número, né?
2: Sim, sim. A nossa comunidade, graças a Deus, abraça muito os nossos trabalhos, né? Independente de quem está ali à frente, né? Enquanto presidente, mas a nossa comunidade, ela é muito aguerrida, né? E se faz presente realmente quando a gente conclama e chama para vir para dentro da quadra.
3: Que bacana.
1: Legal demais. Ó, presidente Ruth Cléia, Carioquinha, nosso Luiz de Carioquinha, sejam bem-vindos mais uma vez. Voltem sempre aqui ao Sistema Diário de Comunicação, ao Vem Que Tem, a 90.9, que sempre faz questão de divulgar o Carnaval Mapaense, que é uma extensa divulgadora do Carnaval Mapaense. E esse preparativo, a festa, o lançamento, o evento é amanhã, a partir de que horas, presidente?
2: Olha, a gente já vai iniciar bem cedinho, vai ser o happy hour das pessoas, né, que eu já tô dizendo, porque vai começar às 18 horas.
1: Certo.
2: Né, começa às 18 horas a nossa programação, aí às 18 horas inicia com o DJ Luiz Carlos, né? Aí a partir das 19 horas entra o nosso primeiro show, que é o show do Zeca Mazagão, né? Pagodinho ali, né? Aí depois nós temos o nosso cerimonial, onde vai acontecer os nossos lançamentos, né? As nossas apresentações. E depois, na sequência, a gente entra com o show da nossa Maracatu da Favela, onde quem vai conduzir, quem é que vai conduzir?
1: Quem vai conduzir?
0: O polêmico. Ah, é.
2: Carioquinha vai conduzir o show, né?
0: E eu quero convidar todo mundo para estar presente nesse momento. Você que é Maracatu, você que realmente gosta do meu trabalho, quer ver o que vai acontecer, é a oportunidade de você ver o início de uma nova era, porque eu volto para Maracatu muito mais maduro, né? Eu era um garoto quando eu vim, hoje eu ainda sou um garoto, mas a minha cabeça está bem diferente. E eu quero poder fazer dessa escola uma escola diferente, mesmo do jeito que ela é para quem é Maracatu, mas que as pessoas de fora possam se sentir felizes de ir lá. E é isso que eu quero dizer para todos vocês que estão ouvindo. Amanhã, chega cedo, vai lá. E outra coisa, você não se preocupa com nada, não. Se tu tem uma cerveja, uma cuba, as portas da favela estão abertas.
1: Exatamente, pra você, pra essa era a pergunta. Tá, vai bom? Poder levar a cuba tranquilamente.
0: Vai poder levar, meu amigo. Fica
1: entrada,
0: à vontade.
1: Entrada grátis,
0: escola do povo, é isso.
1: Bacana, legal. Entendeu? Demais, ó.
0: E tem mais. Ainda digo mais. Só tem...

0: Pensei de cavaquinho. Ó, pensei de cavaquinho, não.
1: Aê, sabe,
0: faz ao vivo. Sabe, faz ao vivo aí,
2: a capela ao vivo aqui, né? Show de bola.
0: Bom, então, obrigado mais uma vez, Carioquinha. Obrigado, presidente Ruth Cléia, nova presidente da Maracatu da Favela. Boa sorte aí nesse grande desafio. Que seja um grande evento e que seja só o pontapé inicial para um grande carnaval que, sem sombra de dúvidas, a Maracatu estará fazendo, trazendo e realizando em 2027. Obrigado aí pela presença.
3: Muito obrigado,
0: de vocês.
3: Rapaziada, nós pela, é que agradecemos.
0: Espaço, tá bom? Obrigado pelo espaço, pela oportunidade, por esse reconhecimento com o meu trabalho. Eu também não posso sair sem mandar um beijo imenso e... Porque se não fosse essa pessoa, eu não estaria aqui hoje, de verdade, que é a minha esposa que está me assistindo, me ouvindo agora. Carinho, meu amor, obrigado por ser favela, por apoiar esse projeto desde o início. Eu te amo, vida. Seja bem-vinda de volta ao Maracatu da Favela.
1: Deixa eu ver se aí, Délio. Então, não inventa, porque carnaval não inventa. Vamos lá, Ludi. Eu lembro que um ano... Esse cara me atendeu, é o seguinte, Rodrigo, eu fiquei todo empolgado, nossa transmissão lá, ele saiu, foi lá com a gente, tirou o microfone principal e falou: não inventa carnaval na 90, com exclusividade nesse microfone. Então, Carioquinha, não inventa.
0: Eu tive que fazer essa homenagem desse jeito, porque meu paizão

0: Foi embora que gravou assim, né? Sai da frente. Não inventa.
1: É, rapaz.
0: Carnaval é na 90. Sai da frente.
2: É.
0: Aê! Não inventa! Carnaval na 90. Beijão do Carioquinha pra vocês.
2: Valeu! Obrigado, presidente. Um abraço tchau, aí pra vocês e até a próxima. Rodrigo Silva!
1: Opa, maravilha! Depois desse bate-papo no clima do carnaval, já falando de Maracatu da Favela. Obrigado, presidente. Obrigado, Carioquinha. Estiveram aqui conosco. Aproveitando aí pra mandar um abraço, boa tarde especial, meu grande amigo Irandir Ferreira. Alô, Didi! Nosso presidente do Inorte. Ação que muda o mundo. Amigo Didi, aquele abraço, hein? Tá sintonizado acompanhando aqui a nossa programação. Um abraço a toda a rapaziada do Inorte. É, pessoal que acompanha aqui o programa, vem que tem. Mandar uma boa tarde também ao nosso bonfoense Marinaldo Machado, homem forte da Farol e Cia. Como é que ganhou o palpite premiado?
2: Vou puxar aqui, vou puxar aqui, vou puxar aqui.
1: Não. Sabe como é o nome lá dele?
2: O ganhador dessa semana.
1: Hudson
2: Lima.
1: Hugson.
2: É Hugson.
1: Hugson Lima, né? Parabéns, Hugson. Daqui a pouquinho tá na conta aí. Tá na conta o valor do palpite premiado. 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

0: Olha, essa aí é a versão do Amado Amâncio, rapaz. Grande Amado Amâncio, nosso parceiro. Olha, um abraço aí pra minha amiga Jerusa, tá ligada, acompanhando aqui o programa Vem Que Tem. Valeu, Jerusa. Um abraço pra minha amiga Lidiane Fernandes, um abraço pra minha amiga Bena Nogueira, lá no município de Santana. E um boa tarde especial aos amigos de Mazagão, velho. É, meu amigo André Torres. Alô, André, boa tarde pra você, meu amigão. Tá ligado, acompanhando aqui. É. Olha, deu uma sede diferente agora com essa música e sol. É, meu amigo Bruno Ferreira. Alô, Bruno. Um abraço, tá ligado aqui acompanhando a nossa programação. Grande Bruno. Obrigado aí pela audiência. Também está ligado aqui acompanhando a nossa programação. Valeu, obrigado aí pela audiência. Olha aí, Alcio Sam, Amado Amâncio, meu patrão.
1: Eu não sou ninguém.
0: Se um Amado é bom, imagine um Amâncio. É.
1: Além,
0: grande Amado Amâncio. É nova essa música dele, é, Sam? Sucesso novo aí do Amado Amâncio. Trazer ele no churrasco aí, é. Olha, mandar uma boa tarde pra galera também, sabe onde? 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A turma que está ligada aí acompanhando a nossa programação. Um abraço à farmacêutica Isabela, que sempre nos acompanha. Fica lá o telão, a tela ligada lá na Hipersaúde, todo mundo sintonizado, acompanhando aqui o Vem Que Tem, Alcio Sami.
2: Muito bem, olha, um abraço todo especial ao nosso querido Cláudio Onô Soares. Você conhece o
0: Mió.
2: É, exatamente.
0: É, o grande Mió, rapaz, um abraço pra ele.
2: Abraço pro nosso Cláudio Onô. É, quem também tá acompanhando aqui é o Efraim Reis.
0: Grande Efraim.
2: Grande Efraim, obrigado
0: pela audiência. E o nosso amigo Tadeu Pelaz, ele mandou um áudio. Coloca o áudio aí do Tadeu Pelaz.
2: Repórter da Orla.
0: Será que ele gostou da música do Amado Amâncio? É o repórter da Orla. Fala aí, Pelaz! Alô, Tadeu!
3: Ei, Rodrigo, que pai dega você colocar o meu amigo Amado Amâncio aí, hein? Seu parceirão do Santo Inês. Valeu, Rodrigão.
0: Um churrasco aí. Valeu.
3: Amado Amâncio. Égua da paixão.
0: Valeu, Tadeu. Um abraço. Grande Tadeu Pelaz, nosso ouvinte. Tá acompanhando aqui. Um abraço também pro meu amigo Carlos Roberto de Paiva Pacheco. Nome bonito, né?
2: Exatamente.
0: Carlos Roberto de Paiva Pacheco. Motorista por aplicativo. Um abraço, meu irmão. Obrigado aí pelo carinho.
2: Márcia.
0: Pela audiência.
2: A Márcia também tá nos ouvindo, tá acompanhando a nossa programação. Valeu, Márcia. Obrigado pela audiência também. Mandou uma mensagem. Boa tarde. Samerinho Rodrigo Silva. Eu sou a Márcia Rodrigues Lima. Quero participar aí dos sorteios. Elizabeth Pantoja, minha amiga Leila Globo também, aquele abraço especial. Olha, tá dando carona aqui. Ei, dona Leila, obrigado, viu? Valeu demais aí pela sua audiência. Deixa eu aproveitar também para mandar um abraço aqui. 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
0: Uma mesmo, loja viu, física.
2: Rodrigo Silva?
0: Ah, tá.
2: Tá chegando bacana. Aí, inclusive tá nos preparativos finais. O Jorginho diz: ei, Elson Sam, é o seguinte, a gente teve algumas situações aí, mas agora já andou, já caminhou bacana, legal, e essa próxima semana

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1: Olha, a mamãe Dolores tá ligada aqui, a companheira mandou uma mensagem pra gente. Oi, mãe. Boa tarde, mãe. Olha a mensagem da mãe.
2: Ô, meu filho, bom dia, Rodrigo. Tu já tá aqui em Macapá, filho? Diga pra mamãe que você já tá aqui.
1: É, da Ressa, ela mandou mensagem. Tem que ligar, tem que ir no Mazagão visitar.
0: Tem que ir lá.
1: Tem que fazer a visita pra ela, né? Fazendo Dolores.
3: É verdade.
1: É, tem que ir lá. Tem mais áudio aí, o Jorton, conhece o Jorton?
0: Jordan Carvalho?
1: Jordan Carvalho, também é motorista por aplicativo. Ele mandou um áudio aqui, cadê o Jordan?
4: Entendi o teu jogo.
1: Fala, Jordan! Boa tarde!
5: Boa tarde, Rodrigo. Sim, essa Sam aí, a Wallace Brito, já na escuta do programa, vem que tem rodando pelas ruas da cidade de Macapá. Coloca o meu nome pra concorrer em sorteios aí mesmo. Jordan Carvalho, motorista por aplicativo.
1: Aí, Jordan Carvalho. Galera que tá ligada aqui acompanhando a nossa programação aqui no Vem Que Tem.
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1: Muito bem, meu amigo Tadeu mandou mais ódio pra gente. Fala aí, Tadeu. Alô, Tadeu Pelais. Fala, Tadeu.
6: E Rodrigão. Égua, meu. Vovó Dolores, hein? Maravilha. Há muitos anos que eu não falo com ela, Manão.
1: Vamos visitá-la, vamos marcar uma visita pra ela lá no Mazagão, Tadeu.
6: E a tua mãezona também, hein?
1: Isso.
6: Aquela barrigona não era a tua, da tua mãe também.
1: Oh, 84,
6: vai Mazagão.
1: Eu senti um negócio aí. Até tu, meu.
0: Esse é o Juca, taxista.
1: É o Juca, taxista.
0: É. Ele mandou pra gente também, ele mandou lá pro netinho, sabe?
1: E é, rapaz.
0: Exatamente, olha. Uma trairagem absurda. Eles eram sua vida também.
1: Não vamos mesmo, faturar, Juca? Mano. Vamos faturar, vamos faturar. Ei, Juca, vamos faturar.
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música aí, Alisson. Vou te contar o som do Gabriel Pensador. Faltando um minuto para as 14h. Só voltando aqui para finalizar e agradecer sempre pelo seu carinho, pela sua audiência. 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

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E é isso. Muitíssimo obrigado a todos que estiveram nos escutando até agora, até esse momento. Meu parceiro Alisson, obrigado mais uma vez aqui nos botões. Minha querida tia Maria, aquele abraço especial. Obrigado demais, muito obrigado. E a você também aí do outro lado, sempre acompanhando a nossa programação. Amanhã a gente volta a partir das 12h30, eu, Rodrigo Silva e toda a nossa equipe. E agora tá chegando aí o Célio Santiago e o show da Diário para comandar aqui a audiência 100% da 90.9. Um abraço. Um abraço todo especial. Ah, e um detalhe, hein? Hoje é quinta-feira, dia de TBT no show da Diário com o nosso Célio. Vai ser bom? Vai ser bom? Ser bom sim! Hoje é dia de TBT no show da Diário, hein, Juca? Um abraço pra todo mundo aí. Tchau, gente! Olha, amanhã o nosso Estúdio 2 é direto lá do Bem Nosso Atacarejo. Sextou! Tchau!

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5: Olá, pessoal. Agora 2:04.

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1: Muito bem, rapaziada, gente, estamos na área. Rolou no verão da Diário. Você sabe que vira comentário, né? Já estamos na área. E aí, meus bebês, tudo certinho? Estamos de volta na área, por aqui, nessa quinta-feira maravilhosa, dia de quinta TBT. A gente recordar aquelas músicas boas, hein?
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0: salve, salve! Muito boa tarde pra você ligado na sintonia da YS453 90,9 Diário FM Macapá. Hoje, quinta-feira, até que enfim, quintou, produção! Dia 9 de julho de 2026. Satisfação maravilhosa ter você em nossa companhia a partir de agora para todo o Brasil e o mundo e também através da grande rede. Vamos começando mais um show da Diário. Hoje, edição especial de TBT. Quem manda na programação é você. Pode interagir com a gente através do nosso WhatsApp 991-226978, 991-226978, para pedir o teu som, fazer o teu oferecimento e bater aquele papo super gostoso com a gente. Muito prazer, viu? Eu me chamo Célio Santiago, o Panda tá na área, e se derrubar o pênalti, a gente bate forte mesmo. Aliás, você pode nos seguir nas redes sociais, @showdadiário, oficial no Facebook e Instagram. Facebook e Instagram, @showdadiário, oficial. 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Então se liga, que nosso TBT tá na área, já começando muito bem agora.
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0: Galera pediu, foi cedo aqui, ó. Bros, prometida. Tá do jeito, hein?
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0: sua, Diário FM 90.9, sucesso de... Ei, sucesso aí pra rapaziada que tá aí na área com a gente. Melhor música do momento pra você. Quinta TBT é assim. Agora, 2h22, pra você ligado na melhor.
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0: Agora você ouviu o Roberto Leal, milhão, sei lá, alguma coisa do gênero. A galera que vai pedindo aqui, a gente vai tocando na alta. Vamos nessa.
2: Boa tarde, menino. Eu gostaria com o Thiago. Abra um dança aqui diretamente do Ceará, do Brasil para o mundo. Gostaria de ouvir a música do Roberto Leal, Malhão, hoje.
0: Ah, Malhão.
2: TBT, meu amigo. Valeu, mano. Aqui é nóis.
0: Valeu. Fala, banda do TBT de hoje. Gostaria de ouvir a música da Luca, Porta Aberta. Já tocou também por aqui. Deixa eu ver, já tocou o que mais por aqui também? Toca a música Garota Nacional do Skank. Já eu toco, meu amigo William Brasil. Tá na área. Ah, deixa eu ver. Coloca a música do Zezé e Luciano, Marta do Zerão. Bem, Beijos, Martinha, pra você, obrigado pelos carinhos, pelo carinho na realidade, pela audiência sempre, né, pra você ligada na melhor. Quem tá lá por aqui, salve amigo, já estou escutando, bom trabalho pra você, sucesso sempre, toca as marcantes, beijos, beleza, vou tocar já, viu? Hoje a gente TBT, né, sair de casa, deixa eu ver, no dia em que sair de casa, canção de Zezé de Camargo e Luciano, esse TBT de hoje vou tocar já, ela também, viu? Boa tarde, Michael, na escuta. Toca Leandro, música Catedral. Poxa, essa música é linda. Daqui a pouquinho vou tocar a música Catedral pra turma, valeu. Ah, toca Telefone Mudo, Chitãozinho, Chororó, Sam, beleza, vou tocar já pra essa turma aí. 991-22-6978. O que é que estão mandando de áudio aqui pra mim? Vai. Cadê? Não, mano, se for pra viver sofrendo desse jeito, melhor Deus levar logo de uma vez. Ah, deixa eu ver. Bonnie Tyler, poxa, se eu não me engano, hoje, né? Infelizmente amanhecemos com a música mundial de luto, né? Bonnie Tyler, faleceu.

0: faleceu, né, aos, se eu não me engano, aos... A flor da, daquela idade já, daquele modelo, né? A gente vai estar fazendo essa homenagem pra Bonnie Tyler hoje. Ela que gravou grandes sucessos, sucessos das décadas de 70, 80 aí. E a galera mais de plantão aí das músicas internacionais românticas fica sabendo por aqui, no Diário 90.9, 991-22-6978.
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0: Meu amigo, meu brother, Sub-Uber. Grande abraço pra você. Olá, boa tarde, Célio. Tô aqui na escuta do programa. Quero pedir a música do Victor e Léo, Na Linha do Tempo. Ofereço a todos os ouvintes, Rosiane Costa, do Parque dos Buritis. Rosiane, grande beijão, ó, pra você. Obrigado pelo carinho. Obrigado pela audiência. Daqui a pouquinho a gente toca pra você, viu? Enquanto isso, você já se cadastrou no nosso game da hora? Ainda não? Então te cadastra logo, que dá tempo ainda, no 991-22-6978. Já temos mais ouvinte com 10 mil pontos. Jonathan Mello fez 10 mil pontos hoje pela parte da manhã no programa Manhã da Diário. Se eu não me falho a memória agora, se eu não me engano, são 4 ouvintes: Robson Correia, Keren Barcelar, Jonathan Mello e Shirley Amaral. Estão com 10 mil pontos. Será que dá tempo ainda de pelo menos encaixar mais uns 2 ou 3 nesse bolo aí? Eu não sei, né? Por tudo pode acontecer no game da hora, inclusive até nada. Então já aproveitando logo, pelo menos tem 4 ainda, já 4 ouvintes: Robson Correia, Keren Barcelar, Jonathan Mello e Shirley Amaral, com 10 mil pontos cada. Quer entrar no meio do bolo aí? Já aproveita, 991-22-6978.
2: Boa tarde, fã da Célio Santiago.
0: Opa!
2: É o André Torres aqui de Mazagão Velho. Já estou na escuta do programa, amigo, como sempre. Hoje, quinta-feira, dia de TBT, eu gostaria de ouvir, se possível, pô, toca pra mim, Rádio Táxi Eva. Eu gostaria de mandar o meu alô, boa tarde, pra dona Jerusa e seu esposo Eliseu, pra Neide Santos e seu esposo lá no Campina Grande, pra dona Neiga e sua família e seus amigos lá na Vila do Maracá, e para todos e para todas que estão na escuta do programa aqui do Mazagão Velho, Mazagão Novo e em todo o estado do Amapá. Ok, amigo? Boa tarde, até logo.
0: Beleza, boa tarde, seu André. Grande abraço pro senhor, tudo de bom. E um grande abraço para todo mundo aí em Mazagão Velho, que sempre estão aí com a gente, ligados de volume máximo. Valeu, obrigado pelo carinho, obrigado pela sintonia, obrigado por estarem sempre junto com a gente aqui na programação da número 1. 991-22-6978, 991-22-6978, para você participar com a gente da nossa quinta TBT de hoje, que tá sensacional. Enquanto isso, você pode mandar teu beijo, mandar teu abraço, mandar seu cheiro para quem você quiser agora, e a gente vai detonando com todo carinho junto com você até as 4 horas da tarde. Tem muito TBT pra rolar ainda pra galera. Então vai aproveitando, vai mandando teu cheiro e seu alô pra quem você quiser também, que a gente vai disparando na boa. Tem o nosso game da hora de hoje. Por enquanto, você pode participar com a gente também no 991-22-6978, com seu nome, sobrenome e bairro, hashtag game da hora e número de contato. 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
0: Hora certinha, agora 2h29.
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0: das vozes mais marcantes da história da música mundial. Felizmente, hoje nos deixou aos 75 anos. Bonnie Tyler. Pra você ligado na melhor sintonia. Agora, 2h52.
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0: Muito bem, fatos e fofocas já num clima totalmente diferente hoje, né? Hoje perdemos uma das grandes referências da música mundial aos 75 anos. Uma das vozes mais marcantes de todos os tempos. Bonnie Tyler morre aos 75 anos. E teve muita repercussão em todo mundo. E é lógico, aqui como no Brasil, assim, ela tem muita... E ela tem, assim, muitos fãs. Artistas e autoridades usaram suas redes sociais para lembrar a morte de Bonnie Tyler aos 75 anos. Conhecida por esse hit aqui, Total Eclipse, The Off The Hair. A cantora, né, foi internada em maio, quando passou por uma cirurgia de emergência e foi colocado em coma induzido. Bonnie morreu nesta quarta-feira e a notícia foi confirmada somente pela família nesta quinta-feira. Pena, né? Sim, várias autoridades do mundo inteiro lamentaram a morte de Bonnie Tyler. Aliás, uma das grandes cantoras a nível mundial, uma das vozes mais, assim, o grande diferencial dela, porque ela tinha uma voz bem rouca, né? Mas era uma voz rouca bem afinada. É a voz da mulher potente, ó.

E hoje, exatamente na quinta-feira, TBT, a gente homenageia essa cantora a nível mundial, Bonnie Tyler. Junto com os nossos ouvintes, aliás, foram três ouvintes nossos aqui que pediram as músicas da Bonnie Tyler. E se você não percebeu, eu toquei duas em sequência dela. Porque é uma das grandes cantoras mundiais, das vozes mais potentes. Bozélio, olha, estás machucando os corações. Só músicas lindas. Abraço, Façanha, do bairro do Trem. Alô, Façanha. Grande abraço pra você, viu? Pra você, tudo de bom. Muito obrigado pelo carinho. Até me arrepiei agora aqui, ó.

0: Arrepiei agora, hein? Mas assim, que Deus tenha ela em um bom lugar, né? E conceda força, fãs e amigos e parentes da Bonnie Tyler. É assim mesmo, né? Estamos perdendo os grandes artistas raízes da época boa, da música boa mesmo, da música boa. 991-22-6978. Se possível, coloca a música A Viagem do Roupa Nova. Vou colocar já já, viu? 991-22-6978. Você pode mandar teu beijo, teu abraço, o seu cheiro pra quem você quiser hoje. Desde já agradecendo teu carinho, a tua audiência, a tua sintonia. Você que tá na sua casa, você que tá no seu ambiente de trabalho também, ouvindo a programação do Show da Diário. Valeu mesmo de verdade pelo carinho, audiência sempre.
1: Boa tarde, Célio Santiago e Marlon. Vamos que vamos. Quentou.
0: Beijo, até o que nas coisas. Beleza, Martinha, grande beijos. Marta do Zerão tá na área com a gente, valeu, valeu, valeu. AdrianaAugusto.com.br já na área com a gente também. Essa galera maravilhosa que sempre tá aqui no nosso Show da Diário. Muito obrigado pelo carinho, pela audiência. Você já se cadastrou no nosso game da hora? Ainda não? Então faz o seguinte, te cadastra aqui, dá tempo ainda, no 991-22-6978. Daqui a pouquinho teremos bateria, não nesse bloco, mas no outro em seguida, teremos a nossa bateria do game da hora. Pra galera que não se cadastrou ainda, dá tempo de você se cadastrar e participar com a gente. Por enquanto, Robson Correia, Kellen Bacelar, Jonathan Mello e Shirley Amaral estão com 10 mil pontos. Se quer ingressar no hall dos 10 mil pontos também, aproveita logo, te cadastra, participa. Tá valendo 6zão, viu? Tá valendo 6zão na sexta-feira. Vamos ter sorteio. E você, lógico, é nosso convidado mais que especial. Se você quiser participar, participe pelo 991-22-6978.
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0: Hora certinha, 2h57. Daqui a pouquinho tem mais no TBT.
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0: Ponta Nacional. Galera tá na área com a gente, sempre aproveitando essa tarde maravilhosa, agradecendo o carinho e a audiência sempre dessa turma maravilhosa. Eloliveira.com.br já tá na área também. A galera vai pedindo seu som, viu? 991-22-6978 para recordar aquelas músicas que lá no passado foram sucesso, hoje é pura recordação. Agora, 3:16.
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0: 991-22-6978. 991-22-6978. A galera que tá na área com a gente, valeu mesmo de verdade pelo carinho, pela moral, pela sintonia, pela audiência. Ao Matheus Braga tá na área, Elizabeth Pantoja, Rodrigo Monteverde, também Lu Oliveira, Chase e Daiane. Grande abraço pra você, a Marta do Zerão. Também a... quem mais aqui? A Deise Oliveira, também o Carlos Ferreira, Leila Araújo, também a Aldenilson, Kellen Barcelar, Benjamin Nunes, além também do Júnior Duarte, Maria Dionísia, Rosiane Costa e toda essa galera maravilhosa, Samela Matos e toda essa turma que tá aí na área com a gente, ouvindo a programação da 90.9 Diário FM, programa Show da Diário TBT. Aliás, hoje é dia de recordar aquelas músicas que lá no passado foram sucesso, hoje é pura recordação. E aliás, você já se cadastrou no nosso game da hora? Ainda não? Então faz o seguinte, te cadastra que dá tempo ainda. 991-22-6978 com seu nome, sobrenome e bairro, hashtag game da hora e número de contato, nome, sobrenome, bairro, hashtag game da hora e número de contato pra você ficar de boa, de boaça. Só lembrando, vou pegar até meu histórico aqui. Cadê o histórico aqui? Celhão. Tá, muito bem, vamos lá. Olha, temos 4 ouvintes aqui com 10 mil pontos cada. Robson Correia, Kellen Bacelar, Jonathan Mello e também Shirley Amaral. A turma tá toda com 10 mil pontos. Vamos ter sorteio amanhã. Como eu mencionei mais cedo, em grupo de WhatsApp, já queria pelo menos mais uns 2 participantes com 10 mil pontos. Aí fechava a conta com esse, assim, aquele modelo bacana. Olha, cadê meu alô? Denilson, do aqui em Tartarugalzinho. Alô, Denilson! Grande abraço, Denilson! Em Tartarugalzinho, grande abraço pra você e a todo mundo aí em Tartarugalzinho, essa cidade maravilhosa. Adoro, de vez em quando eu vou por aí, por Tartarugalzinho, temos meus amigos por aí também, bacana. Mas pensa numa cidade linda, maravilhosa. Grande abraço pra todo mundo aí no município de Tartarugalzinho, meu amigo Fabrício Alemão, aí no distrito do Cedro. Grande abraço a toda essa turma. Valeu mesmo de verdade. 991-22-6978.
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0: Hora certinha, agora 3:19. Daqui a pouquinho tem game da hora.
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0: Essa é a sua Diário FM 90.9 Belchior, sujeito de sorte. Não morro, Thomas. Olha, eu vou te falar que a galera hoje resolveu judiar de verdade. Roupa nova, a viagem. É uma verdadeira viagem no túnel do tempo hoje. Agora duas, aliás, né, hoje 2:31.
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0: Saber.
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0: Já vai começar, já naquele modelo, na pressão. Alô, boa tarde.
2: Boa tarde, Célio.
0: Opa, boa tarde, essa voz eu conheço, Adriano Augusto, acertei? Ah, moleque.
2: Acertou, Adriano Augusto do centro.
0: Opa, Adriano Augusto do centro, e aí, Adriano, como é que você tá, queridão? Tá dando um trabalho, tá em casa, onde é que tu tá agora de tarde, hein, mano?
2: Agora eu tô em casa agora.
0: Ah, tá curtindo de boa em casa, beleza então. Adriano Augusto, é o seguinte... Tu sabe que tu tem uma missão maluca agora, né, cara?
2: Sim.
0: Tu tem uma missão louca. Você sabe que temos 4 ouvintes com 10 mil pontos. Robson Correia, Kellen Bacelar, Jonathan Mello, que começou, fez hoje pela manhã, e Shirley Amaral, que fez ontem aqui no Show da Diário. Cara, seguinte, bora empatar logo com esse povo. Bora fazer logo esses 10 mil pontos logo aí, logo pra gabaritar, fazer logo os 10 mil, pra ficar logo com 5. Aí vai dar probabilidade de mais ou menos 20% pra cada um. Aliás, 20 não, né? É, 20% pra cada um, né, faturar esses 100 reais. Bora gabaritar?
2: Bora, vamos.
0: Então, bora!
3: Fase 1, valendo 2 mil pontos.
1: Qual órgão bombeia o sangue para todo o corpo? Diafragma ou coração?
2: Coração.
1: Coração.
3: Fase 2. Valendo 3 mil pontos.
1: Qual rodovia brasileira liga o Rio de Janeiro a São Paulo? Oceânica ou Via Dutra?
2: Oceânica.
1: Via Dutra.
3: Fase 3. Valendo 5 mil pontos.
1: Qual foi a única seleção a não marcar gol na Copa? Panamá ou Congo?
2: Panamá.
1: Panamá.
0: Oxe, Adriano, faltou só uma, Adriano, pelo amor de Deus.
2: Verdade. Quase, não sabia, mas eu chutei o chute, a segunda.
0: Caraca. Rodovia brasileira que liga o Rio de Janeiro e São Paulo, Oceânica. Eu nunca tinha ouvido falar dessa rodovia. Eu ouvi falar da Via Dutra. Essa aqui eu sabia. Essa aqui eu sabia já. Via Dutra, né? Sempre de vez em quando, até nos telejornais, tipo Cidade Alerta, tipo no Jornal da Band, mas a gente ouve muito, né? Sobre a Via Dutra em São Paulo. É o seguinte, Adriano, fizeste 7 mil pontos, infelizmente, queria poder ter dado esses 10 mil pontos pra ti, né? Infelizmente não chega na pontuação da galera, né, que tá com os 10 mil pontos, com os nossos 4 ouvintes, mas tá valendo a tua participação. Vai mandar beijo e abraço pra alguém, queridão?
2: Obrigado, Célio, não deu nessa, né? Aprendi mais uma com o Game da Hora, valeu. Realmente, não tava difícil, tava fácil, eu queria ver, essa foi a minha mancada aí. Mas beijo pra todos que estão ligados no Show da Diário, tá? Um beijão no seu coração e todos aí da rádio, valeu.
0: Valeu, Adriano, grande abraço, tudo de bom pra você, queridão. Adriano Augusto, uma salva de palmas pra ele, senhoras e senhores. Augusto, Adriano Augusto do Centro. Poxa, eu queria muito, muito de verdade ter dado esses 10 mil pontos pra ele, né? Pra pelo menos fazer mais um, pra ficar com 5 logo, daquele jeito. Eu gosto quando tem muito ouvinte, porque aí sim que eu gosto, quando tem muito ouvinte, porque a probabilidade fica menor e todos têm ampla vantagem.

0: vantagem de ganhar um do outro. Aí a gente não vai ficar naquela especulação, ai, eu acho que quem vai ganhar é fulano, ai, eu acho que vai ganhar é Beltrano, ai, tibarará. Não, aí quanto mais melhor. É assim que eu gosto. Quanto mais tiver, melhor.
1: Situação.
0: Mas infelizmente depende muito, né, da galera. Né, infelizmente não deu pro Adriano Augusto. Né, mas por enquanto ainda tem Shirley Amaral, ainda tem o Jonathan Mello, tem a Kellen Bacelar, Robson Correia. E amanhã, quem sabe, né? Tem mais duas baterias amanhã. Tem mais duas baterias no Manhã da Diário com o Netinho e comigo pra finalizar o nosso show da Diário. Eu espero que pelo menos mais um ou dois façam 10 mil pontos pra ficar bem legal, ficar bem gostosinho esse sorteio, né? Desta sexta-feira bacana naquele modelo. Aí agora, será que os videntes vão adivinhar? Quem sabe pode ganhar nesse sorteio? Sabe, né? Fica difícil dar um nó na cabeça do povo.
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0: Enquanto a galera tá dando aquele nozinho na cabeça deles. Chitãozinho Chororó, participação de Zé Ramalho, Sinônimos. Galera, continua pedindo o som. 991-22-6978, TBT Show da Diário.
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1: Olá, pessoal. Agora 3:41.
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0: se foi muito novo, mas deixou essa relíquia pra gente. Gabriel Diniz, Matheus, Jorge Matheus, Paraquedas. Vamos, GD, GD, saudade do GD, hein?
1: Um abraço, GD.
2: Valeu, Gabriel Diniz.
0: Gabriel Diniz, foi muito cedo, infelizmente. Em virtude de um acidente aéreo, mas tá aí, ó. Tá, música maravilhosa, ele, Cristiano Araújo, Marília Mendonça. Toma toda aí, deixaram grandes canções. Agora, 3h53.
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0: Hora certinha, agora 3h55.
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0: Muito bem, já estamos de volta, já para se despedir da turma, prometendo estar de volta, se Deus quiser, amanhã, pessoal, a partir das 14h, depois do programa, vem que tem com o Rodrigo Silva e também o nosso amigo Elson Samê. Grande abraço para todo mundo, obrigado pelo carinho, obrigado pela audiência de todos. Hoje eu não fiquei devendo ninguém, graças a Deus, que bom. Deu para atender as necessidades da galera, aí direitinho que pediu as músicas, né? Fizemos homenagem também, né, pra rapaziada. Oi? É. Então é o seguinte, daqui a pouquinho tem Heraldo Almeida e o Canto da Amazônia com o jeito e a cara da nossa gente. Amanhã a gente tá de volta, beijinho, cheirinho maravilhoso no cantinho do sorriso das minhas meninas. Um abraço bem acolchado nos rapazes aí e tudo de bom. Fiquem com Deus e até amanhã. Tchau, tchau!
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0: Essa aqui é uma das minhas preferidas. Pediram na versão do Bonde do Forró, mas não deixa de ser uma canção maravilhosa. Os corações não são iguais. Realmente, ele não tá errado não, tá certinho. Os corações não são iguais e de vez em quando ele dá ali cada bordoada na gente, hein?

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3: É na minha querida Macapá, terra do Mar Abaixo, 4:08.
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1: Olá, muito bem. Boa tarde, Amapá. Boa tarde, Amazônia. Boa tarde, meu Brasil.
2: Brasil!
1: Olha aí, rapaz, o Ivo Canucci, né, cantando Isso é o Amapá. Esta música retrata muito bem a temática desse programa.
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1: Falando em Ivo Canucci, nosso querido saudoso Ivo Canucci, você vai no YouTube lá, digita Ivo Canucci, 30 anos de música, aí você vai assistir um DVD, assistir um show de 30 anos de música. Cara, impressionante o Ivo cantando, o repertório que ele escolheu, o repertório refinadíssimo da MPB, né? E os músicos acompanhando ele, o nosso querido Alan Gomes na direção musical, baixo, né? O Fabinho Costa, Fabinho Marreco, guitarra e violão, Jeff Redigo nos teclados, o Ana percussão, o Ian Moreira. Juan Moreira e o irmão dele na bateria, o Ian, show de bola, o Neto no sax,

0: show de bola ali. Quem não teve oportunidade ainda de assistir, é show de bola. Eu aconselho lá. Então, programa O Canto da Amazônia, tocando Isso é o Amapá. Essa música do Canute, ela retrata o que é esse programa. É um programa 100% nosso, 1% da nossa música, música popular brasileira produzida na Amazônia. Nossa chamada música regional, mas na verdade é música não somente do Amapá, mas de toda a Amazônia. O Canto da Amazônia é a referência do artista amapaense. Eles passam por aqui para a bancada do programa, um programa que valoriza o que é nosso, respeita o nosso artista. Um programa 100% do nosso artista autorais.
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0: O Canto da Amazônia é o nosso batuque, nosso mar abaixo. O Canto da Amazônia em áudio e vídeo, rádio e TV diário para o mundo. O Canto da Amazônia toca a nossa música. O Canto da Amazônia em Macapá, capital do Amapá, região norte do Brasil. É, fronteira com a Guiana Francesa, as margens do maior rio do mundo, o Rio Amazonas. Está todo mundo ligado aqui.
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0: O Canto da Amazônia, boa tarde a todos vocês. Sejam bem-vindos. Um programa com o nosso jeito, com a nossa cara. 17 anos, arte e cultura da Amazônia no ar para você. É o Canto da Amazônia, que tem na técnica o Mr. Eli Lanaveira, a direção administrativa de Mário Melo e Juliana Melo, a produção do conselheiro de cultura Cláudio Rogério, a direção geral de Luiz Melo, a nossa apresentação
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0: Alô Brasil, hoje quinta-feira, 9 de julho, todo mundo ligado, o Canto da Amazônia está no ar. J. Mambembe, Banho de Oxum. Ele assina juntamente com Benedito Alfredo.

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1: Olha aí, o nome desta música é Bicicleta de Lages. Do Boitinho Osmar Júnior, está no disco Ao Rio de Saudade. Vamos ouvir.

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Olha, 4 horas e mais 32 minutos, o programa O Canto da Amazônia, que tem um apoio cultural da Rocha Tecidos Macapá e Santana. 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

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Domingo, aquele encontro marcado lá no Bar da Boemia, o Bar Tio Duca, no coração do Laguinho, Bar dos Poetas, é, meu irmão, hein? Todo mundo se encontra por lá, vários projetos já foram lançados, criados lá no Bar Tio Duca, no coração do Laguinho, na Ilhéus Levi, entre Mãe Luzia e José do Pirambá, que é a antiga Nações Unidas. Os DJs convidados para domingo, Naldo do Amazônia Fusion e Paulinho

lendário, além dos DJ da casa, né? Nando Mix e Tasso JP. 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Todo mundo vai para lá. Lobato Santos, o cantador da Amazônia, lançando o seu novo álbum, né? Das Ribeiras. Nós tocamos ainda há pouco Sem Saída, e agora Razão da Minha Vida. Vamos ouvir Donato Santos, o cantador da Amazônia.

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0: 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Sabe quem está de carona com a audiência aqui, bacana, a sintonia do programa? O Souza, rapaz. Porque em escola de samba não existe ex-presidente, né? É o presidente bicampeão de maracatu da favela. Ele é a doutora Cristina, ouvindo o programa de carona. Tocamos no início do programa, né? Manda Amaral Filho. Tocamos Nadar, é sozinho, mas dá um tostão de Meimei aí. Quando a Patrícia Bastos ouviu essa música, Meimei tocando. Isso aqui. Geraldo, quem está cantando aí? Me deixa ler. É o Mapaense. Esse é o Marquinho, rapaz.
1: Eu vejo o céu Souza a te cobrir.
0: Uma formação de alta qualidade na música. Eu entrevistei, já disse ele aí. No áudio, visual, produção musical. O cara não é fraco, não. Tá se qualificando pra vir ensinar aqui na Capá. Porque o pessoal precisa se qualificar, né, você? Nada de curiosidade. Inclusive, o Souza e a doutora Cristina amanhã vão estar. Mais uma missão, porque tem o lançamento do projeto do enredo de Maracatu da Favela amanhã, né? Todo mundo vai pra lá. É isso? Carioquinha de volta pra casa. Hein? O time tá formado lá. Então, parabéns aí ao querido Souza, à doutora Cristina e a todos os profissionais lá de Maracatu da Favela. Mas vamos ouvir Meimei, Jorginho Gomes e Valmilhão me assina esta música, agora na voz da banda Amaral Filho, mas quem está cantando é ele, Marco Souza.

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1: Muito bem, 5 horas mais 29 minutos, 5h29. Mudando agora para 5h30, final do programa. Obrigado, Papai do Céu, obrigado aos ouvintes. Obrigado aos nossos artistas. Obrigado ao Elina Técnica, a direção administrativa de Marlos Zulana, a produção de Cláudio Rogério. Direção geral de Lisbela, nossa apresentação.
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1: Mbappé perdeu o pênalti, né? Vai dar marrom, mas tudo bem. Ele bateu pior do que aquele nosso lá. Não adianta secar, não. Ele tá muito nervoso. Ele tá culpando quem? Ele tá se culpando.
2: É. Como a gente diz na resenha do futebol, ele telegrafou também onde ele ia bater, né?
1: Ele bateu muito mal. Pra dar um tirão aí, papai. Olha, tá puto, olha o técnico, puto com ele aí. Ai! Valeu, nós estamos fora mesmo, só 2030.
2: O nosso Zico já perdeu o gol. Já perdeu o pênalti em Copa, né?
1: Também. Já perdeu.
2: Olha o tamanho do telão desse estádio aí, mano.
1: Tá vindo aí! Ponto de encontro, Kleber Barbosa e toda a equipe. Tchau.
2: Valeu, Heraldo.

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2: Muito bem, agora 5h32. Boa tarde.
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2: Livro reúne especialistas e apresenta visão estratégica sobre futuro da margem equatorial. Adolescente morre em confronto e três são presos durante operação. Homem é preso por perseguir ex-companheira com ameaças e áudios virtuais. Vagões do ciclo do manganês são transportados para restauro. Aprovado projeto que cria a Universidade Federal da Fronteira Norte. E ainda, corregedor do CNJ manda a TRE julgar recurso contra Furlan e Mário Neto nessa quinta-feira. São os principais destaques agora do portal diariodoamapá.com.br. São 24 horas de conteúdo digital. Olha, hoje no ponto de encontro, a gente vai ter aqui, ó, a presença da Tayane Oliveira. Ela vai estar junto aqui com a secretária da família de Macapá, Rainise Marques, e também a diretora administrativa, a Marli Tavares, que é parceira da gente aqui, é socióloga, jornalista, e elas vão falar sobre um projeto muito bacana que tem, ao mesmo tempo, servido para difundir a dança de salão, reaproximar, reconectar as famílias, viu? Dançando em família é o tema desse bate-papo com as meninas aqui. Olha, hoje também tem a coluna de esporte, que é assinada pelo Elson Summer, que traz aí os destaques do esporte amador. Nós também receberemos hoje Luciana Bittencourt,

0: diretora acadêmica do CCA Macapá. Em pauta, claro, os 65 anos de história dessa tradicionalíssima escola de idiomas aqui no Amapá. E, claro, mês de aniversário, dia de aniversário, com certeza, os alunos, os egressos e os novos alunos, a comunidade geral é quem vai ganhar certamente com o aniversário do CCAA aqui em Macapá. Ó, nós temos também a sua participação, ela está garantida através do nosso WhatsApp, que é o 991-57-0022. 991-57-0022, é o nosso canal do ouvinte aqui. Você pode também interagir com os nossos convidados, você pode fazer perguntas através a live que está disponível aí no Facebook Diário do Amapá, também no Facebook Diário FM Macapá, ou ainda no meu Facebook, jornalista Kleber Barbosa. O programa também é retransmitido na plataforma do YouTube. É só seguir lá, @ YouTube, aliás, @ Kleber Barbosa, nossa página lá no YouTube, tá bom? Eu preciso fazer meu dever de casa aqui, preciso compartilhar a live no meu perfil pessoal aqui. O Bruno Barbosa já colocou a gente no ar aqui nas principais plataformas. E ó, aproveite para você que tem esses canais de interação. Então, faça isso, né? Faça como o Emílio, faça como o Ribamar e tantos outros ouvintes aí, a Jerusa, os ouvintes diletos aí da Diária, estão sempre conectados com a Diária. E ó, se você achar relevante, compartilhe esse conteúdo com algum amigo, algum colega de trabalho, algum familiar. Marque no Facebook aí, para que a gente tenha mais pessoas conectadas aqui. É, exatamente, a gente vai aplaudir muito mais pessoas conectadas aqui com a gente, tá bom? Acho que é isso, né? Todo mundo, apostos. Nós aqui, você aí, está no ar, mais um programa Ponto de Encontro. E claro, você é convidado a estar conosco.
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0: Uma força, literalmente. Turismo agradece. A expectativa em torno da nova fronteira petrolífera na margem equatorial atrai um fluxo inédito de investidores, técnicos e executivos ao Amapá. Esse movimento tem impulsionado o turismo de negócios, aquecendo a rede hoteleira local e incentivando o governo a melhorar a infraestrutura e a logística do estado. Os principais reflexos dessa nova realidade econômica no turismo e na conectividade amapaense incluem o foco no turismo de negócios, o avanço das pesquisas petrolíferas e a presença de multinacionais por aqui exigem uma base de apoio logístico. Cidades como Macapá e municípios ao norte como Oiapoque registram maior ocupação na rede hoteleira e a busca por serviços corporativos, movimentando a economia local antes mesmo da extração comercial. Há ainda uma expansão e uma conexão da malha aérea para atender às demandas do setor de óleo e gás. Companhias aéreas ampliaram as rotas integrando o Amapá ao sudeste e ao interior do estado. A Gol realizou voos diários conectando Macapá ao Rio de Janeiro, ligando a capital Tucuju diretamente à sede da Petrobras. Além disso, a própria Latam inseriu a rota direta ligando Macapá a São Paulo via Guarulhos. Esses novos voos foram impulsionados também pela redução da alíquota do ICMS sobre combustíveis de aviação, também promovida pelo Estado. A interiorização dos voos técnicos, embora uma formalidade, mas a movimentação logística gerada pela Petrobras descentralizou o transporte de colaboradores que antes embarcavam por Belém. Com a criação de uma nova rota aérea regular entre Macapá e Oiapoque, o fluxo de voos semanais passou a transportar os cerca de 400 trabalhadores em regime de embarque, injetando receitas diretamente no comércio de bens e serviços do extremo norte amapaense. Representantes do Amapá também têm participado de grandes eventos internacionais do setor de

0: energia, como o Offshore Technology Conference, para apresentar o estado e atrair novas empresas e aportes. Bom, há uma adaptação estrutural e logística, pois a movimentação para transformar Macapá em um polo de petróleo e gás inclui leis de incentivo, como o próprio projeto Petro Macapá, a modernização estrutural com foco no Porto de Santana. Essas melhorias facilitam a cadeia de suprimentos e melhoram as portas de entrada do estado, abrindo o ponto de encontro de hoje como nossa opinião.
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0: Agora 5h39 na Diário.

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1: Muito bem, deixa eu fazer a chamada aqui, quem já chegou por aqui, né? Ainda tem mais gente que vai se juntar, as meninas aqui. A Tayane Oliveira está presente. Tudo bem, Tayane?
2: Oi, boa tarde, estou ótima, melhor agora, né? Já vim aqui já uma vez, já é a segunda vez, eu gosto demais de estar aqui com a galera.
1: Olha, botaram aqui Pérola, nossa dançarina. Pérola é o seu nome artístico, é?
2: Isso, é, o meu nome é Tayane Oliveira e o meu nome artístico é Pérola Passos de Ouro.
1: Ah, que legal, rapaz, gostei de ver. E quem está te acompanhando aqui é uma companheira de muitas pautas aqui com a gente, a Marli Tavares, que é socióloga e também jornalista, né? E aí, Marli?
3: Boa tarde, Kleber. Boa tarde.
1: Não, pode continuar. É coisas aqui de
3: boa
1: produção.
3: Boa tarde, nossos ouvintes do grande estado do Amapá. Aqui no extremo norte do Brasil, né? Eu costumo dizer, não é o fim, é onde começa o Brasil. Kleber, é sempre uma alegria estar aqui contigo. Essa pessoa que está levando informação para a gente aqui, como você colocou, 24 horas no ar. E a gente está aqui para conversar mais uma vez sobre um assunto muito interessante, importante e, eu diria, necessário nos dias atuais.
1: Muito bem, vamos lá. A gente já tinha ouvido, né, o Pérola, vários relatos, né, de... Vamos lá, dos benefícios da dança, né? Seja do ponto de vista físico, do ponto de vista emocional. Eu lembro de uma reportagem que a pandemia fez eu não concluir. Eu saí, eu acho que no outro dia estourou o lockdown e não podia mais circular. Eu tinha ido cobrir uma aula de dança de salão, nem lembro direito onde que era, mas que a pauta era essa: olha, as propriedades terapêuticas da dança de salão. Gente que estava usando dessa arte, dessa cultura ou desse esporte para curar ansiedade, depressão. E agora você está falando de um valor que é abraçado pela Secretaria da Família, né?
2: Isso, Kleber. Em falar em depressão e ansiedade, essa foi o meu início da minha história no Tecnobrega. Eu fui diagnosticada, né, com depressão. E sofri muito após o falecimento do pai da minha filha, né, que eu fui 14 anos casada, e eu sofri muito. E a dança, ela veio como uma cura, porque nada melhor do que curar uma ansiedade e depressão, gente, é a atividade física, é a dança. A dança em si já é uma qualidade de vida para todos nós. Então, eu criei o meu fã-clube e estou passando, né, o meu melhor para as pessoas, para vir com a cura para ela, né? Porque a dança, ela é isso, a dança, ela é arte, ela é envolvente, ela nos alegra, além de ser um cardio, né? Um cardio maravilhoso. E não tem idade para dançar, viu, gente? Não tem idade. A minha filha tem 7 anos, ela me acompanha. Eu tenho também
1: ela
2: um...
1: Ela que tá ali?
2: Isso, não. É a Sofia.
1: Como é o nome dela?
2: Sofia. Eu tenho um integrante também que ele tem 67 anos, que é o vovô do Caqueado. Dança pra caramba. Eu mandei um vídeo aí pra vocês colocarem depois, eu dançando com ele. Então, gente, a dança, ela é um gênero, assim, muito, muito importante. Eu sou especialista em tecnobrega, arrocha, melody, merengue. Eu sou cultura mesmo, a cultura bem do norte, né? Do norte, assim.
1: Você é amapaense?
2: Sim, sou amapaense, mas eu danço os dois ritmos, amapaense e o ritmo paraense.
1: Ah, muito bem.
2: Especialista, vírgula, né?
1: A sua filha tá adorando se ver ali no monitor, Cleve? Ali. Ela tá parecendo...
2: Ela disse que ela

0: especialista, mas ela é simplesmente campeã nacional junto com o Parazinho.
1: O Parazinho eu conheci também, aquele dia que vocês chamaram a gente foi lá gravar um podcast lá
2: Sim,
3: ó.
2: Ah,
3: no aniversário
1: da
3: gente.
1: Lá no Araxá.
2: Isso.
1: Fomos no Araxá.
2: Se encontrou lá.
1: Aí a Anne, né?
3: Anne Pantoja, que faz parte do nosso fã-clube também, ela é poeta.
1: É.
3: Pra você ver, o poeta
1: aí
3: junto com o Brega.
1: Ela deu uma ideia, ela disse: olha, por que que.

0: E qualquer pessoa pode dançar. E ela disse que eu ia dançar no final. Eu disse, gente, é muito mico.
1: Conseguiu?
0: É muito mico. Não, acabou que não deu tempo de fazer do jeito que ela queria. Eu prometi que eu ia voltar lá para gravar com calma, com cinegrafista, porque eu tava sozinho, eu tava como um filmmaker, enfim. Como vídeo repórter, eu tava sozinho.
1: Vídeo repórter.
0: Ei, Marlene, e como é que é essa causa, né? Essa ferramenta pedagógica, inclusiva, enfim, está sendo abraçada pela Secretaria da Família em Macapá?
1: Então, a gente está aqui aguardando, né, a nossa Secretária da Família, a Rainise Marques. Ela deve estar chegando. Eu estou lá na Secretaria no Administrativo e Financeiro. E como boa socióloga, né, que sou, eu gosto muito de trabalhar com projetos. E ela apresentou esse projeto para a gente lá na secretaria e a gente já começou. E a Pérola esteve ontem na comemoração do nosso primeiro mês de projeto. Secretaria da Família, né? O que é? Quem é a família? A família é a base, né, de toda e qualquer sociedade. Então, nada melhor do que levar atividade para que haja essa integração. Porque a gente não é só essa matéria, né? A gente é um ser como um todo. Então a dança, ela vem promover essa integração do nosso ser. Como a Pérola bem colocou, é corpo e mente. A dança, ela é instrumento de cura, tanto quanto o esporte de modo geral, né? Que é um dos fatores mais inclusivos que a gente tem. A gente viaja muito para o interior, Kleber, e a gente vê qualquer campinho de futebol, tá lá a galerinha no fim de tarde jogando. E esses grupos hoje, eles estão migrando para outras atividades, dentre elas a dança. E a Pérola sabe disso. Como é, assim, interessante, gostoso de se ver as festas de interior. Hoje, os ritmos, eles, assim, tipo, existe hoje uma explosão de ritmos, como diz o meu amigo Gil Ferreira, nortenho, né? em todos os locais que a gente vá, seja nos centros urbanos, nas periferias, nas comunidades rurais, quilombolas, ribeirinhas, a dança está presente.
0: E esse título, né? Campeã nacional?
2: Acontece uma vez no ano. O nome é Batalha do Século. Quem é responsável por esse nacional de Tecnobrega é o Reinaldo da Fefam, né? Inclusive, um abraço aí, meu amigo.
0: Fefam?
2: Muito parceiro.
0: É a federação?
2: Isso. É a Fefam. Ele que faz todo ano. Esse ano, inclusive, já teve. Só que como eu tive uma lesão, né, no joelho, aí deu que não deu para mim disputar novamente. Mas o ano que vem, com certeza. E o ano passado eu fui a campeã, né, dessa batalha, né, do Nacional. E também sou a rainha do caqueado 2026, que não é Tecnobrega, mas é Cacicol, Passado, Jair Bregão.
0: Tá, agora contigo você já falou como é que foi. E essa tua história lembra muito também a decisão da pessoa fazer esporte. Né? Eu fui fazer corrida de rua também, num processo de luto, né? Também na pandemia. E aí eu comecei a perceber isso. Eu encontrava alguns conhecidos lá nas corridas de rua. E aí, por que que você veio correr? Aí geralmente estava associado a algum perrengue, né? Ou era problema de saúde, era problema emocional, com a dança assim também.
2: Com certeza, Kleber, com certeza. Olha, a dança, ela já vem há muito tempo assim na minha vida. Meu pai dançava, inclusive eu sou órfã de pai há um mês. Então, a minha mãe dançava, a gente veio de uma família de músicos. Eu sou prima do Zé Miguel, eu sou quilombola. Então, a minha linhagem sempre foi a cultura, né? E geralmente as pessoas procuram a dança com o intuito de se curar, não só de depressão, de ansiedade, mas também sofre de um reumatismo, sofre de alguma epilepsia. Aí elas são o quê? Dentro da própria família de sangue, elas são excluídas. Aí elas procuram o quê? Estrela do Brega, onde a gente se encontra no meio do mundo. Lá a gente abraça todo mundo, não tem idade, né? Não tem característica, não tem postura social. Nós somos um todo. lá tem de todos. Então, eles ficam assim, olha, essa semana não vai ter ensaio. Ai, Pérola, por quê? Poxa, é o único dia da semana que eu me sinto feliz. E na

0: Na verdade, elas me fazem feliz por estar ouvindo isso. Então, eu me vejo assim como que eu estou fazendo um bem. Eu fiz para mim, me curei de uma depressão. Graças a Deus, eu não sou mais depressiva. Não tomo mais o aprazolam, bendito aprazolam, né? Então, eu procuro passar essa qualidade de vida melhor para as pessoas. E com certeza está dando certo. Hoje em dia, nós somos um grupo de mais de 60 pessoas. E toda terça, já te convido para ela, que tá me devendo uma dança.
1: Tô devendo essa ida lá, sim. Olha, tudo, você falou aí dessa questão, a dança tá no teu DNA, a arte sim. Tá aí. Mas e para quem é o famoso coordenação zero, cintura travada? A pessoa consegue fazer dança de salão, começando assim, do zero, a pessoa que é totalmente, assim, se fosse na música era desafinado, se for na dança a gente fala o quê? Desengonçado?
0: A gente destrava aí essa cintura, a gente destrava esse molejo. É porque, assim, é a coordenação motora da pessoa. A gente procura a contribuir com ela, porque tem gente que já consegue ali um tal passe. Já eu já tenho que procurar como é que eu posso passar aquele mesmo passo, mas de um outro jeito para que ela possa aprender. Porque todo mundo não aprende de um jeito. A gente divide, né, as classes, a gente divide uma turma aqui, outra turma ali, de bem iniciante, do comecinho. É igual criança.
1: Que é aí quando... que o Bruno botou na tela aí, descreve pra gente. É você ali?
0: Sim, sou eu. Essa aí eu tô dançando merengue.
1: Tem áudio, Bruno? A gente tem liberado pra ouvir um pouquinho? Essa, qual é esse ritmo aí?
0: Merengue paraense. O merengue paraense, ele tem, né, caqueado, ciscado.
1: Esse, o companheiro.
0: Ele tem sapateado. Dança, né? Esse aí é o Parazinho. Ele é meu parceiro de dança. Isso, meu parceiro de dança.
1: Ele é uma das lideranças lá do grupo também.
0: Com certeza. Eu e ele somos donos da Estrela do Brega, né? Esse projeto aí que a gente faz lá no meio do mundo.
1: Estrela do Brega.
0: Isso, foi um clube de dança. A gente criou.
1: Tem tudo a ver. Primeiro de assumir essa identidade brega.
0: Olha, esse é o meu vovô do caqueado. Sim, olha.
2: Que idade ele tem?
0: O vovô do caqueado. 67.
1: 67?
0: Olha.
1: Olha aí, Luca Melo. Nunca é tarde, Luca Melo. Olha aí. O Melo disse que não dança nada também.
0: Só no sapateado. Olha, eu vou ficar quieto. Esse cara dança muito.
3: Saudade vai acabar.
0: Esse vídeo aí viralizou esse vídeo.
1: Mas eu pago, eu acho muito interessante. É os casais se encontram. De repente, está numa festa lá, de boa. Aí um rapaz se interessa por uma moça e convida para dançar, digamos. Os dois nunca se encontraram na vida. E daqui a pouco eles estão fazendo assim, firulas, estão fazendo coreografias. Como assim? Da onde vem esse manual, hein?
0: Na verdade, Kleber, toda a dança ela tem uma base. Então lá na Estrela do Brega você vai aprender a base, que nessa base você pode dançar com qualquer dançarino de festa, se você tiver a base. A base do Tecnobrega funciona desse jeito: giro inicial, levada, caqueado, que é um movimento de três, né? E a condução no salão. Se você souber esse espaço, você dança com qualquer pessoa. Então, tipo, você não tem uma coreografia, não é uma coreografia. Ela entra na dança de salão, o Tecnobrega, porque ele é o Tecnobrega, ele é estilo periferia. Ele vem da periferia, né? Ele não vem da dança de salão, mas ele entra porque a gente faz algumas junções ali de alguns passos de dança de salão e inclui dentro do Tecnobrega. E o Tecnobrega surgiu aí no norte, tá estourado. E todo mundo tá dançando, não só, né, no Amapá, nem em Belém, mas eu já vi uns. Quem não gosta de Joelma? Joelma é também, verdade. É brega, né? Brega Calypso, né? Então acho que todo mundo conhece o brega através, né, da Joelma.
4: Olha, uma história.
1: É?
4: A Kleber sabe que eu morei quase 15 anos em Fortaleza, né? Desde a época da minha primeira faculdade. E eu resolvi num show uma vez lá de fim de ano, adivinha quem foi lá? Calypso. Como eu sou do norte, todo mundo imaginou que eu poderia dar uma aula. Só que não. Nunca vou esquecer essa história. Aí me chamaram no palco. Tem uma nortista aqui, tem uma amapaense. me ensinar como

0: Ensina, agora que eu tô começando a aprender.
1: Caramba, pera, deixa eu ver FEFAM, significa Federação Amapaense dos Fã-Clubes e Equipes de Melody.
2: E isso, ele que é
1: FEFAM.
2: o responsável do Nacional de Tecnobrega.
1: Ah, o nosso querido Elson Samer que ajudou a gente, foi isso? Samer, obrigado, meu irmão.
0: Tem também a federação, né, Amapaense de Dança, são 23 grupos. Professor Silvano, o responsável. É, Kleber, a dança, ela tem movido uma economia criativa, porque são vários grupos espalhados aqui dentro de Macapá. Eu não tenho conhecimento se no interior existe grupos, mas a Pérola pode nos responder se ela souber também. E gera essa economia, porque são movimentados eventos em torno desses grupos de dança. Entende? Então, aquece a economia. É, esse outro lado social também é muito forte. Como
1: A Marli foi se ajeitar na cadeira, aí o pezinho dela bateu no meu, sabe? Eu já tenho um trauma dos chutes que eu levo da Zulana, que eu já olho pro relógio, eu já penso que é pra encerrar o bloco, sabe? E a Zulana é assim, aí quando falta 5 minutos pra terminar o bloco, ela dá só um toquinho assim no pé. Quando falta 1 minuto, 2, assim. Aí a intensidade da batida é o tempo que ela é proporcional ao tempo que
0: Ela
1: falta,
0: entra
1: né,
0: de
1: para
0: sola.
1: terminar. Aí quando você tocou, meu Deus, eu já olhei o relógio, estou atrasado, o que foi que eu fiz? Olha, então, Elson Samer, obrigado, meu irmão. Ele mandou direitinho aqui. Então, Federação Amapaense dos Fã-Clubes e Equipes de Melody, e é a principal entidade representativa do movimento das aparelhagens Tecnobrega e Fã-Clubes no estado do Amapá. Valeu, Elson Samer. Você dança também, ô Samir? Eu não sei se tu dança. Leva o maior jeito, né, ô Samir? Leva jeito. Olha só, qual é a página? Estão perguntando a página para acompanhar vocês, o calendário. Fala pra gente.
2: O nosso Instagram é Estrelas de Macapá.
1: Estrelas de Macapá.
2: Isso, Estrela de
1: Ah, Estrela
2: Macapá.
1: de Macapá.
2: Isso, Estrela de Macapá. Já temos aí 3 mil e poucos seguidores, né? Nossos vídeos, graças a Deus, eles estão bem vistos. E a gente só não dança tecnobrega, até a gente tem ensinamento lá de merengue, de melody, de arrocha. Nós temos três professores, né? Três instrutores, na verdade, desculpa. É, que é eu, Pérola, o Jeanzinho e o Parazinho. Somos nós três que
1: Ah, o
2: estamos.
1: Samer disse: eu não danço nada. Minha esposa está dizendo que vai lá para aprender. É a Samile Dias, a coronel, ele disse. É, meu irmão.
2: Eu tenho um capitão lá, o capitão Chagas, ele dança pra caramba. Eu peguei ele desde. Ele não sabia nenhum passo, igual você, travado. Hoje ele já tá dançando bem. No próximo dia que eu vier pra cá, eu venho trazer vídeos né, dos integrantes. Que eu, desde quando eu peguei, assim, que é pra vocês estarem.
1: Não, eu dá para enganar assim, sabe? No meio, salão cheio, quem olha diz: "Não, tá ali, ó, tá dançando". Mas se de repente ficar poucos pares, aí vão ver que não vai muita coisa, não. É só o basicão, dois para cá, dois para lá, enfim.
0: Já é o começo.
1: Já é o
2: Já,
1: começo,
2: o
1: né?
2: cavalo manco, né? Esse é
0: Já
2: de
0: é o
2: 2000 para
0: começo.
2: trás. Esse é o começo de 2000 para trás. Olha, mas tá bom.
1: Que legal. Então, estão perguntando qual é o dia que vocês estão lá. É no meio do mundo que vocês vão, é?
2: É terça-feira, toda terça-feira, às 21 horas, é 1h30 de aula. Então, às 22h30 já acabou o horário do aulão, tá? Toda terça-feira, no meio do mundo, na Praça do Meio do Mundo, bem em frente à linha do Equador. A gente está
1: Eu
2: dando
1: acho que
2: aula lá.
1: já vi vocês uma noite assim e as meninas vão. Quase que a caráter, né? Vão vestidas para. Eu não sei se vocês estavam
2: Sim,
1: produzindo algum conteúdo, né?
2: não, vão vestida igual como se fosse uma festa. Meninas de saltinho, mesmo que se você tá começando, compre lá o seu saltinho, cinco, mas a dama ela tem que ficar em cima de um salto.
0: Cinco.
2: Eu já danço no
1: Cinco
2: salto
1: ou 5
2: 15, né?
1: centímetros?
2: Isso.
1: Salto 15.
2: 15, 12.
1: É isso. Marli, a secretária, não sei se
0: Ela
1: ainda.
0: ficou presa numa agenda,
1: Me
0: mas
1: imaginei.
0: o que a gente pode estar passando para os nossos ouvintes? Que todas as quartas-feiras, a partir de 18h30, aqui na JB, em frente ao Monumento das Lavadeiras, o projeto Dança em Família, da Secretaria Municipal de Família, está lá recebendo todos de braços abertos.
1: Onde é que fica a sede da secretaria?
0: Ela fica aqui do lado do Corpo de Bombeiros, na Padre Júlio.
1: Ah, tá, sim.

0: fica junto com a CENTRAD, Secretaria de Inovação. E a gente completou um mês ontem de projeto, a Pérola deu um show lá com o Parazinho, o Vovô do Caqueado e alguns outros instrutores e componentes do Estrelas do Brega. A gente fez o convite para eles, para essa comemoração. E ela viu como é que é inclusivo o Dança em Família. Nós temos lá todas as idades.
1: Sim, eu gostei demais do Dança em Família. Eu até já convido aí a todos, que é toda quarta-feira, né, minha amiga?
0: Isso.
1: Quarta-feira. E tem três professores lá, instrutores, que estão dando aula de zumba, né? Ontem teve o Melody, né? Teve forró, teve zumba. É muito bacana. E quando terminou a aula, eu disse, poxa, já terminou, mas é tão rápido.
2: É bem assim, né? Quando é intenso, nem percebe, já acabou.
1: É, elas gostam muito, já convido, viu? Terça-feira, no meio do mundo, ensaio. E quarta-feira, lá na Praça Jaci Barata, no Dança em Família.
2: Maravilha.
0: É isso aí.
2: Obrigado, Pérola. Obrigado, Marli. Leva um abraço para a secretária. Não vai faltar oportunidade para ela estar com a gente aqui. E, enfim, boa sorte.
0: Muito obrigada, Kleber, pela oportunidade sempre. A gente tá sempre buscando trabalhar projetos que venham beneficiar a nossa gente, seja aqui, seja além da linha do Equador, nas comunidades tradicionais. A gente vai voltar para falar sobre o Amazônia Negra, que foi o motivo pelo qual eu conheci essa moça maravilhosa, a Pérola, né? Nossa campeã nacional de Tecnomelody, junto com o seu par, o Parazinho. E eu fiquei, aí que eu fui descobrir essa história da dança no Amapá. Porque uma coisa é a gente ver aqui e ali, outra coisa é a gente mergulhar nesse universo e ver como é interessante e, eu diria, necessário nos dias atuais, para todas as idades. Muito obrigada.
2: Obrigado.
0: Boa tarde.
2: Boa tarde.
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2: Agora são 18h05 na Diário.

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1: Muito bem, hora do intervalo, né? Apoio cultural, mas já a gente tá de volta.
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2: Agora são 18h10 na Diário.

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2: Muito bem, pessoal, olha só, uma das mais tradicionais, né, instituições de ensino de idiomas aqui no nosso estado está completando 65 anos, né, que é o CCAA. O CCAA está aqui representado pela Luciana Bittencourt. Mas a gente pronuncia o Bittencourt ou Bittencourt?
3: Bittencourt.
2: É Bittencourt, mas escreve com E.
3: Isso.
2: Ela é diretora acadêmica, não é?
3: Isso.
2: Do CCAA. E aqui é a nossa querida professora Sandra Casimiro, recém, vamos lá, liberada, que a gente fala, né? Uhum. Do poder público. Estava como secretária de Estado, não é?
3: Sim, fiquei como secretária de Estado, depois secretária adjunta. Boa tarde, né?
2: Tudo
3: primeiro
2: bem?
3: Te agradecer por essa oportunidade de conceder esse espaço tão importante, de uma audiência tão boa que você tem, né? Que fala com a população, mostra os serviços, né? As políticas públicas que estão sendo executadas dentro do Estado do Amapá, e proporcionar esse espaço para falar de uma outra também importante iniciativa para tanto a vida pessoal quanto para a vida profissional, que é o ensino de idiomas, né, e proporcionar esse espaço para a Luciana, te agradeço muito. E como você disse, realmente eu saí, né, da Secretaria de Estado da Educação em junho, agora me despedi no dia 11 de junho, e estou agora também fazendo outras coisas, né, agora de férias, porque férias
2: na escola, na rede você é uma das diretoras lá.
3: Eu estou, na verdade, aprendendo muito aqui com a nossa diretora acadêmica, a professora Luciana, que tem uma experiência imensa na área de idiomas, e me fez esse convite para que nós pudéssemos fazer essa parceria, e nós estamos lá nesse momento contribuindo. E aí eu pedi esse espaço porque nós estamos, Kleber, num momento tão significativo para o estado do Amapá, e você, eu estava escutando o início do programa, falava do desenvolvimento econômico, de todo esse boom do petróleo aqui no estado do Amapá.
2: Olha, não viu o programa mesmo, ouvir,
3: sim,
2: o editorial,
3: claro,
2: do programa.
3: Exatamente. E é nesse contexto que os nossos profissionais, que os nossos jovens e as nossas crianças precisam estarem preparados para o mercado de trabalho, para a vida profissional, para a vida pessoal. E hoje falar um idioma, e eu falo isso com muita propriedade, fui secretária de Estado, fui secretária municipal de Educação, e a gente participa das reuniões nas, estaduais, regionais, nacionais e internacionais, e a ausência de um idioma, em especial o inglês, ele é altamente prejudicial. É claro que nesses eventos, para quem não fala inglês, para quem não compreende, a gente usa fones, tem todo um tradutor, mas saber um idioma, dominar um idioma faz toda a diferença, e a gente está num mundo conectado, globalizado, e nós precisamos cada vez estar mais conectados com todas essas janelas de oportunidade que o estado do Amapá está tendo atualmente.
2: A senhora também, durante muito tempo, imagino, foi professora. A senhora considera, ainda se apresenta como professora de idiomas?
4: No momento eu trabalho apenas com turmas de baby, né? Mas eu me dedico com a parte da gestão da escola.
2: Uhum. É verdade que quanto mais cedo se começa, facilita mais assimilar, aprender um outro idioma?
4: Claro, as crianças hoje em dia, elas estão em constante contato, né, com o idioma. Eles desde cedo estão com os celulares na mão, né? E o celular, ele favorece a criança a cantar em inglês, a assistir filminhos em inglês, né? E isso aí, os jogos, né, que eles, os adolescentes jogam, uhum, né? São jogos interativos, e isso daí eles querem, precisam, né, do idioma.
2: A gente,

0: né, os mais velhinhos da turma, né, a gente costuma dar uma desculpa, né, quando a gente principalmente vai ler uma palavra, né, e a pessoa dá a seguinte desculpa: não, eu vou aportuguesar. Esse aportuguesar, embora aceito, é o que chama? É um pequeno, é um lapso importante, né?
1: É um lapso.
0: A gente acaba pagando um mico ali.
1: Claro, esse é um lapso, né? Obviamente que o ato de você se comunicar é o mais importante, né? Tanto que em regiões da Europa existem os sotaques, né? Que a gente chama. Ah, e existem regiões onde a gente não fala aquele inglês mais, vamos dizer assim, o inglês mais limpo, né? De se ouvir. Né? Porque o sotaque é muito forte.
0: Assim como a gente percebe, naturalmente, quando vem alguém que fala português de Portugal, quando está por aqui.
2: São as variações, né?
0: Hoje a gente já pensa, deve ser treinador de algum time de futebol no Brasil, porque tem uma onda de técnico português no futebol, né?
1: Né? Então,
0: é a mesma coisa, Estados Unidos e Inglaterra. Quando chega o inglês lá nos Estados Unidos, ele vai entregar, o sotaque vai entregar.
1: Sim, o sotaque vai entregar. Então, por exemplo, se um turco falar, né? Imagina, né? Um russo falar, ele vai ter um sotaque.
0: O francês, quando está, né, precisando falar inglês, a gente vê isso na Fórmula 1, por exemplo, que os pilotos, é a língua universal lá do círculo da Fórmula 1, é o inglês, né?
1: Sim.
0: Todo mundo fala. Aí o italiano falando inglês, o francês falando inglês, entrega o sotaque, né?
1: Sim, no CCAA, o que nós fazemos, né? Desde pequeno, o inglês que nós ensinamos é o inglês americano, né? Que é o inglês que se fala na maior parte do mundo. Então, o aluno, ele aprende de uma forma natural a não usar usar o mínimo de sotaque possível, né? Então, é aquele inglês que a gente chama limpo.
0: Como é que é aquela expressão, Brenda? É o high guys, né? E caras, né?
1: Que high guys,
0: isso. A gente olha nas legendas dos filmes,
1: isso,
0: né?
1: Isso
0: é
1: mesmo.
0: Uma das gírias assim, clássicas, né?
1: High guys, né? E tem outras formas de se falar. Então, no CCA, você vai aprender a falar outras formas de se falar high guys.
0: Sandra, você também domina inglês?
2: Não, mas agora já estou. Na verdade, quando eu assumi como secretária estadual, as primeiras reuniões que eu participei nacionais, né, eu vi essa necessidade. Aí eu me matriculei no CCAA, fazia bem cedinho, né, numa turma especial. Isso é um diferencial, né? O CCAA tem turmas exclusivas para adultos, para as crianças, como a Luciana falou.
0: Homens e mulheres de negócio.
2: Homens e mulheres de negócio. Então, isso
0: tempo,
2: é um diferencial.
0: Né?
2: E aí eu fiz, né, o inglês básico para que pudesse me comunicar nas reuniões, falar nos aeroportos, em especial nas viagens internacionais. Então eu estudei um pouco, mas agora eu vou me aprofundar mais. Porque realmente, por isso que eu me despertei para esse cenário, né, do inglês, dessa minha vivência profissional, que é isso que eu falei para você, né? A gente começa a participar de muitos eventos e a gente vê essa necessidade. Aqui no Amapá, a gente ainda tem ainda, eu vejo assim, às vezes eu faço um comparativo do Amapá com o Pará. A gente fui no início do ano para um evento internacional, quando eu voltei de lá, 20 alunos voltaram do intercâmbio de Londres. Então, assim, esses intercâmbios são altamente ricos para a garotada. E aqui a gente não tem ainda, né, essa cultura.
0: É a imersão no idioma, né?
2: Exatamente. Isso. Essa cultura do intercâmbio. Eu até conversava com a Lu, que acho que nós vamos proporcionar isso, nós vamos fomentar isso, porque enfim, é a cultura, é o idioma, é você conhecer novos espaços, novas possibilidades, novos territórios, que dá uma abrangência de vida muito grande, em especial para a garotada, né?
0: Bom, a conversa tá boa, né? O papo tá fluindo, mas a gente quer saber, o ouvinte da Diário FM que tá agora acompanhando a gente vai ter que ganhar alguma coisa diferenciada nesse aniversário do CCAA. Pode ser, menina?
1: Sim, claro. Com certeza, né? Como você falou, o CCAA tá completando 65 anos, né? E tem promoção para os alunos CCAA e para os alunos da Diário FM, claro. Né?
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1: na diária,
0: nosso programa na Diária FM,
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0: Com certeza.
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2: 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O ambiente do CCAA é totalmente adequado, tem o espaço Kids, as salas são totalmente adequadas para isso, as salas
1: infantis. O ouvinte está perguntando se tem turmas noturnas, né? Já é vislumbrando aquela coisa de que trabalho o dia inteiro, fazer umas aulas à noite, é possível?
0: Sim, temos turmas noturnas e temos turmas aos sábados para os adultos que trabalham durante o dia, sim.
1: Dá para fazer um rendimento bom, um aproveitamento bom no curso, fazendo o quê? Quantas horas semanais mínimas ali?
0: Os nossos cursos, eles são de 2 aulas semanais de 75 minutos para os adultos, né? Ou uma aula aos sábados, onde ele tem as 2 aulas seguidas, né?
1: Uhum. Outro dia eu vi alguém fazendo uma ilação, uhum, né? Uma construção argumentativa nas redes sociais sobre jogadores de futebol, né? Os jogadores vivem mudando de país. Como é que jogador aprende tão rápido? É coisas que o dinheiro pode pagar, né? Um personal ali, né?
0: Certamente.
1: Aí dá para fazer de forma acelerada.
0: Isso. Certamente. No CCAA nós também temos o curso VIP, né? Que é um curso onde o aluno, ele faz a sua carga horária, né? Uhum. Então, por exemplo, se você não tem uma regularidade de horários, né? Eu sou médico, por exemplo, né? Então, eu preciso de uma flexibilidade maior de horários, né? Ou então, eu sou empresário, né? E eu tenho uma flexibilidade, eu preciso de uma maior disponibilidade
1: de horário,
0: né? Então, o que que a gente vai fazer? 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

0: lá no coração do bairro do trem. 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Tá bom, meninas?
1: Tá bom, obrigada.
2: Muito obrigada, muito obrigada a todos que estão nos ouvindo.
1: Isso, muito obrigada. E a gente espera você lá também, os meninos, para fazer também conosco. Que toda a população do estado
0: é
1: uma parte.
0: Não é que você vai conversar com os gringos que vão aqui do petróleo. É que a própria linguagem do mercado de energia é assim. É offshore, onshore. E não, a gente tem que se familiarizar com essas terminologias, que é a linguagem universal. Isso. No mercado de petróleo e outras e outras coisas, na internet está aí, tudo que a gente consome vira e mexe, está aí a Copa do Mundo, né? A gente tá, é um passeio nas culturas desses países, na geografia, na história. Então fique antenado, você vai ficar, como é que dá o nome lá? É, agora é uma expressão, farmar a aura agora, né? Farmar aura? Melhora teu sotaque, tua pronúncia, e você vai farmar aura falando inglês aí.
1: Obrigada.
0: Obrigado, Sandrinha. Mesmo. Sandra agora, empreendedora, né?
1: É, mas não sou eu diretamente não, tá? É meu esposo que está junto com a Lu lá, e eu só estou representando ele aqui, mas quem está realmente tocando é o Ivo Casimiro.
0: Esse galo canta fino
1: está
0: também.
1: Está aposentado da Justiça Federal e agora estava só deitado na rede, Kleber, sabe? Indo para academia. Eu disse, ei,
0: fazendo
1: rapaz,
0: nada, vou arranjar.
1: Eu disse, vai trabalhar, ali, amigo. Aí ele foi e agora me colocou para ajudá-lo nesse período, mas eu estou lá contribuindo.
0: Como
1: tá
0: é que
1: bom?
0: É o nome dele?
1: Ivo Casimiro.
0: Ivo Casimiro. Valeu, isso, obrigado.
1: Obrigado.
0: Foi um prazer em revê-la.
1: Tá bom, muito obrigado.
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0: Agora 6:27 na Diário.

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1: Muito bem, ó. Falar em petróleo, petróleo é o tema a seguir. Nós vamos para o Rio de Janeiro, vamos acionar nossa correspondente para assuntos de petróleo e gás natural, que é a jornalista Márcia André Almeida. Ela comanda daqui a pouquinho, logo depois do intervalo, a coluna Conexão Margem Equatorial. Toda quinta, episódios inéditos, e tem uma repitoca no sábado no Conexão. Tá bom? A gente volta já.
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3: Agora são 6h35 na Diário.

0: de Janeiro. Vamos acionar nossa correspondente para assuntos de petróleo e gás aqui para a Diário FM. Jornalista Márcia André Almeida comanda a coluna Conexão Margem Equatorial. E quem chama a participação da colega é a nossa diretora de jornalismo, a Zilana Mello, e ela ainda diz assim, ó, bora ouvir? Então, bora ouvir.
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2: Olá, ouvintes da Rádio Diário, e é você que nos acompanha pelas redes sociais. Começa agora mais um episódio do Conexão Margem Equatorial. E no episódio de hoje, nós vamos cruzar a fronteira do nosso litoral para entender onde o Brasil se posiciona no xadrez global da exploração de petróleo. E para nos guiar nessa análise, conosco aqui no estúdio, o Flávio Menten, que é um analista líder de pesquisa de óleo e gás para a América Latina na Rystad Energy. O Flávio é um especialista em dados de upstream e ele vai nos conectar com o potencial da margem equatorial com os principais benchmarks internacionais, né? E o desempenho recente das últimas descobertas, né? Flávio, seja muito bem-vindo ao Conexão Margem Equatorial.
3: Muito obrigado, Márcia. Muito obrigado, ouvintes da Rádio Diário, e também a todos que se conectam pelas redes sociais. É um prazer estar aqui para falar de um tema tão relevante, tanto para o Brasil quanto para o mundo todo. Eu estou aqui representando a Rystad Energy, que é uma empresa de base de dados e consultoria nos segmentos de energia como um todo. Então, vamos lá.
2: Flávio, olhando um pouco aí para esse cenário global, que eu diria mais recente, quais os países ou regiões, na tua percepção, que servem como principal benchmark de sucesso para a margem equatorial brasileira?
3: Claro, a margem equatorial está agora com a perfuração do seu primeiro poço em águas profundas. O análogo mais óbvio é Guiana e Suriname, que são os países vizinhos, e com o sistema petrolífero que se estende até a bacia de Foz do Amazonas. Então, esse seria o nosso primeiro lugar para olhar. Mas, além disso, em se tratando de exploração de fronteira no mundo todo, a gente pode olhar também para a Namíbia e a costa norte da África do Sul, onde também a gente teve descobertas recentes de grande importância no segmento offshore. E não podemos deixar de lado também a Noruega, que é um país que, assim como o Brasil, tem uma tradição de produção no segmento offshore, mas segue também explorando bacias de fronteira na sua costa. Então, é também um comparativo muito relevante quando a gente pensa no Brasil como um todo.
2: Você falou da Guiana e do Suriname, né, que são regiões geológicas semelhantes, né? Já tem um tempo que estão havendo algumas descobertas lá, mas o que os dados da Rystad mostram sobre as semelhanças e diferenças técnicas entre o sucesso deles e o potencial do lado brasileiro, diria assim?
3: Claro. Sim, é muito interessante, porque se a gente voltar 15 anos atrás, o Brasil ele já foi líder global em descobertas convencionais. Então, que seria todo esse tipo de exploração, de perfuração e produção de reservatórios convencionais, com o pré-sal brasileiro. Então, o Brasil foi o país que mais perfurou poços pioneiros, que mais encontrou volumes na última década, e isso foi o motor do desenvolvimento do que a gente vê hoje, que é o pré-sal, na bacia de Santos, na bacia de Campos, no sudeste do país. Agora, se a gente cortar para os últimos 5, 6 anos, a gente vê que o destaque global foi a Guiana e o Suriname. Guiana e Suriname tiveram mais de 14 bilhões de barris de óleo equivalente descobertos nos últimos 10 anos. Isso é mais do que tudo que foi encontrado, por exemplo, no continente africano, no continente asiático, e a gente está falando aqui de exploração de fronteira. Nesse mesmo período, o Brasil descobriu apenas 4 bilhões de barris de óleo equivalente, e tudo em regiões mais maduras, porque se a gente olha hoje, o Brasil perfura muito menos poços em regiões fronteiriças comparado com Guiana e Suriname, por exemplo, ou também.

0: a costa oeste da África.
1: A gente sempre fica com cuidado aqui no programa de não ficar animando demais as pessoas, fazendo promessas, né? Porque a gente sabe que tem um estudo técnico forte aí. Mas pelo que você está comentando desses dados, dá para ficar animado, não dá?
0: Sim, é verdade que a gente está falando agora, assim, a bacia de Foz do Amazonas e a margem equatorial como um todo, ela já teve ciclos exploratórios, mas todo em águas rasas. Agora, a gente está falando de uma nova fronteira, um novo play, muito mais profundo, com uma nova tecnologia que não estava disponível quando esses mais de 100 poços foram perfurados lá atrás. Então,
1: esse dado é interessante, gente. Esse dado eu acessei outro dia, até me preparando para a entrevista do Flávio. Eu acessei esse dado. A gente tem tecnologia hoje que na época não tinha, quando, né, nessa primeira fase de exploração.
0: Sim.
1: De estudo desses poços, né?
0: Sim, a fase que se encontra hoje, essa exploração, ela é muito preliminar. Então, isso, claro, existe um risco envolvido. Mas com certeza a Guiana e Suriname apresentam um análogo muito forte. Você tem na Guiana um exemplo de velocidade, desenvolvimento, descobertas repetidas em sequenciais que permitiram esse desenvolvimento super rápido. Suriname já apresenta uma diversidade maior, você tem acumulações de óleo, acumulações de gás condensado. E vamos ver o que nos aguarda para o Brasil. Agora, é verdade que as tecnologias que temos hoje também são grande parte do que garantem a segurança operacional e que permitem que a atividade que está sendo desempenhada hoje seja feita de maneira segura. Sim. E responsável.
1: Perfeito. Pensando em novas fronteiras que começam do zero recentemente, como é o caso, acredito que da África, né? De algumas áreas na África. Quais as lições desse ritmo de exploração e atratividade que o Brasil pode ter?
0: Claro, se a gente olhar as descobertas recentes na Bacia de Orange, na Namíbia, na costa oeste-norte da África do Sul, é muito interessante ver como a percepção de uma fronteira exploratória muda muito rápido dentro da indústria. Então, o que é uma fronteira que pouco se conhece, após algumas descobertas, quando se prova uma repetibilidade e um padrão nessas descobertas, isso permite o ganho de confiança e o maior interesse de outros players do mercado. A gente vê que no caso da costa oeste africana, nosso análogo na margem atlântica, né? Isso foi impulsionado por majors, então a gente tem Total Energy, Shell, operando nessa região e trazendo uma confiabilidade de conhecimento e também de capacidade financeira para assumir esse risco. No caso, o Brasil é um país que já tem muito conhecimento em desenvolvimento offshore, a Petrobras está assumindo esse papel agora na Foz do Amazonas, e isso também ajuda a diminuir esse risco da atividade exploratória.
1: E como a margem equatorial, Flávio, ela compete hoje pelos dólares multinacionais em comparação com o xisto americano, por exemplo?
0: Esse é um ponto importantíssimo. Quando a gente analisa a indústria como um todo, a gente vê que houve um processo de racionalização desses investimentos em que as empresas multinacionais, elas passaram a avaliar com muito cuidado o seu portfólio, desinvestir ativos que não faziam sentido, selecionar ativos que são resilientes a baixos preços de óleo, por exemplo, e também ativos que tenham baixa intensidade de emissão de produção. Isso se tornou um tema muito relevante, e nesse ponto o offshore brasileiro como um todo é muito forte por apresentar barris resilientes e de baixa emissão. E, além disso, a gente vê que no que diz respeito ao ritmo exploratório, a gente vê um ritmo mais baixo. Hoje, o ritmo exploratório global, ele é insuficiente para repor o que a gente produz e consome de petróleo. E a gente vê que a exploração se focou muito em o que é chamado de ILX, que seria a exploração próxima à infraestrutura existente. Então, seria a atividade exploratória em regiões já conhecidas, com menor risco exploratório, e onde pequenas acumulações se tornariam facilmente comerciais. Porém, a gente vê que

o ganho, os ganhos marginais desse tipo de exploração, eles têm uma limitação. E a gente vê nos últimos 2-3 anos uma movimentação, principalmente das grandes empresas internacionais, em voltar a investir mais.

0: até superando o investimento nessa exploração chamada ILX. Então, a gente está num momento global de ganho de foco no que é a exploração de fronteira. E aí, Foz do Amazonas fica sob o... fica em foco nessa discussão.
1: Interessante, né, gente? Interessante. Flávio, vamos pensar um pouco sobre toda essa situação ambiental, das licenças, que isso acabou atrasando um pouco esse movimento, né, de uma exploração mais robusta na Foz do Amazonas. Globalmente, né, você que é um cara que está olhando assim para o todo, esse tipo de, vou chamar de embate regulatório, esse tipo de embate regulatório, ele tem afastado o investidor, ou o mercado internacional, ele entende isso, que isso faz parte do risco, enfim.
0: Claro, claro. Olhando como um todo, o mercado entende sim, atraso e um processo longo, não necessariamente elimina o interesse, ele sim participa na precificação de risco. Então, a compreensão de um processo mais demorado, isso entra sim na ótica das empresas na hora de escolher onde alocar o seu investimento. Mas aqui o mais importante que a gente vê e o que a gente escuta é que o que é pedido, na verdade, é previsibilidade. Então, a palavra do jogo é justamente que os processos sejam claros e definidos e que tenham uma estruturação de maneira que você tenha previsibilidade desde o início do investimento para atingir e conseguir essas permissões. A gente entende que esse processo é fundamental, ele envolve a segurança da fauna e flora do Brasil, também como a segurança de todos os trabalhadores que estão envolvidos nesse tipo de operação. E o Brasil tem sim um reconhecimento internacional em segurança operacional e também em preservação do meio ambiente nesse contexto do óleo e gás.
1: A conversa está muito boa, mas a gente vai precisar fechar. E para fechar esse papo com o Flávio, se você pudesse apontar um fator de sucesso, assim, que na tua percepção vai ditar se a margem equatorial brasileira ela vai ter um desempenho técnico mesmo dos grandes cases aí globais de exploração de petróleo, qual seria esse fator?
0: Assim? Se a gente fosse resumir em um fator, eu diria que é a prova de um potencial repetível. Porque um programa exploratório, ele não se resume em apenas um poço. A gente, claro, está ansioso no resultado, entender o que pode sair dessa perfuração. A gente está falando do mapeamento de um novo potencial que pode ser a nova fronteira do Brasil e o novo ciclo de investimento do segmento. Mas a gente entende que, olhando globalmente, um poço só não define esse futuro. Então, mesmo um resultado positivo, ele necessita uma outra sequência de perfurações e aquisição de mais informações para provar e garantir esse potencial.
1: Então, repetibilidade é?
0: Repetibilidade é chave nesse tema.
1: Perfeito. Bom, eu conversei aqui com Flávio Menten, analista líder Menten, né? Acertei, isso, né? Flávio Menten, analista líder de pesquisa de óleo e gás para a América Latina na Rista de Energy. Flávio, foi um prazer ter você aqui com a gente. Muitas informações interessantes. Obrigada pela tua disponibilidade em estar aqui compartilhando informações tão técnicas de uma maneira que a gente consegue começar a entender como é que isso funciona, compartilhar com os nossos ouvintes. Muito obrigada.
0: Eu que agradeço. Muito obrigado.
1: Margem Equatorial fica por aqui, mas na próxima semana eu volto com mais temas, mais informações sobre a dinâmica da indústria de óleo e gás.
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4: Agora são 6:51 na Diário.

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1: 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É hora de falar de esporte. Elson Summer, entra em cena aí com a coluna Mexa-se.
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4: Oi pessoal, e aí, tudo bem? 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Hoje eu começo falando que a Federação Amapaense de Futebol de Salão iniciou os preparativos para a Série Ouro 2026. É a principal competição do futsal aqui do nosso estado. E o primeiro passo será o Congresso Técnico, que está marcado para o próximo sábado, quando os dirigentes das 16 equipes estarão participando e irão discutir o regulamento, o formato da disputa, o calendário e outros detalhes importantíssimos também para essa competição. A Série Ouro é considerado o campeonato mais esperado também do futsal amapaense, e nessa edição ela vai contar com clubes de quase todas as regiões aqui do estado, e estão confirmadas as equipes do Atlético Santos, Omã, Ceará, Moratório, Panamá, Boca Júnior, Sartori, Real Jari, ASEF, Israel, Império, Independente, Cabu, Panelão, São Bento e o atual campeão São José. É isso mesmo, e o atual campeão São José vai iniciar aí a temporada buscando defender o título e manter a hegemonia da principal divisão do futsal do nosso Amapá. Então vai começar a Série Ouro 2026.
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4: Vamos lá, agora vou pro judô. O judô amapaense também vai viver um momento importantíssimo. Sabe por quê? Macapá será palco nos dias 1º e dia 2 de agosto do Campeonato Brasileiro de Judô Sub-13. Essa competição ela vai acontecer lá no ginásio do Instituto Federal do Amapá, IFAP, e vai reunir mais de 350 atletas de todos os estados brasileiros. O Amapá, ele vai participar com uma delegação de aproximadamente 30 judocas que terão pela frente aí os principais nomes da categoria em uma disputa que vale medalhas e também pontos importantes para o ranking nacional. É a base do nosso judô, que vem rápido e vem forte. Além do aspecto esportivo, esse campeonato, esse evento, ele deve movimentar também a economia aqui da nossa capital, com a chegada dos atletas, dos familiares, dos técnicos, dos dirigentes, que vêm de todas as partes do Brasil, e também a expectativa de receber um grande público durante os 2 dias de competição. Quem agradece com tudo isso também é o turismo aqui do nosso Amapá. Eu vou finalizar, hein? 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Forte abraço para todo mundo. Tchau.
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1: Agora 6:56 na Diário.

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1: É, não bateu de cara, como diz o Melo. Olha, o meu aqui do pulso, 6,54, aqui 6,55, ali 6,54. Ah, vamos sincronizar o negócio aí. 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

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A gente volta amanhã, 5h30 da tarde, eu aguardo você. Bora correr, todo mundo.

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0: Atenção radialistas de todo o Brasil. É hora de noticiar os fatos que ajudam a construir um novo país. Direto dos estúdios da Empresa Brasil de Comunicação, em Brasília, vem aí a Voz do Brasil.
1: Em Brasília, 19 horas.
0: Está no ar a Voz do Brasil. As notícias do governo federal que movimentaram o país no dia de hoje.
2: Olá, boa noite.
1: Boa noite para você que nos acompanha em todo o país.
2: Quarta-feira, 9 de julho de 2026.
1: Vamos ao destaque do dia na Voz do Brasil.
2: Atenção, professores. Amanhã é o último dia para se inscrever na Prova Nacional Docente.
1: Sobre o exame, nós conversamos com o secretário executivo do Ministério da Educação, Rodolfo Cabral.
3: Ela vai ser utilizada para subsidiar os processos seletivos e concursos públicos realizados, tanto no âmbito federal, estadual e municipal, para ingresso na carreira docente da educação básica.
2: Unidades móveis flutuantes da Previdência iniciaram atendimentos na região norte.
1: 7 barcos vão prestar assistência a comunidades ribeirinhas, indígenas e quilombolas até dezembro.
2: E ainda, produtores precisam validar o cadastro ambiental rural. Carlos Oliveira.
4: Ter o cadastro ambiental rural concluído é fundamental para acessar o crédito agrícola no sistema bancário.
1: Turismo. Passageiros que enfrentarem problemas com companhias aéreas poderão registrar reclamações em plataforma digital.
2: Vamos falar também de uma pesquisa sobre viagens de brasileiros com bichinhos de estimação. Natália Koslick.
5: O mapeamento servirá de base para a criação de um manual de boas práticas do segmento.
1: A apresentação da Voz do Brasil hoje é comigo, Mariana Jungmann e Luciano Seixas.
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1: 1 milhão de pessoas já solicitaram a autoexclusão dos sites de apostas online, as chamadas bets.
2: Qualquer pessoa pode fazer o bloqueio nas plataformas de apostas de uma só vez.
1: E o próprio usuário define quanto tempo quer ficar sem apostar.
6: A plataforma centralizada de autoexclusão permite ao cidadão restringir o acesso às casas de apostas para prevenir danos financeiros e à saúde mental. O bloqueio atinge todos os sites de apostas autorizados pela Secretaria de Prêmios e Apostas do Ministério da Fazenda. Para solicitar a autoexclusão,

0: cidadão deve utilizar o login da plataforma gov.br. Ao preencher os dados, deve informar por quanto tempo deseja ficar autoexcluído, que pode ser de 1 a 12 meses. Se desejar, o usuário pode informar também os motivos da autoexclusão, como decisão por dificuldades financeiras ou recomendação de saúde, por exemplo. Além da autoexclusão voluntária, o ministro da Fazenda, Dario Durigan, lembra as exclusões automáticas das plataformas de apostas.
1: Houve uma vedação por cumprimento de decisão do Supremo de beneficiário de programa social, Bolsa Família, BPC, que estão proibidos de acessar essas plataformas de apostas.
0: Após a autoexclusão, as operadoras autorizadas têm até 72 horas para bloquear o acesso dos usuários aos seus sites e aplicativos. Segundo o Ministério da Fazenda, 1 milhão de pessoas já fizeram a autoexclusão desses sites. Quem nunca apostou e não tem cadastro em casas de apostas também pode solicitar a autoexclusão. Reportagem Nazi Brum.
2: O Comitê de Gestão da Câmara de Comércio Exterior manteve a alíquota de 12% no imposto de exportação do petróleo diante dos episódios no Estreito de Hormuz.
3: Ontem, os Estados Unidos interromperam o acordo de cessar fogo e realizaram novos ataques ao Irã.
2: De acordo com nota divulgada pelo comitê, a decisão tem como objetivo proteger o mercado interno e evitar o desabastecimento dos combustíveis no país.
3: A medida terá caráter temporário, com vigência de até 60 dias e será reavaliada após 30 dias.
2: Hoje, o ministro da Fazenda, Dario Durigan, afirmou que o governo federal seguirá tendo cautela com as medidas de subvenção dos combustíveis diante dos conflitos no Oriente Médio.
1: Eu tinha expectativa, sim, de tirar a subvenção da gasolina num prazo mais curto. O que a gente ouviu foi uma declaração do presidente dos Estados Unidos dizendo que o cessar-fogo estava encerrado e que o acordo de paz já não seria mais executado nos termos em que estava sendo planejado. O que nos acendeu um sinal de alerta, sim, para a cautela em que a gente tem que adotar no acompanhamento da guerra. Então, a estratégia não muda. O objetivo do Ministério da Fazenda, com a guerra diminuindo de proporção, é retirada dos subsídios, mas eu preciso ter cautela porque os eventos novos aconteceram ontem.
3: A Receita Federal iniciou uma ação direcionada aos contribuintes com eventuais débitos em aberto.
2: A iniciativa busca manter a regularidade fiscal dos contribuintes.
4: Contribuintes classificados com o selo Sintonia a Mais começaram a receber comunicações pela Caixa Postal e pelo Domicílio Tributário Eletrônico, DTE, com informações sobre eventual existência de débitos em aberto. A regularização é necessária para evitar a inadimplência, situação que pode resultar no cancelamento do selo. A validade da classificação é de 1 ano, contada a partir do primeiro dia do mês de referência. O cancelamento também pode ocorrer em situações como concessão da medida cautelar, decretação de falência ou liquidação da pessoa jurídica, manutenção de irregularidade cadastral por mais de 30 dias ou enquadramento como devedor contumaz. Reportagem Edinaldo Júnior.
3: Sabia que eliminar o acúmulo de capim seco, galhos e folhas cria barreiras naturais para reduzir o risco de incêndios durante o período de seca?
2: E essa técnica tem um nome e uma regulamentação. É o que vamos ouvir agora na reportagem de Márcia Fernandes.
5: Atear fogo numa área para evitar queimadas. Parece contraditório, mas trata-se de uma técnica recomendada para evitar grandes incêndios florestais na época da seca. São as chamadas queimas prescritas. O fogo é colocado de forma controlada em áreas demarcadas. Com isso, é eliminado o acúmulo de capim, galhos e folhas que podem servir de combustível para incêndios. É o que explica Hudson Coimbra, analista ambiental do Instituto Chico Mendes de Conservação da Biodiversidade, ICMBio.
6: É uma ferramenta de manejo do fogo, utilizada com critérios técnicos, análises de risco, vulnerabilidades, critérios meteorológicos, topográficos. E aí, a partir disso, a gente também define o que é que a gente quer queimar, para evitar a propagação de incêndios.
5: A Floresta Nacional de Brasília é um dos espaços que costuma ser atingido por focos de incêndios durante o período da estiagem. Por isso, recebeu nesta quinta-feira uma queima prescrita como parte das ações de prevenção a incêndios, como destacou Hudson Coimbra, do ICMBio.
6: Dentro do Distrito Federal, elas são importantes para evitar os grandes incêndios que acontecem na época da estiagem, né? Que vai se iniciar já agora.
5: A queima prescreve.

0: Rita é executada por brigadistas que fazem um monitoramento constante da área. Pode ser implementada em parques nacionais, reservas extrativistas e unidades de conservação em geral. Reportagem Márcia Fernandes.
1: E por falar em período de estiagem, o Instituto Nacional de Meteorologia emitiu um alerta de baixa umidade do ar.
2: Uma massa de ar seco se estende do interior da região Nordeste até grande parte do Centro-Oeste, além de áreas do interior das regiões Sudeste e Sul do país.
1: Segundo o Instituto, a baixa umidade deve permanecer até o domingo, dia 12 de julho.
2: Durante os períodos mais secos do dia, a umidade relativa pode ficar entre 20% e 30%, níveis que exigem atenção, principalmente para crianças, idosos e pessoas com doenças respiratórias.
1: Uma ferramenta digital para pequenos produtores e cooperativas do campo que simplifica o acesso a financiamentos.
2: É o simulador de crédito do Pronaf, o Programa Nacional de Fortalecimento da Agricultura Familiar.
1: A plataforma mostra linhas e condições de crédito que combinam com o perfil do produtor.
3: Se você é produtor rural e precisa de crédito, pode contar com uma ferramenta na hora de solicitar os recursos. É o simulador de crédito do Pronaf, uma ferramenta digital desenvolvida para ajudar agricultores familiares e cooperativas a identificarem quais linhas de crédito do Pronaf eles podem usar. É preciso responder algumas perguntas sobre a situação do agricultor, como renda familiar, localidade e objetivo do financiamento. Depois, são informadas as linhas de crédito e as condições de financiamento compatíveis com seu perfil e quais as instituições financeiras que operam em sua região. Vale ressaltar que o simulador não substitui a análise realizada pelas instituições financeiras e também não garante a contratação do crédito. A ferramenta é apenas informativa e busca facilitar o acesso às informações sobre o Pronaf antes do agricultor familiar buscar uma instituição financeira. Para simular o crédito, acesse simuladorpronaf.mda.gov.br. Daniele Popov para A Voz do Brasil.
2: Produtores que vivem no campo precisam validar o CAR, Cadastro Ambiental Rural de suas propriedades.
1: O cadastro é um registro público eletrônico nacional, obrigatório para todos os imóveis rurais.
4: Você que tem uma propriedade rural e já fez a inclusão dela no Cadastro Ambiental Rural, o CAR, não se esqueça de verificar se está tudo certinho. Veja na caixa de mensagens da Central do Proprietário Possuidor do CAR se você recebeu uma notificação para resolver alguma pendência. O órgão gestor do CAR enviou recentemente mensagens para mais de 845 mil proprietários. Para 500 mil, só falta responder se concordam com as informações já analisadas. Se você estiver nesse grupo e finalizar o processo, o seu CAR vai ficar em dia com o que prevê o Código Florestal, que é a lei que cuida desse assunto. Ter o Cadastro Ambiental Rural concluído é fundamental para acessar o crédito agrícola no sistema bancário. Então, não se esqueça de olhar a caixa de mensagens da Central do Proprietário Possuidor do CAR e ver se você recebeu uma notificação para resolver alguma pendência. O Cadastro Ambiental Rural é obrigatório para todos os imóveis rurais. Quando o processo for finalizado, sua propriedade será classificada como cumpridora das regras de proteção do meio ambiente. Se você ainda não fez o cadastro da propriedade rural no CAR, vá no site car.gov.br, escolha o estado e siga o passo a passo. Depois disso, é emitido um recibo de inscrição no CAR. Com esse recibo em mãos, você consegue acessar a central do proprietário possuidor com o seu login no gov.br. É nessa central que você acompanha a situação de sua propriedade, os documentos e as análises feitas pelos técnicos. Reportagem Carlos Oliveira.
2: As inscrições para a PND, a Prova Nacional Docente, se encerram amanhã.
1: Por meio do Exame Nacional de Desempenho de Estudantes, a prova avalia os formandos em licenciaturas.
2: Mas professores já formados também podem fazer a PND, especialmente porque ela pode ser usada por governos estaduais e prefeituras como parte de seus processos seletivos para a contratação de docentes.
1: Nós conversamos com o secretário executivo do Ministério da Educação, Rodolfo Cabral, sobre a Prova Nacional Docente. Vamos ouvir. Secretário Rodolfo Cabral, muito bem-vindo à Voz do Brasil. A gente queria começar, então, explicando, né, para quem já é professor e quem está se formando agora, por que que é importante fazer a Prova Nacional Docente? Quais são os benefícios dela para esses profissionais?
5: Boa noite, Mariana, Luciano e os ouvintes da Voz do Brasil. A Prova Nacional Docente é um exame anual destinado aos professores brasileiros.

0: interessados em utilizar os seus resultados em processos seletivos da rede de ensino. Então, ela vai ser utilizada para subsidiar os processos seletivos e concursos públicos realizados tanto no âmbito federal, estadual e municipal para ingresso na carreira docente da educação básica. É uma avaliação teórica que vai atestar se os participantes têm as competências essenciais para o exercício da docência em sala de aula. Ela é feita para 21 licenciaturas diferentes. Então, a pessoa que vai fazer uma prova com a parte comum para todas as áreas, com 30 questões de formação docente e a parte discursiva, além de 50 questões específicas de cada área.
1: Secretária, ela foi criada inicialmente como um exame, né, para avaliar a formação dos formandos em licenciaturas. A ideia é medir aí o nivelamento dos cursos em todo o país e identificar possíveis defasagens de formação, é isso? O que pode ser feito a partir dessa constatação?
0: Isso, a PNB funcionou conjuntamente com o ENAD das licenciaturas, né, sendo o ENAD somente para os formandos e a PNB também para quem já se formou. Então, a ideia da PND é avaliar os formandos das licenciaturas, por meio do ENAD, mas também quem se formou, para garantir que esses professores possuam as competências essenciais para a docência. Então, além de avaliar as competências, né, ela vai subsidiar a formulação de políticas públicas voltadas à formação inicial e continuada dos professores. Então, a partir dos resultados do ENAD, se a instituição ela tem resultados negativos, a gente vai abrir processos de supervisão no MEC para avaliar e melhorar a qualidade da formação dos nossos professores.
2: Agora, secretário, a prova também pode ser usada em processos seletivos, né? Como é que funciona isso? É possível que uma prefeitura, por exemplo, use os resultados da PND como um concurso?
0: Isso, é importante a gente ressaltar que, embora não seja um concurso e ela não substitua o processo seletivo da Secretaria de Educação, as secretarias elas podem usar a nota da PND como etapa de suas provas. Então, as redes de ensino, secretarias estaduais, municipais, distrital de educação, elas fazem adesão junto ao MEC para usar a nota da PND em seus concursos e processos seletivos. Agora, para 2026, 2.031 redes de ensino fizeram adesão. Então, os resultados, aí o professor faz essa prova da PND e os resultados de cada exame têm validade de 3 anos, permitindo sua utilização em vários processos seletivos ao longo desse período.
1: Secretária, a prova nacional docente ocorre quantas vezes por ano? Por exemplo, quem perder essa oportunidade terá outra ainda em 2026?
0: Isso, a prova é anual, né? Então, quem não participar agora poderá se inscrever para a PND em 2027, em data ainda a ser definida. Então, quem estiver concluindo a licenciatura ou já estiver formado, é importante fazer a prova ainda esse ano. E aí ficar com essa nota disponível para os concursos públicos das redes que aderiram durante todo o período de 2026 e 2027.
2: É, porque como o senhor disse, né, a prova tem validade por 3 anos aí.
0: Isso, quem não fez agora vai ter que aguardar a próxima PND em 2027.
2: Agora, onde que os interessados podem se inscrever e quanto é que custa a taxa de inscrição, secretário?
0: Os interessados podem se inscrever no sistema PND, no site do INEP, até o dia 10 de julho. E a taxa de inscrição custa R$ 85,00.
1: E quando serão as provas e quando saem os resultados?
0: As provas serão realizadas em todo o país no dia 20 de setembro. E o resultado final será divulgado em 15 de dezembro.
2: E aí a gente lembra também que na página do INEP, os interessados também podem acessar outras informações, né, secretário, sobre pedidos excepcionais, enfim, recursos e todo o resto, qualquer outra parte que tenham interesse em saber sobre a prova.
0: Inclusive para formação, tá? Para os conteúdos, acesso aos conteúdos da prova, quem quiser estudar, se preparar, no site do INEP tem as matrizes de referência utilizadas pelo INEP para fazer a prova. Então, o professor pode utilizar esses materiais para se preparar e estudar para obter um melhor resultado.
2: Ótimo. Muito bem, nós conversamos com o secretário executivo do Ministério da Educação, Rodolfo Cabral. Secretário, muito obrigada pela sua entrevista aqui à Voz do Brasil.
0: Muito obrigado, Mariana, Luciano. Um abraço aos ouvintes da Voz do Brasil.
1: Funcionando 24 horas por dia, 7 dias por semana, o Disque 100 oferece orientação em casos de violações dos direitos humanos.
2: Saiba mais com Pablo Mundim.
3: Violência física, psicológica ou sexual, abandono de pessoas idosas, trabalho infantil, racismo, discriminação contra pessoas com deficiência, população LGBTQIA+, povos indígenas, quilombolas ou qualquer outra forma de violação da dignidade humana. Seja qual for a situação, o Disque 100 é o canal para denunciar. Os canais do Ministério dos Direitos Humanos e da Cidadania registraram em 2024 mais de 657 mil denúncias de violações de direitos humanos. Mulheres, idosos e crianças formam o grupo de maior vulnerabilidade, com a maioria dos abusos ocorrendo na própria residência. Para combater qualquer tipo de violação que surgiu, diz que sem, defende Lara Magalhães, coordenadora do Disque 100.
4: Por ser muito abrangente, sempre que a pessoa tiver dúvida se determinada situação configura ou não uma violação, a orientação é procurar o Disque 100 para que a nossa equipe preste essas orientações e tire essas dúvidas.
3: Depois do registro, o caso é enviado aos órgãos competentes para apuração e adoção das medidas de proteção, explica a coordenadora Lara Magalhães.
4: Quanto mais acessam, mais a gente consegue garantir, ou ao menos proibir que essas violações perdurem.
3: O atendimento é gratuito, sigiloso e está disponível 24 horas por dia, 7 dias por semana. Reportagem Pablo Mundim.
1: Teve início essa semana um atendimento no Preve Barco a moradores da região norte.
2: Podem ser beneficiados moradores de comunidades ribeirinhas ou isoladas, indígenas e quilombolas.
1: Atualmente existem 7 unidades móveis flutuantes. 3 vão atender o estado do Amazonas, 3 o estado do Pará e 1 o estado de Rondônia.
2: A chefe do Serviço de Gerenciamento de Unidades Móveis Flutuantes do INSS, Karine Furtado, fala dos serviços oferecidos.
5: Os serviços oferecidos pelo PrevBarco são praticamente os mesmos de uma agência física do INSS. Os principais são salário maternidade rural, aposentadorias, pensão por morte e benefício de prestação continuada, o BPC, que é um benefício assistencial para idosos e pessoas com deficiência de baixa renda. Também são oferecidas perícias médicas e avaliações sociais, além de emissão de extratos, consulta de tempo de contribuição e orientações gerais.
1: Os atendimentos vão até 18 de dezembro.
2: O calendário de atendimentos está em gov.br/INSS.
1: Julho é mês de férias e muita gente aproveita o descanso para viajar com a família.
2: E muitas famílias brasileiras contam com integrantes de quatro patas.
1: Uma pesquisa sobre o turismo pet friendly quer entender as principais dificuldades enfrentadas pelos tutores e empreendimentos.
6: O professor Pedro Henrique Ambrósio Rodrigues, de Florianópolis, já perdeu as contas de quantas viagens fez. Mas independente do roteiro, sempre pega a estrada com seus pets do lado. A que tem mais quilômetros rodados é Frida, uma bulldog francesa que chegou em sua vida há 11 anos. Depois vieram o Bartô, sem raça definida, e um chihuahua, para se aventurarem por diversos destinos brasileiros.
7: A gente sai de Florianópolis e vai para Franca, e por duas vezes a gente foi para Minas Gerais, então passou por Ouro Preto, Trindade, Paraty, São João del Rei, Curitiba, Rio de Janeiro, Campos dos Goytacazes, tudo que tiver no meio do caminho a gente faz. As viagens são planejadas em cima do fato dos cachorros estarem conosco.
6: Uma pesquisa online pretende mapear os principais desafios do turismo pet friendly no país. Por um lado, quer entender as dificuldades enfrentadas pelos viajantes na hora de pegar a estrada. Por outro, busca conhecer os desafios de empresários do setor, como donos de hotéis e de restaurantes que recebem clientes de quatro patas. A supervisora de eventos e reservas de um hotel em Goiânia, no estado de Goiás, Kathleen Neves, menciona alguns serviços personalizados para atender esse público.
8: Hoje, os nossos serviços exclusivos são um tapete higiênico, uma manta com a nossa logo, um sachê de petisco para que ele possa se alimentar enquanto estiver conosco e saquinhos para coleta de fezes também.
6: O mapeamento servirá de base para a criação de um manual de boas práticas do segmento. O prazo para participar vai até amanhã, 10 de julho. E o formulário pode ser acessado na página do Ministério do Turismo na internet, no endereço gov.br/turismo. Reportagem Natália Koslick.
2: Um voo cancelado, bagagem danificada ou extraviada, mudança de horários pela companhia aérea.
1: O passageiro que vive essas situações tem um canal para registrar e tentar resolver a queixa.
2: É o ANAC Passageiro.
9: As viagens de avião fazem parte da rotina do empresário gaúcho Renato Correa, que a cada dia da semana está em uma cidade diferente por causa dos compromissos profissionais. Com a vida na ponte aérea, difícil não se deparar com problemas.
10: de uma forma ou outra a gente acaba tendo problema com voo atrasado, voo cancelado, questões climáticas que acabam influenciando.

0: na nossa dinâmica e na nossa agenda diária. Problemas eu tive são vários repetitivos que são de perda de conexão por questão de atraso.
1: Passageiros que enfrentarem problemas com companhias aéreas podem registrar reclamações por meio da plataforma ANAC Passageiro. O acesso é gratuito e pode ser feito por qualquer cidadão com uma conta gov.br nível prata ou ouro. Após o registro, a manifestação é encaminhada à companhia aérea responsável, que deve responder em até 10 dias corridos. O superintendente de acompanhamento de serviços aéreos da Agência Nacional de Aviação Civil, ANAC, Adriano Miranda, destaca os tipos de registros que a plataforma tem recebido.
2: O principal problema mais reclamado são alterações ou cancelamentos pela própria empresa aérea antes da viagem, né? Então o passageiro é comunicado ali que seu voo foi alterado, que seu voo foi cancelado, né? Em segundo lugar, o atraso ou cancelamento na data da viagem, aquela situação contingencial. O terceiro ponto mais reclamado é bagagem, por exemplo, bagagem danificada, bagagem extraviada.
1: Durante o atendimento, passageiro e empresa podem trocar informações diretamente pela plataforma até a conclusão da solicitação. O usuário pode ainda consultar dados sobre o volume de reclamações, os principais assuntos registrados e o índice de atendimento das companhias aéreas. O acesso à plataforma é feito pelo site anac.gov.br ou pelo gov.br/anac, clicando em passageiro. Reportagem Graziele Bezerra.
3: Até 3 de agosto, as inscrições para a chamada Universal 2026, que vai financiar projetos de pesquisas científicas, tecnológicas e de inovação desenvolvidas por instituições brasileiras.
4: Pelo menos 30% dos recursos serão destinados a instituições de pesquisa das regiões Norte, Nordeste e Centro-Oeste.
3: O resultado final está previsto para 4 de dezembro.
4: As propostas devem ser submetidas exclusivamente pela internet por meio do formulário disponível no site carloschagas.cnpq.br.
3: E essas foram as notícias do governo federal.
4: Fique agora com as notícias do Poder Judiciário e do Congresso Nacional. Boa noite.
3: Boa noite, até amanhã.
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7: Inquérito do Banco Master. STF autoriza busca e apreensão contra Tiago Miranda.
8: STJ entende que plano de saúde deve cobrir cirurgia de feminização facial em mulheres trans.
7: Justiça determina que o SUS forneça sonda Bottom para alimentação de pacientes pediátricos em Uberlândia, Minas Gerais.
8: Boa noite, eu sou Marcela Luiza.
7: E eu sou Walter Lima.
8: Supremo Tribunal Federal autoriza busca e apreensão contra Tiago Miranda após pedido da Polícia Federal.
7: A decisão é do ministro André Mendonça, relator do inquérito sobre o Banco Master no STF. Marta Ferreira.
9: Tiago Miranda é dono de uma agência de publicidade que mantinha relação com o ex-banqueiro Daniel Vorcaro, dono do Master, e teria atuado em uma ação coordenada de influenciadores nas redes sociais para atacar a credibilidade do Banco Central. De acordo com a Polícia Federal, os ataques se deram após o Banco Central negar a compra do Master pelo Banco de Brasília e liquidar o Banco de Vorcaro.
10: As investigações apuram ainda a atuação de possível organização criminosa dedicada à intimidação de jornalistas, ao monitoramento ilícito de pessoas ligadas a autoridades públicas, à obtenção indevida de informações sigilosas e à adoção de medidas destinadas a interferir em investigações criminais.
9: Na decisão, Mendonça afirmou que os elementos analisados apontam que Tiago Miranda desempenhava papel central nessas iniciativas, sendo o principal responsável por realizar pesquisas e levantamentos acerca da vida privada da jornalista em questão. Ainda de acordo com as conversas analisadas, Tiago Miranda costumava informar o andamento das buscas, relatar sobre a análise de processos judiciais antigos e coordenar a mobilização de equipe dedicada a localizar informações que pudessem ser consideradas sensíveis

0: ou comprometedoras para a jornalista.
1: Plano de saúde deve custear cirurgias em mulheres trans para dar aos traços faciais a aparência feminina.
2: Para o STJ, esses procedimentos não se enquadram nas exceções previstas na lei que regulamenta os planos de saúde. Fátima Uchoa.
3: A decisão da terceira turma do STJ manteve a determinação para que uma operadora de plano de saúde autorizasse a cirurgia de feminização facial no processo transexualizador, como reconstrução craniana e rinoplastia reparadora de uma beneficiária que já havia feito o procedimento de redesignação sexual. Segundo a relatora ministra Nancy Andrighi, os procedimentos foram indicados pelo médico da paciente e não incluiriam tratamento experimental nem teriam caráter estético, sendo imprescindíveis para adequar a identidade de gênero da paciente e preservar o bem-estar psicológico dela.
1: Agente de aeroporto de Confins, em Minas Gerais, tem jornada de trabalho equiparada à de colegas da Pampulha.
2: A decisão é do Tribunal Superior do Trabalho, Marla Lacerda.
4: Uma empresa de serviços aeroportuários vai ter de pagar horas extras a uma agente de proteção do aeroporto de Confins. A trabalhadora cumpria jornada de 42 horas semanais, enquanto colegas de função no aeroporto da Pampulha, de menor movimento, trabalhavam 36 horas por semana. Para o TST, a diferenciação da jornada com a mesma remuneração desrespeita o princípio da isonomia.
1: Justiça determina que o SUS forneça sonda Bottom para alimentação de pacientes pediátricos em Uberlândia, Minas Gerais.
2: Esse tipo de sonda é um dispositivo de silicone que fica na região do abdômen do paciente e diminui os casos de refluxo. Vanessa Pereira.
5: A ação teve início após o MPF receber reclamações de famílias que enfrentavam dificuldades para conseguir a sonda Bottom no SUS. Agora, segundo a decisão, a União tem até 6 meses para incluir o equipamento no sistema de gerenciamento do SUS. Já o governo de Minas Gerais e o município de Uberlândia devem garantir o fornecimento das sondas Bottom para os pacientes pediátricos.
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1: Uma boa noite.
2: E até amanhã.
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8: Eu sou Paula Groba.
9: E eu sou Humberto Pinheiro.
8: E estes são os destaques de hoje do Jornal do Senado, que começa agora.
9: Senado aprova MP que destina recursos das BETs à Polícia Federal.
8: Comissão aprova mais proteção a pessoas com deficiência vítimas de crimes.
9: Avança projeto que pune empresas de telemarketing por ligações indesejadas.
8: Boa noite.
9: Boa noite.
8: Parte do dinheiro arrecadado pelas casas de apostas esportivas poderá ser usado no combate ao crime organizado.
9: O Senado aprovou uma medida provisória que destina um percentual do lucro das BETs ao fundo da Polícia Federal. Agora, o texto segue para a sanção presidencial. Repórter Douglas Castilho.
10: Após o pagamento dos impostos devidos e dos prêmios das apostas, as operadoras das BETs deverão destinar 3% do valor obtido a esse fundo. Porém, esse índice só será devido a partir de 2028, passando por uma transição anual gradual de 1%. O senador Isalci Lucas, do PL do Distrito Federal, argumentou que o direcionamento do montante serve como um mal menor diante dos efeitos negativos das BETs.
11: O ideal é que não tivesse BETs, porque por mais maior percentual, não vale a pena. Realmente o estrago com relação às BETs é muito grande. Então, agora, é óbvio, como existe, está regulamentado, é muito importante destinar realmente parte desse recurso para saúde, também para segurança, para todas essas áreas, exatamente porque qualquer percentual não recupera o que se vai gastar com a saúde com relação a isso.
10: A verba será obrigatoriamente utilizada na modernização de equipamentos da Polícia Federal, no pagamento por horas e atividades extraordinárias e no custeio de planos de saúde da corporação. Além disso, o Ministério da Justiça e Segurança Pública poderá estender a cobertura dessas despesas médicas também para os agentes.

0: agentes da Polícia Rodoviária Federal e da Polícia Penal Federal. O texto agora vai à sanção presidencial.
1: E avançou no Senado o projeto que autoriza a Agência Nacional do Petróleo a acessar dados fiscais de distribuidores e revendedores de combustíveis.
2: A medida visa combater a adulteração desses produtos. Repórter César Mendes.
3: O objetivo da proposta, já aprovada na Câmara dos Deputados, é melhorar a fiscalização, condicionando as concessões de atividades regulamentadas pela ANP à autorização prévia para que a agência acesse os dados fiscais das empresas do setor. Quem já possui a outorga de funcionamento terá que providenciar essa autorização para continuar atuando. Relator da matéria, o senador Dr. Irã, do Progressistas de Roraima, destacou que a medida vai facilitar a detecção de adulterações, assegurando maior integridade no mercado de combustíveis.
4: Empresas que adulteram combustíveis garantem ilicitamente a redução de seus custos de produção e passam a ter vantagem competitiva em relação às que atuam honestamente.
3: O texto determina que a ANP assuma os custos do acesso aos dados das empresas sem ônus para o fisco e seguiu para a análise da Comissão de Infraestrutura.
1: Uma subcomissão do Senado aprovou o relatório de diligência externa em Boa Vista, Roraima, em maio de 2026, que verificou a situação em que vive o povo Yanomami.
2: O documento traz um diagnóstico sobre a saúde, a segurança e a governança na região e aponta que, apesar de avanços na repressão ao garimpo ilegal, o território ainda enfrenta graves gargalos logísticos e estruturais. Repórter Bruno Lourenço.
5: Relatório aprovado pela subcomissão do Senado, que acompanha a situação de perto, revela que a quase totalidade do atendimento de saúde na região ainda depende exclusivamente de aviões e helicópteros, o que encarece e dificulta as ações de socorro. A presidente do colegiado, senadora Damares Alves, do Republicanos do Distrito Federal, defendeu uma ação conjunta de entidades brasileiras e internacionais, principalmente no combate ao garimpo ilegal, para assegurar direitos das populações indígenas.
6: Capaz de consolidar os avanços obtidos com a desintrusão e fortalecer de forma duradoura as políticas públicas voltadas à proteção e à garantia dos direitos dos povos Yanomami e Yekuana.
5: A subcomissão formalizou uma série de pedidos de providências a ministérios e propôs um pacote legislativo focado no agravamento de penas para crimes ambientais em terras indígenas, adaptação de prazos processuais para áreas remotas, fortalecimento da FUNAI, integração de políticas sociais e adaptação do acesso a benefícios sociais.
1: E a Comissão de Direitos Humanos aprovou um projeto que aumenta a proteção para pessoas com deficiência vítimas de crimes. A proposta torna esse tipo de crime uma circunstância agravante, com penas maiores para quem se aproveita da vulnerabilidade da vítima.
2: Hoje, o aumento de pena previsto na legislação está ligado a agressões ocorridas em escolas. O relatório lido pelo senador Paulo Paim, do PT do Rio Grande do Sul, amplia essa proteção em casos de lesão corporal e reforça a punição também em outros locais. Agora, o projeto segue para análise da Comissão de Constituição e Justiça.
1: Ligações indesejadas de telemarketing e as cobranças feitas para quem nem é devedor podem estar com os dias contados. A Comissão de Fiscalização e Controle aprovou em decisão terminativa um projeto que obriga as empresas a identificarem claramente o número das chamadas e a respeitarem o pedido de bloqueio feito pelo consumidor.
2: O texto também cria um cadastro para evitar fraudes e ligações repetidas para pessoas que não têm relação com a dívida. Quem descumprir as regras poderá pagar multa de até R$50 mil. A proposta segue para análise da Câmara dos Deputados. O relator da proposta, senador Laércio Oliveira, do PP de Sergipe, afirmou que o objetivo é combater práticas abusivas de telemarketing sem impedir a realização de cobranças legítimas.
7: E esse projeto enfrenta um problema que é meu, que é seu, é de todo mundo, que é exatamente a perturbação de redes de telefonia que liga para a gente com ligações indesejadas, com ligações desagradáveis, oferecendo produto, buscando cobrar alguma coisa que a gente não tem nada a ver com o assunto, importunando a nossa rotina, o nosso bem-estar, o nosso conforto, e a gente precisa dar um basta nisso.
1: E a presidência da República vetou parcialmente o projeto que mudava o símbolo de acessibilidade no Brasil. Com o veto, o símbolo vai continuar sendo uma pessoa em cadeira de rodas.
2: A intenção da mudança era incluir outros tipos de deficiência. Os detalhes com o repórter Márcio Maturana.
8: O governo argumentou que mudar o símbolo já muito conhecido por uma imagem criada em 2015

0: 15 pelas Nações Unidas, poderia criar barreiras adicionais a quem se pretendia beneficiar e que a mudança não teve participação das organizações representativas das pessoas com deficiência. A senadora Mara Gabrilli, do PSD de São Paulo, explicou que a intenção da mudança era incluir outros tipos de deficiência.
1: É como dizer para a sociedade, a acessibilidade vai além da mobilidade. É sobre garantir mais autonomia e respeito para todas as pessoas com deficiência.
0: Outros trechos do projeto, como a ampliação dos locais obrigatórios para sinalização, foram mantidos e transformados na Lei 15.459. Agora, o veto parcial precisa ser analisado pelo Congresso Nacional, podendo ser mantido ou derrubado.
2: O programa Jovem Senador já definiu os 27 estudantes que vão participar da Semana de Vivência Legislativa em agosto no Congresso Nacional.
3: A última vaga ficou com um aluno do Distrito Federal, vencedor da etapa local, com uma redação sobre democracia nas redes sociais. Repórter Henrique Nascimento.
4: Os 27 estudantes foram selecionados para o Jovem Senador 2026, programa que permite aos alunos conhecer de perto o funcionamento do Congresso Nacional. A última vaga ficou com Caleb Gomes, do Centro de Ensino Médio de Taguatinga Norte, no Distrito Federal. O tema da redação deste ano foi Democracia nas Redes Sociais, como construir um debate saudável.
5: Assim que saiu o tema, eu já comecei a pensar em várias coisas. Eu sei que o raciocínio ele foi vindo ao longo do processo de criação da redação, eu tentei ser o mais verdadeiro possível sobre a minha opinião.
4: Durante a Semana de Vivência Legislativa, os jovens senadores vão ocupar cadeiras no plenário e nas comissões e apresentar propostas que podem virar projetos de lei. O senador Paulo Paim, do PT do Rio Grande do Sul, destacou a importância da participação dos jovens.
6: Agir hoje na esperança de que as iniciativas atuais nos assegurem um futuro melhor é missão de todos nós, não importa a idade. Que ela se traduza em entusiasmo e paixão pelo trabalho legislativo.
4: Ao longo de 14 edições, o jovem senador já mobilizou mais de 2 milhões de estudantes.
3: Com edição de Paula Groba e trabalhos técnicos de Eliseu Caires, o Jornal do Senado fica por aqui. Acompanhe agora as notícias da Câmara dos Deputados. Boa noite.
2: Boa noite e até amanhã.
7: 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Comissão da Câmara proíbe aposentadoria como punição a magistrados.
8: Plenário torna permanente incentivo fiscal para empresas de reciclagem.
7: Parlamentares defendem propostas em defesa de segmentos vulneráveis.
8: Boa noite. Projeto de Maurício do Vôlei, do PL de Minas Gerais, promete fortalecer mecanismos de combate ao abandono afetivo e material de crianças e adolescentes. O texto amplia os deveres dos pais e responsáveis quanto ao cuidado, à convivência familiar e à assistência emocional.
7: Maurício do Vôlei explica que o projeto cria medidas de proteção como acompanhamento psicossocial, mediação familiar e orientação aos responsáveis. Para ele, a iniciativa garante o desenvolvimento saudável de crianças e adolescentes.
8: Rubens Ottoni, do PT de Goiás, é relator de proposta que obriga companhias aéreas a transportar gratuitamente equipamentos usados por pessoas com deficiência. Ele explica que o projeto determina que cadeiras de rodas, próteses e outros itens essenciais sigam preferencialmente na cabine.
7: Rubens Ottoni aponta que, quando o transporte na cabine não for possível, os equipamentos deverão seguir no compartimento de carga, com prioridade, identificação e proteção adequada. O parlamentar alerta que a medida também prevê indenização imediata em caso de dano ou extravio.
8: Alencar Santana, do PT de São Paulo, defende a urgência de projeto que inclui a misoginia no Código Penal, criminalizando injúrias e agressões motivadas pelo preconceito contra as mulheres. Ele assinala que o parlamento precisa dar uma resposta diante do avanço dos índices de feminicídio no país.
7: Alencar Santana ressalta que a matéria já pode ser votada no plenário. Ele defende a punição rigorosa contra qualquer tipo de discriminação ou violência de gênero. O legislador acredita que a tipificação legal assegura a proteção integral e o respeito aos direitos das cidadãs brasileiras.
9: Justiça.
8: avançar na Câmara.

0: A Câmara proposta que proíbe a aposentadoria compulsória de juiz como forma de punição. A repórter Paula Bittar acompanhou a votação.
1: A Comissão de Constituição e Justiça da Câmara aprovou uma proposta que acaba com a chamada aposentadoria compulsória de membros do Poder Judiciário como forma de punição. A proposta mantém a previsão de que o ato de remoção ou de disponibilidade do magistrado por interesse público deverá ser fundado em decisão por voto da maioria absoluta do respectivo tribunal ou do Conselho Nacional de Justiça, mas acrescenta que a suspensão poderá ser de até 90 dias e a disponibilidade poderá ser de até 2 anos. Ainda de acordo com o texto, concluído o processo administrativo disciplinar, o tribunal ou o Conselho Nacional de Justiça, quando couber a pena de perda do cargo em decisão por voto de 2/3 de seus membros, deverá representar ao Ministério Público no prazo de 30 dias para propor a ação judicial. Nesse caso, o magistrado deve ser afastado das funções com vencimentos proporcionais até o trânsito em julgado da sentença. Se a decisão for pelo arquivamento da representação ou se a ação judicial for julgada improcedente em decisão definitiva, o magistrado retorna às suas funções com o pagamento da diferença das verbas remuneratórias e a contagem do tempo de serviço para todos os fins. O Ministério Público deve se pronunciar sobre a representação no prazo de 90 dias. O relator na comissão, deputado Helder Salomão, do PT do Espírito Santo, elogiou a iniciativa da proposta.
2: A sociedade brasileira há muito reivindica o fim desse privilégio que hoje nós conhecemos como aposentadoria compulsória, que ao invés de ser um castigo, como deveria ser, ou uma punição, melhor dizendo, acaba sendo um prêmio para quem pratica ilícitos e crimes no exercício da magistratura.
1: A deputada Bia Kicis, do PL do Distrito Federal, compartilhou dessa opinião.
3: Você premiar alguém que abusou do cargo, que cometeu crimes e que é afastado, aposentado compulsoriamente com a sua remuneração integral. Isso é um tapa na cara do brasileiro.
1: A proposta que acaba com a chamada aposentadoria compulsória de membros do Poder Judiciário como forma de punição ainda precisa ser analisada por uma comissão especial que deverá ser criada para esse fim e depois segue para a apreciação do plenário, onde precisará ser votada em 2 turnos. Da Rádio Câmara, de Brasília, Paula Bittar.
4: Trabalho. Pastor Sargento Isidório do Avante da Bahia defende a aprovação pelo Senado do projeto que institui a escala de trabalho 5x2. Segundo ele, a medida garante mais qualidade de vida aos trabalhadores, permitindo mais convivência familiar e tempo para cuidar da saúde.
0: Pastor Sargento Isidório também cobra a aprovação da proposta que trata dos direitos dos agentes comunitários de saúde e de combate às endemias. Ele afirma que a matéria representa uma medida de justiça para a categoria, destacando a mobilização dos profissionais em defesa da pauta.
4: Júnior Amaral, do PL de Minas Gerais, critica projeto da Prefeitura de Itajubá, que cria regras locais para o transporte por aplicativo no município. O deputado afirma que a proposta gerou mobilização de trabalhadores por prever punições e exigências que podem dificultar a atividade.
0: Júnior Amaral argumenta que a prefeitura extrapola sua competência ao tentar regulamentar pontos que seriam de responsabilidade do Legislativo Federal. O parlamentar sustenta que as regras podem afetar a renda de motoristas e entregadores que dependem dos aplicativos para trabalhar.
5: Desenvolvimento Regional.
4: Hildo Rocha, do MDB do Maranhão, cobra a votação de PEC que inclui entidades municipais entre os legitimados para propor ações diretas de inconstitucionalidade. Ele argumenta que a medida corrige uma distorção ao garantir a municípios prerrogativas já asseguradas a estados e à União.
0: Hildo Rocha critica a resistência de líderes partidários à votação da proposta. O parlamentar sustenta que entidades como a Confederação Nacional de Municípios e a Frente Nacional de Prefeitos devem ter legitimidade para representar os interesses das cidades perante o STF.
4: Paulo Guedes, do PT, agradece ao governo federal pelos investimentos destinados ao norte de Minas Gerais. O congressista destaca a renovação da frota do SAMU, a destinação de recursos para hospitais e a construção de novas unidades de saúde.
0: Paulo Guedes também menciona ações voltadas aos pequenos municípios, como construção de creches, entrega de equipamentos de saúde e melhorias da infraestrutura. Segundo ele, os investimentos devem impulsionar o desenvolvimento econômico e a geração de empregos.
5: Votação.

0: A Câmara aprovou o fim da cobrança por consumo mínimo de água e esgoto. A repórter Daniela Lessa explica como deve funcionar o sistema de cobrança.
1: O plenário da Câmara dos Deputados aprovou o projeto que acaba com a cobrança de consumo mínimo nos serviços de abastecimento de água e esgoto. O projeto foi apresentado pelo deputado Carlos Jordi, do PL do Rio de Janeiro, e altera a lei do marco legal do saneamento básico.

0: será uma parcela variável, calculada conforme o volume efetivamente consumido. Na prática, a proposta impede que o consumidor pague por um volume mínimo de água que não usou. A mesma lógica valerá para o esgoto sanitário. Relator da proposta, o deputado Kim Kataguiri, do Missão de São Paulo, deu exemplo de como a proposta irá funcionar na prática.
1: Que é como se você entrasse no bar e aí tivesse R$50 de consumação. O cara que consumiu paga 50, o cara que não consumiu paga 50 também. É assim que funciona hoje a tarifa de água. O que a gente quer fazer é o seguinte: bom, você que não consumiu nada, você vai pagar ali pela cadeira que você sentou, pelo garçom que te deu oi, então você vai pagar R$15. Aí o cara que consumiu vai pagar os R$15 mais aquilo que ele consumiu. Basicamente a gente está mudando a estrutura para dar mais justiça para as tarifas, principalmente para aquele consumidor que acaba pagando pelo consumo dos outros.
0: O relator disse também que o serviço de saneamento tem custos fixos importantes, como manutenção de redes e estações de tratamento. Por isso, o texto aprovado não elimina toda a cobrança fixa. Favorável ao projeto, o deputado Tarcísio Mota, do PSOL do Rio de Janeiro, defendeu também que essa tarifa básica não seja elevada, considerando que o acesso à água é um direito básico das pessoas.
2: Mas esse projeto vai no caminho correto de garantir à população que ela não continue a pagar essa tarifa mínima que ele vai pagar independente de quanto consumiu. Contudo, é preciso colocar uma trava para que a parte fixa não supere e não seja muito grande, onerando ainda mais o consumidor final, porque água é direito, água é vida, água não é mercadoria.
0: O projeto que acaba com a cobrança de consumo mínimo nos serviços de água e esgoto agora será analisado no Senado. Da Rádio Câmara de Brasília, Daniele Lessa.
3: Transportes. Josivaldo JP, do União do Maranhão, apresentou projeto que obriga órgãos de trânsito a disponibilizar medidores de glicose em operações de fiscalização. Ele explica que alterações no nível de açúcar no sangue podem causar sintomas confundidos com embriaguez, levando a abordagens inadequadas.
4: Josivaldo JP ressalta que o teste só poderá ser realizado com o consentimento do condutor. Ele acrescenta que o projeto prevê treinamento para que agentes identifiquem sinais de alteração glicêmica, acionando atendimento médico quando houver risco à saúde.
3: Consumidor. Caroline de Tone, do PL de Santa Catarina, apresentou o projeto que inclui os gastos com vacinas entre as despesas dedutíveis do imposto de renda da pessoa física. De acordo com a deputada, a medida amplia o benefício já concedido a outras despesas médicas.
4: Caroline de Tone argumenta que a proposta incentiva a prevenção de doenças. Ela acredita que o projeto promove justiça fiscal e contribui para a redução dos custos do poder público com tratamentos que poderiam ser evitados por meio da vacinação.
3: Saúde. Comissão de Saúde aprova projeto que proíbe a venda e o uso do chumbinho no Brasil. A repórter Sofia Peçanha tem mais detalhes.
5: A Comissão de Saúde aprovou o projeto que proíbe desde a venda até a utilização do chumbinho em todo o país. A proposta altera a Lei de Crimes Ambientais, com o objetivo de proibir o uso da substância tóxica como método de controle de pragas em áreas urbanas e rurais. Pelo texto, fica proibido em todo o território nacional o porte, a venda, a fabricação e a utilização para qualquer finalidade do chumbinho. Além disso, a proposta garante a segurança da população, a proteção do meio ambiente e a preservação da vida animal, refletindo um compromisso com a saúde pública e a sustentabilidade ambiental. O projeto sugere que os poderes públicos federal, estaduais, distritais e municipais aprimorem a fiscalização e desenvolvam políticas de conscientização, como explicou o deputado Clodoaldo Magalhães, do PV de Pernambuco, relator na comissão.
6: Fortalecer também com campanhas de conscientização para que a população, a sociedade como um todo, tenha consciência dos perigos e dos riscos do envenenamento humano, animal e também da contaminação dos mananciais através desse produto que é tão nocivo à saúde humana, animal e ambiental.
5: A substância tóxica aldicarb, conhecida popularmente como chumbinho, é extremamente tóxica e perigosa para a saúde humana. A ingestão acidental, mesmo em pequenas quantidades, pode levar a envenenamentos graves e fatais. Por isso, o deputado Marcelo Queiroz, do PSDB do Rio de Janeiro, autor do projeto, ressaltou no texto que a medida se faz necessária devido aos graves riscos que o uso indiscriminado desse produto representa para a saúde pública, o meio ambiente e os animais domésticos e selvagens. Em caso de descumprimento da lei, a proibição

0: punição poderá ser de multa em, no mínimo, 5 salários mínimos, além das demais penalidades previstas em lei. Agora, o projeto que proíbe desde a venda até a utilização do chumbinho em todo o país segue para análise na Comissão de Constituição e Justiça. Da Rádio Câmara de Brasília, Sofia Pessanha.
1: Márcio Arruda, do PCdoB do Ceará, defende a regulamentação das plataformas de streaming para garantir mais proteção ao setor audiovisual. Ele afirma que a medida é necessária para fortalecer a produção nacional, ampliar a geração de empregos e valorizar a cultura brasileira.
2: O parlamentar acredita que a legislação precisa acompanhar as mudanças do mercado, hoje dominado pelos serviços de streaming. Para Inácio Arruda, a regulamentação deve assegurar regras para o setor e preservar o espaço da produção audiovisual do país.
3: Meio Ambiente.
1: O plenário da Câmara aprovou um projeto que aumenta e torna permanente incentivo fiscal para empresas de reciclagem. O repórter Antônio Vital acompanhou a votação.
4: O plenário da Câmara aprovou o projeto que torna permanente e aumenta os incentivos fiscais para indústrias de reciclagem. O projeto altera uma lei de 2021 que autoriza empresas do setor tributadas com base no lucro real a abaterem 1% do imposto devido em troca de investimentos em projetos que estimulem a cadeia produtiva na reciclagem. Esse incentivo fiscal tem validade de apenas 5 anos, ou seja, termina em 2026. O projeto aprovado torna o incentivo fiscal permanente, sem prazo para acabar. Além disso, aumenta de 1% para 5% o limite de dedução do imposto de renda para as empresas do setor. O relator, deputado Arnaldo Jardim, do Cidadania de São Paulo, acatou parcialmente sugestão do PT e definiu que o incentivo fiscal é depender da previsão orçamentária. O líder do governo na Câmara, deputado Paulo Pimenta, do PT do Rio Grande do Sul, queria que o valor máximo do incentivo fosse definido anualmente pelo Poder Executivo, o que não foi aceito pelo relator. Para o relator, Arnaldo Jardim, aumentar o incentivo fiscal para as empresas de reciclagem pode estimular mais investimentos.
5: Hoje ainda nós temos a triste realidade de ter no Brasil uma coleta absolutamente, muitas vezes, desumana e temos, por outro lado, uma grande presença ainda de lixões no nosso país. Portanto, é o que recomenda fomentar a reutilização, o tratamento e a reciclagem de resíduos sólidos, até em sintonia com o direito ao meio ambiente equilibrado.
4: Em 2024, cerca de 7 milhões de toneladas de resíduos secos foram destinados à reciclagem no Brasil, o que representa menos de 9% dos resíduos gerados, segundo a Associação Brasileira de Resíduos e Meio Ambiente. O relator defendeu o aumento do incentivo como maneira de aproximar a indústria de reciclagem dos benefícios já recebidos por outros setores da economia, como o da cultura e esporte, que permitem dedução de até 4% do imposto devido. Foi o que disse também o deputado Carlos Gomes, do Republicanos do Rio Grande do Sul, ex-catador e autor do projeto que deu origem à lei de incentivo à reciclagem.
6: Justiça e paridade. As três leis de incentivos do país, que é a Rouanet, cultura, ao esporte e agora da reciclagem, fazendo justiça a esses mais de 1 milhão de trabalhadores que todos os dias estão dentro de um galpão, colocando a mão em resíduos que quase ninguém quer triar e poder assim ter recursos para mudar a realidade do seu trabalho, aumentar a renda, fazer a economia circular, prosperar nesse país.
4: O projeto que torna permanente e aumenta os incentivos fiscais para a indústria de reciclagem seguiu para análise do Senado. Da Rádio Câmara de Brasília, Antônio Vital.
3: Segurança Pública.
2: Sargento Faur do PL defende a ampliação do policiamento nas rodovias e divisas do Paraná para impedir a entrada de criminosos e o tráfico de drogas no estado. Ele afirma que é preciso aumentar o efetivo da Polícia Militar diante da defasagem de servidores nas ruas.
1: Para Sargento Faur, a redução dos índices de criminalidade depende da valorização salarial e de incentivos estruturais para os operadores da segurança pública. Ele propõe a construção de presídios de segurança máxima que proíbam benefícios como visitas íntimas a detentos de alta periculosidade.
2: Hélio Lopes, do PL do Rio de Janeiro, apresentou o projeto que zera o imposto de importação sobre armas de fogo adquiridas por militares, policiais e outros agentes de segurança pública. O deputado explica que a proposta vale para profissionais da ativa, aposentados e militares da reserva ou reformados.
1: Segundo Hélio Lopes, a medida facilita o acesso dos agentes a equipamentos importados mais modernos e adequados às suas atividades. O projeto mantém ainda exigências de registro, com comprovação funcional, rastreabilidade e fiscalização do armamento.

0: pelos órgãos competentes.
1: Adilson Barroso é um dos autores de PEC que admite, em caráter excepcional, a redução da maioridade penal para casos de crimes hediondos e de crueldade extrema contra pessoas e animais. Ele aponta que a responsabilização depende de avaliação individualizada.
0: Para Adilson Barroso, a medida busca dar resposta mais efetiva a crimes como estupro, latrocínio, tortura e homicídio. O parlamentar garante que a PEC mantém o respeito ao devido processo legal, a ampla defesa e a condição de pessoa em desenvolvimento.
1: Felipe Beccari, do Podemos de São Paulo, é um dos autores do projeto que cria o crime para quem organiza e transmite práticas de maus-tratos a animais por meio de comunidades virtuais. A proposta também pune quem financia ou incentiva esse tipo de conteúdo na internet.
0: Felipe Beccari entende que a medida busca combater grupos que divulgam atos de crueldade contra animais, inclusive mediante pagamento. O texto prevê ainda penas maiores nos casos em que houver lucro com a prática ou morte do animal divulgada em redes sociais.
1: Paulinho da Força, do Solidariedade de São Paulo, é autor de projeto que aumenta a pena para furtos e roubos cometidos por criminosos que se passam por prestadores de serviço ou utilizam falsa identificação profissional.
0: O deputado explica que a pena para furto qualificado passaria a variar de 4 a 10 anos de prisão e a de roubo qualificado de 8 a 14 anos. Paulinho da Força afirma que a ideia é proteger a confiança da população em profissionais legítimos e reforçar a segurança pública.
1: Termina agora o Jornal Câmara dos Deputados, produzido pela Rádio Câmara, com trabalhos técnicos de Everson Urani e apresentação de José Carlos Andrade e Márcio Aquilissardi. Uma boa noite para você.
0: Uma ótima noite. A Voz do Brasil volta amanhã.
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1: Em Macapá, 8 da noite.

0: Olá, torcedor! 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Trem do Amapá tem missão difícil fora de casa na próxima segunda-feira. Reverter goleada sofrida em casa para o América de Natal na Série D do Campeonato Brasileiro. Craque Mbappé brilha mais uma vez e França vai à semifinal da Copa do Mundo FIFA 2026. Curtindo férias no Canadá, Carlo Ancelotti retornará ao Brasil no final de agosto, começo de setembro, para o novo ciclo à frente da seleção brasileira. Brasil! Espanha e Bélgica vão duelar em confronto europeu nesta sexta-feira por vaga à fase semifinal da Copa do Mundo. Presidente da CBF, roraimense Sami Schaut, ficará à frente da entidade até 2028. 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
0: Fluminense marca partida contra o Nova Iguaçu, amistosa, para marcar também, na redundância, a estreia do meia Hulk. Tricolor goleou o Nova Iguaçu por 6-1 no novo tapete do Maracanã. Portugal, Flamengo faz vítima em confronto contra

0: time suíço. Jogo de preparação para a sequência da temporada. Flamengo! 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
0: Programa na marca do pênalti, goleada de audiência. 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

Assis, o Franco grita gol pro seu povão. Boa noite, Macapá. Boa noite, minha querida terra do Mar Abaixo. De volta a ancorar o mais completo e inteligente programa esportivo do rádio. Depois de uma maratona na Copa do Mundo dos Estados Unidos, México e Canadá, com o companheiro Rodrigo Silva. E assim, o Bom Filho a casa torna. Foi mais uma experiência. A Diário FM, pela quarta vez, marcando presença no maior evento de futebol da terra, a Copa do Mundo. Então, agradecer sempre a Deus em primeiro lugar, agradecer aos nossos familiares que apostaram no projeto, agradecer aos nossos integrantes da programação esportiva da Diário, como a Joila, o Lúcio Pacheco, todo o sistema Diário de comunicação, que não mediu esforço para nos prestigiar, para nos dar atenção, para nos dar assistência, para que a gente viesse transformar a nossa cobertura lá em notícias para os nossos milhares de ouvintes. Valeu a experiência, mais um verdadeiro aprendizado, apesar de muita gente remar contra, né, o nosso projeto, tudo feito com transparência, com lisura, com credibilidade, nada que pudesse caracterizar investimento de turismo, né? Nós poderíamos ter ido mais adiante nas sedes, nas cidades que nós passamos, né? Foi assim em Nova York, em New Jersey, foi assim também na Filadélfia por duas vezes, foi assim em Miami, né, por duas vezes, foi assim em Houston. Então, foi o que a gente conseguiu fazer, né? E

Terminou para nós a Copa do Mundo com o Brasil classificado diante do Japão. Uma partida difícil, mas o Brasil se classificou e a gente tinha absoluta certeza de que a partir da classificação diante do Japão, as demais partidas seriam desse nível. Seriam partidas difíceis, como foi contra a seleção da Noruega, né, do Haaland. Detalhe é o seguinte, né, voltando ainda a comentar acerca desse jogo, agora que eu estou de volta a Macapá, mas o que eu vou dizer é que todo mundo já sabe. O problema todo é que os caras da seleção brasileira se preocuparam muito com o Haaland. Esqueceram de quem foi responsável para levar a bola até ele. Porque se neutraliza o cara que construiu a jogada, que cruzou a bola na área para o Haaland, né, teria evitado o gol. Porque bloqueava, ele não ia conseguir cruzar. A mesma coisa aconteceu no meio campo. O mesmo cara que cruzou para o Haaland marcar o gol de cabeça foi quem deu o passe preciso e perfeito para ele marcar o segundo gol. A mesma figura. Então o Brasil se ligou muito no Haaland. Esqueceu da construção da jogada do adversário. Isso é um ponto que poucos estão falando, né? Eu vou até pegar aqui o nome do cara que construiu, foi o responsável para conduzir as bolas que levaram ao Haaland marcar os gols da seleção da Noruega. E a seleção brasileira, displicente, travada, sem poder de reação, não tinha como fazer frente com uma seleção que estava muito bem à vontade em campo, né? Então, tá aqui, ó, o nome do jogador é Andreas Cederup. Andreas Cederup, esse cara foi lançado no segundo tempo pelo treinador norueguês. Ele substituiu o Nusa. O Nusa, aquele jogador sassariqueiro, parecido com o futebol, tem um futebol parecido com o do Neymar. E ele saiu, deu lugar para esse jogador que foi lançado no segundo tempo e foi quem deu as duas bolas. Uma ele cruzou na cabeça do Haaland e a outra ele tocou do meio campo, viu o jogador na entrada da grande área para receber de costas para o Kremlin. Ele recebeu, girou e a bola passou entre as canetas do zagueiro brasileiro e foi morrer no fundo do barbante, acabando com a seleção brasileira, né, que já havia perdido um pênalti, que aquele pênalti poderia mudar a história, e mais um lançamento sob medida de fita métrica do Vini Júnior para o Endrick, que todos apostavam nele, todos queriam, era o queridinho Endrick, era o queridinho, né? E pegou uma bola para mudar todo o quadro, para mudar a história do jogo. O que ele fez foi de cabeça baixa, correndo em direção ao gol. Quando ele levantou, ele deu um toque a mais na bola e ficou já apertado para ele. Foi quando ele chutou, tirou do goleiro, tirou do gol também, né? Mas tinha que ser dessa forma. Não era um domingo para o Brasil. Não foi o domingo com a cara do futebol brasileiro. E nós ficamos estacionados no MetLife Stadium, um estádio que não nos deu sorte. Na estreia empatamos com Marrocos. É um lindo estádio, estádio moderno, estádio confortável, estádio com uma estrutura impecável, o MetLife Stadium, né? Que a FIFA batiza de New York e New Jersey, né? Um estádio realmente fantástico. E não deu sorte de novo. Perdemos para a Noruega no mesmo estádio, o MetLife Stadium, em Nova Jersey. O Brasil ficou estacionado na fase oitavas de final. Agora vem aí 2030, mas já vou tocar sobre 2030, vou falar sobre esse novo ciclo que o Ancelotti vai começar a desenhar à frente do comando técnico da seleção brasileira. Já são 8:13, 8:13, eu adoro esse número 13. 8:13 em Macapá, minha querida terra do Mar Abaixo. É hora certa do bem nosso.

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Domingo, professora Sandra Casemiro vai estar no programa Sua Excelência domingo para falar de novidades do CCIE. Professora Sandra Casemiro, que foi uma baita secretária de educação, não era para ter saído do cargo, né? É, mas deu a sua parcela de contribuição. Uma pessoa carismática, uma pessoa de uma inteligência assim formidável, não é? Não estou aqui puxando o saco, mas eu tenho que reconhecer, a professora Sandra Casemiro fez um baita trabalho. Ela vai estar na companhia da Luciana Bittencourt, então vão estar domingo visitando o programa Sua Excelência domingo aqui pela Diário FM 90.9. E por falar em Sua Excelência domingo, o cidadão J. Ney analisou aí a vitória da seleção da França, uma seleção, uma porrada de valores, né? Mbappé, Doué, Barcola, Dembélé, o melhor jogador do mundo, marcou seu 5º gol hoje, né? A França ficou soberana. 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Já nós vamos para o apoio cultural. 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Olha, eu fiquei muito feliz quando eu cheguei em Nova York e fui até o MetLife Stadium. Já chegamos no dia do jogo, né? Tivemos um problema em Manaus. O nosso voo foi cancelado por conta do mau tempo. Nós chegamos em Manaus, tipo assim, por volta de 11:30, meia-noite. E aí, o nosso voo iria sair um pouquinho mais tarde. Não tinha como ficar lá, pegar chá de aeroporto, não dá, né? Aí nós fomos para um hotel para esperar o horário do nosso voo. É um voo internacional, tem que estar 3 horas antes, isso é óbvio, né? E aí, nós fomos pro aeroporto e o tempo estava fechado. Ninguém imaginava que o voo fosse ser cancelado da Cop Airline. Chegando lá, fizemos o procedimento, né? Fomos para a sala de embarque e depois de mais ou menos 1h30 esperando o voo, o sistema de som do aeroporto anunciava que o voo tinha sido cancelado. E aí complicou a nossa vida. Tivemos que voltar pro hotel, né, e esperar que no dia seguinte pudéssemos seguir viagem para Miami. E aí deu tudo certo, nós embarcamos, fomos para Miami, de Miami nós fomos para... Aliás, nós fomos de Manaus para o Panamá, para Panamá, Miami, Miami e New Jersey. Né? Então, graças a Deus deu tudo certo, chegamos no dia do jogo do Brasil, fomos para o MetLife Stadium. O que é bonito, o que é legal, é você pegar a sua credencial Diário do Amapá. Isso é gratificante, né? Da mesma forma como o Galvão Bueno pegou a dele, eu peguei a minha, o Rodrigo pegou a dele, o Mauro Naves pegou a dele, quem mais pegou? O Heraldo Leite da Super Rádio Tupi,
O Abner

Luiz, lá da Liberal, o Bad Boy também, lá da Liberal, o Felipe, lá da Liberal, né? E outros profissionais do mundo inteiro que foram lá pegar sua credencial. Era a nossa preocupação e a gente pegou, né? A gente pegou. Lindo, gostoso, maravilhoso. Vamos trabalhar, Rodrigo, agora. Pronto, acesso livre ao MetLife Stadium. Né? Chegamos lá, tava lá minha poltrona, tava lá do Rodrigo, com toda a infraestrutura. Que maravilha, hein? Isso é uma demonstração de que quem trabalha, Deus ajuda. Isso é uma demonstração de que quem elabora um projeto, quem prepara um projeto, como nós fomos atrás, preparamos. Quero aqui agradecer ao design Mike Chagas, responsável por ter preparado o projeto. Um projeto lindo, sabe, Joel? Com tudo que a CEDEL, por exemplo, solicitou, documentação, até criminal, tudo foi no projeto. Tudo com lisura, com transparência. Entendeu? Apesar dos fofoqueiros de plantão, né, terem estampado aquilo ali, né, poderia ter ficado sem essa. Ridículo, horrível. O cara querer denegrir a minha imagem porque eu fui receber 28 mil reais. 28 mil reais, esse valor foi para custear as nossas passagens. Em contrapartida, nós fizemos o que? Divulgamos o governo do estado. O governo estava na Copa do Mundo. Isso qualquer pessoa faz. Vários colegas lá na Copa do Mundo fizeram a mesma coisa. O Osiris Nadal, 10, 15 Copas do Mundo. Ele tem sempre na camisa dele: o Paraná te abraça. Osiris Nadal, o Paraná te abraça. É o governo investindo no cara. Tem a TV Liberal também. O governo investindo. Entendeu? Não vejo problema algum. Isso foi uma fofoca. O cara perdeu a chance, né, de ficar sem postar essa bobagem, coisa pequena, de quem não tem visão. O cara poderia muito bem ter postado uma reportagem, um reconhecimento. Pô, são dois cronistas que vão à Copa do Mundo. Ele ganharia notoriedade, ele ganharia respeito. Eu nunca que vou fazer isso vendo um colega meu que correu atrás, viabilizou o projeto de forma incansável, como nós fizemos, para ir à Copa do Mundo. Assim como eu fui à Copa do Mundo, qualquer um de nós pode ir, Joel. Qualquer cronista esportivo, se organizar, se preparar, vai à Copa. Não vejo problema algum. E a pessoa fez um papelão quando me estampou. Entendeu? Quando me estampou na sua página no Instagram, uma bosta, entendeu? Não é cronista, não é da área, fez a maior burrada, a maior bobagem. O cara se apequenou numa informação, deixou de postar algo de interesse dos internautas para fazer bobagem, para fazer fofoca. Cara fofoqueiro, pô. Horroroso. Sem nenhuma credibilidade, nem cronista é, pô. Entendeu? Aí o cara vem querer denegrir imagem de quem tem 38 anos fazendo rádio esportivo. Meu amigo, se você está pensando que essa foi a minha primeira viagem, você está enganado. É a minha quarta Copa do Mundo. No meu país, eu só não conheço Aracaju, em Sergipe, e João Pessoa, na Paraíba. O resto da federação, tudo eu conheço. Graças ao meu prestígio, à minha credibilidade. Entendeu? Na América do Sul, eu só não conheço Caracas, na Venezuela. Só não conheço Bogotá, na Colômbia. Só não conheço La Paz, na Bolívia. Entendeu? Mas eu conheço a capital Lima, no Peru. Eu conheço a capital Buenos Aires por 3 vezes estive lá, fazendo meu trabalho, honestamente, correndo atrás. Todos podem, desde que se planejem, desde que se organize. O mercado está para todo mundo, como o sol está, entendeu? Montevideo, no Uruguai, estive também. Capital Assunção por 2 vezes no Paraguai. Então, eu
Fico feliz pela minha ousadia.

0: pela minha batalha, eu corro atrás. Se eu sou o que eu sou hoje, eu dou graças a Deus em primeiro lugar e aos parceiros, pô, que acreditam no meu trabalho, que acreditam no sistema diário de comunicação. Poderia ter ficado sem essa de fazer fofoca na rede social. Um troço assim lamentável, ridículo, ridículo, querer me jogar de encontro, entendeu? A uma coisa que foi feita legal, nada irregular. Aí, agora prestamos conta do que foi atendido, entendeu? Só para você ter uma ideia, R$28 mil, duas passagens, aliás, as passagens para a gente poder transitar dentro do país. Só que quando saiu, nós quando enviamos o projeto, o valor era de R$28 mil. Aí tem o trâmite, tem a burocracia, que isso é normal, de qualquer órgão, qualquer poder público. Aí demora. Quando saiu, já saiu com valor defasado. O que nós tínhamos que fazer? O que era 28 mil foi para 35 mil. Mas nós corremos atrás e conseguimos. Porque Deus é maravilhoso. Deus é grande. Né? E não são esses babacas aí de plantão. Entendeu? Invejosos. Que vem querer denegrir minha imagem. Meu amigo, o cara não vai, não muca de ônibus e vem querer denegrir minha imagem. Pô, pera lá. Muito bem. Já são 8h25. Não podemos perder tempo porque rádio é hora. Vamos para o apoio cultural, Joelho de Lima. 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Vamos para o apoio cultural? É um pé lá, outro cá.
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8h33, Idade de Cristo, agora com o Giro do Ponteiro, 8h34 aqui na Diário FM 90.9, sempre no apoio cultural do Bem Nosso Atacarejo, é patrocinador oficial do programa na marca do pênalti aqui pela Diário FM 90.9. 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Bom, voltando à Copa do Mundo, a seleção da França está na próxima fase do Mundial. Mais uma vez brilhou o craque Mbappé. Havia perdido um pênalti, né? Mas depois foi lá e marcou um golaço. Um tapa na cara da bola. A bola descreveu uma curva. Daí o Mbappé na tela do programa na marca do pênalti, dividido com a gente. O Mbappé correndo para comemorar. Baita jogador, atacante. Tem muita gente que não gosta dele, né? Acha que ele é cheio de frescura. Ele não me toque para lá, não me toque para cá. Mas em campo ele resolve, né? Não sei como é que ele se comporta fora das quatro linhas. Só sei dizer que dentro de campo ele sabe fazer. Faz aí muito bem. Se igualou ao Lionel Messi. 8 gols na Copa do Mundo. Está dividindo a artilharia. Jogador novo que atua no Real Madrid da Espanha. Ele saiu do PSG. Jogava na França. E aí se mandou para o Real Madrid da Espanha. 27 anos, o Kylian Mbappé marcou então o seu 8º gol e divide a artilharia com o Lionel Messi. A França bateu o Marrocos, que fica nas quartas de final. França 2-0, Mbappé e Dembélé. O craque, o melhor jogador do mundo, o Dembélé. Então a seleção da França, que deverá ter após a Copa do Mundo, se não me falha a memória, Zinedine Zidane, para assumir o comando da seleção francesa, Não sei como é que vai ficar, mas valeu a classificação. Jogo que foi disputado na cidade de Boston, nesse lindo estádio, maravilhoso, estádio fantástico. A França carimba o passaporte para a fase seguinte da Copa do Mundo, a fase semifinal. Aí, amanhã segue com mais uma partida, também pela fase quartas de final. Só atualizando aqui você, que é para poder você ficar por dentro. Tem muita gente que não sabe da ordem dos jogos. Então vamos lá. A França se classificou 2-0. Amanhã tem em Los Angeles, Espanha e Bélgica, 16h. Esse confronto é europeu também, tá, gente? Quem passar desse confronto vai enfrentar a França na próxima fase. Vamos ter em Miami, no Miami Stadium. Fui lá 2 vezes nesse estádio. Bonito, lindo demais, moderno. Vamos ter outro confronto europeu entre Noruega e Inglaterra. Desse confronto aí, sai o adversário de Argentina e Suíça, que vão jogar em Kansas City, sábado, 22h. Noruega e Inglaterra, sábado, 18h, horário de Brasília, em Miami. E no Kansas City, tem Argentina e Suíça, 22h. Então, o craque Lionel Messi, que vai lutar pela classificação. Bom, o Messi é o maior artilheiro de todas as Copas. 21 gols. Jogador marcou gols em todas as partidas da seleção da Argentina até aqui. Começou lá atrás contra a Argélia. Perdeu um pênalti, mas ele marcou 3 vezes. E aí, as demais partidas. Teve essa polêmica contra o Egito. O Egito entrou aí com uma representação contra

a FIFA questionando que meteram a mão no pobre país, entre aspas, né? Que o Egito é rico. Então, aí a seleção da Argentina obteve a classificação, né? Então, tá essa polêmica toda aí. Na marca do pênalti, já são 8 horas e 38 minutos. 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Domingo vamos ter a professora Sandra Casemiro, também a professora Luciana, vamos estar aqui no programa Sua Excelência Domingo da Diária FM, sob o comando de J. Ney, o cidadão do samba. 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Olha, teve essa polêmica aí envolvendo o presidente da CBF, Sammy Schaude, que bancou tudo para amante nos Estados Unidos, que tinha amante em todas as sedes da Copa do Mundo. Amante nos Estados Unidos, amante no México, amante no Canadá, e ele tava bancando usando o cartão corporativo da CBF, pagando mais de R$70 mil, mixaria também, né? O Sammy Schaude, se ele fez isso, porra, aí é demais, né? Mete a mão no bolso, o cara é granado, o cara tem dinheiro, precisa meter mão no dinheiro da instituição da CBF. Tá ele na tela do programa, na marca do pênalti. Um cara presença, pô, um cara inteligente, que a gente pensava que fosse chegar para fazer a diferença. O que foi que aconteceu? Tá fazendo, andou fazendo bobagem, né? Aí a esposa soube e começou a denunciar. Mas ele tá firme no cargo. Vai ficar até 2028, né? Vai ficar há 2 anos, até 2 anos da próxima Copa do Mundo, né? E aí, Um cara desse aí não tem como ter só uma mulher, né? Mas é a polêmica que tá rolando no mundo do futebol. Nós lá nos Estados Unidos, a gente passou a conviver com tudo isso. E o Sammy Schaude, no treino da seleção, foi véspera do jogo contra a Escócia. Não, minto. Foi Nova Jersey. Brasil e... Ah, não! Exatamente, o Brasil ia pra Filadélfia jogar contra a seleção do Haiti. E aí todo mundo naquela polêmica lá nos bastidores, a grande imprensa lá no Red Bull New York, o Columbia Park, local onde a seleção brasileira mandou seus treinamentos. Aí todo mundo esperando lá pelo Neymar. Aí, de repente, chega quem? Sammy Schaude. Aí ele chega, cumprimenta todo mundo, fala com o técnico Mr. Ancelotti, papo pra lá, papo... Eu até peguei meu celular, botei no Zoom, foi lá em cima dele. Mas eu já procurei, essa filmagem sumiu do meu celular. Acho que tiraram, não sei. O Rodrigo deve ter utilizado meu celular, deve ter excluído aqui da minha galeria. Mas o Sammy Schaude tava num bate-papo tranquilo, como se nada tivesse acontecido, né? Mas a turma tá aí pegando no pé, né? E a polêmica tá no ar, mas todo mundo já comenta que ele vai permanecer, ele segue. Aí já tem ministro se metendo, querendo colocar o filho para assumir, para brigar pela presidência da CBF, né? Dá um para acertar danado. E aí o Sammy Schaude tá rindo para as paredes. Vai ficar até o final de 2028. Então tem muita água para passar por debaixo da ponte. Então já são 8 horas e 43 minutos em Macapá, minha querida terra do Mar Abaixo. 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

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Carlo Ancelotti foi embora, foi pro Canadá, né? Foi com a família, após a partida, concedeu entrevista coletiva, falou desse novo ciclo que se inaugura já a partir da próxima convocação. A seleção tem dois amistosos, né, contra a Austrália, agora nesse segundo semestre. Se não me falha a memória, em setembro, são dois amistosos, 26 e 29, né? A seleção jogando amistosamente contra a Austrália. E aí o técnico tá aí na tela do programa na marca do pênalti, cara braba, aí, olha só. E o Carlito vai começar a desenhar uma nova formação da seleção brasileira, já visando a Copa do Mundo de 2030. Tá longe, tá. Mas tem que começar cedo o trabalho, né? Pra não ficar nessa situação, porque vem eliminatórias aí. Porque todo mundo pensa que a Copa do Mundo, ela começa no dia do grande evento, no dia da grande competição, mas começa já pelas eliminatórias. A Copa do Mundo, ela inicia pelas eliminatórias, os países vão se classificando, né, dos continentes, enfim. Então, o Carlo Ancelotti vai sentar à mesa, não é na mesa, vai sentar à mesa com a cartolagem da CBF, inclusive o presidente Sammy Schaude, né, para começar a trabalhar um novo ciclo à frente do comando técnico da seleção brasileira, que deixou a desejar nessa Copa do Mundo. Então, a Copa de 2030, ela vai ser disputada novamente em três países. É na Espanha. Madrid deve ser a sede para a grande decisão. É o Santiago Bernabéu, estádio do Real Madrid. A abertura deve ser em Portugal, ali no Estádio da Luz, ou então no Estádio das Antas, né? Em Portugal, em Porto. E Marrocos. Então, vamos lá. Espanha, Portugal e no Marrocos. São os países sede da próxima Copa do Mundo. Então tem tempo para começar a arrumar a casa. É claro que a gente não vai poder ter jogadores mais como Neymar, como Casemiro, como Danilo. Não vamos ter mais quem? O Vini Júnior, se não me falha a memória, vai estar com 29 anos na próxima Copa do Mundo. Vai dar um caldo, né? Se ele manter essa performance aí até lá, vai dar um caldo. Vai dar um caldozinho de leve para ajudar a seleção brasileira. E quem mais a gente não vai ver lá? Talvez o Bruno Guimarães. O Bruno Guimarães também não. Nem quero que ele vá. Deixa eu ver quem mais, senão vão dar pênalti pra ele de novo, aí lá vai a gente se ferrar de novo. Então, olha, aí vão estar por lá o Rayan, o Endrick, Estevão, Rodrigo, Militão também não. Aí, Gabriel Magalhães, Marquinhos também não dá mais. Não dá mais no couro, tá fora. Aí, isso também não vai mais. O Everton também não vai mais. Ederson também não vai mais. O lateral Douglas Santos vai estar com 36 anos, se não me falha a memória, também não dá mais no couro, vai estar fora. O Wesley pode pintar como lateral da seleção brasileira, né? Até 2030. Aí tem o Kaique do Cruzeiro. Tem muitos outros jogadores aí no futebol brasileiro, né, no futebol do exterior. De repente pode pintar o amapaense Igor Paixão, né? Ele vai precisar se cuidar, né? É novo? É 25 anos, 26 anos? É, então até lá vai estar perto dos 30. De repente, se ele despontar aí, tem tudo. Veja pra mim com a idade do Igor, acho que é 26? Pois é, 26 anos. Então 26 com mais 4, aí, Joila? 30 anos vai estar lá redondinho. Dá pra disputar ainda. Mas ele vai ter que mostrar futebol, né? Tem que se soltar mais, tem que correr mais atrás da bola. É um bom jogador, né, que esperava ir nessa Copa, mas infelizmente não foi possível. Mas, quem sabe, em 2030. Nós vamos para mais um apoio cultural, Joelho de Lima.

0: Volta à reta final do programa Na Marca do Pênalti. O JR já chegou aquecendo aqui para comandar o Música Pela Janela. É um pela outro cá, já já eu volto.
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8h54, reta final do programa Na Marca do Pênalti. Olha, motivo de desonra saber que Carlos Augusto de Almeida Lima, o Carlão, grande nome da arbitragem do nosso estado, toda e qualquer pessoa que quiser mexer com a arbitragem tem que passar pelo Carlão. Carlos Augusto de Almeida Lima, essa bagagem, e que eu tenho maior carinho e maior respeito, esse cara abriu portas, escancarou portas para o Amapá dentro da CBF. Carlão até hoje goza de prestígio na CBF. É um cidadão de bem, um pai exemplar, um cara batalhador, entendeu? Então eu tenho o maior orgulho de tê-lo como amigo. Carlão escancarou portas na CBF. Hoje o Roberto transita por lá nos corredores, o Neto Góes, que hoje tem até função na FIFA. Tem que dar graças ao Carlão. Carlão, essa sumidade, tem trânsito até hoje na CBF. E não é de agora não, isso já está há mais de 20, 30 anos, pô, ele fazendo isso. O cara que tem respeito, conhece toda a arbitragem, entendeu? Deve ter dado algumas aulas pro Neto Góes também, porque o Neto assumiu lá o cargo de diretor de arbitragem da CBF. É um cargo importante. E com certeza o Carlão volta e meia dá aquelas dicas, né? Que são dicas importantes para quem assume um cargo desse porte. E olha, por falar ainda em CBF, olha só. O salário do Samir Chaldi na CBF é de R$383.600 por mês. Pô, o cara ainda tem que usar o cartão corporativo da CBF para estar nessa onda aí com amante nos Estados Unidos, amante no México e amante no Canadá, uma em cada país, pô. Além da esposa, né? Pô, isso é demais também pro meu visual. Pô, usa a grana, mete a mão no bolso, Samir Chaldi. Não, um cara que chegou para fazer a diferença. Olha, foi assim o Rogério Caboclo, foi assim outros também, Marco Polo Del Neto, esses caras se lambuzam à toa, porque querem envolver no pessoal, a instituição, pô. O que o cara tem que meter a mão no dinheiro da CBF? Pô, é demais, né? Aí é abuso. Reta final do programa Na Marca do Pênalti. Olha, o Fluminense ontem lançou o Hulk. Estreou o Hulk ontem na temporada. O Hulk vai disputar o Campeonato Brasileiro. Era do Atlético Mineiro, largou o Atlético, que não aguentou lá, tava sozinho, coitado. No Fluminense, ele vai ter pessoas para contribuir com ele, né? Então, tá aí o Hulk, nova aquisição do Fluminense. Eu ainda há pouco conversava com o Carlão, e nomes que eu acabei esquecendo. Luiz Henrique, um jogador que era para ter sido lançado pelo técnico Carlo Ancelotti, juntamente ali com o Rayan. Reveza, dá um jogo pro Rayan, ou então coloca o Rayan, depois tira e mete o Luiz Henrique e vice-versa, né? O Luiz Henrique é mais explosivo, ele é de partir, de agredir mais em relação ao Rayan. O Rayan domina, ele se desfaz logo da bola, mas é um bom jogador, né? Agora, o Luiz Henrique não, ele domina, ele vai pra cima, como ele tem feito aí, como ele fez pelo Botafogo, como ele fez pelo clube agora de origem, e também quando faz pela seleção brasileira. Esse Danilo Santos, tanto o Danilo como também o Luiz Henrique, são duas promessas para o futebol brasileiro na próxima Copa do Mundo. São bons jogadores, jogadores que vão contribuir muito, né, com a nossa seleção na próxima temporada. 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Já é a última apresentação da semana. Vou estar com ele lá, se Deus quiser, lá na bancada. Alô, meu primo Gláucio Roberto!
Aquele abraço. Um abraço para você, meu primo. Um abraço para o meu primo Carlesso Rogério, advogado renomado, conceituado, de respeito, historiador, professor, professor historiador, né? Grande figura humana e também é radialista, né? É do time comandado pelo cidadão do povo, cidadão do povo amapaense, J. Ney. 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A marca do pênalti, goleada de audiência. Olha, fala aqui do Luau. Hoje tem Luau, viu, Jota? Tá bombando lá na Fazendinha. Tem até o Mauro Cota cantando por lá. Você que tá me dando carona aí no trânsito, tá indo pra Fazendinha, vamos com cuidado, hein? Lá, olha, Mauro Cota tá aqui. A Ellen colocou as atrações. Olha, o Pedro da Lua tá com uma camisa do Flamengo com os verdinhos. Pedro da Lua não para esse cara. Eu não sei qual é a camisa que ele vai usar agora, né? Agora nessa fase semifinal. Olha, tem um Péricles. Rapaz, olha, na Jaci Barata Jucá, prefeito Pedro da Lua, o prefeitinho, anuncia Péricles, dia 10 de julho, amanhã, 7 da noite. Mas, rapaz, esse Pedro da Lua, Henrique Eto, ele veio pelo governo do estado, na expofeira, né? O Péricles, juntamente com o Dilcinho. É, o Dilcinho foi no ano passado. É, o Péricles e o Dilcinho vieram já na expofeira, organizado pelo governo do estado. Olha, quinta-feira tem muitas atrações. Olha, é Quinta Afro, meu pai amado, é hoje. Olha, tem Macapá Verão na Una, tem Macapá Verão em Fazendinha, em todo lugar. Meu Deus do céu, esse Pedro da Lua. Olha aqui, Luau Fazendinha. Será que dá pra mim ir lá ainda, Jota? Ainda tem tempo? Hein? Dá? Então, é bem aqui logo, rapidinho, né? Olha, começou 7 da noite com Olemax e Banda. 9 da noite, tá subindo no palco agora o Batanzinho. Olha só, uma cervejinha. Companhia de Dança também, Ricardo Jardim. Professor Urubatã, Ubatã. É igual, 8 da noite, então o Mauro Cota já saiu do palco. Ah, ele ia mais cedo, né? Mauro Cota subiu no palco 8 horas, então já foi Mauro Cota, porque é tanto. Viu, Mauro Cota, Mauro Cota, Mauro Cota. Apresentação, Cláudio Rogério. É o apresentador de palco. É. O nosso Japa. O nosso Cláudio Rogério. É, já tá por lá. Aí, o que tem mais aqui? Dia 11, na Praça Jaci Barata. Olha só, dia 11, 18 horas. A partir das 18 horas tem DJ Vitor Rock Doido. DJ Lohan. Se fosse até o jogador do Flamengo. Olha, tem Super Pop, Joel. Joca Narita, se ele souber disso, ele vai ser o primeiro a chegar lá. Festival Rock Doido. Mas, rapaz, já tá podendo endoidar? Égua! Mas, rapaz, esse Pedro da Lua tá demais, hein? Agora eu vou rapidinho pra fechar o programa. Já tem JR, o amigo do rádio. Olha, quero aqui agradecer a Lídia Monteiro. Secretaria de Comunicação, tá me convidando, eu e o J. Ney, olha. Encontro com comunicadores. Convidamos os comunicadores para um encontro de apresentação das principais novidades nesta edição Expofeira, hein? Incluindo a programação oficial, o aplicativo do evento e os editais com as oportunidades disponíveis. Data e horário, dia 10 de julho. Amanhã tem muita coisa, Joelho. 18 horas, sexta-feira. Vou tomar uma cervejinha por lá também. Deve ter uma costelinha. Local, Parque de Exposições na Fazendinha. Então, quero agradecer a Lídia Monteiro, a secretária Ana Girlene, agradecer ao governo do estado pelo convite.